0: Only in My Dreams. E esse é o remix da época, lá dos anos 80. Finalizando o timeline de hoje, quero agradecer mais uma vez a sua audiência que nos colocou em primeiro lugar. E a gente volta numa próxima. Temos um encontro marcado aqui. Timeline, o maior programa de flashback do Brasil. Valeu, tchau, tchau.
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0: 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Olá, tudo bem? E aí, como é que você tá? Tudo jóia? Começando mais uma edição do nosso Pega Leve. Eu sou o Wilson, prazer. A partir de agora eu tô junto com você. E a gente vai tocar muita música linda sempre com você interagindo, participando. Mande também tua mensagem. facebook.com/programa Pega Leve. A gente começa com um clássico da música internacional. Berlin, Take My Breath Away.
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1: A procura de alguém. Quadro feito para os solteiros deste Brasil. Tá a fim de encontrar uma pessoa especial? Hoje eu falo do Sebastião Lima. O Sebastião tem 60 anos. Procura aqui mulheres entre 55 e 62, 63 anos. Quer conhecê-lo melhor? facebook.com/programa Pega Leve. Agora tem Rihanna.

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0: 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Pega leve. Três músicas de amor do ouvinte. A sequência foi escolhida pela Vivian Neres, que a gente ouve agora.
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1: 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Mensagem da Grazi Silva pro Renan Pacheco. Renan, eu quero estar sempre ao teu lado, meu amor. Você é especial. Nos momentos mais difíceis, você estava lá. Obrigado por tudo.
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0: Shania Twain, Don't, a mais romântica da hora. Na sequência tem mais.
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1: Você ouve as três músicas de amor do ouvinte. Pega leve. Três músicas de amor do ouvinte. Essa sequência foi escolhida pela Kátia Marinho. E a gente vai ouvir agora.
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0: mensagem.
1: Vou mandar mais beijos, abraços. Muita gente participando. Mande você também tua mensagem. facebook.com/programa Pega Leve. Um abraço pro Henrique. Pro Júnior também tá ligadinho. A Bia Ramos, um beijo. Francisco Santos e Rafaela Vasques. Agora tem Simone Mendes.

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1: Linda tradução, né? Se você quiser, a gente traduz também para você sua música favorita. Manda no facebook.com/programapegaleve. 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

0: Bruno Mars, Risk It All. Essa foi a mais romântica da hora. Obrigado pelo teu carinho. Um beijo e até a próxima. Tchau.
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no ar o programa mais alegre do rádio brasileiro nas Américas, 7:07. Hoje é segundona e estamos aí dando início aos nossos trabalhos. Tem muita coisa pela frente, afinal

0: rapaz, olha, o que eu gritei ontem naquela fanfest de Providence. Rapaz, eu olhar, rapaz, eu achei que eu ia apanhar ontem. De tanto que eu zoei, assim, os argentinos, né? E eu gritava, gol Espanha, gol Espanha.
1: Ai, maldade!
0: Olha, a coisa mais engraçada que eu achei foi o técnico da Argentina. Olha ele aí, falando.
2: Que dificilmente se vuelva a formar.
3: É muito difícil formar um outro grupo como esse.
2: E me duele el alma.
3: Me dói a alma.
0: Olha quanta insensibilidade, hein? Ai, bom dia pra todo mundo. Bom dia pra você que já trabalhou. Hoje tá voltando pra casa, porque a gente trabalha na madruga, né? Nas limpezas aí. Pessoal dos jornais aí, que ainda entrega um jornal. Tem gente que, por mais que a gente tá bem avançado aí no quesito informação, né? Tem muita coisa aí no celular, mas tem gente que ainda gosta do bom e velho jornalzinho, né? Aquele papelzinho todos os dias. Então, nós temos aí os nossos amigos que entregam os jornais todos os dias, meu amigo Raimundo, bom dia pra você, o Alex, bom dia também pro meu nome dele agora, esqueci agora, meu. O outro lá que entrega jornal, esqueci o nome dele agora, gente. Enfim, deu um branco agora, nossa, deu um branco. Bom dia pra você que me parou no trânsito hoje, piscou o farol e falou, I miss you so much. Alright, that's great, good for you, because I don't miss you, right? Eu não sei se, you can, but I don't, you know, my friend. Não adianta piscar farolzinho, acabou. Me ignorou, já era, tá? Nobody do that to me, alright? Never ignore me, because I can ignore you too.
4: Aí, olha o inglês, Leandro. Inglês maravilhoso, bom dia, Leandro.
0: Eu fiz o Zé Narique, aquele inglês sem sair de casa. Não adianta ficar mostrando café. Coffee, no coffee anymore. I don't wanna take a call with you anymore, right? Nada de piscadinha de farol. Bye bye, acabou. A paixão pelo truck branco acabou. Hoje é dia do amigo, você sabe que amigo é coisa pra se guardar do lado esquerdo do peito. E hoje nós temos uma perguntinha básica nesse programa pra você, amigo insuperável, que ouve esse programa, que gosta da gente, que adora esse programa. Eu sei que você curte esse programa demais, né?
5: Amigo é coisa pra se guardar. Debaixo
0: de amigo é coisa pra se guardar debaixo de sete chaves.
5: Dentro do coração.
0: Parabéns a todos os meus amigos que estão ouvindo a rádio agora.
4: Estão fazendo aniversário?
0: Amizade. Vamos para o tema de hoje, então? Vamos para o tema de hoje? Eu acho que bebeu demais ontem, né?

hein? O tema de hoje, 20 de julho, muita gente que mora aqui nos Estados Unidos não sabe, mas essa data é muito especial para nós brasileiros, porque hoje é dia do amigo, né? A comemoração nasceu na Argentina! Ai, meu Deus do céu. Tem música pra Argentina aqui no programa de hoje? Tem música pra Argentina, né?

0: mais um pouquinho. Mais um pouquinho.
1: Por mim, Argentina.
0: Tá bom, já chega. Ah, pois é, foi inspirada na chegada do homem à Lua em 1969. A ideia era mostrar que se a humanidade conseguiu um feito tão grande unida, também valia a pena celebrar a amizade. Então, hoje o programa quer saber o seguinte... Amizade é um negócio complicado, né? Você sabe, né? Tem amigo que te salva e tem amigo que acaba com a sua reputação em 5 minutos. Então, hoje a gente quer saber o seguinte, complete a frase. Amigo de verdade é aquele que... Hein? Amigo de verdade é aquele que faz o quê, Frio Santos?
2: Leandro, amigo de verdade é aquele que de vez em quando chega e fala, hoje eu vou pagar pra você. Olha...
0: Oh, é bom, hein? É bom, hein? É bom demais. Olha, fala, não, deixa que eu pago hoje, velho. Nossa Senhora. É bom demais, viu? É, amigo de verdade é aquele que te tira da confusão, né? É aquele que mente pra te defender.
2: Você mentiria pra defender um amigo, Leandro?
0: Demais da conta. Não. Depois dava uns tapas na orelha do amigo, mas mentiria, sim.
2: Leandrinho, amigo de verdade.
0: Ai.
2: Amigo de verdade é aquele que conta que o outro tá levando a Gaia, sem medo de perder a amizade. Ei.
0: Amigo de verdade, na sua opinião, é aquele que... Hein? Conta pra nós. 774-707-7835, né? 774-707, você vai completar a frase e dizer: amigo de verdade é aquele que... Hein?
2: Solta os cachorros pra te defender. Alô, Luísa?
0: Manda pra cá no 774-707-7835, o programa mais alegre do rádio já começou. 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

O Maurício falou, amigo de verdade é aquele que chega pra você na tora e falou, véi, você tá gordo pra caramba, brother. Vamos fazer uma dieta aí. Tem que falar, tem que falar. Amigo de verdade é aquele que faz isso, né? Ai, Leandrinho, pra mim, amigo de verdade é aquele que não empresta dinheiro. Ó.

0: 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Daqui a pouco nós vamos ter ele, a nossa Pepeta Voadora.
1: É, Pepeta Voadora, Leandro?
0: É, o Éder Paixão, né, trazendo aí as últimas informações. Parece que choveu em Nuque, alagou a cidade. Enfim, vamos ver o que, que ele tem pra trazer sobre esse resumo aí da Copa do Mundo, que ligou aí Nuque, Nova York, New Jersey e Nova York, né? Eu ficava bravo quando o povo falava: estamos aqui em Nova York, New Jersey. Ou você tá em Nova York ou você tá em New Jersey. Nossa, eu ficava puto quando eu vi o jornalista brasileiro: estamos aqui em Nova York, New Jersey. Não, brother, você tá em Nova York, você tá em New Jersey, tá? O MetLife Stadium, ele não é em Nova York, ele é em New Jersey. New Jersey. Então, não confunda Nova York com New Jersey. Nova York é Nova York. Nuque,
1: chuvaco de Nova York.
0: Para com isso, meu Santos. Sabe que o povo de Nuque não gosta que fala que Nuque é o sovaco de Nova York. Então daqui a pouquinho nós vamos saber se a nossa Pepeta Voadora tá no helicóptero, já tá sobrevoando a cidade, né? É, pra ver se vai ter alguma informação. Já já, Éder Paixão, o repórter de Nurcão, a nossa Pepeta Voadora. Já, Edinho trazendo tudo pra gente.

0: deixa eu dar bom dia pra Andréia. Eu encontrei com a Andréia esse final de semana, que trouxe pra mim, deu umas caixas de vinho, nossa senhora! Amigo é aquele que fala pra você assim, aí, ó, separei uns vinhos pra você aqui, vem pegar. Isso aí. E o amigo chega lá de mão banana e com a cara limpa ainda, né? Nossa, Andréia, eu penei pra subir com aquelas caixas de vinho ontem lá pro meu apartamento, terceiro andar, Andréia. Sabe o que eu fiz? Em vez de subir com aquela gradezinha, eu peguei uma sacolazinha de supermercado de pano e fui subindo. Meu vizinho falou assim, vai ter party na sua casa? Eu falei com ele, você tá convidado, tá, vizinho?
1: Ai, delícia!
0: Ele falou, ai, minha wife adora vinho. Eu falei, não precisa vir mais, tá? Bom dia pra Andréia Coelhona, obrigado pela audiência. Bom dia pra Andréia Quinones, falou. Bom dia, Leandrinho, um grande abraço a todos. Bom dia pra missionária Sandra. A Sandroca tava lá no aniversário da Sandroca. Um abraço pra você. A Sandra tava com voz de missionária, né?
2: Gente, queridos, estou querendo agradecer ao meu marido, meu amor Dogão, e todas as pessoas que estão presentes aqui.
3: Alô, alô.
0: Bom dia, Marilene. Bom dia pra você que nunca manda bom dia pra alô, mim. Alô. Bom dia bom pra dia. O ouvinte Marco Alves. Bom alô. Dia pro bom Fraga dia. De Medipo. Bom dia, Eric.
4: Pra quem ouve a rádio.
0: Não vou ficar mandando alô, só pra quem ouve a rádio. Bom dia pra Fábio Júnior.
4: Alô,
0: Policinha. Bom dia. Se ferrou, hein? Achou que a Argentina ia ganhar. Bom dia pra o Calabouço, Calabar. Alô, Calabar, bom dia. Val Tigre, como é que você tá, tigresa?
5: Alô, alô.
0: Alucimar, bom dia pros Gabriéis que estão alô, ouvindo. Alô. Tem vários Gabriéis aqui. Você é o Gabriel de onde? Manda, identifica, ó, Gabriels, identifique-se, por favor. Um abraço pra vocês, Gabriel. Fala, ô Leandrinho, eu sou o Gabriel de tal lugar. Eu sou o Gabriel, filho do jacaré. Aliás, eu vi o jacaré esse final de semana. Um abraço pra ele, pro Kildare. Um abraço pra Manuel Osmaria. Alô. A Luana Sodré. Alô, Luana Sodré. Obrigado pela audiência. Também, quem mais? Andréia de Málboro.

0: homenagem a todas as gatinhas que estavam no aniversário da Luísa.
1: Vocês estão loucos de manhã, Frilson?
0: É o único programa que toca esse tipo de música, Leandrinho.
2: Problema.
1: Acho que segunda-feira minha mãe gosta demais, né?
3: Olha aí. Gaviropa lá no bebedouro, gaviropa, meu chapéu caiu, gaviropa, meu amor.
1: É o único programa que toca isso.

0: rapaz, esse povo tarumirim enlouquece com esse tipo de música, você sabia? Povo de tarumirim, velho. Quer ver? Quer ver? Tem alguém de tarumirim ouvindo a rádio aí? Tem? Tem alguém ouvindo a rádio tarumirim? Tem? Tem? Tem alguém?
1: Não!
0: Ah, não tem não, não, não. Tem, tem ou não tem?
1: Signos.
0: Não! Musical Signos, velho. É música demais. Tem alguém de tarumirim aí?
1: Não!
0: Nossa senhora, Marilene. Já chega, já chega, já chega. Sessão interrompida. Por favor, por favor.
2: Sessão interrompida.
0: Muito bem, sessão interrompida. Pô, não tem ninguém de tarumirim ouvindo o programa. Eu sou o maior divulgador. Eu quero saber quanto que eu vou receber. Ah, quanto que eu vou receber a chave de tarumirim, de cidadão honorário de tarumirim, o maior divulgador de tarumirim fora do Brasil. Tem gente de São Paulo que conhece tarumirim agora. Por causa de mim, por causa de mim, né? Por causa de mim. 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
2: O WhatsApp, o bombadinho, nós tá no ar. Nossa, vocês estão em silêncio hoje, ninguém mandou áudio, né? Pelo amor de Deus, eu não gosto de começar segunda-feira assim com vocês calados, não, tá? Boca fechada não entra mosquito.
0: Não tem nada a ver, Leandro. Tem a ver essa frase, doido?
2: Não, o povo acolhe um silêncio na segunda-feira. O povo tá bem devagar hoje, tá? Hoje a gente quer saber no dia do amigo. Amigo bom é aquele que...
0: Olha, Leandrinho, amigo bom, amigo de verdade, né? Amigo de verdade é aquele que conhece todas as suas senhas e mesmo assim ainda fala com você.
2: Ó, amigo de verdade é aquele que te zoa o dia inteiro. Isso é a minha opinião, tá? Amigo de verdade é aquele que te zoa o dia inteiro, mas não deixa ninguém mais te zoar, né? Ele pode te zoar, o seu amigo pode te zoar, mas se outra pessoa vier te zoar, ele não deixa. Cara, esse é o verdadeiro amigo, brother, ó. Né? Amigo não é aquele que tá junto com você quando tá outra pessoa começa a te diminuir. Isso não é amigo não, tá? Não é amigo de jeito nenhum. É. Amigo de verdade é aquele que responde, tô chegando. E ainda nem saiu de casa, né? Não, isso não é amigo de verdade também não, tá? Não é amigo de verdade também não, viu? Olha, deixa eu dar bom dia pra Edneia. Ela falou, amigo bom é aquele que independente da distância, podemos sempre contar com ele. É verdade. É, e outra coisa, amigo de verdade é aquele que não importa o tempo. Eu tenho um amigo lá no Brasil que é assim, a gente ficou 20 anos sem se ver, né? E sempre que eu precisei dele era na hora, meu amigo Amauri. Um abraço, meu brother. Fala, brother, tô precisando que você faz um negócio pra mim. Vai no banco pra mim, cara. Velho, resolve pra mim. É isso, né? Mandar um beijo aqui pra Edneia Maciel, que tava lá na festa. Meu Deus do céu, gente. Que é aquilo? Nossa senhora. Tá doida, gente? Vou parar, não. É humilhante essa mulher, bro. Quem não foi, perdeu de ver um taco de mulher daquele lá. Eita, oh, nós!
3: Oh my God! Oh my God! Oh no!
2: Olha, o White Truck mandou mensagem aqui pra falar: Did you say something about me on the radio? No, I didn't say anything. I just said I don't wanna see you anymore. That's what I said. Yes, that's just what I said. If you're listening right now, you're gonna understand. I don't wanna see you anymore. Because you ignore me. You disappear. Never answer my message. Tá vendo? Hoje, John, tô eu hoje tranquilo ouvindo música. De repente, falei, olhei pro retrovisor. Tô piscando farol. Falei, ah, vai tomar banho. Eu tô na velocidade certa. Até pisando farol. Ah, vai cagar. Olhei pro lado, o truck branco. Falei, ah, vai. Ignorei. Comigo não me ignora que eu vou te ignorar. Ah, olha aí, oh, bom dia Goiaba, foi demais te ver sábado em Malbro e conhecer muitos dos ouvintes da rádio. Rapaz, o Gregório tava lá também, Cláudio Gregório, um abraço pra você, pra sua esposa. Oh, e o seu menininho é sua cara, né Gregório? Oh meu Deus do céu, é o Gregorinho, né? Leandro, me dá raiva também quando falam que Gillette Stadium é em Boston e não em Foxborough. O povo sem noção, viu? Não é? Ó, eu também fico com raiva, hein? Estamos aqui em New York, no Jazz. Não, brother, ou você tá em Nova York ou você tá em New Jazz. Tá? Para com essa palhaçada. A gente sabe que Nova York é muito mais conhecido que no Jazz, mas ou você... MetLife Stadium não é Nova York. Mano, eu vi até repórter grande falando isso. Ah, estamos aqui em New York, no Jazz. Falar, você é o quê? Você é babá? Você é duas pessoas ao mesmo tempo? Toma banho. Eu fiquei bravo também, viu? Leandrinho, eu sou de Tarumirim. Estou ouvindo. Abraço a todos de Taru. Ótima. Ah, e abençoada semana a todos. Tá vendo, Leandrinho? É a Jéssica falou. Não, aqui nós representa Taru, bro. Eu também. Eu sou maior. Vocês precisam começar a levar essa mensagem pra Tarumirim. Porque eu, ó, durante esses meus 15 anos de rádio, eu sou o maior divulgador de Tarumirim. Vocês não estão me dando o reconhecimento necessário, tá?

0: bom dia. Pra mim, amigo de verdade é aquele quando pega o documento e vem passear no Brasil e passa um dia inteiro em família conosco. Isso aí, brother. Boa, boa. Não é não, Zé? É isso aí, Zé. É isso aí. Eu fui mesmo, viu? Fui lá na casa do Zé, né? Bom dia, Leandrinho. Foi bom ver você sábado. Homem cheiroso. Quem que é você? Não sei quem é, não sei quem é. Mas obrigado, obrigado, homem cheiroso. É 33, é lá do Brasil. É do Brasil esse número. O pessoal usa o número lá do Brasil. Eu não sei quem é. Tô curioso pra saber. Pra saber quem é. Pra saber quem é, falou que tava cheiroso, né?
1: É que é você, doido.
0: Crocodilo do pântano. Bom dia pra Carlos Coimbra, bom dia pra Alex. Falou, good morning, Leandro. E todos os ouvintes, um abraço pra você. Luísa, meu bem, fala, meu bem.
2: Ô, Goiaba, bom dia.
0: Bom dia, Luísa.
2: Hoje é dia do amigo, né?
0: Uhum.
2: Por isso que eu quero te agradecer por esse amigo que você é.
0: Ô, oh, meu
2: esse
0: amor.
2: Esse amigo do meu coração, que eu te amo muito, tá? Eu quero agradecer todos os seus ouvintes que são meus amigos.
0: Obrigado, querido.
2: Os ouvintes que foram na minha festa, lá na festa minha e da Sandra.
0: Uou.
2: Eu quero agradecer todos, porque nessa sua insuperável
0: mente,
2: eu consegui uns bons amigos aí, tá?
0: Oh,
2: e amigos de coração.
0: Oh,
2: mas muito obrigado mesmo, obrigado pelos presentes, obrigado pelo carinho, obrigado por tudo, meu amigo. Eu te amo. Tá?
0: Oh,
2: te amo você, te amo todas aquelas pessoas que têm um carinho por mim.
0: Obrigado.
2: Muito obrigada e beijo no coração de cada um de vocês. Amigo de verdade, Leandrinho, voltei. Amigo de verdade é aquele que quando as pessoas vão falar de você, vai falar do amigo, você fala pra ele, não fala mal do meu amigo, porque ele não tá aqui pra se defender.
0: É isso aí.
2: Vai lá e fala pra ele. Porque a pessoa, quando ela é corajosa, ela não sai falando de ninguém, não. Ela chega na cara da pessoa e fala o que ela tem que falar, pronto, e acabou.
0: Solta os cachorros, né, Luísa? Isso aí, Luísa, que lindo, que lindo, que lindo. Mande áudio, mande áudio.
3: Mande áudio, mande áudio, mande áudio, mande áudio, mande áudio.
0: Olha, Leandrinho, bom dia, rapaz. Amigo de verdade é o fé da... É o fé da mãe que chama a gente pra encher a cara no domingo e na segunda não vem trabalhar e deixa a gente na mão. Bom dia, Lelê. Homem cheiroso tá com cara de jacaré flex, viu? A Valtinho falou bom dia, boa semana. Leandrinho, bom dia. Quando tem shows na cidade ao redor de Boston e fala que o show é lá, mas a coisa é coisa de organização de brasileiro, ou todos, não, é coisa de brasileiro, velho. Não, os cantores brasileiros vêm cantar e metem e falam, pra nós é um grande prazer estarmos em Boston. Mas você sabe que a gente, quando vai pra fora também do estado, vou te falar por mim. Pessoal, uma vez eu briguei com isso, lá foi até em meu jazz. Eu briguei com a mulher porque ela perguntou assim, você mora onde? Eu falei, eu moro em Boston. Aí ela falou, mas você mora em Boston onde? Na Beacon Street? Eu falei, não, eu moro em Framingham. Não, Framingham não é Boston, não. Eu falei, é Boston, eu moro lá em Boston, tá? Ah, não me enche o saco, não me enche o saco. Mas o povo fala, estamos aqui na New York, no jazz. Ah, vai cagar. Ah.
4: Bom dia, Leandrinho. Ótima segunda-feira pra você.
0: Você também
4: fala. Leandrinho, você tá falando um negócio de amigo aí. Amigo de verdade, quando você chama ele pra bater a laje, ele vai rindo.
0: É.
4: Sabendo que tá todo mundo fudido. E ele vai rindo ainda.
0: Isso é
4: verdade. Esse é um amigo de verdade.
0: Amigo de verdade é igual
4: isso. Bom dia pra você.
0: Sábado de manhã, minha amiga falou, Leandrinho, tá lá, ó, minha amiga mora lá em Winchester, tá? Minha amiga mora lá em Winchester. Falou, ô, Goiaba, o que você vai fazer amanhã cedo? Falei, eu vou dormir. Aí, você não pode vir aqui ajudar uns negocinhos aqui? Não, fui lá em Winchester mudar a clínica dela, carregando aquelas camas pesadas, bicho. As camas de fazer massagem, descer uma escada levando uma pra outra. Que a manhã inteira carregando coisa, furando parede pra colocar a câmera. Falei, terminou, filha? Tá quase, né? Era 4 horas da tarde.
5: Oh, God,
0: quase.
5: Até... Oh,
0: my God. Isso, amiga, eu fui lá.
5: Oh,
0: eu fui.
5: Oh, no.
0: Leandrinho, aí depois reclama de falar que é de Valadares ou BH. É, não, o povo fala, pergunta, você é de onde? Aí sou de Valadares. Coroaci. É, Fernandes Tourinho. É, Resplendor. É, Frenocense, Matias Lobato, Corgo do Traíra, Alpecata, Divino do Traíra, Dom Cavate. Não é Valadares não, tá, gente? Ai, meu Deus do céu.
6: Bom dia, Leandrinho.
0: Fala, filho.
6: Fala comigo, meu garotinho.
0: Como é que você tá, Dogão?
6: Tá ficando igual a missionária Sandra?
0: Missionária Sandra?
6: Sandroca, fala pra mim.
0: Olha, Sandroca.
6: Amigo bom, é?
0: Ah.
6: Aquele que empresta dinheiro, Leandrinho.
0: Bom, sim.
6: Aí é amigo bom, hein?
0: Nossa,
6: é uma... Bora, segundou, Leandrinho. Animação.
0: Cosmic.
6: Começo da semana.
0: Nossa, você viu o Dogão forçando, pra não dizer que ele tá morto? Ah, animação, no início da semana. Sandrinha arregaçou com ele esse final. Ei, desculpa, é, Andréia.
7: Bom dia, Leandrinho. Vou quebrar o silêncio, hein? Olha, esse é o segundo mais maravilhoso da vida.
0: Verdade.
7: Com gostinho de vitória.
0: Nossa,
7: a Argentina perdeu? Faz-me rir.
0: Não.
7: Um abraço, Leandrinho, um bom programa pra nós. Tô aqui na escuta, viu? Nem sempre dá pra mim dar um alô, não, mas quando dá, a gente marca presença.
0: Uma música. Uma música pra Argentina que nós separamos aqui, peraí. Coloquei aqui na máquina essa aqui, ó. Especial pra Argentina, né? Não tem mais jeito. Acabou! Boa sorte!
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0: Fala, Barone.
11: Acabou 87. Tem interesse, Leandrinho, tem interesse.
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12: Leandrinho, bom dia.
0: Bom dia.
12: Eu queria saber aí, você tomou banho de perfume, porque a pessoa tá falando que você tá cheirosa. Que lá em casa não quis tomar banho, não. Você passou o dia inteiro na rua e tomou banho pra ir na festa das meninas. Aí de noite a pessoa vai dar um cheiro no seu cangote e você tá cheiroso? Como é que é isso?
0: Eu passei um... Eu tenho um perfume, como é que chama, que a Hispana me ensinou a falar? É... Ah, esqueci o nome do perfume agora, cara. Azarro. Falou, você tá usando Azarro? Azarro. Eu tenho um Azarro, André, dentro do meu carro. Aí eu dei uma borrifada no Azarro. Eu tava lá na casa da André, eu falei, Andréia, é, eu preciso trocar de roupa. Quer fazer? Não quer tomar banho? Não, tem toalha. Porque não. Falei, não, tô não. Mas, André, é porque tava frio, né? Não tava aquele calor sábado. Então, não azedou, não. Tava.

0: missionária Sandra.
1: Bom dia, Lelê.
0: Bom dia, missionária.
1: A missionária Sandra está aqui para falar uma palavrinha. Amigo de verdade é aquele que vai na festa dos amigos. Amigo de verdade é aquele que socorre a amiga que sai do bar sem pagar.
0: Meu Deus do céu.
1: Brincadeira, amiga. Te amo. Obra! Gente, obrigado, foi muito boa a festa da... Lelê, você zoou da minha cara lá bastante, né, rapaz? Mas tá bom, tá valendo. Obrigado por tudo. Obrigado por todos que foram na festa.
0: Obrigado você que também, querida.
1: Que foram lá nos abraçar. Uhum. Muito obrigado pelos presentes, gente. Vocês estão nos nossos corações, no meu e da Lulu. Né, Lulu? Beijo de Lulu. Beijinho. Amo vocês, gente.
0: Olha isso. Em homenagem à missionária Sandra. E no dia do amigo, nós vamos trazer os amigos se cumprimentando. Os amigos missionários, como eles se cumprimentam. Em homenagem à missionária Sandra.
2: Paz Deus, tiozão. E aí, Sarafa, Queroba, Anjão, Galileu. Que dia nós temos que encontrar, anjo? Desce pra terra, vamos marcar pra nós encontrar, pra nós dar uma sacudida. Balançar o pé da roseira, vem comigo, anjo. Encosta na terra, liga nós, vaso. Nós temos que encontrar pra nós dar uma tripidada, dar uns glórias, uns racataia. Ah, Jesus de Nazaré. Ô Deus ter vivo na terra. Vem com nós, tiesa. Vem, vem, vem. Vem pra terra, terra, terra, terra, terra.
3: Amém, anjo tocha, labareda, matador de demônio. Tua saudação, o inferno para, rapaz.
0: É.
3: Alegria toma o seu povo, aleluia. Tamo junto, anjo. Galacto, tu é anjo, fi. Tu é carabina do céu, fi. Quando tu entra, os demônios correm. Lamaia.
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0: cobriu a Copa. Nossa, uma loucura. Vou chamar a minha Pepetinha voadora, Éder Paixão, tá lá em Nuuk, no Jazz Paraíso, né? É, revoltado porque o povo falando New York no Jazz. Pepeta, bom dia, saudade.
1: Alô, alô. Bom dia.
0: Não, jornalismo, bom dia, patrão. É jornalismo sério.
1: Como é que você tá, menina?
0: Ah, tô bem, meu amor. Para.
1: Patrão, eu tava vendo as fotos do aniversário aí, das festas final de semana. Meu Deus.
0: Tava
1: que
0: bom.
1: Coisa linda, né? A mulherada.
0: Tava.
1: A Lulu tava gatona, hein?
0: Nossa, Lulu, vou te falar, viu? Lulu tava linda mesmo.
1: Patrão, que é pra isso mesmo que você me paga? Patrão, rapidinho, uma coisa que você fica falando aí. Aí o estádio New Jazz, Nova York, qual é o estádio de Nova York, New Jazz, o pessoal lá do Brasil fala, os repórteres. Meu Deus, que palhaçada que o estádio tá no estado de New Jazy. Não tá em Nova York, não,
0: não tá,
1: gente, pelo amor de Deus.
0: Também com bravo.
1: Que povo
0: joado,
1: é estádio de Nova York, New Jazy. Ah, New Jazy, Nova York, pelo amor de Deus. E aí, o pessoal, o torcedor da Argentina, tava na Times Square lá, fazendo aquela festa toda. E aí foi e perdeu, deixaram a Times Square, um lixo que teve que ser interditada, patrão. Até o pessoal da limpeza chegar e começar
0: Meu
1: a limpar.
0: Deus, Cedinho.
1: Que tava muito, muito suja. Muito suja. Parecendo um bando de porquinho lá, deixando a Times Square suja.
0: Isso.
1: E a outra notícia, patrão, é que aqui no meu New Jersey choveu no sábado, alagou várias ruas.
0: Coitado.
1: Várias ruas alagadas, parecendo
0: Sentadinho,
1: um piscinão.
0: E você,
1: e
0: meu
1: o pessoal
0: bem.
1: Perdeu, muita gente tiveram prejuízo com os carros, que os carros ficou lá boiando, uns tentaram passar na água e o carro foi e morreu no meio do caminho. Uns iam lá e deixavam o carro lá naquelas partes que alaga para acionar o seguro. Ah, meu Deus, meu povinho bonito. E patrão, também aqui ontem, a Market Street foi praticamente fechada pela imigração, lotado, patrão, parando tudo e pegaram bastante gente ontem.
0: Nossa senhora.
1: A Mimi tá arregaçando aqui no meu estado de Newark, New Jersey, e chegou a notícia ontem aqui pra mim, depois vou até confirmar, é que já morreram 54 pessoas sobre a custódia do ICE. Exato, ontem morreu mais um que estava sendo transferido dentro do ônibus, sofreu um infarto e veio a óbito. Levaram para o hospital, mas já não teve jeito. É, meu Deus, o trem tá ficando muito esquisito,
0: tá fácil,
1: muito embaçado,
0: não,
1: viu? E a outra notícia, patrão, rápido e ligeiro, é que é um conselho, patrão.
0: Um conselho,
1: você aí que é casado, você peão que é casado, tem sua esposa. Se você não está dando certo com sua esposa, que o trem tá ficando meio embaçado, você tá meio desconfiado, larga. Larga e segue sua vida. Não vale a pena bater, não vale a pena espancar, não vale a pena...
0: Não pode, né?
1: Tentar assassinar, porque o trem é feio. Patrão, eu não vou falar nome, mas um peão aí tentou fazer isso e se lascou, pegou cadeia.
0: Tem que pegar
1: mesmo.
0: Estão
1: falando que
0: vão
1: pegar 20 anos de cadeia.
0: Ninguém,
1: assim,
0: tá?
1: A pessoa... E a menina tá aí na rua, tudo. Eu não vou entrar mais em detalhe, não, que eu tenho a minha opinião, que eu vou ficar calado, que a gente vê as coisas, tem que ficar calado. E aí, patrão?
0: Yeah.
1: Vamos de festa, patrão, que dica é a festa. Tchau pra você, menina.
0: Tchau. Éder.
1: Você fala de perfume também, patrão? Olha como é que é as coisas. Uma mulher aí que é metida, sabe tudo, a boazuda, ela deu um perfume para um amigo. Deu um perfume aí pro amigo meu, patrão. Diz que o perfume é melhor pegar um gambá e passar no corpo do que usar o perfume. Ai, você vai amar. É a nova tendência.
0: Ai,
1: e a porra é metida, velho.
0: Tchau.
1: Você sabe, né? Você sabe. Você tá na série de milhão.
0: Eu não sei quem é, não. Não faço a mínima ideia, tá? Ah, te catar, vai. Éder. Não dá pra responder, não. É difícil demais, velho. A Pepeta voadora. A neguinha falha. Ah, gente. Faltando 2 minutos pra terminar o programa. 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Uma mussarelazinha, estragar minha mondiaro hoje, hein, Andréia? Nossa senhora, Tô doidinho pra Instagram, minha Mondiaro. Elaine, fala.
2: Bom dia, bom dia, bom dia.
0: Oi, meu bem.
2: Tem que tocar aquela assim também, ó, pro nosso amigo Messi. Chora não, bebê. Chora não, bebê. Né? Ô, bebezão chorão, gente. Mas nós estamos felizes hoje, viu? Ô, Glória.
0: Um abraço pra você, meu bem. Tudo de bom. 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E pronto, tá? E assim vamos nos despedindo. Obrigado pela audiência, tá? Tudo de bom pra vocês. Até amanhã, até logo mais, às 5 da tarde, na nossa despedida do programa Todo Mundo é Técnico. Valeu! Tem aí o Eduardo e o Central da Manhã, tem muita notícia. Don't cry for me, Argentina!
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4: Insuperável, meia-noite e 57.
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0: Obrigado.
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0: na Insuperável, 16 para as 5.
1: A próxima música é regravação, é música de Ivete Sangalo e Ed Mota, uma música muito bonita, chamada Medo de Amar.

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6: Senhor, faça deste microfone um condutor da verdade. Mantenha-me firme e sereno para equilibrar o meu senso de justiça. Direcione o meu conhecimento para produzir faíscas de esperança. Não permita que me perca pelos caminhos distantes da razão. Jamais deixe algum sentimento distorcer a essência do que precisa ser dito. Senhor, ilumine as minhas palavras para que elas carreguem alento. Conceda-me sabedoria para falar e bastante paciência para saber ouvir. Inspira-me com bons pensamentos e que eu defenda apenas o que acredito. Senhor, mantenha-me seguro todos os dias da sinuosa pista da humildade. Que a minha voz se faça ouvir sem frieza nem sensacionalismo. Livra-me da arrogância, do medo, da vaidade e da indiferença. Evite que usem indevidamente a minha voz para prejudicar alguém. Faça de mim porta-voz da cidadania, da credibilidade e da isenção. Senhor, impeça que eu induza a pré-julgamentos ou a condenações. Corrija o meu excesso de individualidade e me torne mais flexível. Dá-me firmeza para eu não escorregar nas armadilhas da palavra. Senhor, proteja as minhas cordas vocais, ferramenta do meu ganha-pão. Proteja, Senhor, a todos os meus ouvintes, a razão do meu trabalho. Amém.
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1: Que dia é hoje mesmo? Hoje eu não tô sabendo, não. Tem uma coisa pra falar pra vocês. Só na água não vai, não, viu?

0: Bom dia pra vocês, muito bom dia, bom dia. Segunda-feira, 27 de julho de 2026. A partir de agora até as 7 da manhã, comigo, Ronald Faia, tá entrando no ar. Mais uma edição aí do Coração Sertanejo aqui através da Insuperável e também pela TV em Foco dos Vales. Muito obrigado desde já pela sua audiência que já tá aí antes de começar a programação, já que mandando aquele abraço dizendo, tô por aqui, hein? Vou dar um abraço aqui pra Sandra. Alô, Sandra, muito bom dia, obrigado pela sua audiência de sempre. Fábio Júnior também já tá por aqui, o Vanderlei, Galo Doido também tá por aqui. Muito obrigado a todos vocês aí por participarem da programação do Coração Sertanejo a semana inteira. Estamos começando a segunda-feira, hein? Daquele jeito, hein? Já sabe, não sabe? Então tá bom. Vamos fazer contato na torre de controle? Vamos saber aí as coordenadas de voo de hoje do Boeing do Coração Sertanejo? Tá certo, 060, mantendo pra gente proa, são as coordenadas de hoje aí do voo do Boeing do Coração do Sertanejo. Apertem os cintos e vamos decolar.
1: Senhoras e senhores, aqui é o comandante. Permaneçam todos sentados e apostos. Torre, pedimos autorização para decolar.
0: Tá certo, agora sim a programação aí do Coração Sertanejo está no ar pela Insuperável e também pela TV em Foco dos Vales. Desde já eu quero abraçar e agradecer a audiência de todos vocês, de segunda a sexta-feira aqui pela Insuperável e também pela TV em Foco dos Vales, tá certo? Tem o Coração Sertanejo pra você, comigo Ronald Faia, começando já essa segunda-feira, dia 27 de julho de 2026. Vambora, meu filho, vamos acordar, não tá fácil não, tá, hein? O que você me fala? Não tá fácil de jeito, não tá desse jeitinho.
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0: Nossa,
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0: cachaças que eu tomei. Nossa senhora, lá vai que lá vai. Como é que tá a cabeça doendo aí, velho?
2: Tô com a cabeça doente.
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5: Vocês não tocam aquela mais rústica, não? Aquela sertanejona mesmo que machuca, que rasga o caboclo de dentro pra fora.
0: E abrindo a programação de hoje, dessa segunda-feira. Aqui no Coração Sertanejo, Zezé de Camargo e Luciano. Dou a vida por um beijo. Bom dia, galera. Bom dia. 5:10, hein? Tá na hora. Vamos levantar pra você não chegar atrasado no serviço. Segunda-feira, não é fácil não, mas tem que ir. Obrigado, galera. Obrigado pela audiência, hein?

Dou a vida por um beijo, Zezé de Camargo e Luciano, para começar aqui a programação do Coração Sertanejo de hoje, segunda-feira, 27 de julho de 2026. Muito obrigado pela sua audiência, hein? Esse é o Coração Sertanejo, são 5 horas e 15 minutinhos. 5 e 15, tem que levantar, meu filho. Vamos, rapaz. Eu sei que não é fácil, não. Segunda-feira não é fácil. Mas deixa eu dar uma ida lá em Minas Gerais e agradecer a audiência do pessoal lá de Cachoeira de Pajeú, de Divisópolis. Alô, você de Felisburgo, muito obrigado pela sua audiência através aí do aplicativo da Insuperável e também pela TV em Foco dos Vales. Você de Jacinto, alô, Jequitinhonha, Joaíma. Alô, Jordânia, Mata Verde, muito obrigado você também de Pedra Azul, Rio do Prado. Alô, você de Rubim, muito obrigado pela audiência de todos vocês aí, tá bom? Salto da Divisa, Santa Maria do Salto e Santo Antônio do Jacinto. Galera tá sintonizada aí no Coração Sertanejo pelo aplicativo da Insuperável e também pela TV em Foco dos Vales. Trio Parada Dura chegando pra você aqui no Coração Sertanejo. Passa no sininho.

Coração Sertanejo, 5:19, 5:19. Muito obrigado pela sua audiência. Vamos junto até as 7 da manhã, de segunda a sexta-feira, aqui pela Insuperável e também pela TV em Foco dos Vales. Já sabe, não sabe? Tem Coração Sertanejo pra você. Comigo, Ronald Fire, contando com a sua audiência aí no 774-707-7835, 774-707-7835. Este é o zap do Coração Sertanejo pra você participar, pedir sua música, mandar abraço pra quem você quiser. Fique à vontade, digite o seu texto aí, sem problema nenhum, tá bom? Se você quiser mandar áudio, também pode, no máximo 20 segundinhos, e dentro da programação, com certeza, vai pro ar. João Paulo e Daniel, o cheiro dela, bom dia, galera, 5:20, hein? Vamos levantar, rapaz, tô avisando. Fala comigo, Adelso Camargo, tá chegando por aqui, bom dia. Bom dia.

0: Agora são sertanejo, 5 horas e 23 minutos. Vamos correr a sacolinha, daqui a pouco a gente tá de volta.
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3: Coração Sertanejo, 5:26. Olha aí, 5:26. Rapaz, acorda, vamos levantar. A quem chegou por aqui, ó. Deixa eu dar um bom dia aqui pro Alex. Fala, Alex, fala comigo, meu irmão, como é que foi, hein? E a cabeça, como é que tá? Vocês e Andrade. Andrade também tá por aqui desse jeitinho.
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3: Aí montando na cachaça final de semana. Deixa eu te falar, viu, velho?
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3: Nossa senhora, bom dia pra vocês, galera, muito obrigado. E olha, o 774-707-7835 tá liberado, hein? Quem tá chegando por aí, esse menino? Bruno Marrone, parabéns pro nosso amor. Bom dia pra você. Vamos acordar, 5:27. Vamos junto até as 7 da manhã com o Coração Sertanejo. Valeu!

0: Ó, chegamos por aqui e já já essa semana acaba. Tá vendo como é que o cabra é ansioso e gosta mesmo de trabalhar? Depois de amanhã já é quarta-feira. Ô, Glória, tá dizendo aqui, né? Eu não. É o Ed Santana, cabra safada, velho. Tá certo. Eu tô achando que Ed Santana acordou desse jeitinho aqui.
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0: Na segunda-feira, já falando que depois da manhã já é quarta. É porque tá assim. Chegando pra você aqui. Leandro e Leonardo, rumo a Goiânia, logo depois de atender o pedido aí do Ed Santana. Pediu aqui blusa amarela com Gini Geno. Tá certo? Então vamos lá, esse menino.

Coração Sertanejo, 5 horas e 36 minutinhos. 5 e 36. E quem chegou por aqui também, sabe quem foi? Hã? Sim, ela, MM, tá na área, galera. Pronto.

É 5h36, acordou cedo, hein? Acordaram. Eu sei como é que é isso, hein? Quem tá vindo aí, seja bem-vindo, MM. Tá dizendo, cheguei. Esse coração sertanejo, que avisa esse coração sertanejo que eu já cheguei. Bom e abençoado dia pra todos, ela tá mandando aí. Amém, nós todos, tá certo. Hein, César e Paulinho, duas vezes você, começou já, hein? Agora quem é que pediu? Ed Santana, blusa amarela com a Gine Geno.

0: Coração Sertanejo, 5h40. Falta 20 minutinhos para as 6 da manhã. Hora exata de correr a sacolinha.
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0: Coração Sertanejo, 5h44, 5 horas 44 minutos. Tá certo. Você vai fazer o pedido aí, fazer o seu delivery, pedir o delivery aí na Brasília Freio de Marlboro. Isso. Johnny, o homem não para, vai levar pra você. Tá certo? Quem tá chegando aí, esse menino? César e Paulinho atendendo o pedido aí, que é, mano, o primeiro cartucho aí da MM. Duas vezes você. Ela gosta dessa música. É, vai pro MB.
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0: Mais conhecido como Cupim.

Olha, São Sertanejo, 5h48, 5h48. Ó, meu filho, tá na hora. Ô, minha filha, ô, Rausclina, vamos pular, minha filha. Uai, isso, tô doido com você, hoje é segunda-feira, hein? Domingo foi ontem, tá certo? Então tá bom. Ah, que ela tá escrevendo aqui, gente? Depois eu falo. Deixa eu mandar um abraço aqui, lá pro pessoal lá do Paraná. Alô, você de Curitiba, muito obrigado pela audiência de todos vocês aí também, de Londrina, Maringá. Alô, Marialva no Paraná, muito obrigado, hein? Muito obrigado pela audiência. Todos os dias a galera tá por aqui também. Ponta Grossa, alô, Ponta Grossa no Paraná, muito obrigado. Cascavel, São José dos Pinhais, Foz do Iguaçu, Colombo, Guarapuava. Isso, Araucária, muito obrigado pela audiência de todos vocês. Tá certo? Aqui no Coração Sertanejo, de segunda a sexta-feira, das 5 às 7 da manhã. Tem Coração Sertanejo pra você. Tá certo? Rapaz, a MM querendo me enganar. Tá dizendo que o Cupim tá todo feliz, ó. Ela deixou ele ir na festa sábado. Ela deixou. Agora você veja só como são as coisas. A mulher não vai em festa porque o caba não deixa. Agora ela tá dizendo que ela deixou ele ir. Aham. Uhum. Ela disse que ele não pôde ir. E ela não pôde ir com ele. E ele ainda... Ele foi e ainda trouxe docinhos pra ela. Ah, meu santo pai. Falar igual a você. Pega a visão aí, me abana, Jesus me abana. Não sei o que fala assim. Ela tá dizendo que é boazinha com ele. Tá bom. Tá enganando quem, MM? Vamos queimar logo o segundo cartucho da MM pra gente ficar livre? Vambora? Então tá bom. Cúmbia do amor, Marília Mendonça. Fala comigo, MM. Acordou cedo, hein? Te acordaram?

Agora são sertanejo, faltando 8 minutinhos aí para as 6 da manhã. Bom dia para você, bom dia que tá levantando agora, já tá atrasado, tá no desespero, hein? Agora não adianta, agora já era. Bom dia, muito obrigado pela sua audiência. Alex, eu tô falando para você não mexer com o MM. Ela tá digitando lá um capítulo da Bíblia para você até agora. Só tá falando assim, Alex, pega a visão. Amor não se prende, né? É, pois é. É, olha quem tá falando, rapaz. Meu Deus, Marilene. Cadê César Menotti e Fabiano? Ficava lendo que Marilene tá escrevendo. Quando deixa livre, o passarinho volta pra gaiola. Tem que falar com o Cupim pra abrir a portinha da gaiola aí, porque teve uma festa aí que você não foi, um bocado.

0: Agora são sertanejo, faltando aí 4 minutinhos para as 6 da manhã. 4 para as 6. Fala comigo, Zé Andrade.
1: Vou livrar da MM, não. Vou passar meus 2 cartuchos para ela.
0: Ó, pronto, tá aí, ó. Tá aí, aí, MM. Vamos ver se ela não escutou, não. Tamo livre. Se ela escutou, pronto. Vai chegar por aqui já. Tá certo. Cristiano Neves pra você. Vamos encerrar o primeiro horário com o Cristiano Neves?

0: Coração Sertanejo, faltando um minutinho aí para as 6 da manhã. Fala comigo.
1: Bom dia, povo lindo do Coração Sertanejo.
0: Olha ela aí.
1: Aí, ó.
0: Olha ela aí.
1: Viu? Isso aqui é amigo, ó.
0: Ah.
1: Passou os dois cartuchos pra mim, viu?
0: Ah, tá.
1: Não adianta, não adianta. Aqui a estrela brilha, bebê. Aqui
0: tá
1: a estrela
0: bom.
1: Brilha.
0: Tá bom.
1: Um dia abençoado a todos. Só de raiva, vou pedir a música do Caribó.
0: É.
1: Só pra irritar o Alex do lado de lá. Abraço, galera. Abraço, galera.
0: Ó, já houve reclamação lá do Brasil, porque a linha, o editorial do Coração Sertanejo é sertanejo, tá bom? Então pede um sertanejo aí, beleza? De vez em quando, né? Aquele forrozinho vale a pena também, um bregazinho cai bem, mas não pode sair da linha da programação, tá bom? Então tá, beleza, vamos, daqui a pouquinho nós estamos de volta, tá bom? Com o segundo horário do Coração Sertanejo.
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10: Estamos de volta com o Coração Sertanejo, 6:03. 6:03. Bom dia. Muito obrigado pela sua audiência aí, através do aplicativo da Insuperável e também pela TV em Foco dos Vales. De segunda a sexta-feira, tem Coração Sertanejo para você. Comigo, Ronald Fire, contando já e agradecendo a sua audiência do outro lado. 774-707-7835. Este é o zap para você pedir sua música. Tá certo? Quiser mandar um áudio também, pode ser, no máximo 20 segundinhos, aí dentro da programação, com certeza vai pro ar, tá certo? Fala comigo, Dogão. Dogão tá chegando aqui, ó. Tá no corre, hein, Dogão? Hein? 6 horas se acordando agora ou tá quase acabando de entregar os pacotes aí da Amazon? Fala comigo, me deixa saber aí. Traz uns pacotes bons, se for bom, deixa aqui, não... Deixando meu endereço, qualquer coisa perdeu, não é? Alô, Dogão, obrigado pela audiência. Sandra também tá aqui desde cedo. Sandra já deu um bom dia antes de começar a programação, ela é a primeira aqui, ó. Mas não pediu música até você chegar, agora pronto, agora vai pedir, não é? Nem, Sandra? Fala comigo. Vamos queimar aí o terceiro cartucho aí. Esse foi passado do Zé Andrade pra MM, não é? Então tá aqui, ó. Deixa eu ver aqui, cadê? Cadê esse menino? Cadê onde ele falou aqui, ó? Deixa eu ver aqui.
11: Vão livrar da MM, não. Vou passar meus dois cartuchos pra ela.
10: Pronto, passou. A primeira aqui é A Carta, com Eduardo Costa.

0: Olá, São Sertanejo, 6:08, 6:08, já dá um bom dia aqui pro William Maciel. Tá dizendo que tá chegando por aqui o William Maciel. Bom dia, William Maciel, como é que tá, meu filho? Tá tudo bem? É, o William Maciel também é daquele que acorda desse jeitinho aqui.
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0: Faribol. Tome-lhe Faribol. Nossa senhora, você tá doido.
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0: Isso aí é o William Maciel. E o segundo cartucho aqui, que o Zé Andrade passou pra MM, aí ela pediu aqui, ó, só dá você e minha vida. Aham, Daniel e Henrique Juliano. Ela tá oferecendo pra você. Falou, Zé Andrade? Essa música vai pra você aí, da MM pra você aí, ó.

0: palmas, Daniel, gente!
1: Henrique Juliano!
2: Coração Sertanejo, 6:12, 6:12. Fala comigo, Alex. Aí, ó, ó.
3: Segundo!
2: Não é, rapaz?
3: Agora sim.
2: Aham.
3: Bora, bora. Vamos trabalhar, escutar um sertanejo.
2: Certo,
3: né?
2: Isso.
3: Vamos escutar um sertanejinho.
2: Aham.
3: De manhã.
2: É a linha do programa.
3: Sem essas músicas diferenciadas.
2: Ó. Oh.
3: Que é a melhor coisa que tem.
2: Aham.
3: Não é?
2: É, é, ué.
3: Ah, e ó, Ronald Fire. O negócio, quando você casa, ou tá junto ou não tá.
2: É.
3: Não é?
2: Aham.
3: Negócio aí, vai sair? Vamos sair é junto.
2: Isso.
3: Separado não rola, não é?
2: Não, de jeito
3: nenhum. Tchau, obrigado.
2: Rapaz, esse Alex, vou falar um negócio pra você. Você gosta do tumulto, hein? Você gosta do moído, hein, Alex? Hein? Deixa eu atender aqui, queimar o primeiro cartucho aqui do William Maciel. Pediu aqui, chega, Zezé de Camargo e Luciano.

0: Coração Sertanejo, 6:18. Deixa eu mandar um abraço aqui pro Beto Português. Fala comigo, Beto Português. Tamo junto, meu amigo. Obrigado pela sua audiência, tá bom? Tá dizendo aqui, tá mandando um abraço a toda a audiência aí. Tá certo? Valeu, Beto Português. Um abraço, meu irmão. Obrigado pela sua audiência, tá bom? Então tá certo. Vamos correr a sacolinha? E logo depois, na volta aqui, a gente vai atender aí, queimar o segundo cartucho aí. Do William Maciel, pediu aqui Saudade de Cuiabá, com João Carreiro. Vamos lá, esse menino.
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3: Coração Sertanejo, são exatamente 6:22. Fala comigo, Zé Andrade.
4: Muito obrigado, minha amiga MM.
3: Ah, abençoe. Agradecendo pela música.
4: Uma abençoada pra você, pra todos nós.
3: Tá certo.
4: Obrigado.
3: Valeu, então. Deixa eu ver aqui.
5: Eu bebi só uma caixinha de 12 lá na praia.
3: Ó. Oh.
5: Que eu ia dirigir de volta, né?
3: Ah.
5: Aí eu bebi só 12 hoje.
3: Aham.
4: Mas na verdade mesmo, deve ter tomado nem 3. Ah. A mentira aí rola solto. Rapaz, meu Deus. Rapaz, conta mentira pra mim, não, velho. Eu te conheço, velho. Para com isso. Conta mentira pra outro. Pra mim, não. Véio. Pra mim, não adianta contar mentira, não. Porque aqui eu te conheço. Eu sei o tanto que você é mentiroso. Você não bebeu nunca na vida, não.
3: Aí você derruba o carro.
4: Ainda vai pra dirigir. Ah. Você acha que a Rosilene vai deixar você fazer isso?
3: Aí, ó.
4: Nem dentro da sua casa bebe 12 cerveja, rapaz. Ainda mais dirigindo. Fuma o corpo.
3: Nossa.
4: Cabra safado.
5: Zezinho, aqui não, bichão. E daqui a pouco tô indo trabalhar. 8 horas eu tô indo trabalhar. Aqui não, bichão.
3: Aqui não, bichão. Rapaz, coração sertanejo é uma maravilha. Fala comigo.
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7: Bom dia, meu brother. Como é que tá? Tudo em paz?
3: Fala comigo, Claudinei. Bom dia, Claudinei. Tá lá em Dom Joaquim ouvindo aí a programação. Você tá vendo aí, né? No fundo lá tá aí o anúncio aí, ó. Uhum, aí sim. Deixa eu ver aqui, cadê? Fala, Hernando Chu.
8: Ao Ronald Fai, bom dia, bom dia.
3: Bom dia.
8: Aquele abraço. Tamo por cá, hein? O Pig no Ibaldo. Segundou, pai.
3: Não é? Tá certo. Hernando Chu, lá do Lava Jato, São José. Aham. Onde é? São José Divino, hein? Ah, você não sabe onde é. São José Divino fica coladinho no Valadares, rapaz. Tá doido? Ali sim. Ali é a capital. Saudade de Cuiabá. É o segundo cartucho aí sendo queimado aí do Ilha Maciel. Ele tá pedindo boldo, rapaz. Só tem caba sem vergonha. Rapaz, o caba acorda na segunda-feira desse jeito.
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3: aí,
9: eu tomei.
3: Aí fica pedindo boldo aí, ó. Ô, Eric Almeida, tem boldo aí?
9: Tô com a cabeça doente pra...
3: Eric Almeida uma vez aí mandou uma muda de boldo pro William Marcel. Era pra plantar. Ele pegou e comeu, mastigou, porque tava num desespero. A cabeça tava daquele jeito. Saudade de Cuiabá. João Carreiro. É o segundo cartucho aí, sendo queimado do William Marcel. O William Marcel. Valeu, William.

0: Coração Sertanejo 6h27, muito obrigado pela sua audiência aqui na Insuperável e também na TV em Foco dos Vales, que replica aí o sinal e manda pro mundo inteiro também, tá certo? Deixa eu dar abraçando aqui a região sul da Bahia, você de Itabuna, muito bom dia, muito obrigado pela sua audiência, você também de Ilhéus, Teixeira de Freitas, alô Porto Seguro, alô Eunápolis, Valença, Itamaraju e Piaú, Nova Viçosa também tá por aqui, o sul da Bahia tá todo por aqui, ó, Mucuri, Camamu, Gandu, alô Camacã, Canavieiras, Itabela, Ituberá, Itacaré, Prado, Santa Cruz e Cabralha, muito obrigado pela audiência de todos vocês, tá certo? Então tá bom, quem é que pediu aqui esse menino? Lauana Prado, meu vice é você, atendendo o pedido aí do Fraga de Medford. Obrigado, Fraga, bom dia.
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0: Ó.
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Chefe dos Teclados, atendendo o pedido aí do Hernandes Chu, lá em São José Divino. Coração Sertanejo, 6h36. Deixa eu atender aqui agora. Pediu aqui o Adelso Camargo, pediu Vaqueirinha da Hora, com Edvan Batista e Júnior Viana, ou Edvan Batista sozinho? Vai sozinho.

0: Coração Sertanejo, 6h39, 6h39, vamos correr a sacolinha. E na volta nós vamos queimar aí o segundo cartucho do Fraga de Medford. Pediu mais uma aqui de Lauana Prado, pra você lembrar de mim. Tá certo. Bora lá, esse menino.
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0: Coração Sertanejo, 6h43. 6h43. Pra você lembrar de mim, Lauana Prado e Murilo Ruf, atendendo aí ao segundo pedido do Fraga de Medford.

0: senhoras!
1: Valeu, BH! Que lindo!
2: Que delícia, que delícia! Que energia!
3: Coração Sertanejo 6:46. Daqui a pouquinho tem Leandrinho pra você aí, com o show do Leandrinho Goiaba, hein? Chegaram agora no Coração Sertanejo, Gilberto e Gilmar, Último Adeus.

0: Coração Sertanejo, faltando aí 10 minutinhos. Faltando 10 minutinhos para as 7 da manhã. É hora de mandar abraço aqui para a região de Tarumirim, em Apim, aquela área ali. Então deixa eu dar uma ida lá no Coco do Brejal, lá em Café Mirim. Isso aqui é lá em Tarumirim, velho de guerra. Ô, seu Neném de Campos, Dona Maria das Graças, muito obrigado pela audiência de todos os dias aí. Eu sei que esse casal aí tá sintonizado no Coração Sertanejo. Obrigado aí pela audiência de todos vocês, tá bom? Nessa região toda aí, principalmente o seu Neném de Campos e a Dona Maria das Graças. São os pais aí do Vanderlei Galo Doido, também tá aqui todos os dias ouvindo o Coração Sertanejo. Obrigado pela audiência de todos vocês, também de São João do Oriente, você de Conselheiro Pena, alô Galileia, Penha do Norte, muito obrigado, você de Sobralha, Joanésia, Itaiomi, Engenheiro Caldas, fala comigo, menino, de São José, São Domingo das Dores, São Sebastião do Anta, São José Divino já foi, muitos abraços, você vai sair caro, pelo menos 5 litros de cana da boa. Alô Pocrane, Alvarenga, você de Caratinga, ei Simonésia, você de Simonésia, lá no Caratinga, alô Maioaçu, obrigado a você também de Imbé de Minas, Ubaporanga, Iapu, Ipanema e Dom Cavate, muito obrigado de verdade, valeu, muito obrigado pela audiência de vocês aí, é, o menino já falou aqui, bom dia de Conselheiro Pena, tá certo, obrigado esse menino, quem que é aqui, deixa eu ver, porque não tem o nome dele aqui, o Bastos, fala comigo Bastos, Conselheiro Pena, velho de guerra, pertinho do Aimorés ali onde eu nasci, não é, beleza, ah, tá certo, quem tá aí esse menino, as, faltando 9 minutinhos aí para as 7 da manhã, Dê amor pra quem te ama, de longe também se ama, ao vivaço, Marcos Paulo e Marcelo.
1: Pra vocês, foi assim que tudo começou.

Coração Sertanejo, faltando 6 minutinhos aí para as 7 da manhã. Deixa eu atender o pedido aqui do Alex. Alex pediu aqui Teodoro Sampaio e Mulher Chorona.

0: Agora são sete ninja, faltando dois minutinhos para as 7 da manhã. Fala comigo, Alex. Ó, eita, aí sim, hein?
1: Isso que é música!
0: Não é, rapaz?
1: O resto é conversa.
0: Ah, o resto é bobagem.
1: Vambora!
0: Obrigado. Valeu, Alex. Alex tá no trecho. Tá no trecho, vai agarrar cedo. Uhum. Deixa eu aproveitar aqui e mandar um abraço pro pessoal lá de Aparecida de Goiânia. Lá no Goiás, véi. Ô, oh, Goiás. Anápolis, Rio Verde. Alô, você de Águas Lindas de Goiás. Muito obrigado pela audiência de todos vocês, tá bom? Luziana, Valparaíso, Trindade, Formosa. A gente agradece de verdade aí pela audiência de todos vocês. De segunda a sexta-feira, aqui pela Insuperável e também pela TV em Foco dos Vales, no programa Coração Sertanejo, que infelizmente não dá tempo para mais nada. A não ser para agradecer. Agradecer de verdade, de coração mesmo, a todos vocês que participaram de uma forma ou de outra aí da edição de hoje do Coração Sertanejo, tá bom? Vamos pedir a Deus aí que eu tenha vida e saúde. Pra voltar aqui aos estúdios da Insuperável amanhã, a partir das 5 da manhã, esperando todos vocês de braços abertos. Tá certo? Pra fazer mais um Coração Sertanejo com muita alegria no coração pra você. Tá certo? Então tá bom. Até amanhã, se Deus quiser. E ó, ele quer, hein? Marilene já falou, fui. Tá aqui também, William Maciel também tá dizendo, eu fui, Alex, eu fui. A turma toda foi, então eu também fui.

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0: não me enche o saco, não.
1: Por quê? Por quê? Você apagou a mensagem? O quê? O que era que você ia me dizer? Não disse. Pagou a

manhã maravilhosa, são 7:07 aqui na Insuperável, segunda-feira. Estamos chegando a todo vapor com a plateia virtual mais linda do rádio brasileiro nas Américas, para começar o programa mais alegre do rádio brasileiro nas Américas também, e o apresentador mais tosco da América também. Sim, sim, só

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0: consegue fazer em 30 segundos? Quase nada. Tô rica agora, hein? Quase nada. Bom dia pra todo mundo. Tá chegando o show do Leandrinho de segunda-feira. Que bom que você está por aqui. Que bom que você já está preparado pra começar a semana. Saber que tá tudo bem com você, pra mim é importante, sabia? Que às vezes tem gente que tá doente, né? Por algum motivo tá baixo astral, aconteceu alguma coisa. Mas o meu desejo do fundo do meu coração é que todos vocês estejam bem. Até porque se vocês estão bem, esse programa flui, que é uma maravilha, né? Todo mundo participa, todo mundo manda alô, todo mundo manda abraço, todo mundo zoa, todo mundo brinca com todo mundo. Esse é o objetivo maior desse programa, te entreter, né? A gente bater papo, a gente interagir aqui todas as manhãs. Essa é a melhor coisa deste programa. A melhor parte desse programa é quando você participa, quando você manda um oi, quando você diz que estava com saudade. Aí você quebra o coração desse locutorzinho. Bom dia, Leandro, locutorzinho. Tozinho. Leandro, bom dia. É verdade, quando as pessoas, né, elas expressam mensagens de amor verdadeiro, Leandro, mensagens reais, sinceras, é como um combustível que nos alimenta. Ele ouviu um locutor falar isso, ele fala isso há 20 anos. Mas é verdade, velho. Tá aqui, fala, pô, e aí, boa, que bom que você tá aqui, ó, tamo aqui, tamo aí. As pessoas vão se manifestando, a gente vai ficando feliz, fala, opa, peraí, nós não estamos sozinhos nessa não, né? Não tá sozinho não. Os companheiros tá tudo ouvindo a gente, sai!
1: Ô, velho, onde você foi trabalhar, Leandrinho? Eu vou te ouvir, velho, você é bom mesmo.
0: Eu tô até, eu tô ouvindo aqui na prisão, pô. Você também não, nenhum de vocês, tá? Nenhum, não quero problema não.
2: Pelo amor de Deus, Leandrinho. Ouvi a Nina Torres, ó.
0: 7:11. Bora, bora. Vamos embora pro tema do programa. O tema de hoje, hoje é segunda-feira. Vamos pro tema de hoje, 7:11.
3: É certo.
0: Bora, Brasil, vambora, Brasil. Tá no ar.

0: tá no ar o tema de hoje do nosso programa. Hoje no Brasil, você sabe que hoje, dia 27, é o dia do despachante, né? Eu fiquei pensando, dia nacional do despachante, o que faz um despachante? Resolve papelada, corre atrás do documento, enfrenta a burocracia, tira problema do caminho e principalmente despacha as coisas, né? Aliás, tem muita gente que queria um despachante pra vida, né? Porque tem problema que já passou da hora de ir embora, de você chegar pro problema. Tô falando sério, velho. Não, falando sério. Você chegar pro problema e dizer pra ele assim, ó, my friend, dizer pro problema assim, ó, ó.
1: É nessas horas que dá vontade assim da gente largar tudo, abandonar assim.
0: Ai, meu Deus do céu, não era isso, não.
1: Vender
0: não
1: tudo que tem, embora. Aí depois eu vejo que eu não tenho nada, eu fico por aqui mesmo bebendo cachaça.
0: Ai, mas vamos fazer isso aqui com o problema, ó. Tchau pro problema aí, ó. Aí, vá com Deus, problema, vá com Deus. Aí, pronto, mandar pra descarga, né? Então, olha, hoje o programa tem uma simples pergunta pra você. Se você pudesse despachar uma coisa da sua vida hoje, o que seria? Você fala, ah, não, tô despachando da minha vida. Tô despachando da minha vida tal coisa. Vale despachar aquele boleto que nunca acaba, né? Aquele ex que insiste em aparecer, o vizinho fofoqueiro, né? O amigo fofoqueiro. Enfim, um monte de coisa. Falar, não, hoje, se eu pudesse, eu despacharia de vez da minha vida. De vez. Sério mesmo, eu despacharia de vez da minha vida. O que você despacharia de vez? Hoje é o nosso balcão do despachante. Ele está aberto, né? Não vale tentar despachar o marido ou a esposa sem avisar. E depois a culpa vai sobrar pra rádio, né? Então, ligue pra gente, manda sua mensagem, participa com a gente. Se você pudesse despachar uma coisa de vez na sua vida, hoje falar, eu tô despachando agora, brother, tá? Eu despacharia a fome. Some daqui, minha filha.
2: Problema. Ai,
0: nossa senhora, parece que tem um tigre dentro da gente, tem tigre. Não, velho, tô falando sério, velho. Não, não. Ontem, rapaz, ontem eu tava igual um leãozinho, bicho. Comendo, então... Hoje eu... Mas, não, rapaz, mas me deu uma dor de barriga essa madrugada. E você vê como é que é o cérebro da gente, né? Eu tava sonhando com a minha mãe. Nós tava passeando... Caminhando junto, passando no mercado, eu falando, mãe, vambora, porque eu preciso ir no banheiro. Mãe, minha barriga tá doendo. E na verdade era o meu subconsciente me avisando: ô, você vai dar uma dor de barriga, acorda e vai no banheiro. Deus do céu. Acordei 2 da manhã hoje, que é 1 hora lá. Então hoje o que que você despacharia, Frio Santos?
3: Leandrinho, eu despacharia. Eu despacharia gente falsa da minha vida. Tanto, some! Desaparece! Desaparece, Leandrinho!
0: Olha, eu despacharia gente lenta no trânsito. Ô, gente, vou falar uma coisa, gente lerda no trânsito. Você tem que. Não, não, eu tô falando sério, velho. É, eu acho que no trânsito cada um tem que ter a sua posição, tá? Cada um tem que ter a sua posição. Se você corre muito, some pra esquerda, velho. Seu lugar é na esquerda, tá? Se você é lento devagar, vai pra direita. Se você é mais ou menos, você fica na pista ali do meio. Mas não avacalha o trânsito, não, gente. Não avacalha, não. Dá seta, velho. Não, gente lerda no... Eu não tenho paciência, brother. Tá? E outra coisa, gente abafada no trânsito, velho. Aquele motorista de caminhonete. Eu despachava todos, velho. Todos. Não, velho, tem uns que botam uns farolzão nas caminhonetes, brother. Você tá ali, hoje eu tava na esquerda ali, 80.
3: Não pode, Leandro.
0: Eu tava ali, velho, na minha... O cara piscando farol, bicho. 3 carretas na minha frente, o cara da caminhonete piscando farol. Eu chamei o pé no freio, falei, aqui, ó. Pisca o farolzão aí, bonitão. Pisca aí, ele ficou putinho da vida. Eu gosto desses que ficam puto da vida. Aí dá seta pra direita e faz... Aí chega lá, o trânsito tá todo parado, a pessoa se ferra, porque a pista que ele tava era a pista mais rápida, porém tá trânsito, né? Eles acham, não, eu tenho que sair todo mundo da minha frente. Despacho todos os motoristas. Nossa, eu fiquei com a raiva hoje, brother. Não, velho, tá devagar, meu filho, né? Eu não, o cara acha que é você. Não, porque eu sou uma caminhonete, você é um heavy force. Sai, sai. Ah, vai piscar farolzinho aqui, ó. Aqui, ó. Ah,
3: chamando o pé no freio ali, brother. E pode fazer cara feia que eu ignoro. Pessoal, ela para do lado pra xingar, eu olho pro outro lado, ou então finge que tô cantando uma música. Aí a pessoa se morre, né? Então o que você despacharia de vez da sua vida, tá? Conta pra nós aqui no WhatsApp, 774-707-7830.

0: Opa, que você despacharia de vez a sua vida nessa segunda-feira? Olha isso, o Maurício falou, as minhas gorduras, Leandrinho, pelo amor de Deus, viu? Elas vivem me perseguindo. 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Agora eu vou falar de carros. 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A maioria dos nossos ouvintes estão num carro agora ouvindo a rádio. Você tá em que carro ouvindo a rádio agora? Fiquei curioso agora pra saber. Quais as marcas de carro que o pessoal tá dirigindo agora? Vamos ver quem vai ganhar. Então manda pra cá. Vamos fazer uma pesquisazinha rápida aqui pra ver os carros que os nossos ouvintes estão dirigindo. Você manda pra cá. Oi, Leandrinho, aqui é o fulano e eu tô dirigindo o carro. Nós vamos ver o carro que o cara tá dirigindo. Vamos ver o nível da nossa audiência, hein?
1: Aí, Leandrinho, agora vamos ver.
0: Olha lá. Oi, Leandrinho, eu sou fulano de tal e eu tô dirigindo um carro tal, preto. Imagina, vai que você tá... No momento que você fala, tem alguém que falou, esse cara tá aqui do meu lado, hein? Manda pra cá, quero saber qual carro você tá dirigindo agora. Pra gente descobrir qual que é o carro que você tá na estrada. A maioria da galera tá na estrada agora. Hein, fiote? 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E não é só estrutura, né, Leandrinho? Lá tem quem? 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Ah, mas é vendedor, Leandrinho? Não, vendedor diferenciado, tá? Vamos colocar no papel aqui, é vendedor diferenciado. É, não é um cara chato que pega no seu pé, não. É o cara que olha pra você. O Ricardo olhou pra... Eu tinha medo. Você sabe que eu brinco muito com o Ricardo. Eu falo com ele, Ricardo, toda vez, desde a rede ABR, falou, Leandrinho, vou vender um carro. O dia que você sentar comigo, eu vendo um carro. Você fala, não vai, não, Ricardo. Não vai. O dia que você sentar... E foi de fato, cara. O dia que eu fui lá na Magui, não. Eu liguei pro Ricardo. Falei, Ricardo, tô pensando em comprar um carro semi-novo pra mim, brother. Porque bati meu Kia, tinha 10 anos que eu tinha o Kia, eu amava o meu Kia, tá, gente? É meu pequeno. Aí, vou mandar, vai, Ricardo, não tem jeito, mandei uma mensagem pra ele, falou, tá, daqui a pouco eu falo com você. Passou uma hora, ele mandou um vídeo de um Heavy 4 Zero. Aí, seu carro tá aí, falei, brother, não vou comprar carro zero não, meu irmão. Falou, não, cara, tem condição não, brother. Eu não tenho condição mesmo, esse reforma meu vai ficar mais 10 anos comigo, tá quase 70 mil milhas. Vou botar 300 mil milhas nesse carro, né? Só se eu ficar ganhar se bem que eu sonhei ganhando uma raspadinha essa noite também. Comprar um, vai que eu ganho. Vai pro consórcio, Leandrinho. O consórcio tá bom aí, Leandrinho tá doido pra fazer uma cartinha de 620, hein? Hoje eu bater papo com a Joyce. Mas nós estamos falando de carro aqui. Eu não vou trocar o meu carro por agora, porque eu tenho um carro zero que eu comprei da Magui Toyota já faz 3 anos e é maravilhoso. 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
1: Alô, alô, bom dia!
0: Zenaide falou, eu tô no meu Honda. Alô. Leandrinho, bom dia. Minha bom troca dia. Tá na revisão. Então, roubei o carro da minha mulher. Eu tô no Land Rover.
1: Alô, alô.
0: Um Land Rover Grey ligar. Nossa, Land Rover é carro de rico, hein? Muito bom.
2: Ai, meu Deus.
0: Olha aí. Um Land Rover. Nossa, é carrão, né? Carrão. É carrão bonito pra caramba.
3: Aí, Goiaba.
0: Oi.
3: Bom dia. Nas Pike parada agora, sentido a Boston, hein?
0: Ih, sentido East.
3: Vamos virar a hora que está passando aqui.
0: Olha isso, cara, acidente, deixa eu ver.
3: Sentido Boston.
0: Aí, ó. Vamos ver aqui, peraí, sentido Boston. Boa, boa. Aí, pronto. É um acidente, né, parado.
3: Trânsito caótico agora, hein?
0: Valeu, obrigado, repórter Fábio, repórter cinematográfico Fábio Menu. Leandrinho, estou dirigindo uma F-250 2024 Lariat, olha aí. Alex falou, estou numa Ford 150 com farol grande, vai te catar, ordinário. Eu despacharia todas as minhas dívidas, disse o Cláudio Alô Gerard. Deixa eu mandar o alô bom dia, que eu não mandei alô pra ninguém. Bom dia pra quem aqui? Bom dia pra... O Adelson. Bom dia para a Éder Paixão. Henrique Parazinho, bom dia pra você, meu amigo. Bom dia pra Mara Eusébio. Alô, o Ebert. Bom dia. Alô. Fernanda, bom dia, Fernanda, seu Wellington Rosa, bom dia, Trajano, dona Silvana Rosa, alô Marcos, alô Jackson, bom dia também para o Marcos, bom dia para Jack, alô Franco, francamente falando, viu, bom dia Valtinho, bom dia Tiagão.

despachante, né? Hoje o tema do nosso programa é o dia de você despachar algo. O que, que você despacharia de vez da sua vida? Manda aquela resposta engraçada, aquelas respostas mais engraçadas.

0: 47-3045. Zé Pereira, o que você despacharia de vez da sua vida?
1: Mande Aldo.
0: É isso. A Marisa falou, Leandrinho, eu despacharia de vez da minha vida homem que precisa de tadala. Ah, só, não aguento não. Ué, mas é, o tadala é pra dar aquela reforçada, né, gente? O tadala diz que ajuda, né? É, diz que o tadala ajuda, não sei, né? Não sei, diz que o tadala ajuda, mas se for uma coisa pra ajudar, qual que é o problema? André, que tem mulher que gosta do homem natural, né? Mas, eu não sei, se existe alguma coisa que pode melhorar o desempenho sexual da pessoa, qual que é o problema, gente? Eu não vejo problema nenhum. Não vejo problema nenhum, né? Ai, meu Deus do céu. Leandrinho, o que você despacharia de vez da minha vida? Olha aí. O que eu despachar da sua vida? Não, não posso falar pela sua vida, não, meu filho. Eu posso falar da minha vida. Deixa eu mandar um abraço pro meu querido Zé Prestes. Zé Prestes sofreu um acidente a semana passada, caiu de uma altura, teve um livramento, quebrou o tornozelo, tá no hospital, já passou por cirurgia. Nós estamos aqui rezando por você, viu, Zezinho? Fica bem, viu? Meu vezinho Prestes, você tá aí bem já? Como é que tá as coisas aí, Zé?
2: Ô, Leandrinho, bom dia, meu querido. Bom dia, meus amigos da insuperável, maravilhinda. Leandrinho, passando aqui para desejar uma feliz e abençoada semana para todo
0: mundo. Obrigado, Zezinho.
2: Eu aqui falando diretamente de Valadares, do Hospital Regional.
0: Ô, dó, meu Deus.
2: No quarto, no leito, leito 3 do quarto 108, com a família linda que eu tenho aqui. Obrigado, Adriano, meu. Leonel Messi, Leonel. Eu e o senhor...
0: Leonel Messi.
2: Esqueci o nome dele, meu vizinho de cama aqui do lado. Aqui. Vantuil, senhor Vantuil.
0: Seu Vantuil.
2: E o outro, um vizinho que chegou lá do outro lado, que não sei o nome dele também.
0: Abraço pro seu Vantuil, pro vizinho.
2: Mas
0: do
2: estamos
0: lado.
2: Aqui, de boa, recuperando o hospital, tranquilo, aí, de boa.
0: Só velho.
2: Não vou te mandar a foto, não, pra você não passar mal.
0: Nossa, não quero.
2: Eu tô aqui na escuta da Insuperável. Aqui é sempre melhor. Um abraço, meu querido. Fica na paz.
0: Um abraço pra você, tá? Bom dia. Leandrinho, o Miro falou: tô aqui ligadinho, bom dia. Eu despacharia a neve e o Trump. Olha aí, eu também. Boa. Olha, bom dia, Leandrinho. Eu despacharia todos os ruins de paga, viu, my friend? Nossa, mano, é muita gente que não paga, né? Nossa senhora, tem um moleque que mandou uma mensagem pra mim, o cara que me deve, todo mês ele me manda mensagem falando: Leandrinho, eu vou te pagar esse mês, viu? Eu tô com um negócio todo mês. Eu já nem cobro mais. Eu já nem compro, todo mês ele fala que vai me pagar, brother. Todo mês. 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Quem pegou uma carta, o último que pegou? Foi o Aloísio, né? Foi o Aloísio que pegou uma de 620 mil. Mas a gente

0: tempo, né? Tudo tem seu tempo, né? Olha, mamá, bom dia, minha
1: Oi,
0: gata.
1: Oi, Leandrinho, bom dia, galerinha linda, maravilhosa. Um dia abençoado a todos.
0: Bom dia.
1: Leandrinho.
0: Oi.
1: Eu estou dirigindo um carrinho Honda CR-V maravilhoso, pretinho, luxo total.
0: Parabéns.
1: Eu amo o meu carro. Beijo, galera. Beijo
0: pra
1: galera.
0: Você. Leandrinho, eu despacharia o Trump e seus puxa-saco, viu? Olha, eu postei lá na página da rádio um estudo falando do estudo, tá, gente? Baseado em estúdio, com fontes verdadeiras, né? De coisa séria. Falando do que 5%, somente 5% das pessoas que foram deportadas eram criminosos. 5%. Falando também do quanto o imigrante contribui com o imposto aqui nos Estados Unidos. É, sem documento. São bilhões de dólares, são bilhões de dólares. Mas ainda tem brasileiro que vai lá sem ter estatística, sem ter uma fonte. Porque uma coisa é você falar, ah, tem muita gente que se aproveita do governo. Eu acredito que tenha mesmo, tá? Mas eu não acredito que seja a maioria não, viu, gente? Tá? Você falar que a maioria mama verba do governo, a maioria é... Olha, eu vou dizer uma coisa pra você, não é, tá? Eu ainda não vi nenhum estudo, nenhuma pesquisa que prove que a maioria dos brasileiros vivem aqui às custas do governo. Eu não acredito, não, tá? Eu não acredito nisso, não. Pode até ter gente que se aproveita, como tem americano que se aproveita também, como tem hispano que se aproveita também. Agora, dizer que é uma maioria, eu vi gente lá fazendo comentários, ai, que a maioria não paga imposto, olha, eu não acredito que seja a maioria, não, tá? Eu não acredito, não, viu, gente? Até porque ficar sem pagar imposto nesse país é uma coisa muito séria, tá? É muito sério, velho. Como é que você vai ficar recebendo só cash, cash, cash, cash? Você precisa movimentar suas contas, você precisa depositar um dinheiro no banco, você precisa fazer suas obrigações, enfim. Não é fácil assim, né, gente? Então, eu gosto quando a pessoa contra-argumenta, quando ela tem argumentos reais. Você falasse, ah, porque eu ouvi o fulano, o cicrano falando, isso não é argumento, brother. Tá, cadê as fontes de pesquisa que você trouxe que prova isso? Então, às vezes eu fico vendo, cara, e eu fico até com vontade de responder, mas falar, vou deixar pra lá, né, mano? Porque às vezes é uma pessoa que fala uma merda, aí você tem que ir lá brigar com a pessoa, você não vai brigar, não falar, não, brother, eu não vou, que eu tenho certeza. Aqui da nossa audiência aqui, tem muita gente que trabalha e não vive às custas do governo, não, tá? Ah, mas a pessoa tem um plano de saúde. Bom, se a pessoa tem um filho americano aqui nos Estados Unidos, um filho americano, nasceu aqui, cidadão americano, esse filho tem direito. E o direito desse filho, ele pode ser passado pros pais deles. Então, amigo, se é um direito como cidadão, por que que você como imigrante não pode usufruir, sendo que seu filho é cidadão? Então, não faz sentido, né, cara? Ah, mas só os imigrantes vivem às custas do governo. Brother, tem muito americano aí vivendo às custas do governo também, tá? E eu posso te dizer que deve... É muito mais do que nós brasileiros, tá? Porque nós somos raçudos, velho. A gente trabalha pra caramba. Tá? Tem brasileiro que tem muito dinheiro aí, que paga muita conta, paga muita coisa. Eu sempre fui um desses caras que paguei imposto. Tô aí na rachadinha, mas o iOS... Todo mês eles me arrancam ali, mas tô pagando.

0: A gente não pode vestir a mesma roupa todo ano no Natal, porque o povo fica se incomodando com a vida da gente. Ah, ela passou o Natal com essa roupa e vai passar de novo. E o que é que tem? O Papai Noel, que é cheio de dinheiro, o dono da lancha. E enche o povo do mundo todo de presente. Todo ano ele passa com a mesma roupa. E por que que eu, que sou liso igual um sabonete, não vou passar com a mesma roupa? Me diga.
1: Também acho que não.
0: Agora lá, vamos se incomodar com a vida de vocês, vamos?
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1: Leandrinho, andou, Leandrinho, bocetito.
4: Tô vencido.
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4: Véio, onde você for trabalhar, Leandrinho? Eu vou te ouvir, velho. Você é bom,
0: né?
4: Mesmo, cara.
0: Vai, né?
4: É muito bom.
0: Vai.
4: Uh-huh. Parabéns.
0: Deus te abençoe. Vamos continuando. Olha, eu vou dizer uma coisa pra você que tá ouvindo a Rádio Insuperável agora, viu? Vocês fazem do meu dia o melhor dia do mundo. Eu fico feliz demais nessa minha horinha aqui com os teiras. Seguindo! 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
3: Departamento de Jornalismo da Rádio Insuperável não para. Hoje, no dia do despachante, a gente gostaria de saber o que você gostaria de despachar de vez da sua vida. Manda pra cá no nosso WhatsApp, no 774-707-7835. O que você gostaria de despachar de vez da sua vida? Tá? Conta pra nós no WhatsApp da Insuperável 774-707-7835. Vamos pra notícia que não vai mudar nada na sua vida? Pois é, gente. Olha essa notícia. Tem gente que perde o trem, né? Mas esse resolveu perder. Sabe o quê? Resolveu perder. Não foi o trem. A roupa. O homem de 44 anos foi preso depois de, segundo a polícia, né, invadir uma locomotiva da Union Pacific, quebrar uma janela para entrar, como se isso já não fosse estranho, né, subir no teto do trem completamente pelado enquanto ele estava em movimento.
2: Problema!
1: É que é, Leandrinho?
3: Não, tô falando o trem fazendo piuí, piuí e o cara dançando lá em cima. Olha, é isso mesmo. Motoristas e moradores ficaram sem acreditar, vendo um homem surfando em cima da locomotiva sem nenhuma roupa. Até que a polícia conseguiu parar o trem e fazer a prisão. As autoridades disseram que ele vai responder por vários crimes. Ninguém ficou ferido, mas a cena virou assunto nas redes sociais. E até a polícia entrou na brincadeira, fazendo piada com a situação nas redes oficiais. Fio Santos.
1: Leandrinho, o que leva uma pessoa a acordar? Hoje eu vou subir no vagão de um trem e dançar pelado.
3: Eu tô aqui imaginando a cena.
1: Leandrinho, uma música pra quem dança pelado no trem. Leandrinho, você que gosta de música pra quem dança pelado. Uma música pra quem dança pelado no trem.
3: Ah, uma música pra dançar pelado no trem? Música pra...
1: Ah, olha aí. Olha aí, Leandrinho. Olha aí. Isso é o trem, Leandrinho?
3: Ah, tô tentando fazer um trem. Faz o trem. Faz o trem, filho.
1: Não sei.
3: Taca, taca, taca, piuí, piuí.
1: Que programinha idiota, né, gente?
3: Olha, música pra dançar pelado. Música pra dançar pelado.

0: música pra dançar pelado, Leandrinho. Música pra dançar pelado.
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0: Essa é gostosa pra dançar pelado. Eu quero. Vamos, vamos. Tô tirando a roupa agora. Leandrinho, aqui não, Leandrinho. Não tira essa aqui, meu. Que coisa ridícula, Leandro.
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0: Essa é boa, essa é boa. Música pra dançar pelado.
3: Roll another blunt.
0: Essa é boa também, pra dançar pelado. Aí. Oh. Às 7h47. Olha aí. Marilene agora se coçou.

0: falando. Para com isso, Leandrinho. Música pra dançar pelado. Música pra dançar pelado. Nossa senhora. Às 7h48 da manhã. A gente começa o nosso programa Good Times. Agora de manhã, com essa música maravilhosa. Mandando abraço pra todas as meninas que estão ouvindo a rádio nesse momento. Os rapazes também, obrigado pela audiência. Hoje nós vamos falar de amor aqui no programa. Fazer seu coração bater mais forte, você ficar arrepiado. Até as 8 horas da manhã, no Good Times. No GG Good Times com Goiaba. Aí gostei, Leandrinho. GG Good Times com Goiaba.
1: Mundial.
0: Agora mais um pedido aqui no Good Times com Goiaba. Vamos ouvir. Eu vou pegar você e Tain.
2: Eu vou pegar você e Tain, Tain, Tain, Tain. Eu vou morder você todinho.
3: Eu vou pegar. Tô aqui arrumando pra trabalhar. Imaginando ser pelado, hein, Leandrinho? Eita, Lelê! Acho que o Leandrinho não, que hoje ele tá com calor no trem, hein? Beijinho, Lelê, beijinho, Lelê.
0: Tá bom, chega, chega.
4: Sessão interrompida.
0: Pronto, de novo.
4: Sessão interrompida.
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0: É só mandar um abraço pra Johnny que falou: bom dia, Leandrinho, uma semana abençoada pra você e todos. Alô. Eu despacho o povo falso. Eu também. Ah, deixa eu ver quem mais mandou mensagem aqui. O Alencar falou que tá dirigindo alô. Uma Ford. O Fael mandou bom dia, falou: eu tenho um Toyota Crown. Alô, Fael, bom dia, bom meu fiote. Eu falei com o Fael essa semana, né, Fael? E aí, Fael, beleza, velho? Beleza, beleza, bom Fael. Dia. Fael, Fael, manda mensagem lá pra Joyce depois da Posto Seguro, viu? Abração pra você, meu querido amigo nordestino. Alô, alô. É, um bom abraço, dia. Fiote. Obrigado por estar sempre ouvindo a gente aqui, Rafa. É Rafa, Rafael de Rafa mesmo, né? Um abraço pra você, Fael.
5: Pra quem ouve a rádio.
0: O que o Jax falou aqui, Leandrinho?
5: Pra quem ouve a rádio.
0: O que o Jax mandou de mensagem aqui? Falou: bom dia, brother. É a carne que vai chegar, Leandro. É a carne que vai chegar, é a carne.
4: WhatsApp do Goiaba.
0: Zap, tá bombadinho. Bom dia pro Alex também. Bom dia pro o André Cesares. Falou: morning, Leandrinho. Eu despacharia a pobreza.
6: Problema, olha o problema aí.
0: Bom dia, Almir. Bom dia, Weber. Obrigado pela audiência.
7: Bom dia, Leandrinho. Bom dia, bom dia. Segunda-feira.
0: Boa segunda-feira.
7: Ô, Leandrinho, você tá falando aí negócio de dançar pelado. Deixa eu te falar, você já dançou pelado?
0: Já.
7: Já dançou pelado alguma vez?
0: Já.
7: Fala pra nós aí.
0: Já. Eu fui na praia dos pelados.
7: Eu já dancei pelado.
0: Mentira. Cena ridícula, Leandrinho. Você imagina um homem de quase 2 metros de altura desse dançando pelado, Leandro? Eu já fui na praia dos pelados, né? Então lá tem música, né? Ah, bom dia, Leandrinho. Johnny e Pablo Vittar, né? Olha isso, um abraço pro Johnny. Ah, vocês param de zoar. Hoje eu, não, eu senti a falta do jacaré aqui hoje, tá? Eu senti a falta do jacaré Flex. Ele tá sempre aqui pela manhã. O Zezinho mandou mensagem aqui. Hoje nós estamos perguntando... se você tivesse que despachar algo de vez na sua vida, o que que você despacharia de vez, hein?
8: Ô, Leandrinho, eu tô escutando você falar assim sobre despachar da sua vida no dia de hoje, que hoje é o dia do despacho aí, hoje, né? É despachar as coisas que ruim da sua vida.
0: É, hoje é dia do despacho.
8: Eu acho que é da rádio, viu? Se eu pudesse hoje... Se eu pudesse despachar, eu ia despachar aquele marcão eleitor do Trump, que puxa saco do cabeça de manga, despachar ele da rádio,
0: aí.
8: Despachar ele dos Estados Unidos, despachar ele do planeta pra ele poder parar de puxar o saco do Trump.
0: Olha aí.
9: Vamos despachar, perna de jacaré, dente de urubu. Frita e comida cruzada.
0: Sai, parou, sai daqui, Pai Xoxó. Pai Xoxó, sai daqui, tá? Pai Xoxó, sai daqui. Mas Xoxó tá aqui. Sai pra lá. Leandrinho, beijo na boca é coisa do passado. Agora a moda é namorar pelado. Disse o Kilner, né? Já dizia o MC Pelé, né? Um abraço pra você. Bom dia também pro Almirte. Almirte Mania. Deixa eu ver quem mais mandou áudio aqui no programa. Leandrinho, adorei a matéria que você que você postou. Vocês viram a matéria? Vocês estão acompanhando as matérias que eu tô? Vocês têm que ir lá. Gente, vocês já são seguidores da Rádio Insuperável, @ Rádio Insuperável USA. Sabe que a gente perdeu a nossa página e estamos reconstruindo tudo de novo e tá caminhando, viu? Já estamos batendo quase 3 mil seguidores. E eu postei uma matéria lá dizendo que Boston tem os piores motoristas dos Estados Unidos. Que dirigir em Boston é considerado muito perigoso. Pelo 11º ano consecutivo, Boston foi apontada como a cidade com os piores motoristas dos Estados Unidos. O novo levantamento da seguradora Allstate colocou Boston novamente no topo de um ranking que ninguém gostaria de liderar. Eu acho que eu fiquei surpreso com esse resultado, sabia? Né? Segundo o estudo, um motorista na cidade se envolve em média em uma colisão a cada 3,76 anos. No restante do país, a média é de 11 anos. 3 anos e 76, né? Véi, Worcester, Springfield aparece entre as cidades mais propensas a acidentes, enquanto Providence ficou entre as 10 piores do país. Olha, Rhode Island, velho. Rhode Island, eu acredito. Eu só aceitei os motoristas de Rhode Island. Eu moro lá, hein? Depois que eu voltei do Brasil, eu falei, não, tá tudo certo. Vocês são maravilhosos. Tá? Olha, vocês são maravilhosos, né? De Rhode Island. Mas é, cara, eu acho incrível a linha que cruza Rhode Island e Massachusetts. O cara tá em Rhode Island, ele tá igual o cão. Ele passa pra Massachusetts, ele vira um cabritinho. Os homens de azul, bicho, aqui de Massachusetts não dá mole, não. Agora Rhode Island, brother. Eu vejo State Police lá, mas velhos, bichando igual. Uma loucura, velho. Agora a gente colocou essa postagem lá e foi um cara falar das mulheres, que a culpa é das mulheres. Eu não vi nenhuma mulher ir lá falar, no comentário, falar com o cara. Pô, vocês têm que ir lá comentar os paradoxos lá, ó. Sabe quantas visualizações já tem? Deixa eu ver aqui. Pô, eu postei uma ontem, né, do estudo que revela o impacto das deportações. Já tem quase 40 mil visualizações. 40 mil visualizações. Você vê o quanto de gente que nós alcançamos todo mês na nossa página, né? E pequenininha. Você imagina quando a gente tava com 30 mil, né? A dos motoristas já tá dando 21 mil visualizações. Vocês têm que ir lá comentar, gente. Compartilhar. Dá moral pra nós. Tem ouvinte aqui da rádio, nem tá seguindo a página nova da rádio. Né, Cláudio Gregório? Nem tá seguindo, né? Pelo amor de Deus, Cláudio Gregório falou, que hora que vai começar o programa? Cláudio, que hora que vai começar o programa? Peraí que eu te falo agora que hora que vai começar o programa.
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0: Tá vendo?

0: as últimas mensagens do nosso programa.
1: Alô, alô.
0: Olha, Leandrinho, bom dia, parabéns. Vou lá dar uma do camarada que falou que nós dirige mal. Vai lá mesmo, Elaine.
1: Alô, alô.
0: Sabe que nós estamos na luta aí, Elaine, com a página de novo. A Marilene falou, olha, eu tô comendo corn muffin. Que delícia, nossa, alô, que mulher alô. Fina, bom dia.
1: Bom dia.
0: Ah, deixa eu ver quem mandou mensagem aqui. O Edivaldo falou assim, Leandrinho, se eu pudesse despachar alguma coisa, seria os radares daqui de Rhode Island. Ninguém merece. Você mora em Rhode Island também, brother? Onde é que você mora em Rhode Island? Ô, velho, tem radar mesmo, né, cara? Sabe que eu caí num radar de Rhode Island, perto da minha casa, né? E o ex meu fala comigo assim, camera report na ré, smile. Ele fala, tem radar na frente, sorria. Olha, cara, não, eu tô com. Ontem eu fui numa praia de Rhode Island, lá naquela praia que todos os brasileiros tá indo. Acordei e falei, ah, quer saber? Ninguém quer ir comigo, eu vou sozinho. Pronto, fui sozinho, porque comigo não tem disso, não. Eu sou o cara que eu saio sozinho pra todos os lugares. Não quer ir, não vai, eu vou sozinho, vou mesmo. Vou pra restaurante, vou pra bar, vou tudo sozinho. Eu abro a página e falo, ah, gente, final de semana eu vou num lugar ali. Vamos, fulano, vamos. Arrumo e vou. Eu vou, fui mesmo. Ô, gente, eu fiquei com tanta raiva ontem, sério. Porque tinha uns estacionamentos ali de... Na rua, bicho. Mas você pode ficar 4 horas. Eu levei uma multa de 50 conto. Eu cheguei em cima da hora, não tinha estacionamento, eu estacionei na rua, mas podia ficar 4 horas. Pô, bicho, uma multa de 50 conto, velho. É muito caro, bicho. Não, e outra coisa que eu prestei atenção, cara, é na rua. Até no final da entrada da praia, o lugar que, tipo assim, pra você pegar a balsa, você tem que andar, tipo, 15 minutos. Até ali, bicho, o estacionamento é só por 4 horas e você tem que pagar... Se você não... Mano, é muito caro uma multa de 50 conto, velho. Não, ontem eu vou te falar, viu? Eu fui na praia ontem, fui entrar no mar, esqueci de tirar o óculos, perdi meu óculos de 100 conto. Parabéns, nossa, tô sem óculos. Pra mim, cara, óculos é um acessório fundamental pro ser humano se sentir importante. Eu me sinto importante com meu óculos, bro. Ah, não, eu vou falar uma coisa, velho. Enfim, amanhã eu vou contar mais sobre esse lugar. Mas eu perdi meu óculos e eu vou pegar meu cartão de crédito hoje. Eu vou comprar um óculos lá na mesa. Só que não me fico, brother. Eu não fico, eu vou comprar um óculos. Eu não fico sem óculos. Perdi meu óculos, mas voltei numa tristeza, brother. A balsa tava linda pra voltar. Na volta eu já tava incomodado com barulho. Ah, toma mãe. Vem aí o Eduardo e o Central da Manhã. Tchau, gente. Obrigado pela audiência, tá? Aproveita aí que tem muita informação no programa do Eduardo. Tchau.
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3: Vamos chegando, mais uma semana de informação. Semana começa ensolarada, mas a chuva vem aí amanhã e quarta-feira. Daqui a pouquinho tem notícia local, notícia de imigração. Vem comigo!

comunidade. Bom dia, trabalhador da construção. Bom dia, house cleaners. Bom dia, helpers, guerreiros de todos os dias. Está no ar mais um programa Central da Manhã. Eu sou Eduardo Oliveira, vou com você até as 9 horas da manhã, com muita informação para passar no seu rádio. Bom dia aos motoristas da Lyft, bom dia. Bom dia você que é mecânico, que é carpinteiro, é plasteiro, é caminhoneiro. Bom dia os drivers, delivery guys, delivery girls da comunidade. Bom dia. Bom dia você que é CNA, Certified Nursing Assistant. Bom dia. Chega mais a partir de agora. Eu tenho uma hora de informação no seu rádio. Gildo Martins, bom dia, Gildo. Bom dia pro ouvinte Gabriel, chega mais, bom dia. Bom dia pro Zé Pereira, bom dia pro Adilson Fernandes, bom dia pro ouvinte Aníbal. Chega mais, chega mais, chega mais, chega mais, chega mais, chega mais. A partir de agora, uma hora de informação, entretenimento, notícia, polêmica. Esse é o programa Central da Manhã. Aqui tem mais informação, tem mais Brasil. Hoje, segunda-feira, dia 27 do mês de julho, vamos começando mais uma edição do programa Central da Manhã. E no programa de hoje, daqui a pouquinho tem notícia local, notícia triste. Jovem cabo-verdiano é identificado como adolescente que morreu afogado em Lago de Milford no fim de semana. Já, já os detalhes. Imigração, decisão da Suprema Corte, abre o caminho para enviar milhares de haitianos de volta para casa. O prazo está expirando. Política nos Estados Unidos, Donald Trump é humilhado no jantar dos correspondentes da Casa Branca. Teve que dar parabéns aos jornalistas que fizeram reportagem no Wall Street Journal, mostrando que ele tinha uma amizade muito próxima com o pedófilo Jeffrey Epstein, deu sorriso amarelo e fez um longo discurso contra a imprensa que não foi nada engraçado. Daqui a pouquinho no quadro Política nos Estados Unidos. Hoje tem pequena dica da produção. Eu vou oferecer para vocês 3 dicas. Uma dica de um filme baseado em fato real no Brasil. Uma dica de uma série romântica. E também um artigo de higiene. Daqui a pouquinho no quadro Pequena Dica da Produção. Hoje tem as notícias do Brasil. Vamos acionar o nosso correspondente Diego Helson, direto do Paraná. Ele chega trazendo as seguintes manchetes. PDT lança Alexandre Calil, candidato ao governo de Minas. PSD lança candidatura de Ronaldo Caiado à presidência. PT entra com ações no TSE e no Supremo contra a mensagem de Bolsonaro em vídeo de inteligência artificial. Daqui a pouquinho, motociclista de aplicativo é atacado com uma foice em Belo Horizonte após discussão sobre atraso em corrida. E o time do Cruzeiro perdeu em casa para o Botafogo em mais uma rodada do Brasileirão e teve mais um atacante lesionado. Que o Urucubaca que tá no time do Cruzeiro, né? Daqui a pouquinho no quadro de notícias do Brasil. Ainda hoje vou bater um papo com o Edson Andrade, trazendo o alerta do seguro. Já já tem Edson Andrade ao vivo conosco. Hoje, nessa segunda-feira, para começar a semana, falando de algo familiar e cultural. Tem o quadro De Família para Família. Na academia que eu frequento, na piscina, tem o Safety Break. É a hora que
todas as crianças de até 12 anos têm que sair da piscina por 10 minutos. A alegação é que o momento de pais e mães darem conta de onde estão seus filhos e também reidratarem, comer alguma coisa, sabendo realmente que a família está toda unida. De quebra, vai todo mundo para a lanchonete da academia. E olha, todo mundo segue o que está acontecendo, ou seja, todo mundo respeita. Outro dia minha filha Estela não quis respeitar, eu falei, você não vai ser a única a ficar aqui dentro e eu sendo envergonhado por todo mundo. A pergunta hoje é o seguinte, safety break, será que isso funcionaria no Brasil? Hoje eu vou trazer 4 cidades onde você vai dizer se funciona ou não. E são elas: uma piscina pública de classe mais baixa no interior do Rio de Janeiro, uma piscina de classe média em Governador Valadares, uma piscina de classe alta em condomínio de luxo em Santa Catarina e uma piscina de classe alta em condomínio em Goiânia. Onde essa ideia do safety break funcionaria e onde não funcionaria? Mas atenção, a pergunta é uma detectora de preconceitos. É hoje no quadro De Família pra Família. Então só me resta dizer, vem comigo, né? Porque a partir de agora, sou eu daqui, você daí, e entre nós tem sempre, sempre uma ótima polêmica.

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7: Voltei. Vamos continuando o programa Central da Manhã nas ondas da Rádio Insuperável. Chega mais, aqui é sempre, sempre melhor. Abraço e bom dia pra Rose Boaventura, bom dia pro Almir Siqueira. Minha amiga Inezinha Araújo já chegou por aqui, tá dizendo bom dia, Eduardo. Semana abençoada e próspera pra todos nós, bom dia. Batista Palmeirense já tá na área, né, Batista? Bom dia, Eduardo. Estou ligado, Batista Palmeirense. Val Tigre já chegou acompanhando o programa diretamente do Espírito Santo. Abraço e bom dia também pro ouvinte Marquinhos. Bom dia pra Célia Cristina, esposa do Vicente. 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
1: Episódio de hoje. Gostaria de agradecer o carinho, a forma muito, muito atenciosa, como eu e minha família fomos recebidos lá no evento Family Fun Day da Abba Church de Marlboro. Uma festa familiar muito legal, né? Parabéns aí ao pastor Ben-Hur, né? O pessoal lá da igreja organizadora. Foi muito legal. Um solão que tava no sábado, né? Levei minha mãezinha. Minha esposa comprou uma cadeira de roda. Minha mãezinha tava junto. E a Estela não queria parar de brincar de jeito nenhum. Nós ficamos de lá né, entre o quê? 11h30, meio-dia até 4 horas da tarde. Foi muito legal. Muita comida gostosa, né? Conheci a minha querida ouvinte Patrícia Vieira, maridão dela, um comunicador nato, é o André, gente boa também, falou com a gente. Parabéns, olha, eu acredito que mais igrejas deveriam fazer esse tipo de evento, porque é uma abertura à comunidade, gente de fora da igreja, todo mundo sabe que eu não sou da igreja, e outras famílias podem se confraternizar. Teve lá até uma atividade que eu participei, que foi de encher o galão de água, né? Aquele tonel grandão, sabe? Bebedouro de firma. Então, botaram dois daquele e aí uma fila de pessoas enchendo com água para ver quem tira a bolinha lá de dentro primeiro. E aí uma corrida para cá e para lá. E tinha ouvintes meus também lá fazendo. Muito legal, muito legal. Um detalhe é que no final, olha só como até nisso a política influencia, né? O André, marido da Patrícia, que estava narrando tudo, falou o seguinte: ganhou a esquerda. É porque da visão dele, a esquerda ganhou. Ai, ai, ai. O pastor falou: não, aqui é direita. Porque na visão do pastor, ele estava na direita. Eu estava na visão minha na esquerda e na visão do André, eu estava na direita. Mas olha, foi um evento familiar muito legal, muita comida muito gostosa. Eu comi hambúrguer, comi bolo. Comi churrasco, tomei sorvete, muito legal. Então, parabéns à Abba Church, que venham outros eventos. Essa foi a quinta edição e que outras igrejas tomem essa iniciativa de abrir os braços para a comunidade de fora da igreja. Isso foi importante notar, porque no fundo todos nós queremos a mesma coisa, né? Famílias seguras, com brincadeiras, com coisas saudáveis. Todo mundo quer isso. Não importa o credo, a crença, no que você acredita. O que importa é todos os seres humanos são iguais e que devem ser tratados de maneira igual.

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0: Daqui a pouquinho tem alerta do seguro com Edson Andrade da Seguradora Extra. Esse a comunidade já conhece. Daqui a pouquinho. Bom, deixa eu contar pra vocês. Ontem fui na Malhação na academia, domingo, né? E depois fui na piscina sozinho. Minha esposa estava em casa com a minha mãe e a minha filha. E aí eu fiquei curtindo a piscina e aí eu comecei a ver como as famílias todas seguem, respeitam o chamado safety break. O que que é o safety break? Safety break é um intervalo que se dá no topo da hora. Então, por exemplo, vamos dizer, no começo da tarde, deu 1 hora da tarde. Então, as crianças de até 12 anos saem da piscina e ficam fora da piscina durante 10 minutos, né? E aí, durante esses 10 minutos, elas podem hidratar, conversam com o pai e com a mãe, e o pai e a mãe ficam sabendo onde a criança tá. Se fica horas dentro da piscina, vai chegar um momento que essa criança pode se perder no meio de todo mundo que tá na piscina. Sem contar que esse é um momento em que a família toda vai na lanchonete da piscina. E aí eu tava pensando sozinho comigo, será que essa ideia funcionaria no Brasil? Será que os pais e até as crianças não respeitariam o safety break? E aí, para entender como você pensa, eu já tenho a minha ideia, né? Eu vou traçar quatro cidades para você dizer se essa ideia funcionaria ou não. Inclusive classes sociais também. Será que isso funcionaria numa piscina de classe baixa no interior do Rio de Janeiro, numa dessas comunidades, piscina pública? Será que funcionaria numa piscina de classe média em Governador Valadares, lá na Ilha dos Araújos? Será que funcionaria num condomínio de luxo em Balneário Camboriú, Santa Catarina? Será que funcionaria num condomínio de gente rica em Goiânia? Então, o break é o topo da hora, 1 hora da tarde, parou, a criança sai até 12 anos e volta só 1h10. Será que isso funcionaria? Será que o nosso povo no Brasil não seguiria? Isso depende mais da própria criança ou depende mais dos pais? Olha, meu amigo João Silveira, disse Boston, tá dizendo, bom dia, Eduardo. Já fui numa piscina assim no Canadá, em que parava e ficava 15 minutos fora. Criançada não gostava porque era um break longo. Mas acho que funcionaria assim no Brasil. É só pai e mãe botar a condição e o filho seguir. Olha, interessante. Começamos bem com o seu João Silveira de East Boston. Onde funcionaria mais, hein, João? Em Minas Gerais, Valadares, no Rio de Janeiro, comunidade carente. Funcionaria mais em condomínio de luxo Santa Catarina ou condomínio de gente rica em Goiânia? Olha o 978 final 3319, tá dizendo, bom dia, Eduardo. Acho que não funcionaria no Brasil. O Brasil é o país do jeitinho. Gente, o Brasil é o país do jeitinho. Será que é? É uma coisa tão pequena, eu vejo até meio cultural. E também um momento de educação, né? Manda pra cá no Torpedão, no 603233. 3512-3512-00. Minha amiga Silvia Valença também já chegou, tá dizendo bom dia, Eduardo, bom dia pra todos. E aí, Silvia, participa da enquete com a gente. Ah, um break na piscina pública, nesse caso, a academia que eu vou, e aí tem 10 minutos pra criançada de até 12 anos ficar fora da piscina. Será que isso funcionaria no Brasil? Condomínio de luxo em Santa Catarina, condomínio de luxo também em Goiás, condomínio de classe média em Valadares e piscina pública de gente mais carente no Rio de Janeiro. Onde funcionaria? Onde não funcionaria? 857, final 4037. Bom dia, Eduardo. Eu acho que no Brasil não funcionaria. Os próprios pais iam acabar com a festa. Os próprios pais iam acabar com a festa. Manda pra cá, meu amigo Gabriel tá dizendo, Eduardo, só funciona na piscina em Governador Valadares porque lá é classe média. Em Goiânia não funcionaria porque criança iria querer entrar na frente da outra porque ela é mais rica. Criança mais rica, elas são mais mimadas. Olha, interessante, Gabriel já tá vendo pela classe social, né? O Marcos, eleitor do Trump, também tá aqui, tá querendo falar. Bom dia, Marcos, tudo bem, meu amigo? Bom dia, bom dia. Yeah. Que isso, rapaz? Que isso?
2: Ah, é. Trem de piscina em São Francisco, sabe aonde? No Iraque. Lá no Afeganistão, lá. As molecadas lá. Ó, conhece pro pai. O cintão comendo. Saia da água na hora. Lá no Brasil funciona, não. Lá no Brasil não funciona, nem. Tem as piscinas, tá funcionando. Já vai funcionar, break. É. Goião, nadador de piscina no esgoto lá do Rio Tietê. Já nadei demais lá.
0: Valeu, obrigado, Marcos, eleitor do Trump. Ele já chegou com a corda toda, né? Olha, Silvia Valença tá dizendo: isso não funciona no Brasil.

0: Agora mudamos de assunto e vamos ao vivo falar com ele, o nosso amigo Edson Andrade da Seguradora Extra, para o Alerta do Seguro. Bom dia, Edson.
1: Bom dia, Eduardo. Mais um alerta extraordinário da Seguradora Extra. O alerta de hoje é para você que se registrou para fazer Uber de passageiros e também para o pessoal, né, que faz deliveries, né, de Uber Dash, né? É importante esses seguros normais que todo mundo tem por aí, não tem o suplemento. Tem um momento ali em que quem tiver usando o carro para fazer Uber, transportando passageiros ou fazendo deliveries de comida, tem um momento ali, dependendo da circunstância do acidente, que o seu seguro não vai cobrir e nem o seguro da UBA vai cobrir. Isso tá tão assim preocupante que a própria divisão de seguros de Massachusetts, do governo de Massachusetts, anunciou um alerta para todos os americanos, né, todas as pessoas que estão se vinculando a Uber, que tem de se abrir um suplemento. Eles estão perdendo os carros. Perde o carro, sabe? Existe um momento ali em que você ligou o aplicativo, mas você ainda não pegou nenhum passageiro. É esse o momento em que, se um acidente acontece, o seu seguro normal e o seguro da UBA não vai te cobrir. É como se você tivesse sem seguro nenhum. E quando esses acidentes acontecem nesse momento, a pessoa, de repente, geralmente, né, tá com um carro bom, carro financiado, um carro quitado, seminovo, ou um carro zero, vai perder. 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
0: É isso aí. Então, deixa eu ver se eu entendi. É quando a pessoa aceita o passageiro, está indo buscar o passageiro, é isso?
1: Não. Existe o Step 1, Step 2. O Step 1 é quando liga-se o aplicativo, okay, certo?
0: Certo.
1: Mas não escolheu ninguém. Você não aceitou.
0: Não tem passageiro ainda. Sim.
1: Exato.
0: Mas tá no aplicativo.
1: Aí, as perguntas que eu mais ouço: se acontecer um acidente, como é que eles vão saber que eu apertei o aplicativo? Meu amigo, eles sabem. Tá registrado na Uber. Todo o departamento de claim de companhia de seguro já tem uma linha direta com a Uber para saber se aquele carro, daquele acidente, naquele momento, aquele dia, naquela hora, estava com algum aplicativo ligado na Uber.
0: Claro.
1: Já tem isso. Sabe os text messages que se manda para a Uber e eles respondem rapidinho?
0: Sim.
1: E agora com inteligência artificial? Pois é, as companhias de seguro têm esse acesso. E a Uber responde rapidinho. Sim, ele estava fazendo, não aceitou o passageiro e estava registrado aqui no aplicativo. É o Step 1. O Step 1 é perigoso.
0: É isso aí. Então, olha, um alerta importante. Todo mundo que trabalha na Uber da Lyft deveria seguir e tentar ver as opções para que você fique segurado o tempo todo que você está no trabalho. Já pensou? Cada dia que você liga,

0: e tô saindo com o carro para ir escolhendo o próximo passageiro. Nesse momento, eu bato o carro. Uau. Percebeu?
1: Sim.
0: Você vê que não estava nem estacionado, não estava no aeroporto esperando. Ele estava andando e checando o aplicativo. Aí pronto. É muito risco.
1: É um alerta importante. Olha, o Ozzy Baiano está dizendo, eu tenho esse seguro e é muito bom. É uma garantia, mais uma segurança, né? Tranquilidade ao motorista. Você também faz seguro de General Liability, meu amigo?
0: Claro, claro. Olha, só para fechar esse assunto, tive outra pessoa que me ligou da rádio e que veio correndo fazer um seguro conosco, porque o seguro dele, acho que era com a Geico, era um seguro normal, né?
1: Aham.
0: Quando ele estava envolvido no acidente e a Geico percebeu que aquele acidente foi trabalhando para a Uber, a Geico já mandou uma carta de cancelamento para o seguro. E a Uber já estava tirando o cadastro dele, porque ele estava sem seguro.
1: Uau!
0: Percebeu? É algo que é uma faca de dois gumes. Você não só corre o risco de perder o carro, como se você ficar com seguros que não tem um suplemento, você, por causa de algum incidente, o incidente dele foi pequeno, só foi um arranhão, mas entrou a informação porque a pessoa fez um claim contra ele. E aí, ele ia perder também o cadastro da UBA, porque sem seguro você não cadastra, certo?
1: Certo.
0: Então, gente, é importante isso, tá? Vai lá, Eduardo, General Liability Worst Compensation, sim, estamos aí, vento e popa, o pessoal da construção tá aí, né, não tão parado, tá faltando mão de obra, mas... Estão aí, estão na luta.
1: É isso aí. 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Olha uma pergunta do ouvinte atento. Pergunta para ele: para vender um carro, eu preciso necessariamente cancelar a placa antes? Eu não posso vender o carro e usar a mesma placa do novo veículo?
0: Poder pode. Você pode transferir. Mas cuidado, o pessoal se baseia demais na lei de 7 dias. A lei de 7 dias tem toda uma instrução de 3 páginas que o governo, né, de Massachusetts passou para os clientes, que estava tendo muita controvérsia. Eu sempre sugiro ao cliente para levar essa placa que você quer transferir primeiro na Moro Veículos, pega uma registration, um papelzinho branco, né, mostrando que o novo carro tem a sua placa transferida, e aí depois você anda com o carro. Agora, se você quer tirar vantagem dos 7 dias... É complexo, porque se você não estiver carregando contigo todos os documentos que o policial quer ver, ele vai enquadrar seu carro como placa fria, mesmo se você estiver dentro de 7 dias. E aí é $500 para tirar o carro da garagem, sabe? Ah, mas eu sempre fiz, nunca aconteceu, porque a polícia não te parou, você deu sorte. Mas essa lei dos 7 dias, você transferir a placa sem ainda ter registrado, porque te dão 7 dias para registrar, você tem que carregar contigo os documentos em compliance. Se esses documentos não estiverem certinhos do seu lado, no banco de passageiro, para você mostrar para o policial, ele vai levar seu carro para a garagem. Tem acontecido isso demais por aí.
1: Interessante. Olha, sobre o primeiro tema que o Edson falou no alerta do seguro, a Andréia está falando o outro lado da questão. Ela como sendo alguém que bateram no carro dela e era um motorista de Uber, né? De aplicativo. Eles bateram no meu carro, o rapaz está sem seguro da Uber. E sim, numa seguradora normal, e aí o seguro não quis pagar. Foi isso que aconteceu comigo, tive um acidente, ele achou que eu tinha placa fria, tá dizendo André. Então vamos prestar atenção nisso, você que é motorista de aplicativo. 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Você pode economizar, hein? Tudo depende também do histórico de motorista que você tem. Edson, mais alguma informação para hoje?
0: Não, somente isso, o alerta de seguro tá aqui para educar, para deixar as pessoas cada vez mais alertas. É um momento político onde o dirigir pode definir o seu futuro. É incrível como que o dirigir tem colocado pessoas em situações muito complicadas, né? Os advogados de imigração aí que diga também, eles me comentam aqui, os casos ficam mais difíceis por causa de uma falha no dirigir, né?
1: Certo.
0: Os casos de imigração de muitos, né, da comunidade. Então o alerta do seguro tá aqui, o alerta da seguradora Extra tá aqui para educar. Ouça com atenção. Nunca pense, isso nunca vai acontecer comigo. Gente, acontece. Tem que ter muito cuidado, né? É isso aí. Para todos, fiquem na paz, Eduardo. Valeu.
1: Só um detalhe aqui, o ouvinte que perguntou sobre vender o carro e cancelar a placa ou não, ele tá falando, na verdade, eu me refiro ao processo normal, vender, registrar e utilizar após a documentação, ok. Isso porque para vender meu antigo carro, A agência a qual eu uso quer praticamente me obrigar.

0: a cancelar a placa antes. E eu discordei. Então não é preciso cancelar a placa, né, Edson?
1: Não, não, eu não sei o contrato que ele assinou, a agência. O carro é dele ou da agência? É um carro lease? Se é um carro lease, tem que cancelar a placa. Não tem jeito. Tá, a pergunta está muito incompleta.
0: Tá certo, meu amigo.
1: Eu não consigo. Pede ele para ligar aqui para mim e eu explico melhor.
0: Tá certo, meu amigo. Bom dia de trabalho para você.
1: Tá tudo bom, Eduardo. Tá certo? Um abraço para todos. Fiquem na paz.
0: Um abraço. Tchauzão. 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

0: Eu falei agora há pouco da Abba Church, que fez o Family Fun Day no sábado. Eu fui com a minha família. Quem convidou foi a Patrícia Vieira, né? A ouvinte com a qual eu conversava durante anos através de text message aqui no programa. Nunca tinha conhecido pessoalmente. Foi a oportunidade de conhecer ela e o marido dela, o André. Gente boa! Ela está dizendo: obrigado, Edu. Foi um enorme prazer e honra receber você e a sua linda família. Minha mãe falante no mundo, né? Cada pessoa que chegava lá, minha mãe queria contar uma história. Meu Deus do céu, eu do lado, minha esposa do lado, mas foi bom demais, hein? Obrigado aí, Patrícia Vieira e toda a galera da Abba Church. Daqui a pouquinho voltamos para nossa enquete. Será que o prazo de 10 minutos de safety break numa piscina pública funcionaria no Brasil? Já mais participações dos ouvintes estão falando. Será que funcionaria em Valadares? Santa Catarina? Funcionaria também em Goiás? Rio de Janeiro? Já. Bom, vamos para as notícias do Brasil através do nosso correspondente Diego Hellstrom. Vamos para a política. Final de semana movimentado. PDT lança Alexandre Calil como candidato a governador de Minas. PSD lança o Caiado à presidência. E o PT entra na justiça contra a mensagem de Bolsonaro em vídeo de IA. Os detalhes com Diego Hellstrom. Bom dia, Diego!
1: Bom dia, Eduardo. Bom dia, amigos que acompanham a Insuperável. E é verdade, o PDT, o Partido Democrático Trabalhista, confirmou a candidatura de Alexandre Calil ao governo de Minas Gerais durante convenção realizada ontem, no domingo, na Assembleia Legislativa de Minas Gerais, em Belo Horizonte. E além da candidatura ao governo, o partido oficializou os nomes que disputarão as vagas na Câmara dos Deputados e na Assembleia Legislativa de Minas Gerais. E esta será a segunda vez que Calil disputa o governo de Minas Gerais. Em 2022, ele ficou em segundo lugar. E agora, mudando de partido, o PSD também oficializou ontem, em uma convenção realizada na sede do partido em São Paulo, a candidatura do ex-governador de Goiás, o Ronaldo Caiado, à presidência da República. O presidente nacional da legenda, o Gilberto Kassab, foi confirmado como candidato a vice-presidente. E de acordo com a última pesquisa da Datafolha, a rejeição de Caiado é de 12%. E Caiado vai disputar o Palácio do Planalto pela segunda vez. Nas eleições de 1989, ele terminou em décimo lugar. E para fechar, Eduardo, a Federação Brasil da Esperança, que é o PT, PV e o PCdoB, entrou com uma ação no TSE questionando a legalidade da exibição de um vídeo na convenção do PL realizada no sábado, dia 25. As imagens e o áudio feitos com inteligência artificial mostram um discurso do ex-presidente Jair Bolsonaro pedindo apoio à candidatura do filho, o Flávio Bolsonaro. O PT também encaminhou ao STF uma notícia de descumprimento de ordem judicial de Bolsonaro, que cumpre pena por condenação criminal em prisão domiciliar. Eduardo, amigos.
0: É isso aí, daqui a pouquinho tem a triste notícia local em Massachusetts. Um jovem cabo-verdiano morreu afogado durante uma visita a um lago em Milford, Massachusetts. Bom, vamos continuar com as nossas notícias do Brasil. Daqui a pouquinho tem participação dos ouvintes no quadro De Família para Família. Motociclista de aplicativo é atacado com uma foice em Belo Horizonte após discussão sobre atraso na corrida.
1: É isso mesmo, Eduardo. Este motociclista de 44 anos foi ferido com golpes de foice pelo pai de um passageiro de 53 anos antes de iniciar uma corrida no bairro São Marcos, na região nordeste de BH. O caso foi registrado por volta das 11 horas da noite de sábado e o homem foi preso em flagrante por tentativa de homicídio. A confusão começou quando o motociclista chegou ao endereço onde uma corrida foi solicitada. De acordo com a vítima, ele tomou conhecimento de que a viagem seria para a cidade de São José da Lapa, da região metropolitana de BH, e por isso resolveu ligar para a esposa para avisar que iria demorar e qual trajeto iria fazer por questão de segurança. O autor, que é pai do solicitante, não gostou do gesto da vítima e começou a dizer que a corrida iria atrasar. Ali iniciou então uma discussão. O filho do acusado tentou apartar a discussão, dizendo que não existia um problema no fato do motociclista ter ligado para a esposa, mas a situação piorou rapidamente. O homem foi até a oficina, que fica no mesmo endereço, e pegou uma ferramenta que funciona como uma foice e desferiu golpes contra o motociclista. O homem se defendeu utilizando o próprio capacete e, nesse momento, a polícia militar chegou e o homem foi preso em flagrante por tentativa de homicídio, Eduardo.
0: Que coisa, hein? Quando a briga escala no Brasil, é realmente um negócio de aquecer até pra morte. É cada coisa que a gente vê. Bom, última notícia do futebol, né? Brasileirão a todo vapor, depois da pausa para a Copa do Mundo. Cruzeiro perdeu em casa para o Botafogo e teve mais um atacante lesionado.
1: É isso mesmo, Eduardo. Foi uma derrota por 1-0 para o Botafogo na 20ª rodada do Campeonato Brasileiro em jogo no Mineirão. E a Raposa perdeu também mais um atacante para a sequência da temporada. O Sinisterra deixou o gramado chorando, com dores na coxa, ainda no primeiro tempo. É a quarta lesão do jogador desde que ele chegou ao Cruzeiro no ano passado. O zagueiro Fabrício Bruno também pediu para sair do jogo aos 15 do segundo tempo, sendo substituído por João Marcelo. O titular ficou desolado no banco de reservas. Além dele, o Cruzeiro ficou sem o Gabriel Peck, após o também atacante sofrer uma grave lesão contra o Internacional na última rodada da competição. Complicada a sequência da Raposa com todas essas lesões, Eduardo. E o Cruzeiro retorna a campo para enfrentar o Coritiba pelo Brasileirão na capital paranaense. Atualmente, Cruzeiro ocupa a 9ª posição do Campeonato Brasileiro. Eduardo e amigos, um ótimo dia.
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0: Daqui a pouquinho tem pequena dica da produção e a triste notícia de um jovem cabo-verdiano que faleceu, morreu afogado num lago em Milford. Olha, hoje nós estamos perguntando aos ouvintes, porque na academia que eu frequento, na piscina tem um break chamado safety break. É um intervalo em que as crianças de até 12 anos, elas têm que sair da água da piscina e ficar fora durante 10 minutos. Isso é uma chance de pais e mães verem seus filhos, das crianças hidratarem e até também de você ter noção de onde está a criança, né? Saber realmente, por isso é chamado safety break. Aí eu estou perguntando para os ouvintes, será que essa ideia funcionaria no Brasil? Por exemplo, uma piscina pública de classe mais baixa no Rio de Janeiro, ou uma piscina pública de classe média em Governador Valadares, uma piscina de um condomínio de luxo em Santa Catarina, um condomínio de luxo em Goiânia, funcionaria ou não funcionaria? Meu amigo Aire Júlio está dizendo uma constatação, Edu, no Brasil prevalece o Muvuca Break. não vai sair ninguém. Em qualquer lugar no nosso Brasil, eu acho que não daria certo. A não ser que a lei fosse movida a possível punição no bolso dos pais. Aí o moleque seria tirado da água na base da força. Nem Santa Catarina, nem Governador Valadares, nem Goiás, muito menos no Rio de Janeiro. Dependendo do lugar, o responsável pela aplicação do break iria entrar na chinelada. Tá dando risada aí. Sabe que, lendo o seu comentário, Aires, eu fiquei pensando o seguinte: eu não sei nem qual é a punição pra quem não seguir, né? Na verdade, são salva-vidas bem jovenzinhos que estão lá em volta da piscina, eles têm um apito, apita e fala safety break, todo mundo sai. E quem não sai, eles apitam de novo. Então, na verdade, é na base de envergonhar os pais que a criançada tem que sair. Como eu falei, minha filha não quis sair no outro dia, eu falei, não, vai ter que sair com certeza. Vem cá, botei, segurei na mão dela, já fui puxando, ela não queria sair. Entendeu? Então é uma coisa de envergonhar, é uma coisa de educação. Por que que não funcionaria no Brasil? Vamos parar pra pensar sobre isso? Eu também não tenho ideia de qual a resposta certa. Será que não é coisa do pai e da mãe falar, olha, é regra. E olha, deixa eu te falar uma coisa que parece uma coisa pequena, mas como tá todo mundo ali em família, saber que existe uma regra dá noção de segurança pra todo mundo. Sem contar que os 10 minutinhos sem a criançada gritando, é bom pro jovenzinho e pro adulto que tá lá na piscina. Meu Deus do céu, falei o que não devia. O Hudson tá dizendo, bom dia, eu acho que não funcionaria, pois isso é questão de cultura. Aqui nos condomínios, quando o salva-vidas apita para o break de 5 minutos para fazer o teste da água, os pais brasileiros ficavam bravos, dizendo que não tem necessidade desse break. Olha que interessante, 5 minutos, hein? 5 minutos. Será que a gente não acostuma demais com coisas erradas, chamando de cultura? 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Meu amigo Alberto de Walfen também tá aqui, tá querendo falar. Bom dia, Alberto, tudo bem? Bom dia.
2: Bom dia, Eduardo, bom dia, audiência, eu gosto muito. Eduardo, eu acho que em todos eles, todos os lugares, assim mencionado, eles funcionariam. Desde que estivesse por escrito na entrada e na hora que as pessoas entrassem no clube, fossem lembradas, olha, a tal hora todas as crianças têm que sair para se reunir com os pais para questão de segurança, para você saber onde é que está seu filho. Ponto, acabou. Não tem esse problema.
0: Olha, eu acho que tem que ser os próprios pais que tem que impor, né, a família, e o que isso é o melhor para todo mundo. E olha, pode ser algo desnecessário para quem acha que nunca vai acontecer com o próprio filho. Mas para quem acha que o filho também merece essa camada de segurança, ou seja, um passo a mais de você saber onde o filho vai, o pai e a mãe devem saber que isso é necessário. Luiz Júnior da família Lisboa está dizendo, você está falando sobre o nosso povo que adora uma brecha para não cumprir regra? É disso que eu estou falando, uma coisa pequena, mas que ao mesmo tempo mostra o nível da educação que a gente aceitou não ter, né? Então é mais importante eu não ter qualquer trabalho na piscina de tirar a criança do que saber se ela tá segura ou não. É porque pai e mãe fica longe da criança horas e horas, sem saber onde tá ali dentro da piscina, que pode acontecer uma tragédia. Mônica Guerra tá dizendo, bom dia, obedecer regras de qualquer lugar do mundo começa dentro de casa, desde criança. Se na própria casa não tem regras, a criança não vai obedecer regras fora, ou vai aprender na marra, simples assim. Ótima participação também da Mônica Guerra. Continue participando. Manda pra cá no Torpedão no 603-233-5200. Onde no Brasil essa regra funcionaria?

0: pequena dica da produção. Porque tem sempre algo interessante para fazer, comprar ou experimentar.
1: Bom, vamos a três dicas. A primeira dica é um filme na Netflix baseado em fato real brasileiro. É o filme sobre Elise Matsunaga, Shadows of a Woman, Sombras de uma Mulher. É uma série documental, Elise Matsunaga. Na verdade é um filme, né? Deixa eu corrigir aqui que eu falei o nome da série, na verdade eu tô indicando o filme. O nome do filme é Matsunaga, Era Uma Vez um Crime. É um filme que eu quero indicar, que é 1 hora e 33 minutos, que mostra desde o começo, quando Elise conheceu o marido em São Paulo. Ela era garota de programa e aí ele levou ela para casa e encheu ela de presente, inclusive uma casa lindíssima. E aí a série desenrola. Todo mundo sabe como terminou isso, né? Isso foi um crime em 2012, em que ela, alegando apanhar do marido demais, matou ele e depois desmembrou o corpo e colocou dentro de uma mala. É considerado um thriller psicológico, um drama de 1 hora e 33 minutos. O nome do filme é Elise Matsunaga, Era Uma Vez um Crime. É muito interessante esse filme. Quem não conhece essa história, assista, hein? Assista essa história, porque é bem interessante. Hoje, Elise cumpriu a sentença dela. Hoje, ela é motorista de aplicativo no Brasil. A segunda dica, aí sim, uma série. Casamento às Cegas no México. Comecei a ver, já tem o quê? Uns 6 episódios que nós assistimos. Casais super interessante. Eu gosto do lado cultural. É mais caliente, mais calmo, sem atitude, mais atitude. Tem o caso de um empresário que parece gay e ele escolhe uma mulher, sem ver, né? Aquela coisa da cabine. E uma mulher que é modelo curvilínea e ela é mais alta do que ele. Tem a mulher terapeuta que se mostra super inteligente, escolhe um cara e não dá bola nenhuma pra ele quando vai pra lua de mel. Tem a mulher que rejeitou um médico só porque na hora que conheceu pessoalmente, ela viu que ele tem piercing no nariz. Depois essa mulher voltou atrás. Então a segunda dica de hoje, Casamento às Cegas no México. Primeira temporada, tem 8 episódios na Netflix. E a terceira dica, um aparelho para a higiene. É um aparelho para tirar placa nos dentes. Por exemplo, serve para combater o tártaro, a palavra que eu estava procurando. Ele vem com acessórios, vem com fio para recarregar, ajuda a tirar placa tártaro, parecido com o que os dentistas usam. Muito legal, tá vendendo no TikTok por R$ 21,39. Chega em apenas 2 para 3 dias. Artigo de higiene, essa nossa terceira dica da produção. Então tá aí, o filme Elise Matsunaga, Era Uma Vez um Crime, a série Casamento às Cegas no México e também um aparelho para combater as placas nos dentes.

0: Bom, infelizmente, uma família cabo-verdiana chora a perda do seu filho de 17 anos. Foi identificado como o morto afogado no sábado, num lago em Milford, como sendo Yannick Rodrigues, de apenas 17 anos, natural de Cabo Verde, família cabo-verdiana. A família disse ao canal 5 de Boston que ainda não consegue acreditar que o talentoso jogador de futebol, excelente aluno, querido por todos, tenha partido. O melhor amigo de Yannick, Christian Varela, contou que ele estava nadando quando percebeu que Yannick começou a ter dificuldades. Yannick teve uma cãibra e nós tentamos ajudá-lo, mas ele entrou em pânico. Quando olhamos novamente, ele não estava mais lá. O local tem uma pedreira que fica perto de 400 metros mata dentro, o que dificultou o acesso às equipes de resgate. Mais de 50 profissionais, incluindo 3 equipes de mergulhadores, bombeiros e policiais, trabalharam durante horas e horas para localizar o adolescente. O corpo de Yannick Rodrigues foi encontrado pouco antes, depois da 1 hora da tarde de domingo, a cerca de 15 metros de profundidade. 17 anos de idade, faleceu Yannick Rodrigues.
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0: E aí, esse break funcionaria no Brasil ou não? 860 final 2085 sobre a polêmica no Brasil, se jamais funcionaria. A cultura do povo conta muito. E a cultura brasileira de não dar certo um povo que, quando acontece um acidente de caminhão, assalta o caminhoneiro, moto, saqueia a carga. Você acha mesmo que um povo selvagem assim daria certo? Obviamente não são todos, mas a grande maioria é isso aí. 774 final 0088. Eu acho que na classe média poderia sim ser cumprida. Aqui minha filha mora num condomínio que a cada hora tem que sair todo mundo da piscina por 15 minutos. Se não obedecer, o condomínio notifica. Adilson Fernandes, concordo com você, Eduardo. Olha, todas as áreas têm mal educados. Então, quem diz que não funciona é porque sabe e vê a falta de educação das pessoas. Eu acho que funciona em qualquer lugar, desde que coloque ordem. Descumprir não entra mais. Punição por um período simples, assim porque só no castigo que se respeita. Eduardo, bom dia. Passa as dicas pra mim. A Ari Júlio tá dizendo que tem a impressão diferente em relação a Matsunaga e a Susan von Richthofen. Tá certo, obrigado a participação de todo mundo. Fique agora com o programa Bene Vibes. Eu volto ao meio-dia.
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0: Agora sim, é chegada a hora, meu povo. Vamos com tudo aqui, você sabe, é sempre mais informação, opinião, e tem descontração também.

Sequeta liga de breve, sequeta sintonizada na Isabela Sujo. Sujo, sujo, sujo, Marcelo Benepides. Ah, e esse é o nosso Benepides. E tá chegando sempre com informação, com opinião. Ah, e claro, tem muita descontração também. Vamos com tudo, meu povo. Até às 10 da manhã, o nosso Benevibe está no ar. Ah, estamos chegando para mais um dia, para mais uma semana, meu povo, vamos com tudo. É o nosso Bene Vibes, nesta segunda-feira, 27 de julho de 2026. Que essa semana seja mais uma oportunidade para provar que coragem de recomeçar é sempre maior. Vambora, minha gente! É isso, tenha fé, siga firme, faça desta uma semana de muitas conquistas, meu povo, vamos juntos. É o nosso Bene Vibe chegando na última semana de julho. Semana que vem já estaremos em agosto. E aí, veraneio acabou. É isso, meu povo. É lugarzinho bom isso, né, velho? Esse lugar é fera. Por isso que a gente tem que aproveitar cada segundinho, porque ele não volta mais. Eu espero que vocês tenham tido um ótimo fim de semana. O meu foi excelente, foi maravilhoso, foi espetacular. E agora vai ser melhor ainda, sabe por quê? Porque eu tenho a sua companhia, tá certo? Vamos contando então com o nosso Bene Vibes no ar, desejando a todos nós uma ótima semana. Hoje trazendo os seguintes destaques. Olha, Donald Trump anunciou um tarifaço de 200% sobre medicamentos importados. O que muda aqui nos Estados Unidos? Quem vai pagar essa conta, hein? Redes americanas adotam horários de tranquilidade para clientes sensíveis, uma bela iniciativa, e já já a gente comenta. Olha, IA vai ajudar ou substituir trabalhadores? Quais são as profissões mais impactadas já no curto prazo? Já já a gente comenta sobre esta pauta também. E mais, Galo vence o Palmeiras e salta na tabela. VAR semiautomático anula gol que daria vitória ao Flamengo e grandes estão agonizando na parte de baixo do campeonato. Daqui a pouco, os destaques do Brasileirão e tem a nossa resenha de segunda. Fica comigo até às 10 da manhã. 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

0: Bora, agradecendo essa audiência maravilhosa, você que sempre vem aqui, manda alô, vamos fazer aquela resenha matinal, bom demais. O Gabriel tá aqui com a gente, tá com vontade de falar na rádio hoje, Gabriel? Fala, Gabriel.
1: Bom dia, Bené. Ô, Bené, fala pra nós aí como foi a derrota do São Paulo ontem. O Flamengo tá jogando dentro de casa, rapaz, e o São Paulo tá quase caindo pra Série B, ué. E pois o Cruzeiro ainda perde pro Botafogo.
0: Aí.
1: Que vai ser um jogão na Copa do Brasil, hein? Acho que vai ser um jogo de 0-0, hein? Cruzeiro e Flamengo tá ruim.
0: Tá brabo.
1: E último favorzinho. Tá com uma Legião Urbana pra nós aí?
0: Ih, não. Aí você força a amizade, irmão. Tocar Legião Urbana nesse horário? Aí você forçou. Valeu, Gabriel. Aquele abraço. A Célia Cristina tá com a gente. Tô vendo que o Marcão também já tá aqui já. O que foi, Marcão?
2: Aí, Beneguinho. Eu quero que você solte meu amigo Edbilson. Pois eu não estou de brincadeira. Não vai soltar? Então toma!
0: Beleza, mano.
3: Ó, oh, Marcão, você me acertou, meu amigo. O Beneguinho saiu correndo. Ó, oh, e agora? Quem vai assar minha costela cabeluda?
0: Que é isso? Você deu um tiro no Edmilson? Que é isso? Você errou um tiro, Álvaro Benevides? Para com essas brincadeiras, Marcão. Isso é uma figura. Abraço pra essa galera maravilhosa. O Vinícius tá com a gente. Bom dia, Mazela. Bom dia, comunidade. A turma tá chegando aqui. O Ed Santana chegou. Bom dia pra Selei, que chegou também. Bom dia pro Gildo. Bom dia pro Eloy, que tá na área. Bom dia pro Roger. O Almir também já chegou. O Jason tá com a gente também. A Rosângela, amém. Ótimo dia pra todos. E uma semana cheia de bênçãos. Tá aqui a nossa querida Rosângela. O Henrique Pará, meu brother, tá na área. O Geraldo já chegou também. O Renato Araújo tá com a gente. A nossa Sandra de Aracruz tá por aqui. Quem mais chegou? Bom dia, Bené. Amém. Sua praia. Tá aqui o William Maciel. Bom demais. Olha, eu fui na praia lá no tal do Block Island. Prainha, eu vou te contar. Praia, eu não queria falar, não, mas eu tenho que falar porque eu sou sincerão. A praia é ruim. Praia. Mas o ambiente é muito legal. É muito legal vocês conhecerem Block Island. Tem um restaurante lá que ocupa um bom espaço. Aliás, você nem vê água. Quer dizer, você não vê areia. É porque de tanta cadeira que fica lá, eles trabalham com aluguel de cadeira, de guarda-sol. E aí já tá praticamente na água. Olha. Então, é serviço de bar, tem 3 quiosques. É muito legal. Música ao vivo, o dia todo. O ambiente realmente maneiríssimo pra você ter um good time. Agora, rapaziada que quer ficar na água lá, né, o tempo todo, não vai gostar não, porque a água é ruim. Cheio de alga. Aliás, o que tá acontecendo com o Rodal esse ano, hein, minha gente? É a terceira praia que eu vou com esse negócio de alga. É uma poluição danada nessas praias, pelo amor de Deus. Vamos cuidar das nossas praias aí, né? Que as praias daqui já são ruins, por natureza. É, não foram, as praias daqui já não foram abençoadas não, né? É, mas vale a pena vocês conhecerem Block Island. Inclusive eu fiz um vídeo, tá lá no Bené Vibes. Esse aqui é o meu Instagram alternativo, não é o canal do Benevides não. O canal do Benevides é lá, hard news, notícia, dia a dia, entrevistas, tudo aquilo que vocês já conhecem. Lá no Bené Vibes é só good time lá, lá é vida feliz. Você vê, a praia é ruim, eu nem falei que a praia é ruim. Eu falei que o lugar é maravilhoso, mas o lugar é maneiro mesmo, o lugar é legal. Prepara aí, ó, se você tem probleminha aí com enjoo na barca, a barca balança, irmão. Já leva um sonrisal também. É, eu vi uma galera vomitando lá. Rapaz, a barra ali balança, parceiro. Uma hora de viagem de Nahanga 7 até Block Island, então tem que ter um sorrisalzinho na bolsa aí pra ficar tranquilo, tá bom? Mas no mais, vale a pena. Tem um centrinho bacana, tem outros restaurantes lá também. Bem gostoso o lugar. Certeza que você vai curtir com a sua família. Bom demais. A galera tá chegando aqui pra curtir a nossa programação. O Batista tá na área. Bom dia, Marcelo. Tô na audiência. Batista Palmeirense. O Gabriel Tomé tá por aqui. Bené, chama o Marcão como editor de rádio. Ele tá bem nas edições. Ele trabalha na edição. Ele trabalha na edição. Galera tá aqui, o Sidney tá por aqui. Abraço pro Sidney. A galera tá chegando aqui. O Edmilson tá aqui, ó. Fala, Bené. Você ainda mora no mesmo endereço que você deu? Aqui ele, olha lá. É o Edmilson, lá ele aqui. Eu vou te contar uma coisa. Esses camaradas, né? Esses são cheios de conversa ferrada,
4: né? A campeã de 98, a vice-campeã mundial de 2006. Com uma nova geração. Esses negros maravilhosos que saem tabelando, tocando.
0: É, cheio de comédia ele, cheio de conversa fiada, o Edmilson aqui, né? É, esse que é o amante desses negros franceses maravilhosos. A Cida tá por aqui, bom dia, Bené, Deus abençoe nossa semana. Paulo Jacaré também tá por aqui, o que foi, Paulão? Praia boa do Cape Cod? Que praia é essa aí? Cape Cod tem 200 praias, qual é essa praia? Deixa eu ver aqui a foto aqui no print, aqui eu já consigo, eu já dou meu veredito se a praia é boa ou não. Vamos lá, a água tá meio escura, né? Ok, tudo bem, já vi que não tem onda, só marolinha. Tô vendo gente andando aqui, parece ser mais um lago do que praia, né? Eu tô vendo aqui um camarada aqui, já tá no horizonte já, e a água batendo na cintura ainda. Mas, gente, ó, eu tô brincando com vocês, mas tem que ter muita atenção, porque no Cape Cod o bicho pega, hein, meu povo? O bicho pega lá no tal do Cape, então tem que ter muita atenção lá, porque realmente é complicado. É, rapaz, o tal do Cape Cod lá, eu vou te contar uma coisa. O que que eu fiz aqui, rapaz? Fui apertar um negócio aqui, saí daqui da tela do... Ô, Leandrinho, apertei alguma coisa sem querer aqui, irmão? Saí aqui da minha tela aqui do WhatsApp. É, onde é que ele fica aqui? Ele fica... Ah, ele tá direto lá no Chrome, né? Ah, pronto, fica no Chrome, entendi. É porque eu acho que eu apertei essa tela, esse botãozinho aqui, eu saí, fui parar na área de trabalho do WhatsApp. Mas voltando aqui ao Cape Cod, meu povo, muita atenção, hein? Porque lá tem isso, a praia já não é lá essas coisas. Obrigado, Leandrinha. A galera tá aqui chegando, todo mundo comentando, é isso mesmo? Deixa eu ver aqui, marcar aqui. Aí, isso, pronto, tá aqui, beleza. Voltou aqui o zap. Então, já falei com vocês, essas praias do Cape Cod também são super estimadas e ainda tem tubarão ainda, né? Então, muita atenção também, a praia já não é lá essas coisas. Aí você vai lá também, tá bocanhado com um tubarão. Rodaile é melhor. Ah, aqui, ó, o Leandrinho tá falando, Rodaile é melhor, mas também tá falando isso tudo também não, hein? As praiazinhas também, superestimada também lá do Rodaila também. Aquela lá. Eu sei. Mas eu prefiro o Rodaila mesmo. Eu gosto mais de Newport. A minha praia preferida é Newport, mas ultimamente as praias do Rodaila também estão decepcionando a qualidade da água, hein? O que tá dizendo aqui? O Leandro tá mandando pra mim aqui. O que é isso aqui? Ocean Beach, a New London, Canérica. Essa praia é top. Ah, vou dar. Canérica é verdade, ó. E Canérica é um lugar que eu exploro pouco. A gente fica muito por aqui na nossa área e Canérica é New England ainda, a gente esquece, né? Canérica tá mais perto de Nova York, mas ainda é New England. É, eu vou lá, vou frequentar mais também Canérica. Vamos ver se dá tempo ainda de a gente conhecer outras praias aqui, que as praias daqui eu vou te contar uma coisa. Mas vale o ambiente. Eu gosto mesmo que eu falo também. Eu também não sou de ficar dentro d'água o tempo todo, ficar tostando no sol, esse negócio. Eu gosto do ambiente, ficar tranquilo, tomar ali um groseps ali, comer a comida boa. Aliás, nesse restaurante lá de Block Island, o Ballard's, é um bom restaurante, me surpreendeu. Bom restaurante também, pé na areia. Eu comi lá uma pasta. É, eu comi uma pasta lá, um molhinho branco. Não é Alfredo, não, mas ele é um molhinho branco bem gostoso. Com scallops, com shrimp, com lobster. E você via assim, uns chunks assim de lobster, assim de lagosta. Do jeito que tem que ser. Aí, sem, sabe, sem piedade. Porque às vezes você vai comer um restaurantezinho, você vai comer um ravioli de lagosta. É, aí você abre assim, cadê o ravioli, irmão? É sabor ravioli, né? Sabor lagosta. Não tem não, né? É, se você achar um pedacinho de lagosta aí no ravioli, é um carro, né, irmão? Mas nesse restaurante lá, comida vale a pena. Aí valeu a pena mesmo. Mas a praia, a qualidade da praia que é aqui, mas aí também não tem jeito não, né? Eu tô pedindo demais, né? Bom dia, quer ir tomar uma boa IPA? Vai em qualquer Treehouse, super recomendo, fim de tarde maravilhoso. Tá aqui a nossa querida Elaine Soares, essa aí sabe viver, né, Elaine? Bom demais. Olha, parece que lá tem uma balsa que é mais demorada, mas balança menos. Não, a balsa mais demorada foi a que eu peguei. A Jéssica aqui, abraço pra você, minha querida. A balsa mais demorada leva uma hora, 55 minutos, balança bem. O High Speed parece que balança mais ainda, veja. Você paga mais caro, chega mais rápido, mas também, irmão. Complicado, parceiro. Tem que levar um sorrisãozinho aí, né? A Marilene tá por aqui. Old Silver Beach em Falmouth. Conheço lá, Old Silver Beach conheço. Gosto lá de Falmouth. A Marilene é a praia preferida dela aqui, né? O Cape Cod eu tô evitando muito, que é 20 anos frequentando o Cape Cod, né? Então a gente evita e ficar repetindo os lugares. Esse ano eu explorei mais o North Shore, fui mais pro Maine. Aliás, na outra, sem ser a semana agora, na outra, a gente já reservou um hotelzinho lá, vamos passar um fim de semana de novo lá no Maine, lugar maravilhoso. A praia lá sim, mais limpa, lá com mais ondinhas. Olha que um gelo no planeta. Peça, senta naquela água, mano. Nossa senhora, dá cãibra no fígado. É gelada. Mas lugar maravilhoso também. Que lugar maravilhoso, que lugar gostoso. Lá o Ogunquin, no Maine, hein? Vou conhecer Portland também. Vou dar um rolezão fera agora. Vou ficar passar um fim de semana lá, vai ser bom demais. Xará, as praias de Westerly são as melhores. Fui lá semana passada em Westerly. Gosto muito de lá também. Eu fico lá no... Como é que é o nome do Beach Club? Lá, Petals, né? Petals Beach Club também. Pé na areia, restaurante. Bom demais lá. Mas a aguinha tá valendo nada não, Xará. A aguinha também de West tá valendo nada. As praias desse ano de rodada estão todas horríveis. Lá no restaurante, se não mudou o manager, é brasileiro. Quem tá dizendo aqui? A Elaine, qual o restaurante? Lá do Ballard's? Pode ser, hein? Faz sentido, porque a comida é muito boa. Aquilo ali é temperinho brazuca mesmo. Dei valor, porque comida americana, quando... Se bem que o restaurante americano, quase sempre os cozinheiros são imigrantes, né, povo? Quase sempre são hispanos, são brasileiros, então a qualidade da comida é boa por causa deles. É, porque se deixar na mão dos americanos pra cozinhar uma pasta daquela lá, vai dar ruim. Os camaradas são ruins de cozinha. Oh, yeah. O Paulão tá aqui, o que foi, Paulão?
5: Bom dia, Bené. É lá mesmo. Da Wood Silver, Falmet. Marilene sabe tudo.
0: Aí, bom, fera. Bené, gosto da praia de Ru. Parece Vitória lá, Vitória Espírito Santo. Conheço o Espírito Santo. Estive em Hampton Beach ontem, muito bom. Tá aqui o Elbert. O que foi, Marcão? Beneguinho, o negócio é Havaí. Tô indo em outubro. Lá é só pra quem é milionário. É, para de show, rapaz. Pega um voozinho aqui pro Havaí e de volta 400, 500 conto. Que isso, tá rico. Mas vai ficar onde? No Lulu? É, tem nada lá também. Parece que você tá indo no downtown Boston, né? Só que com praia. Aí se você for explorar as ilhas, aí é fera. Aí sim, aí você tem que pegar avião. Lá em Havaí você tem que pegar outro avião pra chegar numa ilha. Aí vale a pena, porque lá é fera. Realmente, mas dá pra fazer passeios bem tranquilos no Hawaii, com certeza, com precinhos mais em conta. Tá certo, minha gente? Olha, bom demais essa resenha aqui. Deixa eu trazer pra vocês a primeira notícia aqui no nosso Bené Vibes. E hoje é segunda-feira, vamos falar. Eu falei pra vocês, eu avisei com esse negócio de evade, semiautomático, que ia dar ruim. O Brasil tem a capacidade de deixar em dúvida algo que não é pra deixar dúvida. É impressionante como a capacidade da CBF de conseguir piorar algo que veio pra melhorar, não é? Alguém, aquele semi-automático ontem lá do jogo do Bahia e Corinthians e depois no jogo de Flamengo e São Paulo, vocês confiam naquele negócio? E o momento em que a bola é tocada, quando há ali o ponto de contato até a bola efetivamente chegar no jogador que supostamente está impedido, eles não mostram essa imagem. E outra, o semi-automático do Brasil não tem um chip na bola, olha que coisa. Então fica por conta do momento do operador do sistema em que ele vai colocar ali no momento em que a bola foi tocada até chegar lá no atacante. É, isso vai dar ruim, gente. Isso não vai desse jeito. Na Copa, não. A Copa tinha um chip na bola, então ali sim não é nem semi-automático, é automático. Porque a bola tem um chip, então tem um ponto de contato até chegar no jogador, aí eles fazem um frame ali, aí a biquinho de chuteira, não sei o quê, aí não tem jeito. No Brasil, você vai ver as imagens lá, você vai, que tá impedido, vê esse negócio aqui? Ah, mas vamos confiar, é a CBF, vamos confiar na CBF, tá certo, vamos confiar na CBF. Ai, aí eu sabia que ia dar ruim esse negócio, mas daqui a pouquinho a gente comenta, faz uma resenha, até porque o Flamengo não tem que ter desculpa, não. Ah, se foi frame, biquinho da esteira, cabelinho de rã, tá jogando nada. Tem que olhar pro futebol dentro de campo, horroroso. Então a gente tem que prestar atenção nisso. É que eu não sou comentarista de ficar depositando a responsabilidade alheia quando a responsabilidade é do time. O time não tá jogando bola, então não mereceu vencer ontem, inclusive. Mas daqui a pouquinho a gente faz a nossa resenha. Deixa eu falar pra vocês, gente, olha só. O Donald Trump, aquele que veio pra salvar a economia, sabe? Os Estados Unidos iam virar Venezuela, lembra? Eu lembro que tinha uns comentários que chegavam aqui, rapaz. Dia sim, dia também. Ih, esse país vai virar Venezuela, hein? Ih, o Joe Biden aí? Ih, não. Eu nem gosto do Trump, eu não gosto do Trump não, mas eu vou apoiar o Trump por causa da economia. É, parece que tá funcionando bem. Porque o presidente anunciou um plano para impor tarifas sobre medicamentos genéricos importados, mas de forma escalonada. Os produtos vão continuar isentos até agosto de 2028 e depois eles vão passar a pagar 100% de tarifa por um ano e em seguida 200%. O objetivo declarado é incentivar as farmacêuticas a transferirem a sua produção para os Estados Unidos. Medicamentos mais caros, com mais de 90% das receitas médicas aqui nos Estados Unidos, são preenchidas com medicamentos ali genéricos, né? E aí é o seguinte, gente, os especialistas estão alertando que parte do aumento de custo pode ser repassado aos consumidores. Ora, meu Deus, né? Que segredo, que surpresa. Especialmente se a produção continuar concentrada no exterior. A estratégia de Donald Trump é reduzir a dependência de países como Índia, China, que hoje fornecem uma parcela significativa desses medicamentos genéricos consumidos aqui em solo americano. Empresas que instalarem fábricas nos Estados Unidos terão 2 anos para se adaptar antes da entrada em vigor das tarifas. E representantes da indústria afirmam que transferir fábricas de genéricos para os Estados Unidos não é tão simples. O setor trabalha com margens de lucro muito baixas e a construção de novas plantas pode levar anos, aumentando o risco até de desabastecimento de alguns medicamentos durante a transição.
6: Fabricantes estrangeiros já sentiram os reflexos do anúncio no mercado financeiro e, ao mesmo tempo, empresas com produção instalada nos Estados Unidos podem ganhar competitividade caso a medida seja implementada como planejado. Então, em resumo, o que, que o Donald Trump espera? Ele busca fortalecer a produção nacional de medicamentos e reduzir a dependência de importações. Isso é o espírito desse tarifaço. No entanto, há um alerta importante, porque sem outras mudanças no sistema de compras em reembolso de medicamentos, essa medida vai resultar em aumento de preços e mais dificuldade de abastecimento antes que a produção doméstica consiga atender a demanda. Não precisa ser um grande entendedor de economia, é muito simples. O país é autossuficiente, produz a capacidade que a demanda exige, então você tem preço competitivo. Se não consegue fazer, você tem que importar. E aí, se você taxa essa importação, como é que os preços vão absorver isso? Hã? Como é que o capital vai se reorganizar? Repassando o preço, não tem segredo. Agora, se você tem aqui plantas industrializadas capazes de produzir esses medicamentos genéricos, aí você tem competitividade, aí chega um momento que a importação até perde sentido. Não faz sentido você comprar remédio fora quando a produção nacional é capaz de atender essa demanda. E aí, mas aí também tem os espertalhões capitalistas que ainda assim também eles botam os preços nas alturas porque eles cartelizam também esses preços, combinam entre eles. Farmacêuticas diferentes, mas vamos botar o Advil mesmo preço para todo mundo, para ficar tranquilo, para nós aqui, para ninguém brigar com ninguém. Você vê competitividade aí no setor de saúde, setor farmacêutico? Eu não vejo. Você vai na farmácia, tem lá cupom, se você for um cliente fidelizado, aí acha aplicativo disso ou daquilo outro, aí você consegue desconto, mas em geral, no preço ali, cheio, é igual, né? Pois é. E o Donald Trump com essa ideia mirabolante, querendo crer ele que com isso vai estimular a reindustrialização desse país, tiro no pé, e aí num curto prazo é bem possível que os preços dos remédios genéricos já sofram aumentos importantes ou até mesmo desabastecimento. Né? Imagina você taxar 100%, 200% um remédio. Para que preço que vai esse negócio? Mas ele é um da economia, ele é um estrategista, com certeza ele sabe o que está fazendo, né? E vai levar esse país aqui realmente, isso aqui vai voar, mas você tem que esperar. Tem que ter paciência, tem que aguardar, claro, calma, vamos sofrer agora. Vamos pagar a gasolina a 4 dólares aí o galão, né? Calma, calma que as coisas vão melhor. Tava 2,50 em fevereiro. Estamos em julho, caminhando para agosto, a 4 o galão. No sábado, eu abasteci a 4,15. Deixei para abastecer na estrada, né? É isso, se tivesse feito perto de casa, é 4 contas. Aí já perdi mais ainda porque por causa da estrada. Mas vai dar certo, bobo. Calma, calma que esse aí é o da economia, esse aí é fera, esse aí sabe tudo, não é não? Bom demais, minha gente. Seguindo com vocês aqui no nosso Benevibes, deixa eu trazer para vocês aqui um recado importante. 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
6: Muito bem, minha gente. Seguindo aqui com o nosso Bene Vibes, trazendo para vocês mais informação aqui neste programa. Olha, cada vez mais lojas aqui nesse país estão criando os chamados horários de tranquilidade para clientes que são neurodivergentes, pessoas do espectro autista, pessoas com TDAH, né? E outras condições sensíveis a estímulos como luzes, sons e multidões. O Walmart, por exemplo, foi o pioneiro. Desde 2023, todas as lojas da rede no país reduzem música, diminuem a iluminação e deixam as TVs com imagens estáticas, das 8 às 10 da manhã, todos os dias. Outras marcas seguiram o caminho. Vocês falam o quê? É Sephora? Porque eu falo francês, é Sephora, né? Aqui a gente fala Sephora, né? Pois é, a Sephora anunciou neste mês a adoção do conceito em todas as lojas, após um teste em 32 unidades, reduzindo o volume de música, ajustando telas e cortando odores fortes, embora ainda não tenha divulgado os horários exatos. A Target, por exemplo, oferece a experiência em unidades selecionadas, com música e anúncios reduzidos, além de carrinhos adaptados com cinto de segurança. Outras redes, como a Toys R Us, tem o chamado Quiet Hour, né? Com luzes mais baixas e ambiente mais silencioso. Já o Chuck E. Cheese promove ali os domingos, que são ali de sensores sensíveis. No primeiro domingo de cada mês, eles abrem 2 horas mais cedo, com luzes baixas, som reduzido e equipe treinada para um atendimento mais paciente. Segundo especialistas consultados pelas marcas, a tendência reflete um movimento maior do varejo rumo à chamada acessibilidade sensorial. Interessante, gostei dessa iniciativa. Isso também traz mais inclusão para um público aqui que necessita realmente de cuidados especiais. Mas mais do que isso também, existe o semancol também das redes, lojas. Eu entrava em lojas com som de rave. Pelo amor de Deus, pô, o troço já atrapalha, você já chega mal-humorado. Isso atrapalha também até a experiência do consumidor, que às vezes vai gastar ali um bom tempo, uma hora, às vezes uma hora e meia em algum lugar. Isso eu vi no rave, 10 da manhã. Não tem, depende de cada gerente também. Acho que não é nem um requerimento da rede, depende do gerente da vez, que é o camarada, o outro guarda o rock and roll, aí vai colocar o rock and roll, aí tem outro guarda Legião Urbana, não dá, né? Não dá, né? Então que bom que as redes estão se preocupando também com esse público que necessita realmente de cuidados especiais. Tá certo, minha gente? Seguindo aqui com o nosso Bene Vibes, daqui a pouquinho tem mais informação pra vocês. Já, não vamos falar que a IA, ela vai ajudar ou substituir trabalhadores, hein? Quais são as profissões mais impactadas já no curto prazo? Vamos comentar sobre isso. Há uma preocupação também no mercado formal de trabalho, por conta aí do advento da inteligência artificial. Já a gente comenta aqui. O Tony Baiano tá com a gente. Bom dia, Marcelo. Uma semana abençoada para todos nós. Valeu, Tony. Aquele abraço. A galera chegando aqui. Deixa eu ver aqui, tem mais notícias aqui. Daqui a pouquinho eu informo. Ok. A galera mandando aqui bom dia. Bom dia, Marcelão. Excelente semana para todos nós. Aqui é o Rogério. Valeu, Rogério. A outra Elane tá com a gente. Tá dizendo que lá no restaurante de Block Island, o manager é brasileiro? Legal, bacana, gostei, porque a comida lá realmente é muito boa. Ronaldo tá por aqui. Bom dia, moleque doido. Tamo junto. Manda essa praia do Maine aí, patrão. Tá aqui, vou escrever pra você aqui. Quem tá pedindo aqui é o Ronaldo. Deixa eu escrever aqui, ó. O Ganquet. Pronto, aqui, ó. Ganquet Maine. Pronto, aí você vai curtir lá. Lá é fera. Lá é fera. Prepara, irmão. Leva um agasalho, tá? Imagina o caboclo chegando na praia com touca, com casaco de pele. É gelado pra caramba lá aquela água lá. O mais da por aqui, bom dia, Bené. Você tá falando da praia? É, tem que ir na melhor, Lin, cheirosinha. Rapaz, ali. A praia Lin, eu contei

0: Bom dia, Marcelo. Eu posso ir ao mall, aquele cheiro típico me dá muita dor de cabeça. Sempre foi assim. Eu digo, não posso ir, tá aqui a Nilza. É. Eu lembro que quando eu entrava na Abercrombie, aquele cheiro lá do Fierce, aquele, o perfuminho deles lá, vocês devem conhecer, né? Aquele cheirinho característico da Abercrombie, né? Só essa loja tem esse perfume. Eles diminuíram, vocês prestaram atenção? Não tem mais aquele cheiro forte do Fierce, não, aquele perfuminho deles lá. Quando eu cheguei aqui 20 anos atrás, só ia lá comprar a roupa, né? Mas depois ficou tão ruim também aquela marca, mas enfim, eu sou enjoado mesmo. Policinha tá por aqui? Abraço pra você, policinha, que tá dizendo aqui, tô doido e que neve logo. Essa historinha de prainha, laguinho, barquinho, acabar. Tá aqui o Edmilson. Edmilson também não sai de casa. Você vai fazer o quê? Você torce mesmo pra nevar mesmo. Você só fica em casa. 0x0. Já tem 20 anos de 0x0 na América, né? Não sai do 0x0. Acabou não. Tem que nevar logo. Porque fica todo mundo saindo. Ele só ele dentro de casa. É ruim pra ele. Eu entendo você. O Joey tá por aqui. Cadê a raposinha? Tá aqui o Joey. É, a melhor da região é Old Silver. No Cape Cod, tá dizendo aqui o Rogério. É, tô aqui em Ogunquid. Realmente aqui é muito bom. Sem contar com os restaurantes e bares. Aí é fera, irmão. Quem tá aqui? Quem tá lá, no caso? Marlion. Abraço pra você, Marlion. Tá lá mesmo aqui. Ele mandou a foto aqui. Maneiríssimo. Lá é maneiríssimo. Lá, eu realmente, eu acho maneiríssimo Ogunquid. É, mas na minha escala hoje eu colocaria o Newport em primeiro lugar, eu acho. É, acho que Newport. Não posso esquecer Martha's. Vamos lá. Nantucket, Martha's Vineyard, Newport e Maine. Na atualidade são os lugares que eu mais gosto de ir aqui. Não tô falando de praia, água, ficar tostando no sol, não. Tô falando de lugares, ambiente e tudo mais. Né? Block Island, ok. É, eu achei que ia ser melhor. Me venderam uma coisa do tipo, uau, meu Deus, paraíso. Devagar, né, irmão? Devagar. Lugar é maneiro. Lugar, tem uma bandinha lá fera. Rock and roll rolando o dia todo, banda boa. Tocando clássicos dos anos 80, e vale a pena. Bom dia, Second Beach Newport, melhor que tem. Lanchonete, shower, água não tão fria e onda. Tem que chegar cedo. Vou conhecer Second Beach. Eu acho que eu já fui lá, rapaz. Eu acho que é Eastons que eu vou em Newport, né? Mas você já não é a primeira pessoa que fala, Sebastião. Vou dar uma olhada lá na Second Beach, lá ver se é isso mesmo. Vocês estão me vendendo aqui que a praia é maravilhosa. Eu sou carioca, irmão. A baliza é lá no alto. Então vocês têm certeza que a praia lá é boa, porque vou cornetar aqui na segunda-feira, hein? Vocês ficam falando que a praia é isso, que a praia é aquilo, lá, lá. Eu vou lá. Chega lá cheio de água. É, água escura. Eu falei, peraí, irmão. Mas tudo bem, vou acreditar em vocês. O que foi aqui? O Éder tá com vontade de falar na rádio?
1: Bom dia, Dané. Ah. Aqui, o meu norcão, no final de semana, tava bombando, viu? A Mimi tava correndo atrás de gente no meio da rua fora, parando o carro, levando a gente embora. Em Newark, Elizabeth, lá em Filadélfia, a Mimi, o bicho pegou, viu?
0: Olha aí.
1: Nossa senhora, eu dei um rolezinho sábado na Ferry Street aqui de Newark e tava vazio. Ontem não tinha ninguém na rua.
0: Olha só.
1: O que tava assim, se arriscando na rua, posso saber que tem algum papelzinho, porque, nossa senhora, rapaz, que o trem tá feio, viu? É. O resto eu vou estar falando na rádio.
0: Valeu, valeu, Ed. Rapaz, é o reflexo, né, da contaminação de um governo absolutamente anti-imigrante, né? Em vez de buscar uma solução, ainda que fosse uma solução paliativa, já que uma reforma migratória não vem, sequer debatida no Congresso, mas pelo menos poderia direcionar essas operações, né? Daria para trabalhar tranquilamente, né? Mas eles querem agir nessa política do medo e estão conseguindo, né? Estão amedrontando as pessoas. E aí depois as pessoas vão reclamar, mas vocês ficam botando pânico. O que a gente faz, gente? A gente só noticia o que está acontecendo. Não tem, sabe? Não adianta querer culpar o mensageiro. É, o governo que aí está promove isso. E hoje em dia vocês acham mesmo que as pessoas elas ficam antenadas com redes de comunicação, elas estão prestando atenção? Gente, com rede social hoje, todo mundo virou repórter. Quando alguém me manda alguma coisa aqui no WhatsApp, eu falo assim, ih, perdi. Você acha mesmo que eu acredito que eu sou um privilegiado, que as pessoas estão me mandando assim em primeira mão alguma coisa? Uau, vou passar pra você, ninguém sabe, você vai saber agora, primeira mão. Vocês acham mesmo que eu acredito nisso? E nem quero também, e nem me sinto um privilegiado ao ponto de receber vídeos assim em primeiríssima mão. Se tá no WhatsApp é porque geral já recebeu, gente. Geral, aí eu vou lá, dependendo do que seja, vou averiguar, fazer o meu trabalho, né? Mas aí se aquilo que está no vídeo não é o que estão dizendo, eu posso gravar um vídeo dizendo, eu recebi vídeo assim, como eu já fiz, né, de alardes aí, que lembra quando tinha uma história de que Marlboro recebeu grandes operações, que não sei quem ouviu, que o prefeito da cunhada da vizinha, que conhece alguém que trabalha, lembra disso? Eu recebi um monte de mensagem aqui na época do início, ali já do segundo mandato do Trump, e a gente foi ver, não tinha nada daquilo, né? Não quer dizer que as operações não iam acontecer. Mas a partir daquilo ali, não, também não, aquilo não é verdadeiro também, né? Aí a gente grava o vídeo, faz o material que tem que fazer, vai ter, sei lá, 10% de alcance do vídeo original alardeando o povo. Então, nesse papo de ficar querendo culpar Deus e o mundo,

0: mundo. A culpa do que está acontecendo hoje é tão somente e exclusiva do atual governo, que prefere adotar esse tipo de política mais opressiva, né? Não opressiva, mais agressiva, melhor, né? Mais opressora e mais agressiva. Pronto, ficou melhor. Né? Porque senão a galera fica só, ah, meu Deus, ah, mas é agora, mas é agora, mas é agora, mas é agora. Foi avisado, mas é agora. Foi avisado bem antes, né? O que aconteceria, né? Agora o que está acontecendo é só a constatação do que estava sendo prometido o tempo inteiro. Bom dia, Bené. Fui em Milford sábado, estava vazio também. Abraço a todos. Está aqui o pavê. Acho que Milford talvez seja a cidade aqui do Metro Oeste que mais está sentindo esse temor do AIS. Creio eu. Aí é a minha percepção. Acho que muitos brasileiros, muitos imigrantes que moram ali em Milford, talvez justamente por conta também de ser uma cidade muito visada, especialmente no ano passado, as pessoas estão evitando ao máximo passarem até por Milford. Conheço muita gente que deixou de morar, inclusive, em Milford, um condomínio que é bem conhecido dos brasileiros ali, muitos apartamentos para alugar, inclusive, né? Enfim, é a atual situação. Bom dia, Bené. Enquanto vocês curtem praia, eu tô curtindo o meu galão que acertou por conta. Aqui o Carlão. Valeu, Carlão. Aquele abraço. E daqui a pouquinho vamos falar do galão, da vitória do galo, claro. Domingo cedo estavam pegando, levaram um espaninho a caminho da Laundry. E uma brasileira que tinha acabado de sair da padaria. Casos filmados. Tá aqui o Sebastião. E também isso é uma outra coisa também que a gente tem que prestar atenção, Sebastião. Que às vezes tá pegando a pessoa que de fato é um alvo também. A gente não sabe. É, então, às vezes a pessoa realmente é um alvo, às vezes a pessoa realmente tem alguma questão imigratória. Não estou dizendo que tem antecedente, não estou dizendo que é criminoso, nada disso. Só estou dizendo que às vezes. O que, que é um alvo hoje do AIS? O alvo hoje do AIS é alguém que tem alguma pendência imigratória. Né? Não necessariamente um crime, às vezes a pessoa falta uma corte, às vezes a pessoa recebeu uma ordem de remoção lá do passado, às vezes a pessoa está até em processo, já recebeu um work permit, mas um nome consta lá, alguma pendência, essa pessoa acaba sendo levada. Aí vão me dizer que não, só estão atrás dos criminosos. Para, né, gente? Para, né? É muita ingenuidade acreditar nisso. O Eri tá por aqui na área. Horseneck. Excelente praia quando os tubarões deixam. É, Cape Cod é uma... Rapaz, é um problema Cape Cod, né? O Rogério tá por aqui. Sábado tava top pra quem gosta de entrar na água. Eu também sou do Rio. Valeu, Rogério. Aquele abraço, irmão. Então você sabe o que é praia, né? Bom dia, Marcelo. Você já foi no Saco, em Maine? Saco no Maine? Rapaz, lá no Rio tem a Praia do Saco. Vocês podem até zoar. Mas lá no Rio tem a Praia do Saco. Agora, Saco, talvez você está querendo escrever seco, alguma coisa assim, não sei. Myrtle Beach. Aí sim, é o Léo. Valeu, Léo. Léo do Siren, lá em Myrtle Beach, na Carolina do Sul. Quem mais está com a gente aqui? A Luciana está dizendo, para mim, a melhor praia é Revir. Na frente do meu apartamento, todos os dias tomo meu café da manhã, olhando mal, coisa boa. Aí sabe viver. É, olha a vista dessa menina, hein, Luciana? É, que vista maravilhosa mesmo, hein? Que condomínio maravilhoso, ó, de frente para esse marzão. Aí você vê aí pousos e decolagens aí do Logan toda hora, né? Bom demais. A Vera Pires está com a gente também, está em outra praia. O que é isso aqui? Essa praia se chama Jerry, em Nantucket. Você caminha e caminha. Essa sou eu lá no fundo, quase cheguei na Europa. É isso mesmo. Em Nantucket, eu vou bastante em Nantucket. E realmente é assim mesmo. Você anda. Mas Nantucket é outro lugar que eu gosto mais é de frequentar, né? É, não tanto a praia, mas Nantucket também é maravilhoso. Bom demais, minha gente. Olha, vamos fazer o seguinte, trazer pra vocês mais uma informação importante aqui no nosso Bené Vibes. Porque, gente, olha, tá tendo uma preocupação agora, é a preocupação dos tempos modernos sobre essa questão do advento da inteligência artificial. E, afinal de contas, isso vai ajudar ou vai substituir a força de trabalho? A inteligência artificial já está transformando esse mercado e deve afetar principalmente profissões que envolvam tarefas repetitivas, padronizadas e baseadas em análise de dados. A tendência, porém, não é apenas eliminar empregos, mas também mudar a forma como muitas pessoas trabalham. Então, as profissões hoje em dia mais vulneráveis à IA incluem aqueles que são atendentes de call center. Aliás, acho que nós todos já estamos sofrendo. Vocês já repararam que houve aí um acréscimo de ligações o tempo inteiro? Aqui no Samsung tem o alerta de spam. Creio que vocês também recebam isso, né? Quando é um número desconhecido. E número 617, 978, 774, 508. Número daqui. Você acha que é alguém daqui te ligando? Mas eu tenho a premissa de que se não está na minha agenda, se a pessoa realmente quer falar comigo, manda mensagenzinha antes, né? Até uma dica, às vezes a pessoa quer falar comigo, alguma coisa até que é importante, que eu não sei, né? E às vezes a pessoa, não sei se ele tem meu contato, então deixa eu mandar uma mensagem. Marcelo, tudo bem? Podendo falar? Olha, eu tenho isso aqui. Faz isso, né? Porque se ligar direto, eu não vou atender. né? Um número que não tá na minha agenda, eu não vou atender, porque justamente hoje em dia tá insuportável, gente. A quantidade de ligações, isso tem a ver com a inteligência artificial, eles produzem milhões e milhões, e não adianta ficar bloqueando o número. Eu parei de bloquear número. Porque eu tava todo mundo que o número que vinha e não deixava recado, eu já tava bloqueando. Aí o que eu tava percebendo? Falei, não tá adiantando nada. Porque eles estão criando outros números. E aí ficam o tempo todo, gente. Isso é IA. E os atendentes de call center, esse pessoal de suporte ao cliente, que trabalhava muito com telefone, deve sofrer as consequências. Quer ver só? Assistentes administrativos, aqueles auxiliares de escritório, pode ser também que sofram. Digitadores, profissionais de entrada de dados, analistas que executam muitas tarefas repetitivas, redatores de conteúdo padronizado, tradutores de textos simples, programadores iniciantes, aqueles com tarefas básicas de codificação, designers que produzem materiais simples, também repetitivos, até profissionais de atendimento financeiro, atendimento bancário, isso tudo pode ser um problema por conta da inteligência artificial. Por outro lado, áreas que exijam criatividade, pensamento crítico, liderança, relacionamento humano, tomada de decisões complexas, esse pessoal tende a continuar valorizado no mercado. Médicos, enfermeiros, advogados em atuação estratégica, professores, engenheiros, gestores, profissionais especializados deverão usar a inteligência artificial como ferramenta para aumentar a produtividade, não como uma substituta. Então, hoje mesmo, você pode usar. Eu, por exemplo, quando faço as minhas pesquisas, eu consulto bastante a inteligência artificial para saber uma pauta que eu quero desenvolver, o que aconteceu no passado, ou talvez algo que possa ter uma percepção futura. Me ajuda bastante a inteligência artificial. Mas nada substitui o humano. Claro, no meu caso, por exemplo, eu preciso dar a minha opinião, preciso dar o meu comentário. Muitas pessoas estão aqui para ouvir. Muitas pessoas detestam ouvir a minha opinião. É verdade. Mas a gente está aqui para incomodar também, para falar verdades incômodas também. A gente está aqui para isso. Né? E isso o robozinho não vai substituir, não tem jeito. Então as relações humanas, elas vão permanecer. Profissões que tenham essa necessidade da criatividade, a necessidade do uso da força ou da mão, né, do profissional, literalmente falando, e aí você pode falar da área da construção e tudo mais, tudo isso vai continuar, não tenha dúvida. Não tenha dúvida, né? Mas, por exemplo, designers, esses podem ser substituídos, né? Porque hoje um profissional que trabalha na construção é capaz até de desenhar uma planta hoje, creio eu, né? É até possível fazer uma planta hoje de uma casa, não sendo um engenheiro. Acho que já é possível. Se você der ali as coordenadas, o tamanho do terreno, o cômodo, o material que deve ser usado e tudo mais, creio eu que isso já é possível fazer, né? Mas, obviamente, que a gente vai continuar dependendo também de profissionais, de humanos, né? Especialmente na área de engenharia também, que é fundamental. Intervalinho, e eu volto na sequência para mais Bela Vibes, não sai daí não!
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1: Bom demais, bom demais. Deixa eu ver aqui, a galera tá falando aqui. O David Matutina. Bom dia, Marcelo. Vocês estão falando de praia aqui em Nova Jersey. Tem a praia de Wildwood. É a melhor da região. Fica a dica pra vocês. Legal, bacana. Valeu, David. Bené, a reforma do Brasil na cobrança de impostos ano que vem já entra em vigor. Tá aqui o pavê, aquele abraço. Bom demais, todo mundo chegando pra acompanhar a nossa programação. 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
1: 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Muito bem, minha gente, agora sim, vamos fazer a nossa resenha. Eu avisei, com esse negócio de vá, semiautomático, esse negócio ia dar problema, minha gente. Mas já eu falo do que aconteceu no jogo do Flamengo e São Paulo. Bahia e Corinthians também teve o uso do VAR semiautomático, e aí a CBF precisa melhorar a transparência do jogo, né? Não tô aqui dizendo, não sou conspiracionista, aliás, até detesto ficar falando esse negócio de VAR, que é enjoativo demais, mas eu tenho certeza que a hora que o seu time for atingido, você vai vir aqui chorar, reclamar as pitangas e vai esquecer que seu time não jogou nada. Eu não esqueço. Meu time ontem não jogou absolutamente nada, não foi merecedor de vencer, até ganharia o jogo, mas não fez por merecer. Flamengo e São Paulo ficaram no empate 1-1, mas eu quero começar falando da vitória, da grande vitória, um placar maiúsculo do Atlético Mineiro, o galão da massa vencendo o Palmeiras, tarefa bem difícil para os rivais nesse campeonato, foi apenas a segunda derrota do Palmeiras no campeonato, e veja que realmente você venceu o time de Abel Ferreira no Allianz Parque, agora não é mais Allianz, agora é Nubank Park, realmente é uma tarefa hercúlea para quem joga lá. E ontem o Atlético também, é verdade que o Carlos Miguel também facilitou a vida. Ah, pai, que chute foi aquele, uma entregada monumental, e a bola caindo no pezinho ali do Vitor Hugo, ele faz o gol, e depois também numa saída ali meio claudicante, num lançamento, numa bola longa lá para o centroavante do Galo. Bom centroavante aqui do Galo, hein? Bom centroavante, hein? Bom, o camarada é forte, o cara grande, joga muito bem com o corpo, e ele consegue se livrar do Felipe Anderson, que acabara de empatar o jogo, e aí depois não consegue se desvencilhar, toca no Igor Gomes, e aí o Galo faz 2-1, e depois o Palmeiras foi incapaz até de fazer uma pressão, fazer uma abafa, coisa que esse Palmeiras está acostumado a fazer, e ontem a gente não viu isso. Isso também nos demonstra que Palmeiras e Flamengo são times com grandes elencos, os melhores da América do Sul, mas que não vem jogando absolutamente nada. Eles ganham porque os adversários são horrorosos, gente. Essa é a realidade hoje. Flamengo e Palmeiras só estão onde estão porque a distância dos elencos ainda é considerável. Não é tão gigantesca. Flamengo só tem... Não tem craques. Não, tem bons jogadores, um bando de jogador nota 7, com alguns lampejos de 8, 9 de vez em quando. Mas, em geral, você tem elencos ali nota 5, nota 6. Então, qualquer coisinha, um cadinho melhor que isso, vai ganhar jogo. Mesmo não jogando nada. Ontem o Palmeiras até poderia empatar o jogo, né? Mas não fez por merecer também. E o Galo, com essa vitória, deu um salto importante na tabela, porque chegou aos 28 pontos e está, nesse momento, na oitava colocação, né? E está a 5 pontos do G4, daquele grupo seleto, que vão diretamente para a Libertadores. Mas isso também depende se um ganha a Copa do Brasil, e agora, esse ano, vista a Copa do Brasil, também dá vaga para a Libertadores, tem que olhar isso, né? E aí, se um campeão da Libertadores for um brasileiro e estiver também no G4, aí abre vaga, tudo aquilo que a gente já sabe, mas o ponto de referência para quem não vai disputar título, como é o caso do Atlético Mineiro, é ali ficar na zona de Libertadores, e melhor ainda se conseguir ficar numa zona de classificação direta, sem ter que passar por uma pré-Libertadores, coisa que o Atlético tem um time para isso, porque é tudo igual, gente. A verdade é essa. A verdade é que hoje o futebol brasileiro, há muita supervalorização de Flamengo e Palmeiras, mas quando você vai olhar o jogo não diz isso. Não diz o Palmeiras massacrando seu adversário. De vez em quando o Flamengo vai lá. Você lembra quando o Flamengo ganhou 4-0 na Chapecoense? No dia seguinte eu vim aqui e falei, deu sono o jogo do Flamengo ontem. Só ganhou de 4-0 porque era Chapecoense. Não jogou nada também. Vai lá, faz um joguinho bem preguiçoso, e parece que o Leonardo Jardim não conseguiu evoluir esse time. O time do Felipe Luiz também era um time que já estava ficando monótono, jogo manjado, muita posse de bola, pouca efetividade. Mas aí, quando muda, vamos pegar o que o Felipe Luiz deixou e vamos melhorar esse negócio. Não, ele pega o Felipe Luiz e piora, porque hoje o time não tem efetividade, não tem posse de bola, nem saída de bola. O Flamengo hoje tem um jogo muito ruim ontem no Maracanã, e ainda assim, não jogando nada, o Flamengo poderia ter vencido, né? Veja só, um detalhezinho, teve o lance do pênalti ali, que o torcedor rubro-negro hoje está reclamando, é aquilo que eu falo, é aquele pênalti. No meu futebol, aquilo ali nunca é pênalti. O braço está colado ao corpo, mas sim, ele faz o movimento e ele tira a bola num chapéuzinho, né? Um mini chapéu que o Arrascaeta daria ali dentro da área. Aquilo ali é marcado toda hora no futebol brasileiro. Toda hora aquilo ali é marcado. O Flamengo, inclusive, já teve pênalti marcado contra si, em lances assim, bem parecido, que a bola bate na mão acidentalmente. Ah, mas tá com o braço antinatural, que não sei o quê. A interpretação de cada um né? Cada um interpreta de um jeito. Muito pênalti é marcado. Eu não daria aquele pênalti, mas seria compreensível se marcasse também, porque é esse o futebol brasileiro, desse mimimi o tempo todo, toda hora uma faltinha, toda hora um pênaltizinho. O que eu quero olhar é que o Flamengo não jogou nada, nada. E a história do VAR semiautomático, isso vai dar ruim, porque não tem transparência. Quando você pega o frame, o jogador Wallace Yan, que recebe a bola, tá ali com, teoricamente, um biquinho da chuteira à frente, o semiautomático mostra um jogador que não é o jogador... O Wallace Yan está entre dois jogadores, eles mostram um outro jogador que ali claramente o Wallace Yan está à frente, mas o jogador antes ao Wallace Yan, eles não mostram que poderia dar condição, entende? E no ponto de contato, no momento do chute, cadê a imagem do momento do chute para você fazer a avaliação? Se antes já era ruim com aquelas linhas lá, tracejar aquelas coisas horrorosas lá com o camarada, pô, a régua do cara, pelo amor de Deus, que a gente reclamava bastante. Mas pelo menos ali você tinha o ponto de contato no momento do passe e ali para poder avaliar se, né, com aquele frame também, com aquela linhazinha ruim, se estava impedido ou não. Hoje você tem um semiautomático, então mostra o momento em que houve o passe para aí você fazer essa avaliação. Eles não fizeram nenhum e nem outro, né? E aí fica na confiança. Não, peraí, é semiautomático. Mas semiautomático como assim? Alguém tá operando lá. Alguém tem que avisar para a máquina qual foi o momento do ponto de contato, já que essa bola do Campeonato Brasileiro não tem o chip da FIFA lá, que, da Copa do Mundo. Né? Vai dar ruim, gente. Já vai por mim. Isso aí, esse negócio não vai dar certo. Então a CBF tem a capacidade de estragar ou de piorar algo que veio para melhorar, para acabar com a polêmica. Ele não consegue acabar com a polêmica. É isso que eu falo. É enjoativo esse futebol, né? Mas de todo modo, aqui eu não vou me esconder e aqui não vou ficar me furtando de ficar só falando de arbitragem. O Flamengo ontem não jogou nada, o empate mais do que justo. O São Paulo fez uma boa partida, inclusive, no Maracanã. Não merecia perder aquele jogo, não. Tá certo, minha gente? Tô vendo aqui, olha, infelizmente não dá mais tempo. Tá chegando aí o nosso Panelada para vocês darem muita risada. E eu volto amanhã. Fui, tchau.
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0: Falcão chupando manga.
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2: Opa! E aí, meu povo? Tudo bem? Tudo jóia? Segundou! Estamos chegando pra mais uma semana, mais uma edição da Moagem.
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2: Pois é, iniciando aqui a 31ª semana do ano, na Rádio Insuperável. Oi, bom dia. Já dando aquele bom dia pra você que tá aqui nos Estados Unidos, nas comunidades brasileiras, e pra você que também tá nos ouvindo lá no... Bom dia, Gisele. Bem te vi. E aí, docinho? Tá vindo de onde? Estrada da Matinha. Tinha hora que tu tava fazendo pra aquelas bandas, né? Aí, capetinha.
5: Ai, tá mais perdido que juiz de doido, rapaz. Não vai cair nas drogas, rapaz.
2: É isso, rapaz. Vou assistir, não. Docinho é de boa, rapaz. O nosso primeiro bom dia de hoje vai pra ela, Sandra Sanger.
6: Bom dia.
2: Bom dia. Bom dia, Sandra!
5: Bom dia, tia!
2: Ei, Goiaba! Bom dia, Goiaba!
6: Dia.
2: Bom dia! Dá um bom dia aí, Goiaba! Dia. Vai, naquele modelo, vai!
6: Bom dia!
2: Mario! Bom dia, Magui

0: dia, mãe. E aí, Ana?
1: Fala, Ana.
2: Bom dia. Todos os dias nós temos a oportunidade de acordar, agradecer, tomar um cafezinho e deixar de ser besta.
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0: Chegando! 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

0: massa de mo, mozinho e mozão. Que você vai levar um chifre, chifrinho e chifrão.
1: Ai, meu Deus do céu.
0: Eu senti uma certa indireta aí. Não sei pra quem não.
2: Acho que era pro senhor, né, não?
0: Tô fora, você é doido.

0: Tô vendo assim, também não fabrica mais, não.
1: Égua aí, boneco mal montado.
0: Rapaz, ó. Parece aquele boneco da Lego montado no escuro. Sem manual.
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0: Brasil, tá ouvindo a gente? Oi, bom dia! Bom dia, Cícero Mesquita, tá lá em Ribeiro Gonçalves, no Piauí. Tá ouvindo a gente, forte abraço, obrigada pela audiência, tá bom? Um abraço aqui pro Batista Erinaldo.
1: Oi, bom dia!
0: Fala, Batista, como é que você tá? Acaba raio da cabeça de Gaia. Cabeça de Gaia. Bom dia, galera do panelado, eu tô ligado. Cheiro no capetinha.
2: Por que eu, hein, Gaia?
0: Por que você, né?
2: É, roda, roda, roda. Vem aqui, Gaia.
0: Oi, Paulo Jacaré, bom dia.
3: Bom dia, bom dia, panelada.
0: Como é que você tá, Acaba raio? Diga aí.
3: Segundou, hein?
0: Segundou.
3: Tá doido.
0: Começando uma roça semana.
3: Hein? Fala, Nildinha, minha gatona, como você tá, minha...
0: Ah, eu tô ótima, e você?
3: Vamos que vamos, hein?
0: Vamos que vamos.
3: Semana longa, hein?
0: Ah, mas é produtivo.
3: Ô, véi, cadê você? Fala com
0: tô
3: nós.
0: Tô aqui, fala aí, diga aí.
3: Faz de mim, não.
0: Hein? Não,
3: respeito
0: tô aqui.
3: Respeito jacaré, hein?
0: Tô do lado, viu?
3: Você sabe que agora o Johnny tá namorando, né?
0: Tá namorando? Quem é? Quem é o cara?
3: Dele.
0: Quem é o cara?
3: O Pablo Vittar.
0: Quem é o cara?
3: É o Johnny, homem no
0: cara. É o Johnny, é.
3: Cadê o capetinha?
2: Aí, valeu, tio!
3: Fala, menino levado. Vão que vão, hein?
2: É nóis!
3: Menino da
2: pepeta. Olha essa novidade aí, rapaz.
0: É, o Johnny tá namorando, pai. Eu vou lhe dizer um negócio aqui. Ele foi pra um forró e dançou lá cano com cano.

0: Fica bebendo. Mas os machos, viu, Johnny? Pra tu ver. Depois tá torando aí, cano com cano. Essa fuleira. Oi, Edinho, bom dia.
1: Fala, panelada.
0: É, macho.
1: Hein? Ei, velho, graças a Deus, depois de amanhã já é quarta, né?
0: É verdade.
1: Essa semana,
0: é verdade, rapaz, tá puxado.
1: Deixa eu te falar uma coisa.
0: Que?
1: Você sabia que esse final de semana eu conheci a riqueza, velho?
0: Foi?
1: É, eu combinei com o Robertão de ir na casa dele, é um serviço, né?
0: Ah, é outro nível ali, rapaz.
1: Cheguei lá embaixo, já tinha uma portaria lá, o cara falou assim, você consegue chegar lá? Falei, não é possível, só uma travoei, nem como é que eu vou perder?
0: É.
1: Ô, velho, quase que eu fiquei perdido lá, de tão grande pra chegar na casa dele.
0: Lá é grande.
1: Quando chegou lá, a mulher dele apareceu lá na porta e falou assim, não tem nada pra doar, não, o mendigo. Aí eu falei, não, eu vim aqui só pra conversar com o senhor Roberto,
0: senhor
1: lá, que eu pedi um trabalho. Aí ela falou, não, tá bom, então ele tá vindo ali.
0: É autoridade.
1: Véio, você acredita
0: que
1: quando ele tava vindo,
0: aí,
1: o cachorro dele veio, né?
0: O Tó.
1: Agora eu esqueci o nome.
0: É o Tó.
1: Ele tem o... Ele veio e brincou comigo. A mulher do Robertão falou, esse cachorro não gosta de ninguém. Esse cachorro gostou desse pobre.
0: Dona Flávia.
1: Ô, Roberto, compra esse pobre desse cachorro brincar.
0: Oi.
1: Ô, velho, você acredita? E aqui, eu só não fechei o negócio com isso pra ir cuidar desse cachorro. Porque esse não me ofereceu moradia. Se tivesse me oferecido,
0: se oferecer,
1: eu tinha entrado.
0: Ei, menos cantinho na casa do Tó, tava fechado. Ó, a Evelyn tá ouvindo a gente também. Bom dia, Evelyn! Tá sabendo das presepadas de Guga, não tá? Se tu não tá sabendo, me diga aí que eu te conto. Ei, ele veio mesmo, veio. Fica na tua aí, se meta no assunto que não é de sua competência, não.
2: Você sabia? Sabia?
3: É o que, mãe?
0: Ó, o Kildo dele tá dizendo aqui, ó. Cuidado com o jacaré, porque ele molhou as costas ontem. E acordou de barriga pra cima. Jacaré de barriga pra cima é perigosíssimo.
3: Aí! Você sabia que quando a sua sogra te diz, pode vir, meu genro, onde come um, come dois. Na verdade, ela até te avisando que tem outro ali e tu tá pegando o chifre.
2: Você sabia? Panelada.
0: Peraí, eu não sabia disso daí não. É código.
3: É, pode vir, meu filho, de comigo, come dois. É que a véia tá sabendo demais.

0: Batista Lima.
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0: Ai, deixa eu mandar um beijo aqui pro pessoal que tá ligado e ouvindo a gente aqui, ó. Lá em João Pessoa, na Paraíba, viraram cadeiras cativas lá em João Pessoa, na Paraíba. Inalda Beda Barros e o Cristiano Beda estão ligados e ouvindo a gente simplesmente na casa de praia, tá? Você dá assim 30 passos lá pelo quintal dele, você tá no mar, vendo aqueles corais lindos e maravilhosos. Bom dia, Inalda!
2: Bom dia!
0: Só quero aqui agradecer a Evelyn pela aquela camisa azul que o Guga, né, usou. Não, eu ia falar um negócio. Eita, falando um negócio aqui, rapaz. As meninas da Rota 20 adorou aquele azul daquela camisa dele. Ah, o Guga, velho. Ele subiu na mesa. Não posso falar essas coisas, não. A vontade é de contar aqui um negócio aqui. Ei! Aí a menina disse, é Guga, essa é Guga. Vem cá, Gugu Dada. Deixa eu dar um cheiro na pintinha. Elas pegaram o Guga no colo, disse que estavam fazendo dele neném, bebê, ó. Deram de mamar. Pegaram o cheiro da pintinha. É. E ele só, au, au, au, au. Esse Guga é um tratão dentro do cabaré. Bom dia, Guga! A tua sorte é que a Evelyn não tá ouvindo, viu? Ah, não tá ouvindo não, pra não quer deixar ela quieta então. Ei, Dogão!
3: Bom dia, panela.
0: Tô olhando o Guga aí, Dogão, bom dia.
3: Bom dia, miudinha.
0: Bom dia, meu amor.
3: Mais sexy.
0: E aí, meu gostoso?
3: Essa rádio insuperável.
0: Meu cheiroso.
3: Bom dia, velho.
0: Bom dia.
3: Renan, saco murcho.
0: Como é?
3: O velho, ontem foi bom, hein?
0: Foi bom demais.
3: Você tá doido,
0: Você tá doido,
3: mano.
0: Não é normal aquilo ali, não, rapaz.
3: O Guga arrebentou ontem.
0: Não, o Guga é o cara, rapaz.
3: Fala comigo, capetinho.
4: Aí, tio.
3: E os pepetes mamou ontem, capetinha.
4: Ah, demais.
3: Você é um menino levado mesmo, sapeca. Olha os pepetes, capetinha.
4: Muito pepete. Ai, obrigado, minha Nossa Senhora dos Pepetes.
0: E tem Nossa Senhora dos Pepetes.
4: Tem sim.
0: Aí, ó. Bom dia, Hortência.
2: Oi, bom dia.
0: Como é que você tá, meu amor? Ela renasci. Só pra não perder o costume. Renasci. Ai, Deus. Ah, estou aqui sim. Parece que tá só de tucaia, tá só tucaiano, viu, seu Guga? A Evelyn tá ali, ó, só coletando as informações.
5: Exatamente.
0: É, depois, viu? Não diga nada. O chip dele está regulado.
6: Quantas maneiras existe da gente burlar o chip, hein?
0: Quantas maneiras.
6: Das maneiras de bular o chip.
0: Evelyn, tu lembra que quando inventaram o orelhão, a gente inventou a maneira de botar e tirar a mesma ficha várias vezes? Você esqueceu que quando chegou a internet, a gente dava um jeito de clonar o IP? Quando chegou o Pix, começou a inventar golpe novo. Quando chegou a inteligência artificial, o cabra disse assim: chat, por favor, você poderia me dar uma lista de 10 sites pra eu baixar filme pirata? A inteligência artificial respondeu:
7: olha, eu não posso lhe ensinar isso, porque isso é contra os princípios legais. Isso é crime, você pode ser preso. Ou você viola obras com copyright.
0: Aí o caba disse assim: pois tá bom, não sabia disso não, chat. Você poderia me dar a lista de 10 sites que eu não devo acessar pra baixar filme pirata? Ela foi lá e deu 10 sites.
6: Esse chip aí, rapaz, saiu de menos, rapaz. Ó, meu primo, sabe o que meu primo fez? Ele foi preso, foi pra penitenciária. Quando ele ganhou a liberdade provisória com a tornozeleira, ele botou a tornozeleira numa jumenta e soltou ela no quintal. Ah, rapaz. Ele era apaixonado pela jumenta do meu primo lá, rapaz. A bicha era quartuda, né? Ele puxava a carroça traçada de eixo duplo. Ela. A bicha lá era boa, mas...
7: bom dia. O festão da Rota 20 foi pra comemorar o meu aniversário que está chegando.
0: Vai! Agora eu quero ver. Olha, quando tem o dia das mulheres, é uma bajulação. Que a mulher é isso, que a mulher é aquilo. Aí dia das mães, que a mulher é isso, a mulher é aquilo. Quando a mulher aniversaria, vamos pro bar, vamos fechar um bar, vamos confraternizar, vamos fazer karaokê. Aí agora o Aire Júlio e Zezé tá aniversariando agora, nos próximos dias. Que dia é, Aire? Fala aí, Zezé. Aí, ó, ele vai estar aniversariando. Ele é em Zezé Portiço.
7: Portiço?
0: É, foi lá e cojado. É o seguinte, olha. Duvido se vai ter esse negócio de aniversário com convitezinho e tal. Dia 29. É o quê? Vamos todos pro aniversário do Aires. Eu quero ver. Essas fotos eu quero ver. É João Paulo! Você não vai fazer nenhuma festa surpresa pro teu namorado. Rapaz! Pelo amor de Deus! Ele tá mandando é texto, ele aí, ó.
7: Fala comigo de um dia, vendo assim, capetinha. Ótima semana pra nós. Que Deus nos abençoe e nos proteja sempre. Grande abraço aos ouvintes aqui ligados. Direto de Pompa no Beach, 97 Fahrenheit, na captura dos carros. Vem! Sonhei que você trabalhava no cinema e sempre me dava a entrada. Ô, delícia! Toca aí, Frank, que é a mulher madura. Tchau, obrigado!
0: Quarta-feira, dia 29, aniversário de Aires. Olha, eu quero todo mundo dia 29, tirando um tempinho. Aquele que não tiver o número do WhatsApp dele, me peça aqui no PV que eu mando. Todo mundo mandando uma foto de chibata pra ele.
7: É certo.
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0: Nem Judas foi tão traíra, né, Aires? Olha o que o menino assim tá pedindo pra te mandarem de teu aniversário aí. Ó, já tem informações chegando aqui de que o aniversário de Aires...
1: Lada.
0: É, vai ser lá no Oliver Garden.
2: É, chique, né, mãe?
0: Oliver Garden. Aqui, ó. Vai ter suco de uva, bolacha salgada, estacionamento pra bicicleta. É... E eu te garanto o negócio. Ei, ele tá. Ele, o. Ei, Aires, escutaram aqui. Fofoca, fofoca.
3: Fofoca de quem?
4: É, de quem?
0: É o Kilder. Conta aqui um negócio pra vocês. Pra tecnologia é outra coisa, né? Ó, vocês têm uma ideia. Eu não sei se eu já contei pra vocês aqui que o Kilder, né, matou um parente, né? Um
3: parente?
0: É, um viado. Ele tava indo uma vez, ele tava voltando pra casa dele. Rapaz, é semana puxada, cansativa. Ele tá vindo pra casa, assoviando no carro. O que que tem na sopa do neném? O que que tem na sopa do neném? É bicicleta!
5: Oi, bom dia!
0: Como é que você tá, fularás? Continua com aquela mania de dar duas pedaladas e cair a corrente? Ele foi a ver na Rota 20, e aí o bicicleta? Duas pedaladas caiu a corrente aqui. Aí o Kilder, né? Aí o Kilder. Pá, matou o viado, aí ele... Me ligou, disse, rapaz, nós tava juntos, né? Aí ele bateu no viado e tal, aí depois eu desci e tal, aí ele me ligou depois. Rapaz, eu tava pensando aqui, de que foi? A gente podia ter comido aquele viado, né? Disse, pois é, no Brasil não se perde isso, não. A única carga que nego não carrega quando o caminhão capota no Brasil é de caixão.
3: Caixão?
0: É, caixão. Pra ver o caminhão da funerária virou, não teve uma peça que roubaram. Foi tudinho lá. Povo honesto, né, rapaz? É verdade, é diferente. Ah, enquanto eu faço churrasco e convido ninguém, vem. Aí quando... Fazem, não... É, quando ele faz, convida ninguém, vem. Quando fazem, ninguém convida ele. Tá vendo? Tô vendo. E o Vênus assim, tá arrancando teu couro aqui, viu?
3: Eu não.
0: Ei, aí, ó, deixa eu te contar. Peraí, ó.
6: O detector de viado, ó.
0: Ó, tá, não dizer que eu tô mentindo. Ele comprou um detector de viado. Ó.
6: Esse aqui, ó.
0: Ó.
6: É o detector de viado.
0: É, detector de viado. Deixa eu abrir aqui pra vocês entenderem. É autodrive Jean Wayne. É um detector de viado aqui. O negócio aqui que ele comprou, tô vendo.
6: Vai estar lá no carro. Comprei no Walmart.
0: Aí comprou no Walmart. É Jean
6: Wayne. Detector de viado.
0: É detector de viado. Aí, ó.
6: Veículo. Aí eu vou ver se isso vai funcionar. Quero ver
0: Aí ele botou, né? Aí ele disse assim, rapaz, peraí,

0: achei. Aqui, ó, achei, achei. Ei, aí escuta só. Aí ele comprou o detector de viado, ele.
1: Meu primo gays.
0: Não, faça isso não. Deixa os caras aí.
1: Para uma festa, eu disse Deus.
0: Ah, a música de viado aí, ó.
1: E tanto ele insiste.
2: E tanto falar em viado, a música do viado.
0: A gente foi. Ei, aí escuta, aí escuta. Ei, tira essa fuleiragem aí, mano. Bota o negócio aí, tira a música de viado aí, tira aí a música do viado aí, tira aí. É, tirei, tirei. Ei, aí escuta, né? Enrolação da pílula, cara. Tá a boca aí, fulano. Ei, aí, escuta. Aí, rapaz, podia ter comido aquele viado, né? Eu digo, pois é, foi embora e não comeu o viado. Aí veio outro comer o viado. O viado gosta quando come. Aí é o seguinte. Aí ele comprou esse detector de viado. Ele mandou ontem isso aqui, velho. Eu comprei um detector de viado, porque, né? Sabe como é? Tem muito viado na estrada por aí e tal. Aí eu disse, mas

0: funciona, ele funciona. Aí eu digo, vai lá, bota pra funcionar. Aí ele, né, pegou a estrada e tal. Tu acredita que o detector de viado funcionou na hora que vinha atravessando? O detector, ele serve pra avisar o viado, sabe? Ele fala assim, ó.
1: Ei, veado, cuidado para tu não atropelar mais um animal.
0: Aí, ó. E ele avisa. Ei, veado, cuidado aí para tu não atropelar mais um animal. Aí, ó. É o viado que tá dirigindo, que o bicho avisa, não sabe disso aí não. Eu achei muito importante isso aí, ó.
1: Ei, veado, cuidado para tu não atropelar mais um animal.

0: do poderoso chefão com o seu Valença Morena Tropicana.
1: Luiz, o poderoso chefão.
0: Para! Elaine! Tu não quer dar um detector de viado pro teu marido botar no carro dele também, não? Ele avisa o viado pra não matar o animal na estrada. Fala aí, falei, falei.
2: Ei, veado, cuidado para tu não atropelar mais um animal.
0: E o dele já tem um, a prova disso. Detector de viado, essa é nova. Se o cabal botar um detector de viado desse aqui na família da New Jersey, esse bicho buzina o dia todo. Pra tu respeita a minha família, cara, pelo amor de Deus. 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

0: 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Rapaz, eu vou dar uma ideia pro Ricardo Machado aí, ó. Qual é a ideia? Pra ele vender o carro já com detector de viagem.
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0: Ô, fularagem, rapaz.
3: O quê? Não acredito.
0: Ei, será que o dogão tem um desse no carro dele,
3: mano? Conversa.
0: Tem. É sim, rapaz. O Johnny, o homem, não para. Precisa desse aparelho de identificador de viado no carro dele. Avessou o Johnny voado, no meio da entrega e da outra. Do nada, o detector de viado alerta ele, macho.
2: Ei, viado, cuidado para tu não atropelar mais um animal.
0: Eu acho que isso aqui vai vender igual banana na frente. O Kilder disse que vai devolver o dele. É o cão? O Kilder tá dizendo que vai devolver o dele. Vamos lá, gente, mais uma pesquisa do Instituto
1: Insuperável.
0: Sim, pesquisa e opinião pública que interessa única e exclusivamente a nós. Olha só, gente, foram entrevistadas. Cadê o gabarito da pesquisa? Ó, 11.594 pessoas. Qual a diferença do gato pro jegue?
4: Aí!
0: Tu sabe, não sabe, docinho? Hein? Sabe não? Mas você é um jumento e você... É um jumento mesmo. Qual é? Que diabo de pesquisa é essa? Não é pra saber se a negada tá sabendo da fauna. Da fauna. Gabetinha!
5: Rapaz, eu sei lá, véi.
0: Sabe não, sabe não?
5: Sei não!
0: Tu sabe, Nildinho, tu sabe, Nildinho? Não faço ideia. Olha, no que isso vai impactar na vida dos ouvintes da Rádio Insuperável. Ou vai ser outra vida depois desse resultado aqui. Ah, não, mas aqui nós só traz informação verídica já. É verdade. Qual a diferença do gato para o jegue? Qual é? Ai, ai, ela tá dizendo que a MM, bom dia, a MM.
6: Oi, bom dia.
0: É só diferente o modo de se expressar. Ela explicou e não disse nada. Tu que é buto, não entende nadinha das coisas, rapaz, pelo amor de Deus. Ai, ai, o gato mia. E o jegue tem um som de jumento. Descobriu o dólar. Ai, ai, qual a diferença entre o gato... Não, a diferença do gato para o jegue. 11.594 pessoas entrevistadas pelo Instituto
1: Insuperável.
0: De pesquisa e opinião pública que interessa única e exclusivamente a nós. Entrevistou de forma assim, sabe? Magnânima. Soberania total daquilo que as pessoas precisavam saber antes de morrer. Qual a diferença do gato para o jegue? 99,9% responderam que a diferença do gato pro jegue é a seguinte. Se o gato caga, ele enterra. É verdade. O jegue, se ele enterra, é você que caga.
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0: Ó, a Dione Pimentel. Bom dia, Dione.
2: Bom dia.
0: A Dione Pimentel tá dizendo assim, ó. Joga os dois na parede, o que miar é o gato.
3: É besta, gato.

0: chuva.
1: Chuva.
0: Vai, cai devagar. Abençoe esse povo lindo e maravilhoso dessas comunidades brasileiras. Brasileiras, olha. Escutam a rádio insuperável.
2: Anta mesmo,
0: vai. Que é anta, rapaz.
3: Ela é esse, me desrespeita mais, não.
0: Deixa eu falar aqui, ó. 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

0: dura, rapaz.
1: Quanto mais experiência, que o homem dá valor. 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
0: Alô, João Paulo! Que tá oferecendo pro Aires, olha. É muita molha, não. Segura aí!
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0: E aí, minha tchutchuca, quando é que vai dar certo de novo entre a gente?
1: Vai dar certo é nunca mais. Pode me esquecer como é que eu te trago pra cá, pra casa, pra tu me macetar. E tu pega e come os danões do meu filho, hein, feliz? Morro de fome, hein? Eu compro as coisas pro meu filho, mas não é pra macho tá comendo, não. Morro de fome da peste.
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1: Oi, bom dia!
0: Ó, a Rosélia tá com a gente, a Rosélia Nascimento. Bom dia, meu amor, como é que você tá? Ótima semana pra tu, viu? Que tudo dê certo pra você. Ela tá com as crianças agora e tá ouvindo a gente. Beijo, tá bom? Que as crianças possam se divertir e desestressar um pouquinho mais você, tá bom? Tudo de bom! Edi Santana tá com a gente também. Esse aí quebrou a mãe solteira.
2: Quebrou. Bem no meio.
0: Ah, oh, trincada violenta que deu. Oi, MM, fala, meu amor.
3: Bom dia, meu povo lindo.
2: É, bom dia.
4: Oi, tia.
3: Nildinha, tá pertinho, velho.
4: Oi, tia.
3: Oi, ah. Faz tanto tempo que eu não ouço a minha música preferida.
0: Qual, Coladinho?
3: A Macumbeira.
0: A Macumbeira.
3: Hoje,
0: vou botar,
3: vamos
0: com certeza.
3: Vamos começar essa segunda-feira com
0: a... Com a energia, animação, com muita axé.
3: Cantando a Macumbeira.
0: Aí, ó.
3: Beijinho pra toda a galerinha que tá ligadinha.
0: Beijo, meu amor.
3: Tá bom?
0: Tá bom, um beijo pra tu. Obrigada, tá?
3: Beijos
0: por estar ligada.
3: Beijos. Tchau, tchau.
0: Beijinho, beijinho. Pau, pau.
4: Tô foi.
0: Ô, Ney, bom dia.
5: Fala,
0: Nicolão.
4: Aí, tio. De boas.
5: Alô, véi, Venâncio.
0: Fala, bicho.
5: Coloca pra nós aí um Pepe Moreno.
0: Pepe Moreno.
5: Arrebenta. Tá, com essa semana.
0: Igual do moreno ele.
5: Bambu tá rachando. E é doce, doce, doce.
0: Feito mel.
5: Parece que tem mel.
0: Parece.
5: É nóis.
0: Um beijo.
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1: É tudo de bom.
2: Alô, garçom, traz o uísque aí. 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Quer beber? Quer beber? 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

0: do dia!
1: Johnny tá namorando ele, Pablo Vittar. Essa foto ficou linda, ele tomando uma... Sei lá que cerveja é essa aí. É cerveja. É beer. O Johnny, o homem que nunca para. Voando alto, é um pássaro.
2: Não, é um avião.
1: É o... Oh, é o dirigível.
2: Não, é o tapete do tio Johnny.
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0: pra dançar. Agora dia 29, hein? 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Aniversáriozão do Aire Júlio. Aire Júlio em 16.
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1: Enildinha, minha irmã, deixa de falar mal da vida
2: alheia. Tu já tá com essas histórias, minha irmã, na hora dessas. Eu, hein? Tu não vai com a conversa dessa lá no Espelho do Imigrante, né? Com a Evelyn. Não é nada. Que é isso aí, meu amor? A sopa é que tu tá fazendo, Evelyn.
3: Olha aqui, Nildinha. Tá vendo?
2: Tô vendo.
3: Ouvindo vocês.
2: Olha.
3: E fazendo uma carninha, ó.
2: Ô, delícia.
3: Verdura.
4: É, cenoura.
3: Pois é.
4: Carne.
3: Pra mim e pro Cauã.
4: Cauã.
3: O Kevin vai chegar também. E o George.
2: E o George.
3: George. E Kevin Costa.
2: É isso,
3: o Cauã. Vamos fazer aqui, ó. Um
2: delícia.
3: Almoço bem gostoso,
2: ah,
3: viu?
2: Deve
3: vem,
2: tá
3: Nildinha,
2: ótimo.
3: Vem!
2: Eu vou!
3: Deixa a Guga ir lá pra Rota 20, com
2: deixa.
3: O vem pra
2: eu
3: cá.
2: Vou aproveitar e vou levar o negão Schwarzenegger.
4: É, que é o?
2: É o Schwarzenego. É que ele parece com o Schwarzenegger, só que ele é negro. Aí eu chamo ele de Schwarzenego. Vai gente, olha aqui, ó. Fuxico, fofoca, a Rosélia tá aqui, ó. Ai, ai. Ai, ai. Beijo, Rosélia. Enildinha, olha como a ingratidão é, né? Meu vizinho aqui, um cara de bom coração, gente boa. Toda vez que ele encontrava um morador de rua ali perto da prefeitura, ele dava $5 pra ele. Toda vez que ele encontrava, todo dia ele dava $5. Aí passou um tempo, ele passou a dar $3 pra esse morador de rua. Toda vez que ele encontrava, ele dava $3 pra ele. Aí quando foi agora essa semana, eu tava com ele, com o meu vizinho. E aí ele passou lá e deu $2 pro morador de rua. O morador de rua chegou, indagou ele, sabe, Nildinha? Vem cá, me diga uma coisa. Você me dava $5 e aí do nada tu baixou pra $3. Agora tu tá me dando só de $2, o que que tá acontecendo? Me tira essa dúvida aí. Aí o meu vizinho foi explicar pra ele, né? Rapaz, quando eu te dava $5, eu era solteiro. Então eu te dava $5. Depois, eu passei a te dar $3 porque eu me casei. E o morador de rua olhando pra ele, sim, e aí? E agora, eu tô te dando só $2 porque além de ter casado, agora eu tenho um filho. Tu sabe o que foi que o morador de rua disse pra ele, Nildinha? Olhou pra ele e disse assim: e tu acha bonito, né? Tu sustentar a tua família com o meu dinheiro.
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5: O Mário Fernandes, depois que acaba, é só oi e tchau.
6: Arrocha, Felipe, arrocha. Forró daquele jeito.

0: Capetinha.
1: Capetinha,
2: ai, o rei do pepeto.
1: Agora sim é o rei. Mamãe demais.
3: Mamãe muito, muito.
1: Mamãe demais.
3: Qual que é o recado hoje?
1: Mulher é capaz de tudo mesmo, né, pai? Mulher é um ser maravilhoso. Me diz aí uma coisa, se quer que o homem faça, que a mulher não tem a capacidade de fazer. Você é dois que acaba conversando.
3: Elogiando a mulher. Enchendo a moral da mulher.
1: É.
3: E o recado então pro cara que fala um negócio desse, que mulher é capaz de tudo, que o homem é capaz. E tchá, tchá, tchá, tchá, tchá, tchá.
1: Rapaz, olha. A mulher, ela é capaz de quase tudo. Ela só não é capaz de transformar. Assim, ó, vem cá. Mulher só não transforma água em vinho. Mas ela consegue transformar uma boa conversa em uma discussão facinho, facinho.
0: Moleque de recado com Capetinha.
3: Ai, ai. Aí já vem no manual, menina. É função

0: travessada.
1: Eu não posso fazer minha versão brasileira Bert Rich, não? Bora, mais tá aí.
2: Ai, ui, ai, ai, ai.
3: É Guga, vou pedir pras meninas botar lá na Rota 20 essa aqui pra nós jogar. Ai, ui, ai, ai, ai, pra tu dançar. Com aquela cuequinha de tromba de elefante que tu comprou aqui, tem?
1: Rapaz. Ó, tá vindo aí Eduardo de Oliveira e a Hora da Notícia aqui na Rádio Insuperável. Obrigada pela audiência, uma excelente semana pra todo mundo, pra todas as comunidades brasileiras que tá sempre ligado e ouvindo a gente aqui neste horário de 10 da manhã até o meio-dia. Tchau, tchau.
3: Tchau, negada.
0: Tchau, seus alienígenas.

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4: Vamos chegando. Segunda-feira, lindíssima de informação, temperaturas altas. Mas olha, depois de hoje chega uma frente fria, trazendo chuva durante 2 dias. Daqui a pouco tem notícia local: professor de Middle School em Belmont foi pego com posse de pornografia infantil. Vem comigo! 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
4: Notícias locais: professor de Belmont e funcionário de acampamento são presos acusados de posse de pornografia infantil. Daqui a pouco os detalhes. Médicos de Boston alertam: a brinquedo popular entre as crianças pode causar queimaduras. Imigração: Thomas Roman diz que o agente do ICE que matou um pai colombiano na Colômbia, deixa eu corrigir, um pai colombiano no meio, não deveria ter sido contratado pela imigração. Daqui a pouquinho, notícia dos famosos. Cantora Carly Simon anuncia ao mundo que está com doença de Parkinson. Já já os detalhes. Já já vamos ao vivo ao Brasil falar com o nosso correspondente Wellington Campos, que traz as seguintes manchetes. Alerta: voo de Brasília para o Rio de Janeiro tem rota alterada por causa de operação policial. Cultura, teatros da Amazônia são eleitos novos patrimônios culturais mundiais pela Unesco. E no futebol, Galo vence o líder Palmeiras e Flamengo fica no empate com São Paulo. Daqui a pouquinho tem GMB Informa. Heloísa Galvão trazendo atualizações sobre o mundo do ativismo. Já já os detalhes. Hoje, no segundo horário, tem Wonderful Class. Hoje é aula de diferenças culturais. Qual é a diferença do Miss pro Misses? E será que a americana fica chateada quando a gente erra? Aliás, falando em mulher americana, um ouvinte quer saber, se eu chamar uma mulher americana de linda do nada, será que ela gosta ou não? Já já tem o quadro de família para família. Hoje vamos conversar com a comunidade porque uma TikToker está dizendo que o homem perfeito no relacionamento para mulher é aquele que chama a atenção dela, que tenta transformá-la em uma pessoa melhor. Esse vai defendê-la quando ela precisar. Mas como não confundir isso com agressividade? Qual é o homem forte psicologicamente do lado da mulher? É aquele que reclama dela ou aquele que tá sempre com ela? Hoje tem a volta do quadro Justiça. Nesse momento, Patrick Clancy, marido da enfermeira, ou melhor, ex-marido, né, que já se separou, enfermeira acusada de matar os próprios três filhos, está depondo com transmissão ao vivo na TV. Hoje são os opening arguments, os argumentos iniciais desse julgamento, e eu trago daqui a pouquinho os detalhes para você. Tudo isso e muito mais a partir de agora, no programa Hora da Notícia.

0: tarde você que me ouve, boa tarde você que sempre participa do programa Hora da Notícia. Eu sou Eduardo Oliveira, vou com vocês até as 14h, com muita informação, vem comigo. Aqui não tem faz de conta, os fatos mandam nesse programa. Você sabe, o conhecimento é e sempre será o seu melhor investimento. Hoje, nessa segunda-feira, dia 27 do mês de julho, vamos começando mais uma edição do programa Hora da Notícia, nas ondas da Rádio Insuperável. 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Um caminhão de informação está indo na sua direção, uma segunda-feira lindíssima. Olha, hoje temperaturas nesse momento em Framingham, 80 graus Fahrenheit, região de Boston, 78, região de Foxborough, onde tivemos 7 jogos da Copa do Mundo, 79 graus nesse momento. Amanhã tem uma frente fria, hein? Já foi falado que terça e quarta-feira vai ser chuvosa. Manhã de quinta-feira tem um pouco de chuva, mas o dia todo vai ser ensolarado. Aliás, quinta-feira, temperaturas baixas, hein? A máxima apenas 71 graus. Vamos aproveitar o dia de hoje, porque amanhã e quarta-feira, dias de chuva. Daqui a pouquinho eu vou bater um papo com o Luciano Batista da New York Live. Quem ama, cuida. Daqui a pouquinho. Deixa eu agradecer aos 20 queridos que já estão ligados conosco. Abraço de boa tarde para Orli da Silva. Boa tarde, Orli. Boa tarde também. Boa tarde também. Deixa eu pegar aqui pro Raimundo Nunes. Chega mais, Raimundo. De onde você tá falando, hein, meu irmão? De onde? Manda aqui para mim. Boa tarde para Simone Valverde. Boa tarde para Célia Cristina, esposa do Vicente. Boa tarde para Cirlei Ortunho. Chega mais, Cirlei. Boa tarde pro ouvinte Aníbal. Chega mais, Aníbal. Boa tarde. Boa tarde pro Marquinhos, pro Marcos, eleitor do Trump. Boa tarde também pro Alberto de Walfen. Boa tarde. Boa tarde pra Alaísa Cunha. Tá todo mundo acompanhando a nossa hora dobrada de informação.
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0: Vamos lá para o nosso anúncio de serviço público de hoje. Estão me pedindo aqui o telefone do JAKK. Já passei, tá aí o telefone do JAKK. Anúncio de serviço público de hoje. Deixa eu pegar aqui, que é um retiro nacional, Missão USA, que vai acontecer com o padre Reginaldo Manzotti nos dias 15 e 16 de agosto. Vai ser no Clube Português de Hudson. Para adquirir os ingressos, entre no site camarotetickets.com. Vai ser um final de semana repleto de fé e já tem data para acontecer, 15 e 16 de agosto. É um final de semana com o padre Reginaldo Manzotti. Você pode procurar a Vera também, que está responsável na Igreja Católica pelos convites. Telefone é 508-863-3645. 508-863-3645. Então é o Retiro Nacional, a Missão USA com o padre Reginaldo Manzotti. Evangelizar é preciso. Tá certo? Então já tem dia e local marcados, 15 e 16 de agosto, no Clube Português de Hudson. Você pode tanto adquirir pelo camarotetickets.com, como pode procurar a Vera. O telefone é 508-863-3645.

Com o seu programa Hora de Notícia, vamos começar com as nossas informações. Abraço de bom dia, boa tarde para José Ronaldo Ferreira, é o despachante favorito da comunidade. Daqui a pouco tem notícia de imigração e também um alerta de saúde. Sabe aqueles squishes? Hoje eu vou dar uma olhada lá no que a minha filha Estela tem, porque os médicos em Boston estão dizendo que isso pode causar queimadura nas crianças, daqui a pouquinho. Bom, vamos a um alerta local. Um professor de Belmont e um funcionário de acampamento são presos acusados de posse de pornografia infantil. O professor lecionava na Belmont Middle School e o funcionário de acampamento de verão devem ser formalmente indiciados por acusação relacionadas à posse de pornografia infantil após ter sido preso no final de semana, segundo a autoridade. No sábado, a polícia prendeu Leon Dyer, de 45 anos, que trabalhava como professor de tecnologia na Middle School de Belmont e também era funcionário de um acampamento em Middleborough. Após a prisão, tanto as escolas públicas de Belmont quanto os responsáveis pelo acampamento informaram que não há evidências de qualquer que uma das imagens envolvidas tenha sido de alunos da escola ou crianças que frequentavam o acampamento. As acusações deixaram muitos pais em choque. Olha o que disse um dos pais consultados pela imprensa americana. Esse pai não quis falar o seu nome. Ele conduzia as viagens para o Washington DC com as crianças. Ele tinha uma participação muito grande no anuário da escola, então recebia fotos de todas as crianças e de todos os alunos. A superintendente de Belmont, das escolas públicas de Belmont, Jill Geiser, informou às famílias que Leon Dyer não está mais autorizado a entrar nas dependências da escola. Os responsáveis pela escola disseram que ele havia passado pelas verificações obrigatórias de antecedente e pelas avaliações periódicas de desempenho durante o período em que trabalhou no distrito. As investigações continuam em andamento e as autoridades não divulgaram mais detalhes sobre as acusações. Segundo a rádio WBZ, Leon Dyer não tem mais credenciais da escola Middle School de Belmont. Vamos acompanhar para você ficar sempre bem informado.

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0: 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Vamos então pra nossa enquete do dia.
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0: Chega mais. Hoje eu quero conversar com você porque é uma TikToker. Olha só, ela tem muitos seguidores. Deixa eu pegar a informação certinha. Ela é a Sofia Cara. Ela tem 578 mil seguidores na página dela no TikTok. Ela se descreve o seguinte: faço reflexões que despertam a mente e acalmam a alma. Frases, verdades e pensamentos para enxergar a vida diferente. Pois bem, essa TikToker está dizendo que o homem ideal na vida de toda mulher é aquele que reclama dela, que chama atenção, que busca fazer dela uma pessoa melhor. Olha, a gente não pode ignorar que nos tempos que nós estamos vivendo, principalmente no Brasil, tem muito feminicídio, muito homem agressivo, né? Que inclusive mais de 80% dos feminicídios e agressões contra as mulheres no Brasil vem do próprio companheiro. E aqui nos Estados Unidos, obviamente, esse número é bem menor, mas também existem homens com relações tóxicas contra a mulher. Só que existem aqueles que, obviamente, que são a grande maioria, eles apoiam as mulheres. Mas essa TikToker, Sofia Cara, está dizendo que o melhor companheiro para toda mulher é aquele que reclama, que chama atenção, que faz ela ser uma pessoa melhor. Como não confundir isso com agressividade? Ou será que a mulher precisa ouvir as verdades também para poder ter uma relação aberta? Vamos ouvir o que diz a TikToker Sofia Cara e aí a gente vai comentar. Vamos ouvir.
2: Todo homem que presta de verdade é chato e pega no pé. Você pode ficar tranquila que eu vou te explicar o porquê. Homem que bota moral em você, quando você tá errada, que não passa pano para suas falhas, esse é o que realmente se importa com você, minha amiga. Porque é muito mais fácil ficar quieto, aceitar tudo, calado e deixar você se afundar sozinha. Mas o homem de verdade não. Ele te cutuca, te incomoda, te confronta porque ele quer que você seja a melhor versão de você para vocês no relacionamento. Ele não está brigando contra você, ele está brigando por você. E quando a vida apertar de verdade, quando o jogo for sério, é esse homem que vai ficar do seu lado, minha amiga. Porque ele não é frágil, ele é completamente forte. E você aí reclamando que ele é estressado, sem paciência, que te proíbe disso, daquilo, que ele pega no seu pé. Moça, acorda pra sua vida, minha irmã. Seja uma mulher adulta. Homem que não briga é homem que não tá nem aí pra você. Valoriza esse homem que você tem do lado aí, porque o dia que ele cansar e parar de brigar, aí sim você vai entender o que você realmente tá perdendo de verdade. Se isso fez sentido pra você, me segue pra você ouvir mais verdades.
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0: E aí, será que essa TikToker com mais de 570 mil seguidores, ela está correta? O homem que reclama das coisas da mulher, esse cuida. Ou será que não? Já tem homem falando aqui, me manda esse áudio aí, Eduardo. E aí? Olha só, o Cleiton de Rayanes também tá falando, me manda esse áudio. O que você acha, hein, Cleiton? Manda aqui pra mim a sua opinião. Lembrando que pra participar em áudio, todo mundo é melhor ficar até os 40 segundos, tá bom, minha gente? Se passar um pouquinho, não tem problema, é pra dar espaço pra todo mundo aqui, a galera toda participa. Como a mulherada vai discernir isso de agressividade? Olha, ninguém é perfeito, mulher também não é perfeita, obviamente, todo mundo sabe disso. Mas qual é a maneira de reclamar? Qual é a maneira de fazer a companheira ser uma pessoa melhor? Será que tem muita mulher reclamando do homem, mas é porque ele fala na cara dela o que tem que ser falado? Ou será que tem homem que tá confundindo o contrário? Reclamação com agressividade. E aí, o que você acha? Manda pra cá. Cláudio Gregório tá dizendo, eu estava imaginando que a enquete de hoje seria a turnê da Xuxa. Não existe homem ou mulher perfeito. existe duas pessoas imperfeitas que decidem se casar e lutar para melhorar cada dia. Não sei por que imaginou que seria a turnê da Xuxa. Eu postei um vídeo ontem do início da turnê da Xuxa, porque eu achei interessante a produção, né? E como fica no imaginário das pessoas que eram crianças quando viam o show da Xuxa. Mas eu acho uma perda de tempo ir lá assistir o show dela. E aí, o que você acha? Concorda com o Cláudio Gregório? Não existe homem ou mulher perfeita, duas pessoas imperfeitas que decidem se casar e lutar para melhorar a cada dia. Cleiton de Malden tá dizendo, boa tarde Eduardo, eu concordo com essa mulher. Esse negócio de chamar a atenção do parceiro vale para os dois lados. Se não houver entendimento entre os dois, é melhor cada um seguir seu rumo. Porque respeito é bom e todo mundo gosta, os dois formam uma equipe de uma pessoa só. Esse é o meu ponto de vista. Opinião do Cleiton de Malden. Cleiton de Rayane está aqui, está querendo falar. Chega mais, Cleiton. Obrigado por participar. Boa tarde para você.
3: Dona, querido, é um dos homens mais sensato que eu já ouvi em muitos anos. Porque, sim, cara, às vezes a mulher se irrita com você e pensa que você é ignorante, pensa que você está no pé dela. E é isso, cara. A gente quer o melhor das nossas esposas, que a gente ama. Igual eu tô há 38 anos com a minha mulher e eu sou assim, cara. Tem hora que eu tô chato, a paciência passa, mas no outro dia eu tô beijando o pezinho dela, fazendo um carinho no cangote dela, dando um beijinho atrás da orelha, sussurrando no ouvidinho dela que eu amo essa mulher demais. Só que tem hora que a gente tem que ser chato, porque a gente ama, a gente quer o bem da nossa mulher.
0: Interessante. Valeu, meu amigo. Obrigado pela participação. Cortou aí no finalzinho. Se quiser completar, tá tudo certo. Luciano tá dizendo, isso aí, tudo que ela falou, falou verdade. Difícil da mulher aceitar e ouvir. É o Luciano. E a mulherada não fala nada? Qual é o homem que, reclamando da mulher, está fazendo ela ser uma pessoa melhor? Quero ouvir das mulheres também. Manda pra cá. Ney Santos tá dizendo, e aqui achando que apoiar a mulher seria melhor, acabou em divórcio. Olha só, aqui achando que apoiar a mulher seria melhor, acabou em divórcio. Qual é o tipo de reclamação produtiva para as mulheres? Manda pra cá no Torpedão no 603-233-5200. Como as mulheres podem diferenciar isso de agressividade? Olha, essa mulher tem muitos homens elogiando ela. O que eu vejo de TikTok, eu não sei porque cai isso pra mim, né? TikTok, a mulher elogiando o homem, não tá no gibi. O Marcos, eleitor do Trump, também tá aqui, tá querendo falar. Boa tarde, Marcos. Tudo bem, meu amigo? Boa tarde. Que isso, rapaz? Que isso? Que isso? Nossa senhora, agora foi longo. Fala.
4: TikTok aí fala tudo. Esse cara sou eu. Pode ter certeza, sou chato pra cacete. E outra, toda mulher queria ter um maridão que nem eu, assim, né? E outra, Eduardo, pergunta a professora, como que fala, as americanas só vêm me chamar de ugly, né? Deve ser uma palavra muito linda, né? Um elogio pra mim aí. Se pergunta aí, que eu não sei não. Acha que as americanas estão tudo chonadas aqui. Igual eu! Ugly, né? Lindão das mulheres!
0: Valeu, obrigado, Marcos, eleitor do Trump. Gisele Chaves está aqui, está dizendo, para começo de conversa, nem de homem a mulher precisa. Pronto, falei.

0: Daqui a pouquinho tem GMB Informa, o quadro do Grupo Mulher Brasileira. Daqui a pouquinho. Já também tem notícia de saúde. Médicos em Boston alertam que alguns squishes, brinquedos de crianças, podem causar queimaduras nas crianças, e isso é muito importante os pais saber. Daqui a pouco também tem o quadro Justiça. Nesse momento, opening arguments no julgamento de Lindsey Clancy, e o ex-marido dela, Patrick, está depondo nesse momento. Antes disso, vamos ao vivo falar com ele. É o meu amigo representante da New York Life, quem ama, cuida. É o Luciano Batista. Boa tarde, Luciano.
1: Eduardo, boa tarde. Boa tarde a todos os ouvintes. É um prazer mais uma vez.
0: Chega mais, Luciano. Vou fazer um disclaimer inicial, que essa frase, quem ama, cuida, eu já tô falando há mais de 10 anos, e a novela da Globo pegou o nome agora. Eu já tô falando há muito tempo isso. Ah, em falar em quem ama, cuida, por que que às vezes você fala que um seguro de vida do filho também serve para os netos?
1: Eduardo, na verdade, quando o pai toma essa importante decisão na vida de cuidar do futuro do filho e aplica para uma apólice do tipo Whole Life da New York Life, esse filho já está coberto por toda a vida dele. Quando ele for um adulto e tiver a família dele, filhos, esposo ou esposa, também já está coberto. Então é uma cobertura que vai passando aí por gerações e acumulando valor, construindo um patrimônio financeiro.
0: Com certeza. Você que sintonizou o rádio, eu tô conversando com o Luciano Batista da New York Life, quem ama, cuida. Bom, vamos fazer a diferenciação então do seguro temporário para o seguro permanente, o Whole Life.
1: Então, o seguro temporário, como o nome já diz, ele é um term life, ele é um seguro por um tempo, no caso 20 anos, que é a cobertura normal, e ele vai proteger caso algo passe com a pessoa, né? Porém, em 20 anos ele termina e não, sim, existe valor acumulado dentro dessa apólice. É tipo o seguro do carro ou o seguro da casa que você paga, só se acontece aí um sinistro, algo ruim, que tem a cobertura. Já o seguro do tipo Whole Life, Eduardo, ele, sim, tem um diferencial grande, ele é muito cultural aqui nos Estados Unidos. Grandes empresas como a Macy's, a gente pode falar isso em outro momento, a Disney ou o McDonald's, começaram com apólices do tipo Whole Life. Então é uma forma de você acumular dinheiro. Vai valer por toda a vida, até 121 anos, cobertura vitalícia, o valor é fixo, não vai subir aí o premium, né? Um outro detalhe importante é que ele tem algumas coberturas também em vida, tipo cobertura de doenças crônicas e outros. E o melhor e mais importante, todo o dinheiro que você investiu, como a New York Life é uma companhia mútua, ou seja, ela divide o lucro dela, os dividendos, você recebe de volta, resgata no futuro todo o valor investido, mais dividendos.
0: Com certeza. 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Já que fizemos a diferenciação dos dois tipos de seguro, qual é a diferença do seguro de criança para seguro de adulto?
1: Olha, o criança, só para esclarecer, ela só pode ter o Whole Life. Tá, ela só pode ter um term life a partir dos 18 anos de idade, tá? E a grande diferença é que a criança não necessita fazer exames. Então, ainda que seja consultado os recordes médicos, ela não precisa fazer exames, né? Se ela no futuro, quando for um adulto, tiver um problema de saúde, ela já está coberta, não corre risco de perder a cobertura. Tá, e um outro detalhe importante é que os pais são os donos, Eduardo. Inclusive, eu tenho muitos e muitos clientes que eles nunca falam para os seus filhos que eles têm essa cobertura. Quando eles estiverem adultos, eles vão ter essa surpresa agradável de ter um bom dinheiro já depositado para o futuro.
0: Tá certo. Tem uma pergunta interessante aqui de uma ouvinte brasileira. Seguro, como funciona a questão do seguro virar a sua aposentadoria? Dê um exemplo sobre a quantia acumulada e valores de mensalidade. Por quanto tempo, por favor?
1: É, eu não tenho como ser específico, né? Porque isso aí a gente teria que falar individualmente, pegar aí a data de nascimento, todas as informações e dar esses detalhes específicos. Mas sem dúvida, se você faz um investimento, né? Quanto mais você investe, mais você vai ter. Ou seja, você vai receber tudo que você investiu, mais os dividendos, Eduardo. Hoje a New York Life, inclusive, ela reajustou, está pagando mais de 6% ao ano. Isso há mais de 180 anos.
0: Tá certo. 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Qual é o seguro recomendado para quem tem profissões mais arriscadas, como por exemplo, limpador de janela em arranha-céu?
1: São os mesmos seguros, Eduardo. Naturalmente tem uma avaliação de risco diferente, dependendo da profissão ou também do estilo de vida, né? Pessoas que praticam esportes radicais, que pulam de paraquedas e tal, já tem aí uma outra avaliação de risco. Se for aprovado, provavelmente talvez vai ter um valor a mais aí. Porém, pode ser aprovado sim. Agora, se a pessoa, nosso ouvinte, quer um seguro exclusivo para garantir a renda do trabalho, até 80% do salário que ele ganha em caso de doença ou acidente, aí é um seguro chamado Disability Income. Então, é um seguro muito importante e a New York Life também é líder nesse segmento nos Estados Unidos.
0: 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Luciano, há quanto tempo você precisa aí na primeira conversa com o casal?
1: Eduardo, pelo menos uma hora, família reunida, para a gente poder dar todas as opções, muita informação, as opções completas, para que possa se avançar. É uma decisão que vai impactar toda a vida financeira da família, né, no futuro. Então, família reunida, pelo menos uma hora é o tempo necessário para a gente dar todas essas informações.
0: A pessoa, a mulher brasileira que perguntou de algo específico, está insistindo e perguntando o seguinte: gostaria de ter um exemplo, nada específico, por exemplo. Acumulou 300 mil. Quanto seria por mês a aposentadoria e por quanto tempo? Não é aposentadoria, né, Luciano?
1: Eduardo, para mim dar um exemplo específico, eu teria que entrar no meu computador, porque eu não estou agora, e gerar uma ilustração. Então, é uma coisa que não dá para realmente fazer isso aqui ao vivo. Ela realmente teria que entrar, mas ela pode entrar em contato comigo, que sem dúvida nenhuma a gente fornece essa informação, tá bom?
0: Tá. Duas coisas precisam ser explicadas. Uma é o acúmulo de dinheiro que você bota lá no Whole Life. Outra é o valor do premium em caso de morte, né? Que é outra coisa, né? Que
1: é o face amount, no caso, né?
0: Já é estipulado, já de cara. E esse valor sobe até, não sobe?
1: Claro que sim, a New York Life é uma companhia multa, ela paga dividendos.

0: 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Essa é a grande diferença.
1: É isso que eu ia falar do 401k, que parece que é a base da pergunta dessa ouvinte. O 401k, você bota dinheiro e a empresa bota dinheiro, né? Só que tem imposto, e esse seguro de vida não tem imposto. Então, é bem interessante a diferença. Por isso que o financeiro dos Estados Unidos é muito avançado. 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Luciano, obrigado pela sua participação, você vai voltar com a gente quinta-feira.
0: Valeu, Eduardo, obrigado mais uma vez, um excelente dia para você e para todos os nossos ouvintes.
1: Quem tiver dúvida como a ouvinte aqui, liga para ele, uma conversa sem compromisso, não fica insistindo de nada, pelo contrário, ele gosta de dar informação, que é mais gente educada no lado financeiro. 978-435-5999.

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1: Já já tem GMB em forma, daqui a pouquinho. Hoje nós estamos perguntando, uma TikToker está dizendo, segundo horário vou tocar o áudio dela de novo, dizendo que o melhor companheiro que a mulher pode ter é aquele que reclama dela, que busca falar onde ela está errando, para que ela possa se transformar numa pessoa melhor. Em época de muita agressividade dos homens, a gente está vendo em muitas áreas, isso é fato, não quer dizer que todo homem é assim, a minoria é agressiva, a maioria não é, mas com essa agressividade a gente tem que entender como diferenciar. A mulher diferencia o homem que é companheiro e reclama com razão daquele que é agressivo. A minha amiga Lucimar Machado está aqui, está dizendo, eu acredito que ela falou a verdade, tem que haver alguma reclamação, porque nas divergências sempre há amadurecimento, compreensão e reconciliação. Eu aceito com maturidade quando meu esposo me ajuda a enxergar meus defeitos e manias. O mesmo eu também tenho a liberdade de chamar a atenção dele e também reclamar do que não me agrada. Assim caminhamos juntos, amadurecendo, amando e com respeito mútuo há mais de 20 anos. O Cleiton de Malden está rebatendo uma ouvinte nossa, que é querida e é muito bem-vinda aqui, que é a Gisele Chaves. O Cleiton está dizendo, Eduardo, essa enquete não serve para sapatona, que não precisam de homens. São as palavras do Cleiton. Cleiton, você não podia estar mais errado, hein? Se o homem que é machista se apega no sexo ou naquilo que ele pode oferecer como homem, justamente a mulher homossexual vem para dizer que isso não é suficiente. Porque tem mulheres que não precisam disso. Ou seja, se o homem acha que aqueles poucos minutos que ele tem na cama é tudo que a mulher precisa, você nem homem é. Então você está muito errado. Eri Santana está dizendo, Eduardo, sem arrumar confusão com a sua ouvinte, não é questão de mulher ou homem de morder ou precisar do outro para nada. A questão é que as duas pessoas que se amam com defeitos e qualidades decidem se unir para construir uma família, aprendendo com os erros e aprimorando as coisas boas. Se num casamento um diz para o outro que não precisa dele, é melhor separar. Casamento é isso, eu preciso dela e ela de mim. É um apoia o outro. Falando de mim, nem eu imaginava ter o potencial que a minha esposa via em mim. Ela sempre falava, você é F, vai lá e faz que vai dar certo. E se não der certo, a gente começa tudo de novo. Mas você consegue isso. Isso é apoiar o cônjuge. O cônjuge, esse trem de não precisa de homem para nada, não cola. Olha como a crítica que o Eri fez ao que a Gisele falou é diferente. Mas olha, eu acho que na natureza e na natureza humana, tudo existe para a gente aprender e crescer. Tudo existe. Existe mar, maresia e existe maremoto. Eu não explico o maremoto. Eu não explico nem muito bem a maresia, mas eles existem. Então existem heterossexual e homossexual. Eu não sou homossexual, mas eu entendo que outras pessoas sejam. Como é que eu posso crescer sabendo que existem pessoas diferentes, com interesses diferentes? E como é que eu posso não ser um empecilho para essas pessoas que já são massacradas? É importante a gente entender isso. Gisele Chaves voltou com o direito dela. Fala pro Cleiton que a sapatona

0: pode dar um su nele por homofobia. Aliás, ela é soldada, né? É do exército americano e está mostrando que tem muito mais coragem do que muito homem por aí. O Dogão também está aqui, está querendo falar. Boa tarde, Dogão.
1: Eduardo, boa tarde. Eu acho que reclamar é uma palavra forte, mas orientar para redirecionar, né? Algum erro, uma falha que a mulher fez. Alguma falha que a mulher fez para não acontecer de novo, né? Isso é bem interessante, sempre os dois estar conversando isso para melhorar, né, o relacionamento e redirecionar o rumo da vida dos dois. Acho que esse é meu ponto de vista.
0: Valeu, obrigado, Dogão, muito obrigado. O Dogão colocou a nossa conversa em outros termos. E é preciso também entender como falar com a mulher para sermos parceiros. O Calabar também está aqui, está querendo falar. Boa tarde, Calabar.
2: Boa tarde. Boa tarde, Eduardo. Polêmica. Eu tenho dificuldade de aceitar quando a crítica vem da forma ignorante, da forma agressiva.
0: Sim.
2: Por mais que faça bem a mim, por mais que estejam buscando o meu bem, tem a maneira certa de falar as coisas, né? Então, você cobrar a sua companheira de uma forma educada e carinhosa, eu acho que é a melhor forma. A pessoa aceita com mais grado, com mais consideração.
0: Verdade, valeu, Calabar. Talvez seja disso que a mulher esteja falando. TikTok, segundo horário, eu vou tocar o áudio dela de novo, para todo mundo entender de que ponto nós partimos, se você não está acompanhando o programa desde o começo. Um abraço de boa tarde para o meu amigo José Alves Prestes. E aí, Prestes, já saiu do hospital? Semana passada ele teve uma queda no local de trabalho de mais de 5 metros de altura, está se recuperando. Olha, uma ouvinte brasileira falando de maneira anônima. Uma mulher brasileira: meu marido reclama de tudo. Tudo que eu faço, ele reclama que eu gasto demais. Tudo aponta defeito. Ele só puxa para baixo. Eu canso de tanta reclamação. Não dependo dele de dinheiro para nada. O que eu queria era companhia, mas ele sempre reclama. Agora mesmo vamos tirar férias e ele não vai porque não quer gastar. Tudo reclama. Olha, minha amiga, isso aqui tá com sintoma daquela crise dos 10 anos, né? Se você já passou por 10 anos, o casamento vira uma competição. Parece que eu sou melhor do que a outra pessoa em tudo. E aí, todo mundo cai naquele mesmo buraco de só reclamar, porque acha que é isso que vai melhorar a situação. E não é. Isso aí já é uma crise, né? Se a família vai viajar, o marido não pode ficar longe, né? A viagem de férias é pra família, né? E ela tá dizendo que são 17 anos de casamento. Eu tenho um amigo que separou de uma mulher, que essa mulher virou até delegada. Depois, os dois discutiam demais. Quando separaram, a mulher dele ligou pra mim aqui e falou: me ajuda a reatar meu casamento, você conhece muito ele. Mas era muita briga, o tempo todo era briga. Então, cuidado com isso, porque briga demais pode ser o caminho sem volta para a separação.

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1: Já é tradição no nosso programa, toda segunda-feira, a gente começar essa conversa com Heloísa Galvão do Grupo Mulher Brasileira. Boa tarde, Heloísa.
2: Boa tarde, Eduardo. Que bom estar aqui com você e todos os seus ouvintes.
1: Heloísa, nós estamos aí rumo à eleição no Brasil, que é em outubro. Você tem alguma notícia importante e tem também um contato para quem gostaria de ser voluntário, é isso?
2: Sim, eu até mandei no seu Messenger, eu mandei o e-mail para onde a pessoa deve enviar nome completo, o e-mail.
1: Sim.
2: E a data de nascimento. Então, nome completo, data de nascimento e um e-mail. Mandar para o e-mail que eu botei lá no seu Messenger. Qualquer coisa pode falar com a gente que a gente encaminha. Mas, sim, tem novidade, Eduardo, eu já falei em outros programas aqui que vão ser 3 locais de votação: Malden, Framingham e Cape Cod, Hyannis. O problema é que eu, inclusive, estou agora com uma reunião no consulado, aqui parei para poder atender você, que o cônsul está dizendo, o vice-cônsul, na realidade, ele está dizendo que corre o risco de não ter eleição em Framingham ou Cape Cod se não houver o número que eles necessitam de voluntários. Porque, como eu já disse, são quase 58 mil pessoas que estão aptas a votar, brasileiras e brasileiros, né? É. Framingham teve um aumento da última eleição para cá de 60%. Malden. Em Malden houve um aumento de 60%. Framingham caiu 40% na última eleição. As pessoas não foram votar. E o claro que a gente quer que todo mundo que se registrou, que está com título em dia, vote, né? É um dever cívico que legitima a nossa democracia se você votar no candidato A, B, C, o candidato que você achar que merece o seu voto, mas que vote. Então, eles precisam, no momento, de 40 pessoas em Hyannis. Olha. E mais 60 pessoas em Framingham, voluntários, para ser mesário, para ser presidente de mesa, para ser secretário de mesa, para indicar as pessoas para onde vão, na porta. Então, gente, eu estou aqui fazendo um apelo, porque é importante, porque se tiver só eleição, só em Malden, muita gente não vai votar, porque não vai sair lá de Framingham para ir para Malden, ou de Hyannis para vir para Malden.
1: Ah, então a pessoa manda o nome, idade e data de nascimento, é isso? Ou nome, endereço e data de nascimento?
2: Não. Nome completo, data de nascimento e e-mail.
1: Data de nascimento e e-mail. Tem uma pessoa perguntando aqui como eu faço, então já estou passando. Tem mais 2 perguntas aqui sobre eleição, depois a gente vai passar para outro tema. Como eu faço para saber onde eu vou votar? Se a pessoa votou num lugar, vai ser nesse mesmo lugar na outra eleição, né?
2: Provavelmente, mas a pessoa pode entrar no e-título, né? Que é aquele aplicativo, né, do Tribunal Superior Eleitoral. Ela coloca o número do título dela, vai dizer onde ela vai votar.
1: João Paulo da Flórida está dizendo, eles têm que pagar diária, pois senão ninguém vai como voluntário. Por no Brasil, você tem alguns benefícios e folga. Dias depois, hoje, infelizmente, não tem como fazer de graça, tempos difíceis, mas é um domingo, né? Não sei se...
2: É um domingo, gente, e sabe, trabalho voluntário, tudo bem, todo mundo precisa de dinheiro para pagar as contas, realmente a situação está bem difícil economicamente, mas, gente, sabe, trabalho voluntário de 4 em 4 anos para você dar, não precisa nem dar em todas as eleições, mas você dá em uma eleição, sinceramente,
1: pergunta. Boa tarde, por favor, pergunte a Heloísa se eu, com 70 anos, sou obrigado a votar. Isso não quer dizer que eu não vou votar, mas é obrigado 70 anos?
2: Não, a partir, se não me engano, a partir de 65 anos você não é obrigado a votar.
1: Ah, por que que o cônsul não coloca o pessoal que trabalha para o consulado em Boston? Acho que eles já estão, né, Heloísa?
2: Ah, mas gente, eles já estão trabalhando 24 horas, 7 dias na semana há muito tempo. Claro que todos vão estar lá. Imagina, é uma equipe muito pequena.
1: Tá certo. Vamos para outro tema, tem muita coisa acontecendo. Esse é o quadro GMB Informa, toda segunda com Heloísa Galvão. E aí, Heloísa, vamos falar de imigração? Como é que estão os números de prisões recentemente?
2: Pois é, Eduardo, realmente estão astronomicamente altos, né? Nós temos aqui informação de que o número de prisões foi para 66 mil. 66 mil, uau, é um número recorde. Só não é recorde em comparação com o último janeiro, em que tinha 70 mil pessoas presas em janeiro. Depois caiu para 60 e agora está em 66 mil. É um número muito grande, de pessoas presas, né? E o que eu estou vendo aqui no relatório que a gente recebeu é que eles dizem que o número de prisões cresceu muito, mas o número de deportação não. O número de deportação, embora seja alto, não cresceu tanto. Então, qual é o resultado disso? Qual é a conclusão que esse pessoal que fez essa pesquisa, que é um grupo bastante conhecido, o que eles chegaram à conclusão? Eles chegaram à conclusão que as pessoas estão saindo por habeas corpus. As cortes estão mandando, aumentou muito o número de ordem judicial, de juiz dizendo, tem que liberar. Por quê? Porque a pessoa foi presa ilegalmente, ela não deveria ser presa.
1: Interessante.
2: Então, o número, aqui está dizendo o seguinte, que o número de ordens da corte para liberar as pessoas em outubro foi de 119. Uau. Em maio, chegou a 2017, no único mês. Uhum. E desde janeiro, o número pulou para 10.649.
1: Uau! Interessante, hein? Habeas corpus, todo mundo tá pedindo, porque várias dessas prisões são ilegais. Quando vai buscar um, pega o outro no meio do caminho que não tem qualquer antecedente criminal, e aí pega um bom advogado que o defenda e explora essa opção, e tá certo. Meu amigo João Paulo da Frota tá insistindo. João Paulo, vou te responder uma coisa, não leva a mal, não é contra você. Ele tá falando o seguinte, no Brasil também é os domingos, e ganhamos 3 dias de folga obrigatoriamente. Como é que o governo brasileiro vai falar para as empresas americanas em outro país, ou mesmo a empresa brasileira em outro país, a dar folga? Não tem como, João Paulo. Não é a mesma situação? Zé Pereira está dizendo, eu continuo sem resposta do consulado sobre o meu pedido de mudança de local, de servir como voluntário. Eu pedi para mudar para Framingham. Bom, vamos para outros temas, já demos espaço várias vezes para os ouvintes, vamos para outros temas agora, deixa eu ver aqui.
2: Eu quero, Eduardo, desculpa, eu quero falar ainda uma coisa sobre imigração, que é importante, essa questão do que eles chamam de master hearings. Eles estão reunindo 100, 200, 300, 400 pessoas numa única audiência, e se você não for por algum motivo, porque vamos supor, você tem uma audiência que está marcada para agosto do ano que vem, você não está nem preocupado, porque você tem um ano para pensar nisso. De repente eles marcam para daqui a 2 semanas e você não está nem sabendo. Então, o número de. Eles estão fazendo isso porque o número de backlog, quer dizer, as pessoas que estão na fila para ter audiência, é de 3,2 milhões no país. 3 milhões e 200 mil.
1: Uau!
2: 152 mil no estado de Massachusetts. Então, só em abril e maio, eles pegaram maneira de dizer, eles atenderam, eles tiveram audiências públicas no país de 30 mil casos.
1: Interessante, hein? Esses números falam muito, com
2: muito
1: certeza.
2: Muito. Desses, 65% desses 30 mil, 65% foram removidos, foi dada a ordem de remoção, e 85% não estavam presentes. Se você não está presente, o juiz imediatamente decreta a sua deportação e você vai ser preso, se for encontrado, né? Vai ser preso e deportado. Então, o que que acontece? As pessoas não estão sabendo, porque, como eu disse, as pessoas têm a audiência marcada para daqui a um ano, daqui a meio ano, daqui a dois anos, elas não estão concentradas agora nisso. Então, eu venho dizendo isso. Você todo dia tem que entrar no site do USCIS, colocar seu alien number lá, aquele número A, e ver se mudou alguma coisa em relação à sua corte. Todos os dias, mesmo que você tenha advogado, porque os advogados estão sobrecarregados, eles não têm condição. Imagina um advogado que tenha 20, 30, 40 clientes. Ele não tem condições de todo dia ele pegar uma pessoa só para fazer isso. É melhor você fazer, para se garantir.
1: Tá certo. Tem gente pedindo o WhatsApp do Grupo Mulher Brasileira, Heloísa. Qual é o melhor número para passar?
2: 617-202-5775.
1: 617-202-5775. Lembrando que o Grupo Mulher Brasileira fica no número 697 da Cambridge Street, em Brighton, tá certo? Então, você que gostaria de visitar, você pode passar lá. Bom, mais um tema, tem mais gente falando aqui, tem um falando da eleição. Bilhões para a campanha tem, agora para receber o voto querem voluntários? Saímos do Brasil porque roubam a nossa oportunidade para ser mesário na eleição aqui na América. Eles pagam, tá dizendo 617 final 5874. Vamos para mais um tema. Tem dois anúncios para fazer, um sobre o Mass Health e outro sobre clínica de imigração, né, Heloísa?
2: Isso, nós temos amanhã uma live, 8:30 da noite, com a Jamila Chibre, que é do Healthcare for All. Ela vai explicar o que se sabe até o momento das modificações do Mass Health, que vão atingir muita gente, mas vão atingir menos as pessoas que não têm documento nenhum, para dizer a verdade. Mas é importante que você veja essa live amanhã para você ouvir de quem tem a informação direta da fonte. Se você não pode ver a live amanhã, fica gravada no Instagram do grupo. Mas vai ser sobre essas modificações, que algumas entram em vigor em outubro e o resto em janeiro. E nós temos clínica de imigração dia 7 de agosto, vai ser em Roxbury, e a gente está postando o flyer na nossa mídia, a gente pode passar informação para vocês, mas vai ter advogado, você vai poder fazer uma consulta gratuita com advogado para tirar uma dúvida que você tem. Então não perca essa oportunidade, gente, porque está difícil arrumar advogado para pegar caso e está muito caro também, né?
1: Tá certo. A André de Marlboro tá perguntando, será que o democrata ganhar vai melhorar essas prisões? Bom, o governo Biden era muito melhor, não tinha essa matança de gente na rua que tem o governo Trump. E ela tá dizendo, pede para ela falar na próxima semana a carta vermelho. Minha amiga, eu realmente não tenho como traduzir isso. Carta vermelho, o que que é isso? Você entendeu, Heloísa?
2: Será que ela está falando do que a gente chamava de red card, que dizia o que você pode fazer se o agente de imigração bater na sua porta ou parar o carro, alguma
1: pode
2: coisa?
1: Pode ser, pode ser isso. Pode
2: Senão,
1: ser.
2: Senão, não sei.
1: Semana
2: e
1: que
2: falando,
1: vem.
2: O Eduardo, antes da gente ir, falando rapidamente, porque você falou em morte nas ruas, você sabe que o total de mortes já chegou a 50.
1: Uau.
2: Nessa administração
1: incluindo
2: federal.
1: Dentro da cadeia e fora da cadeia, né?
2: 43 em detenção. Quer dizer, não, o total é 60. 60 o total de pessoas que morreram. 43 foram mortos em detenção dentro da cadeia. 2 foram mortos durante transferência e 5 em hospitais. Na rua, esses são na cadeia, 60 presos.
1: Sim, na rua são pelo menos 11, já aumentou?
2: Na rua pelo menos 11, exatamente.
1: Uau, Marilene tá dizendo, esse Trump é nojento, João Paulo continua na mesma palavra, mais uma diária, pode pagar outra coisa, toda vez que vamos lá no consulado somos mal recebidos, consulado realmente pode melhorar o serviço, até porque é muita gente atendendo, isso aqui é um problema crônico, né? Ele tá dizendo, claro que não tem como dar folga na América, mas diária sim tem como eles pagar, é a palavra do João Paulo. Minha amiga, vai virar o horário, muito obrigado pela sua participação.
2: Eduardo, tá por favor, peça o rapaz que disse que pediu pra transferência do local de votação, peça ele que mande um WhatsApp pra gente, porque eu posso falar com o consulado para averiguar, tá?
1: Tá certo. A gente vai passar aqui o número. Muito obrigado, Heloísa. Bom dia de trabalho para você.
2: Para vocês também. Tchau.
1: Obrigado. Esse é o Heloísa Galvão no quadro GMB Informa, que volta na próxima semana.

0: Mudamos de assunto e vamos ao vivo falar com ele, nosso correspondente Wellington Campos, trazendo informação do Brasil e muita coisa pra gente falar. Deixa eu pegar o boa tarde dele direto do Rio de Janeiro, Wellington Campos. Boa tarde, Wellington.
1: Muito boa tarde, meu querido Eduardo. Boa tarde, amigos da Hora da Notícia. Aqui no Rio, céu azul, temperatura de 24 graus, Eduardo.
0: Alerta, voo de Brasília para o Rio de Janeiro tem rota alterada por causa de operação policial.
1: É, quem estava no voo da Latam, que decolou de Brasília às 14h40 deste domingo com destino ao Santos Dumont, teve uma surpresa na chegada ao Rio. Em vez da aproximação tradicional, a aeronave fez um trajeto pela Barra da Tijuca. A mudança aconteceu, segundo o comandante, por causa de uma operação policial em andamento na cidade. O piloto, no entanto, não informou em que região ocorria a ação. O voo pousou normalmente no Santos Dumont. Assim que foi dado o aviso, um passageiro mandou: agora sim, chegamos ao Rio de Janeiro, Eduardo.
0: É isso aí, estamos acompanhando para você ficar sempre bem informado. Esse é o nosso quadro de notícias do Brasil. Vamos para mais manchetes, daqui a pouquinho tem notícia local também. Cultura, teatros da Amazônia são eleitos novos patrimônios culturais mundiais eleitos pela Unesco.
1: É, o Brasil acaba de ganhar mais um patrimônio cultural mundial. Os teatros Amazonas em Manaus e o da Paz em Belém foram reconhecidos pela Unesco durante o 48º Comitê Internacional da Organização das Nações Unidas para a Educação, Ciência e Cultura, realizado em Ulsan, segunda maior cidade da Coreia do Sul. O anúncio foi feito hoje com a aprovação do IPAM, é um Instituto de Patrimônio Histórico e Artístico Nacional, que conseguiu superar um imbróglio na candidatura do Brasil. O órgão do governo brasileiro defendia a inclusão dos dois teatros juntos, reconhecidos pelo conjunto. Já o parecer técnico do Conselho Internacional de Monumentos e Sítios ligados ao Unesco sugeria que apenas o Teatro Amazonas fosse inscrito nesta lista, Eduardo.
0: É isso aí, estamos acompanhando para você ficar sempre bem informado. Vamos falar sobre o futebol agora, porque final de semana teve mais uma rodada do Brasileirão. Galo venceu o líder Palmeiras, venceu lá na casa deles, né? Flamengo empatou com São Paulo.
1: É verdade, o Galo foi a São Paulo e ganhou do Palmeiras 2-1, né? Um jogo muito interessante para o Atlético, que sobe na tabela. O Cruzeiro jogando em casa, Mineirão, perdeu para a equipe do Botafogo 1-0, tomou um gol de cabeça e teve várias chances, não conseguiu fazer o gol de empate. E no Maracanã, com mais de 70 mil pessoas, o Flamengo ficou no 1-1 com a equipe do São Paulo. Léo Pereira fez o gol do Flamengo, enquanto que Caleri fez o gol São Paulino. Flamengo, se vencesse, iria reduzir ainda mais a diferença para o Palmeiras, mas ficou no empate 1-1 com a equipe do São Paulo, Eduardo.
0: É isso aí, obrigado, Wellington Campos, pela sua participação. Desejo você um bom dia de trabalho.
1: Fiquem com Deus, um forte abraço, tchau, tchau.
0: Obrigado, esse é o Wellington Campos, homem da palavra fácil da Super Rádio Tupi, Rádio Tatiaia e também da Insuperado.

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1: Abraço e boa tarde para o Carlos Ferrari. Boa tarde para Rose Boaventura. Você está ouvindo a música envolvente do guitarrista brasileiro Frank Solari. O nome do sucesso é Next Dream.

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0: Mudamos de assunto e agora vamos falar de notícia local. Alerta de saúde. Médicos de Boston estão alertando para um brinquedo popular entre as crianças. Eu sei que é popular, porque minha filha tem esse brinquedo. Eu já comprei para ela. É o tal do Squishy. São bonequinhos de gel internamente, que as crianças gostam de apertar. Bonecos de vários tamanhos. Um brinquedo popular preenchido por gel, encontrado em várias casas de crianças, em mochilas e publicações nas redes sociais, está agora no centro de um alerta feito por especialistas em queimaduras pediátricas de Boston. Profissionais do Shiner's Children's Boston afirmam que estão observando o aumento significativo no número de crianças tratadas por queimaduras relacionadas a brinquedos sensoriais de gel macios e apertáveis, incluindo modelos em formato de bolinha, os dumplings, e outros produtos para alívio do estresse, especialmente depois que brinquedos são aquecidos, congelados ou deixados ao sol ou até armazenados dentro de carros quentes. Olha o que disse a enfermeira especializada em queimadura do Shiner's Children's Boston, Laura Abbott. Abre aspas, estamos vendo um aumento claro, cerca de um ou dois pacientes por semana com esse tipo de lesão. Estamos atendendo, em sua maioria, queimaduras de segundo grau causada pelos produtos químicos que estão dentro desses brinquedos. Os brinquedos costumam ser vendidos como itens sensoriais ou para aliviar o estresse, macios e fáceis de apertar, mas os médicos alertam que o gel em seu interior pode se tornar perigoso quando o brinquedo é usado de forma inadequada ou exposto a temperaturas extremas. A enfermeira Laura Abbott explicou que até mesmo alguns segundos no micro-ondas pode aquecer rapidamente o gel interno. Se o brinquedo romper, o material quente pode espirrar sobre a pele da criança e aderir a ela. Abre aspas, até 5 segundos no micro-ondas pode aquecer o gel de forma exponencial. Quando as crianças retiram o brinquedo do micro-ondas, ele pode explodir e o gel atinge a pele, causando queimaduras químicas ou por escaldadura. Ela comparou o material a uma substância espessa e pegajosa que gruda na pele. Colocar esse brinquedo no congelador também não é recomendável. Abbott explicou que o congelamento pode tornar a camada externa mais frágil. À medida que o gel volta a aquecer, ele pode vazar por rachaduras e entrar em contato com a pele da criança. Se o gel ou líquido atingir a pele de uma criança, Laura Abbott afirma que os pais devem agir rapidamente. Ela também alertou para que as famílias não utilizem gelo sobre as queimaduras. O gelo pode, na verdade, piorar uma queimadura. Se o material entrar em contato com os olhos da criança, Laura Abbott recomenda procurar imediatamente um pronto-socorro para que os médicos avaliem a lesão, determinarem se será necessário atendimento especializado com oftalmologista. Olha, eu já comprei pelo menos 5 brinquedinhos desses para minha filha, não sabia disso. É claro que ela passa longe do micro-ondas, mas é questão de deixar no sol, eu nunca vi, é possível, né? E ela tem os maiorzinhos e tem os pequenininhos, que ela chama de filhotinho dos outros. Então, realmente eu tenho que prestar atenção. São chamados dumplings, que podem causar queimaduras na pele de uma criança.

Olha, mais cedo a gente estava falando aqui das eleições no Brasil. O meu amigo João Paulo da Flora está falando que deveriam pagar uma diária. A questão da diária é até possível. Eu até me lembrei agora, João Paulo, que eles pagam o café da manhã e almoço, né? Inclusive compram o almoço em locais brasileiros. E também não tem nada a ver com o tipo de governo, a ideologia do governo. Tem ouvinte falando aqui, que caras chatos, se fosse o governo golpista, cadê? Povo chato, se fosse o governo golpista no poder, tava todo mundo sendo voluntário. Eu fui voluntário durante o governo do Bolsonaro, não tem nada a ver o tipo de governo. E no governo do Bolsonaro também pagaram almoço e café da manhã, do mesmo jeito que o governo anterior também pagou. O anterior era o Temer, né? Antes do Bolsonaro. Então, assim, não tem nada a ver com o tipo de governo. A questão de dar folga é muito mais difícil, mas a diária poderia ser possível. É o dia todo, né? 10 da manhã às 5 horas da tarde, a votação para escolher presidente do Brasil.

0: Quinho, tem o quadro Justiça. Começou hoje o julgamento com os 12 jurados escolhidos de Lindsay Clancy. E o marido dela está no banco das testemunhas. Já já vamos falar sobre isso. 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E olha, hoje tem muita informação para passar. 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Boa tarde, Ricardo.
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1: 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Estão bem próximos mesmo.
0: Ô Ricardo, me diz uma coisa, por que que os veículos Toyota, comparado com todos os outros veículos, são aqueles que mais seguram o valor do carro? 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
1: Obrigado, Eduardo. A gente se fala.
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1: Bom, vamos tocar o áudio de novo da TikToker, que está dizendo que mulheres precisam de homens fortes que reclamem delas. É a Sofia Cara, que tem 578 mil seguidores no TikTok, e ela está dizendo que aquele que reclama de você te transforma numa pessoa melhor. Minha amiga Elaine Soares está dizendo: bom saber, Eduardo, eu já comprei. Também está falando sobre os dumplings, né? Está falando. Meu amigo William Marcel disse: desculpa, mas isso para mim não é música, é a música instrumental. Ô, meu amigo, é mais música ainda do que as outras, porque não precisa de letra para embalar. E olha, para você saber, ter uma ideia, é só uma opinião, viu, William? A sua opinião é respeitada, mas não é a única. O 508 final 4525 perguntou: quem toca essa música? Amei. Então é só uma questão de gosto. Bom, vamos voltar para nossa enquete, que é o seguinte: a TikToker Sofia Cara está dizendo que homem que é bom para toda mulher é aquele que reclama dela. Vamos ouvir, vamos ouvir.
2: Todo homem que presta de verdade é chato e pega no pé. Você pode ficar tranquila que eu vou te explicar o porquê. Homem que bota moral em você, quando você tá errada, que não passa pano pras suas falhas, esse é o que realmente se importa com você, minha amiga. Porque é muito mais fácil ficar quieto, aceitar tudo, calado e deixar você se afundar sozinha. Mas o homem de verdade não. Ele te cutuca, te incomoda, te confronta porque ele quer que você seja a melhor versão de você para vocês no relacionamento. Ele não está brigando contra você, ele está brigando por você. E quando a vida apertar de verdade, quando o jogo for sério, é esse homem que vai ficar do seu lado, minha amiga. Porque ele não é frágil, ele é completamente forte. E você aí reclamando que ele é estressado, sem paciência, que te proíbe disso, daquilo, que ele pega no seu pé. Moça, acorda pra sua vida, minha irmã. Seja uma mulher adulta. Homem que não briga é homem que não tá nem aí pra você. Valoriza esse homem que você tem do lado aí, porque o dia que ele cansar e parar de brigar, aí sim você vai entender o que você realmente tá perdendo de verdade.
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1: E aí, a mulher falou verdades ou não? Como separar o homem que reclama pra transformar a mulher numa pessoa melhor daquele homem que é agressivo nas reclamações? Maria Silva Popolo tá dizendo: Eduardo, enquete. Quando namorados, fazemos isso para conhecer a pessoa. Se for feito com amor, terá as palavras corretas para tirar e dar o melhor a ambos. Esses exageros e reclamação são muito ruins. Se meu maridão fizesse dessa forma rude, ele já tinha entrado com o bumbum e eu com o pé. Tá dizendo Maria Silva Popolo. O Marcos, eleitor do Trump, tá dizendo Gisele Chaves: thanks for your service. O Wallace tá dizendo: o homem é tão dependente da mulher que até pra ser corno precisamos delas. Gente, manda pra cá. Minha amiga Vera, esposa do Sidney Pires, tá dizendo: concordo com ela, valorizo os conselhos do meu esposo, estamos casados há 34 anos. Tá certo. Manda pra cá. Olha só, o Bruno Guimarães tá falando: me manda esse áudio aí, Eduardo. Vou mandar. Minha amiga Mônica Guerra tá dizendo: boa tarde, Eduardo. O que os homens têm que reclamar de nós mulheres, que somos maravilhosas? Brincadeiras à parte, eu acho que não tem que reclamar. Reclamação não adianta. Conversar é o melhor jeito. Ouvindo de novo essa mulher falando: me deu ranço e preguiça. Gente, manda pra cá. Olha só, não fala meu nome. Já passou da hora do Cleiton respeitar as pessoas, principalmente as mulheres. Gisele é maravilhosa. Obrigado. Aguinaldo tá dizendo: boa tarde. As mulheres precisam dos homens, sim. Se não tiver homem, com quem elas vão brigar e reclamar? Tá dando risada o Aguinaldo. Meu amigo Cleiton de Rayanes também tá aqui, já falou e voltou, né, Cleiton? Boa tarde pra você.
3: Vou te falar uma coisa, vou te pedir um favor muito grande. Muito grande.
1: Qual favor?
3: Quando você relacionar o nome Cleiton, você deixa bem claro que esse Cleiton aí, eu não sei da onde que ele é, porque o de Rayanes é completamente diferente desse cara aí, viu, velho? Esse cara aí, ele é homofóbico, sei lá o que esse cara é, mas esse cara só fala merda, velho. Então, pelo amor de Deus, tá, né? Porque eu sou muito conhecido aqui, ele tá, pode estar escutando pensando que sou eu. Então você deixa bem claro, Cleiton de Rayane, com C-L-A-Y-T-O-N, Cleiton, Clayton, ok? Deixa bem claro isso aí pra esse povo aí amado da sua raça.
1: Tá certo. O Clayton de Raianes é C-L-A-Y-T-O-N, como falou, e o outro de Malden é C-L-A-I-T-O-N. David Matutina também tá aqui. Boa tarde, David.
4: Boa tarde, Eduardo. Boa tarde, boa galera. Tarde. Eduardo, você falando aí sobre esse professor aí, de pornografia aí, infantil. Uai, aqui na minha região aqui, meus meninos faziam summer break numa escola. E esse ano eu não mandei isso porque o professor, um dos professores lá, assediou uma criança, entendeu? Tá doente, cara. Nossa, que
1: nojo. É, tá demais isso mesmo. Foi a notícia que a gente falou no começo do programa. O áudio dele é de 12:18. Olha só, Marilene tá dizendo: não tenho paciência com homem reclamando. Se não tá bom, vaza. Não tenho muita paciência com bebê chorão. Não concordo com ela. William Marcel tá dizendo: eu gosto de folia. Eu que mando lá em casa, Eduardo. Tá dizendo o William Marcel. Camila Fiedler tá dizendo: boa tarde, Eduardo. Esse tipo de homem que mulher nenhuma precisa. É desse tipo que nenhuma mulher precisa. Clayton, sem educação, precisa respeitar as pessoas. É a opinião da Camila Fiedler. Olha só, Clayton tá escrevendo. Tem o Ney Santos falando aqui sobre política. Cadê o ouvinte que eu tô procurando? Eri Santana voltou. Mas casal, de forma de duas pessoas diferentes, que tem um objetivo. Casal é se forma de duas pessoas diferentes que tem o mesmo objetivo. É, o Eri Santana falou do peso das duas pessoas fazendo crítica a uma outra de maneira amigável, com amor, com carinho, né? Foi isso que o Clayton falou na primeira participação. Manda pra cá. E aí, você acha que essa mulher tem razão? O homem que reclama, o marido que reclama da esposa, tem razão? Edmilson Ramos Pereira tá dizendo: cuidado, boiada, a forma de reclamar da mulher, hein? Ô Clayton, essa hora tá igual o galo, quando cruza, pega. Tremendo até as penas, tá o Clayton. Gente. Ai, ai, ai, tem mais gente participando. E aí, o que, que você acha? Será que essa mulher tá correta no que ela falou? Olha só, o Fernando Najimi tá dizendo: tá só pela lawsuit da Gisele no Clayton de Malden. Só lembrando a Gisele que o programa é live, tá salvo no Facebook, caso ela precise de provas pro lawsuit. Tem muito ouvinte machista e homofóbico que merece os processos nas costas. Marcos Eleitor do Marilene é braba. Cuidado com a barracada na cabeça. Clayton de Malden voltou. E ele tinha dito o seguinte: nossa, Eduardo, tô morrendo de medo. Só mais um brasileiro que tem documento e pensa que é melhor que todo mundo? Essa deve ser o canhão lá do exército. Ela que vai ameaçar as amigas dela. Esse é o novo certo, Eduardo. Clayton pede para esse tal de Clayton ir trabalhar. Não tá gostando, cai fora. É o Clayton de Malden. O Azi Baiano tá dizendo: boa tarde para todo mundo. Olha só, Edmilson voltou. Eu quero esse áudio. Edenilson, quero esse áudio. Tem ouvinte falando: não fala meu nome. Esse Clayton de Malden é um bobão. Reclama das mulheres brasileiras. Ele é contra tudo. Bloqueia ele, Clayton de Malden. Não, eu não bloqueio ninguém, né? Nem o Clayton, ninguém. Nem o Alberto, nem o Marildo Ferreira, ninguém. Não bloqueio porque eu acho que as pessoas aprendem. Eu acho que até o Clayton aprende com as críticas. Veja bem. Comparem as respostas aos comentários da nossa ouvinte Rose com os comentários em resposta aos comentários do Clayton. Cada um merece o que recebe, entendeu? O Alberto de Walfen merece o que recebe. Também, às vezes, quando ele fala. O Marcos, eleitor do Trump, merece o que recebe. Ele fala de brincadeira, o povo brinca com ele, entendeu? E essas pessoas, muitas vezes, quando falam de maneira séria, elas também merecem elogio. Na minha humilde opinião, como jornalista, todo mundo tem direito a ser ouvido e todo mundo tem direito

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0: Bom, estamos acompanhando o julgamento que está iniciando basicamente hoje da americana enfermeira Lindsay Clancy, de 35 anos, a mãe de Duxbury, acusada de matar os seus três filhos num surto de depressão pós-parto. Eles estão falando de psicose após depressão pós-parto. Hoje, começaram desde 9 horas da manhã as argumentações, declarações iniciais. Em seguida, o ex-marido de Patrick Clancy tomou o banco das testemunhas. Lindsay Clancy declarou inocente das três acusações de homicídio em primeiro grau pelas mortes dos filhos do casal, Cora, de 5 anos, Dawson, de 3 anos, e Callan, de 8 meses, ocorridas em 24 de janeiro de 2023. A promotoria diz que Lindsay Clancy tomou uma decisão calculada. A promotora Shannon Buckingham fez a declaração de abertura da promotoria pouco depois das 10h10 da manhã, em uma apresentação que durou cerca de 20 minutos. Buckingham afirmou que as três crianças, Dawson, Corey e Callan, foram deliberadamente e meticulosamente assassinadas e que Lindsay Clancy tomou uma decisão calculada para matá-los. Olha o que disse a promotora, abre aspas, esse não é um debate público sobre a saúde mental das mulheres, nem sobre a forma como o sistema de saúde trata as mulheres. Este caso é sobre esta ré, Lindsay Clancy. Já a defesa da ex-enfermeira afirma que Lindsay não tinha motivo para matar os filhos. Segundo o advogado de defesa Kevin Reddington, Lindsay Clancy admite ter matado os filhos, mas o advogado afirma que ela estava excessivamente medicada por problemas de saúde mental e sofria de um quadro extremo de psicose pós-parto. Ela não tinha motivo, disse ele, ela amava os seus filhos. O advogado afirmou que pesquisas feitas por Lindsay no Google mostrarão que ela buscava informações sobre cuidados no pós-parto, tratamento com cetamina, insônia e pensamentos suicidas. Olha o que disse o advogado. Ela vive em seu próprio inferno. Ela sabe o que aconteceu com elas crianças. Esta é uma jovem que, junto com o marido, tentou muito conseguir a ajuda de que precisava. As declarações iniciais foram concluídas por volta de 11 horas da manhã, após cerca de uma hora. Um especialista jurídico, ouvido pela imprensa americana, comentou o caso. Olha só, são 18 jurados, 12 mulheres e 6 homens. E o caso perante o juiz William Sullivan está ocorrendo no Tribunal Superior de Plymouth. Patrick Clancy, o marido de Lindsay na época dos fatos, foi a primeira testemunha e se divorciou dela depois dos assassinatos. Por que uma mãe amorosa e dedicada faria isso? Disse a analista jurídica da emissora WBZ, Jennifer Ramon. Essa é a pergunta de US$1 milhão que ambos os lados precisam responder para esse júri. Não está em disputa que ela matou os filhos. Ambos os lados sabem e ela confessou. Mas o motivo e se ela é responsável pelos assassinatos. Segundo Jennifer Roman, o...

0: vão destacar a natureza extremamente brutal desse crime, mas farão isso de maneiras muito diferentes. A promotoria, diz ela, vai apresentar elementos que, na visão deles, demonstram premeditação, indicando que ela vinha planejando isso, pensando nisso e agindo de forma metódica. Já a defesa deve devolver a pergunta ao júri como alguém conhecida por ser uma mãe amorosa e dedicada, uma cuidadora, poderia fazer isso com os próprios filhos, a menos que estivesse sofrendo de um grave transtorno mental. Na sexta-feira, o juiz William Sullivan decidiu que áudios e também fotos das crianças mortas não poderão ser usados no julgamento, e que o julgamento é sobre a mãe e também sobre o que levou essa mãe a matar os filhos. Olha, durante a programação, eu vou trazer mais detalhes, mas eles com certeza vão falar dos detalhes científicos, né? E eu vou dar a minha opinião sobre esse caso. É um caso que tem tudo triste, porque ela pediu para ter a dose dos remédios diminuída, não foi ouvida em alguns momentos, em outros momentos foi. E ela, depois que se deu conta da monstruosidade que ela fez, ela tentou se jogar do segundo andar da casa para se matar. E por isso ela vive hoje numa cadeira de rodas, paraplégica, sem movimento das pernas para baixo. Então é realmente um caso que tudo é triste, mas esse caso pode definir muito a seriedade dos tratamentos para depressão pós-parto. E a gente vai ver isso acontecer. Esse é o nosso quadro Justiça.
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0: Bom, agora mudamos de assunto e vamos ao vivo falar com a nossa querida professora Su. Hoje o tema da aula é diferenças culturais que todo aluno de inglês tem que considerar para falar de maneira fluente e sem cometer gafes. Para falar sobre isso, já está aqui ela, que é a melhor professora de inglês da comunidade, já tendo lecionado em escolas e universidades no Brasil e nos Estados Unidos, é aquela que tem mais técnicas para fazer você aprender o inglês que os americanos entendem todo dia, um inglês definitivo. Professora Sue Wonder. Boa tarde, professora.
3: Happy Monday, everybody. How are you today?
0: Tudo bem, professora. Hoje, lembrando que é aula de reforço. Já estamos chegando ao mês de agosto, hein, professora? Tem nova turma se formando aí de iniciantes?
3: Tenho, e o horário acho que vai agradar muitos homens aí que trabalham na construção, no roofing, no siding, porque o pessoal que já está matriculado me pediu para passar a turma por horário das 9 da noite, 9 às 10:30 da noite, terça e quinta, tá? Então é previsto para agora meados de agosto, já estou com algumas matrículas feitas, ainda tem algumas vagas, então corre, faz a sua matrícula, garante sua vaga e ganha aquela taxa de matrícula, porque do dia que a gente começar a turma, né, vamos dizer que a gente começa, eu não sei se vai cair no dia 15, dia 16, não sei, mas o dia que a gente começar, a taxa de matrícula volta a ser cobrada, tá? Do momento que a gente começar, eu volto a cobrar a taxa de matrícula. Então, até o dia que nós começarmos a matrícula para o pessoal dos ouvintes do Eduardo ou da Rádio Superávit, de qualquer programa, não vão pagar a taxa de matrícula. Então, corre e matricule-se.
0: Vamos lá. 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Professora, vamos começar com uma pergunta da semana passada sobre diferença cultural. E daqui a pouco a gente vai falar até um pouco sobre crianças também aqui nos Estados Unidos, porque é importante nesse tema. Mas um ouvinte quis saber, foi o Adriano, o que uma mulher americana vai interpretar se eu disser pra ela do nada que ela é linda? Como é que ela vai entender isso?
3: Ah, não aconselho. Acho perigoso demais, tá? A mulher americana, ela não é como a mulher brasileira, ela não é latina, né? A mulher brasileira, seja casada, seja solteira, se você falar que ela é bonita ou linda, ela vai sorrir, pelo menos sorrir e te agradecer. A mulher americana pode ter uma reação negativa. Vai depender de cada mulher, obviamente. Com certeza, cada pessoa tem a sua personalidade. Mas você dizer pra uma mulher que ela é linda, sendo que linda é beautiful, bonita é pretty, não vamos trocar as coisas, porque geralmente o pessoal pensa o contrário, tá? Se você falar assim, wow, you're so beautiful, é cantada. Ponto final, é cantada, tá? Então, eu acho muito arriscado. Eu não diria isso de jeito nenhum, nem pretty, nem nada, tá? Tipo assim, se você for amigo dela e conversar com ela e mencionar assim, oh, because you're a very pretty girl, assim, tipo, in passing, conversando como quem não quer nada, ok. Mas não chegue numa mulher sem mais nem menos e diga, you're beautiful, porque é cantado e você pode levar um fora. Não é legal, não. Perigoso.
0: Tá certo. Olha, esse tipo de coisa, a gente tem até mais liberdade pra falar como a professora Su, que você já conhece aqui do programa, e essas dicas são muito importantes. Professora, para quem está aprendendo inglês, tem alguma maneira de falar com criança americana, ou é melhor não falar?
3: Olha só, achei até legal você perguntar, ou é melhor não falar. Eu acho melhor não falar. Por quê? Já aconteceram dois casos, vou falar rapidinho, que eu sei que o nosso tempo é curto, mas já aconteceram dois casos de ex-alunos meus de horror absoluto. Um estava na Europa, que é a mesma coisa que Estados Unidos, gente. Na Europa e Estados Unidos é a mesma mentalidade, a maioria dos países. Ele chegou numa criança, era na Alemanha, ele chegou numa criança, brincou com a criança e passou a mão na cabeça da criança. O pai quase chamou a polícia pra ele. Foi um negócio assim de horror mesmo, tá? E aqui nos Estados Unidos aconteceu com uma aluna minha, que ela estava na igreja, a criança atrás dela, puxando o cabelo dela, brincando com ela, ela sempre sorrindo pra criança, enquanto tá só sorrindo, ok, até aí vai mais ou menos bem. Ainda tem pai que encrespa, mas anyway, a criança, ela, acho que ela foi, sei lá o que ela fez, ela quase caiu, e a minha aluna virou e segurou a criança pra ela não cair. O pai acabou com a minha aluna dentro da igreja. Wow. Tava salvando a criança de uma queda na qual ela poderia se machucar, mas o pai não quis saber. Stay away from my child, gritou com ela, don't touch my child ever. Coisas assim, então ela ficou horrorizada. Mas é isso, você não toca numa criança na América, em hipótese alguma. E se você brincar com uma criança, seja de longe e não toque, não fique sorrindo muito tempo, brincando com a criança muito tempo, que logo, logo os pais vão fazer cara feia pra você. Sem sombra de dúvida. Eles têm muito medo de rapto, de pedofilia, desse tipo de coisa toda que tá acontecendo pelo mundo. Então, muito cuidado. Fique a distância, é melhor.
0: Essa é a nossa aula Wonderful Class.
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0: Bom, tem um ouvinte levantando a mão aqui agora pra gente, perguntando sobre, na questão de chamar uma mulher americana de linda, o 508 final 3493 e o Felipe Dias estão perguntando, e usar good looking, será que pode?
3: Eu diria, se você conhece a pessoa, you're very good looking. Eu não diria you're very good looking, eu diria you look nice. You look nice today. Se você conhecer, aí não tem problema nenhum, tá? Não elogie uma mulher americana na sua pessoa, nem olhos, nada, nem rosto, nem nada dela mesmo. A não ser assim, tipo, se for o cabelo, mas aí também fica esquisito um homem elogiar o cabelo de uma mulher. Se você for mulher, né, e elogiar o cabelo ou as unhas de uma mulher americana, ela vai sorrir, vai te dar um like, sorriso, vai agradecer. Qualquer outra coisa, a meu ver, né, isso é minha opinião. De repente, alguém pode discordar de mim, mas, gente, eu não elogio a mulher americana a não ser o cabelo e as unhas. Sinceramente, não faço isso, porque é cantada, não interessa, seja de mulher pra mulher, homem pra mulher, mulher pra homem, não importa. É cantada, é a cultura deles.
0: Se eu tiver.
3: Oi, pode falar.
0: Desculpa te interromper, mas looking good e look great ameniza um pouco nesse caso?
3: Não sei, eu vai depender se você conhece a pessoa. Sim. Ou não. Então olha só, you look great, or you look good, é mais aceitável, com certeza, do que You're Beautiful. You're Beautiful você não deve dizer nunca. Porém, a não ser que ela seja sua namorada, aí é diferente, né? Tá, mas assim, cuidado com isso, gente. A coisa deles é feia, não é como a nossa, tá? Então, muito cuidado com isso. Eu acho que vocês não deviam elogiar uma mulher que você não é assim, de jeito nenhum. Não acho legal.
0: 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Agora eu vou passar um áudio aqui, eu já mandei esse áudio para a professora, do chamado Broken English, do inglês meio quebrado que os brasileiros usam, e a professora vai comentar depois como os americanos entendem esse tipo de inglês. Vamos ouvir aqui um áudio. Deixa eu ver aqui se vai carregar o vídeo. Porque
4: I was talking ouvir. To the guy, the gas station guy. And he said, oh, you're from Brazil. How he know I'm from Brazil? I talk in English, porra. I talk to him like, hey, man, how you doing today? Beautiful day. It's beautiful, hot. And he said, oh, you're from Brazil, right? How he know that one, man? Porra.
0: Então, professora, esse tipo de inglês quebrado, inclusive incluindo palavrões em português no meio, como é que o americano entende isso?
3: Olha, depende do estado, tá? Infelizmente, aí onde vocês estão, em Massachusetts, New Hampshire, aí no Nordeste dos Estados Unidos, o americano aí é muito racista, ele é muito anti-imigrante. Então, o que você vai falar desse jeito aí, o que vai acontecer é que ele já vai olhar para você com uma cara assim de, ai, lá vem outro desses. Eles provavelmente vão fazer isso. Então, por isso que eu bato tanto a questão da pronúncia em sala de aula, porque quanto melhor a sua pronúncia, melhor será a receptividade do americano em relação a você. Então, sim, o americano nessa região de vocês aí, ele vai te tratar como se ele fosse superior, que é uma coisa lastimável, tá? Então, agora, como é que ele sabe, né? O rapaz fala como ele fala, how he know? Primeira coisa, gramática é how he know, é how does he know? Ele tem que usar os auxiliares quase praticamente em toda pergunta, você tem que usar auxiliar. Então, a primeira coisa é essa aí. A segunda coisa, como é que ele soube que ele era brasileiro? Como ele soube que ele era brasileiro? Uma das coisas mais patentes nessa conversa dele aí foi a pronúncia do T nas duas palavras talk e to me. É só brasileiro que faz isso, talk e to me. Porque o T no começo da palavra não muda de som. O mesmo T que é no talk vai ser o to me. É o mesmo T. Ele não é igual no português que você fala... tá, te, ti. Não, no inglês não tem isso. No começo da palavra te tem o mesmo som. Então, quando você faz isso, talk to me, né, faz um t no te, é brasileiro. Na hora, todo mundo vai saber que é brasileiro. E também tem aquela coisa do i no final das palavras. Mas é isso daí. Então, o segredo é falar perfeito. Sabe, a gramática correta, pronúncia maravilhosa, e o americano te recebe como se você fosse um deles.
0: Tá certo, o telefone é 508-380-6812. Vou misturar dois temas aqui, porque um pode ser mais rápido que o outro. Por exemplo, um brasileiro chega na fábrica que ele trabalha e fala, hi Larry, hi David, hi... fala outro nome, de primeiro nome, né? Hi Tom... será que isso é ruim porque ele falou o primeiro nome? E tem um ouvinte perguntando se a questão do elogio para a mulher também serve não elogiar a aparência do homem.
3: Olha só, sobre a usar o primeiro nome, é o seguinte, isso aí de usar primeiro nome é uma coisa meio antiga, tá? Eu diria, tipo, 40 anos atrás... por exemplo, quando a gente ligava num banco, eles te chamavam pelo sobrenome com Miss ou Mrs, que é, inclusive é uma coisa que a gente vai falar hoje, né, a respeito. Então, veja bem, eles, tipo, 30, 40 anos atrás, toda vez que eu ligava num banco, por exemplo, eles me chamavam pelo sobrenome, Miss Wonder. Era sempre assim. Hoje em dia, eu ligo, eles já falam assim, can I call you Sue? Direto. Pergunta que é na call you Sue, por quê? Porque não é uma questão de banco, é uma situação profissional. Na rua, no dia a dia, vai depender. Olha a dica que eu vou dar pra vocês, gente. o dia que você foi apresentado àquela pessoa, ou ela mesma se apresentou a você, ela vai usar o nome que ela quer que você use. Então, se ele dissesse, hi, I'm John, você vai chamá-lo de John. E se ele tiver 90 anos, não tem problema, o nome dele é John, você não vai colocar um Mr. na frente, porque Mr. não é para primeiro nome, Mr. é para o sobrenome, último sobrenome. Então, ele vai te dizer na hora das apresentações como você deve chamá-lo, tá? Então, Sim. Você nunca vai precisar de ter essa dúvida. Hoje em dia é muito informal isso na América, gente, muito informal. Praticamente todo mundo chama todo mundo pelo primeiro nome, inclusive, por exemplo, house cleaners, elas chegam, já chamam a dona da casa pelo primeiro nome, não tem miss, não tem missus, não tem nada, é primeiro nome e pronto. Mas isso a pessoa vai deixar claro se ela quer ter uma certa cerimônia com você ou não na hora da apresentação. Basta você prestar atenção.
0: Professora, e sobre uma mulher brasileira elogiar a aparência de um homem americano?
3: É cantada.
0: Também cantada.
3: É cantada sem sombra. Se você falar pra ele que he's looking good, ele já vai te olhar assim, tipo, oh, ok, tem. Ele vai ser mais receptivo do que uma mulher pra, em relação a um homem, porém é cantada e ele vai dizer, ela gostou de mim, então já vou partir pra, pra outra cantada que eu vou aceitar então o convite, tá? Então tem que ter muito cuidado, não é da cultura deles elogiar a pessoa, você pode elogiar a roupa, alguma coisa que ele estiver usando, mesmo assim,
0: certo.
3: Cuidado, pode ser uma cantada.
0: Professora, temos 1 minuto e 20. Mrs. e Miss, como usar e para quem usar?
3: Então, de novo, se ela se apresentou com o primeiro nome, você não vai usar nenhum nem outro. Agora, essa coisa de Miss, Mrs. e Miss, com som de Z no final, Mrs. e Miss, com som de S no final, é o seguinte. Mrs. é a mulher casada, Mrs. a pronúncia é Mrs. com som de Z no final, mas com duas sílabas, Mrs. Essa é a mulher casada, geralmente com o que usa o sobrenome do marido, tá? Uhum. A mulher que você não sabe se é casada, você vai chamá-la de Ms. com o sobrenome também, tá? Se é numa situação de formalidade. E Miss é a solteira, Miss, com som de S, tá? Então, Mrs. casada, Miss, qualquer mulher casada ou solteira, e Miss, a solteira, tá? Então, aí vai depender de você saber. Se você não souber, diga Miss, sendo que você tem que usar o sobrenome com os dois primeiros. Com Miss, SS no final, com esse você não precisa usar o sobrenome. Com os outros dois você tem que usar o sobrenome. E aí, se você não sabe o nome dela, como é que você vai chamar? Chame-a de ma'am, com som de M no final, ma'am, ou de miss, se você acha.
0: É isso aí. 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Professora, obrigado, você volta comigo na quinta-feira.
3: Adentro aqui. Thanks for having me, guys. Bye bye now.
0: Obrigado. Fique agora com Fala Comigo, com o Sidney Boeira. Eu volto amanhã. Fiquem com Deus.
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0: Fala comigo, chegando por aqui, um pouco afônico, né? Ai, ai, ai, nem é inverno, eu tava comentando semana passada, né, sobre isso. Tá com cara de inverno, eu acho que o dia tá começando a ficar mais frio. E o verão esse ano vai ser mais curto, hein? Mas eu tô por aqui, eu sou Sidney Boeira, todos os dias de segunda a sexta-feira, né? Aqui pelas ondas da Insuperável, e hoje que é dia 27 de julho, quando já se passaram 208 dias, faltando só 157, tá? 157 dias e acabou o ano, hein? 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Água abençoada. Já tem um que não vale muita coisa não, né? O cara lá que criou o DHS, esse não vale nada não. Agora os outros 3 fizeram um bom trabalho aí lá na Casa Branca. Você sabe quem que eu tô falando, né? Vamos lá, vida segue. 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Vamos lá, nossos amigos chegando por aqui. Quem tá chegando, quem já está aqui, Paulo Jacaré, obrigado aí. Olha, o Paulo Jacaré mandou uma foto, ele com a gata ali tomando uma Corona. Eita, você sabe que aqui a Blue Moon é a patrocinadora aqui do programa, né? Mas tudo bem.
1: Sidney Moeira, vamos que vamos, segunda-feira. Olha a foto aí do nosso amigo Johnny, homem não para, com Pablo Vittar. Ele gosta demais.
0: Ah, achei que... Rapaz, me enganou essa foto aqui, hein? Me enganou essa foto aqui. O Johnny, uma foto com o Pablo Vittar. Ó, de longe assim, me enganou, hein? Achei que era gata aí, ó. Ê, Paulo Jacaré, fazendo armadilha aqui, né? Dogão, Dogão, obrigado aí pela audiência, boa tarde pra você que tá aí do outro lado. É, semana passada eu trouxe um monte de matéria, não consegui nem falar. Hoje pode mandar aqui, vocês vão ter que me ajudar a fazer o programa, ó. Tá vendo como tá minha voz? Pode mandar o áudio de vocês aí. Johnny já mandou aqui também.
2: Boa tarde, meu amigo Cid Boeira, boa tarde aí toda sua audiência. Ô Cid, os meninos aí tá doido querendo ouvir Tirica, Florentina e Caneta Azul. Depois você toca aí pra nós.
0: Opa.
2: Manuel Gomes, Caneta Azul e Tirica, Florentina. William Maciel, Dogão, o Paulo Jacaré, Fafla Pantera, o Kildren. Toca aí pra essa galera aí. Tá doido querendo ouvir, hein?
0: Vai,
2: hoje tá meio maluco, não tá assim?
0: Tá, hoje o tempo tá meio maluco. Ontem tava bem friozinho, assim, tava 65 graus. Falei, que isso? Nós estamos no mês de julho, que supostamente é o mês... Mês de julho seria supostamente o quê? O mês de janeiro lá do Brasil em temperatura? Então, mas tá, a temperatura também tá caindo. Tô estranhando esse negócio aí, ó. Dogão, então agora sim, agora tá confirmado aqui mesmo, né? A foto aqui é do Johnny. É, John. Tomando a sua corona. Podia ter convidado nós mesmo. Estamos por aqui, meu amigo. Tá aqui o Ed Santana. Obrigado aí pela audiência, Ed. A gente tá junto aqui, tamo agarrado. O Marcos também mandou o seu áudio. Vamos lá, áudio.
3: Cidão! Aqui tá falando aqui é o Bolsonaro, pô. Tá ok? Vou dizer o seguinte: tô aqui diretamente de Brasília, preso em casa, porque o Alexandre de Moraes não deixa eu sair pra rua. Tô parecendo um menino, tá ok? E um abraço pra todo mundo aí! E vamos votar no Lula!
0: Semana passada tivemos a participação do Lula, agora o Bolsonaro. Esse programa aqui tá ficando chique, hein? Rapaz, eu tava vendo esse Renan Santos, né? Seria uma terceira via lá no Brasil. Menino rasgando no inglês. O Renan Santos, se você não conhece ainda, eu acho que é pré-candidato, não sei se agora já é oficial, um candidato lá à presidência do Brasil. Menino rasgando no inglês ali, falou, olha, isso aí mandou bem, hein? É daí, eu lembro do outro falando popcorn, do ice cream. É. Aí quando nós temos alguém rasgando ali no inglês, falando bonitinho. Esse menino, Renan Santos, eu não gosto de falar de política aqui no programa e tal, deixamos pra lá, né? Mas ele tá me surpreendendo aí, menino novo, tá surpreendendo. Valtinho também tá por aqui, Valtinho.
4: Boa tarde, Sidney Boeira. Ô Sidney, a Blue Moon, eu acho ela meio embaçada, porque parece que ela é feita de arroz, né? A Sim. fermentação. Então ela é meio embaçadinha, eu gosto de uma mais transparente. Uma Salinas é bom também.
0: Opa.
4: Abraço.
0: Opa, quando ele tá falando aqui, o Valtinho tá falando das Salinas. Já ganhou vários prêmios a cachaça da região de Salinas. Eu gosto de uma cachaçinha. E aí nós temos lá nessa região, é produzida uma cachaça que teve que trocar de nome. Antes ela se chamava Havana. Aí hoje o nome dela é Anísio Santiago, porque entrou lá na Organização Mundial do Comércio, o pessoal ali de Havana, né? Os produtores do charuto, Havana, entraram com o processo e aí perdeu, tiveram que trocar o nome, mas se você compra aquela garrafa edição limitada, vem escrito ainda Havana, daí só a caixinha pelo lado de fora que tá escrito Anísio Santiago. Custa caro, hein? Eu acho que mais ou menos hoje uns R$800 uma garrafa. Mas pensa num licor bom, a cachaça lá da região de Salinas. Falando nisso, eu ganhei uma cachaça que veio lá de Timbaúba, lá de Pernambuco. Não peguei ainda, vou lá pegar hoje, vou passar por ali, no 20 da Union Avenue, aqui na cidade de Framingham. A dona Dulce, a esposa do seu João Arruda, trouxe pra mim uma cachaçinha boa, né? Lá de Timbaúba, da região de Pernambuco, lá também produz cachaçinha boa, hein? Lá tem aquela Ipioca. Um dia eu conto a história aqui do dono da Ipioca. Como que esse cara conseguiu ficar milionário vendendo cachaça. Mas não foi só cachaça, não. O cara, empresário ilustre. O cara teve uma ideia brilhante. e depois vendeu a cachaçaria, mas ficou com... Ele criou todas as empresas que produzem, que é necessário, né? Você, enfim, você tem lá a cana, vai produzir a cachaça. Mas precisa o quê? Da garrafa, do rótulo, precisa da tampa. Esse cara, ele criou todas essas empresas que fazem isso. Aí depois ele vendeu a cachaçaria, a Ipioca, e o quê? Ficou com as companhias dele, né? Que fazem os insumos. Uma história fantástica. Uma cachaçinha pra quem gosta, né? Então, ouvinte 66. Oi, amigo, eu estava com o senhor João e a dona Dulce. Falei que eu escutava todos os dias você na rádio. E falei que você sempre falava bem deles. Fica com Deus. Olha, não foi combinado, hein? Não foi combinado. Mas pensa num casal fantástico, né? Pensa num... Passa por ali. É resenha todo dia. Sabe se aquele casal assim? O seu João acabou de fazer 75 anos. 75 anos de idade, mas é causo. A dona Dulce, então? Meu Deus. Eu vou pedir pra ela autorização pra ela deixar eu contar algum causo dela aqui, né? Pensa no monte de causas assim que tem. Você fica ali escutando, tomando um cafezinho, eu vou lá, fico lá tomando um cafezinho, escutando as resenhas, né? Meu Deus. Coisa boa, assim, que hoje a gente não tem, né, mais, perdeu. A vida é muito corrida. Mas se você tem um tempinho, passa por ali, passar os seus dólares ao Brasil. No 20 da Union Avenue, eles fazem envio de dinheiro pro Brasil. E agora tem uma camiseta amarela, escrito Boston, bem bonito. Pra pessoa que foi lá fazer um envio, ganha uma camiseta legal, maneira. E aí você fica lá trocando umas ideias com eles. Pensa no casal fantástico que tem um montão de história. Eles são nordestinos, né? Lá de Pernambuco. Mas tem resenha, é uma atrás da outra. Você não aguenta, racha o bico de tanta risada que dá ali do casal Dona Dulce e Seu João. Seu João é mais sério, né? Agora a Dona Dulce também é séria, mas ela conta uns causos assim. E pior que é verdade, hein? Eu vou pedir autorização se ela deixar, eu conto uns causos aqui. Vou contar o caso do caixão. Teve uma briga lá na cidade, eu acho assim, com o prefeito. E daí o prefeito não tava mais dando caixão, né? Pras pessoas pobres que morriam. Pois ela mandou cortar um monte de árvore e mandou fazer um monte de caixão, colocou todos os caixão na frente da casa. Então quem morria passava lá na Dona Dulce e pegava um caixão. Quem morria não, a pessoa que morreu não pode pegar o caixão, a não ser que escolha antes. Mas os parentes da pessoa podiam passar lá, já que a prefeitura não providenciava o caixão. Quer dizer, essa é só uma das resenhas, né? É um montão de história. Vamos lá, William Maciel também tá por aqui, boa tarde. Cid Moreira: Johnny ama o Pablo. Pablão, aí ó. Pablo Vittar, esse é fera, hein? Falando nisso, essa semana nós temos, temos show, né, de uma banda cover do ABBA. Nosso querido ouvinte Kennedy, da Kennedy Limo, pra quem não sabe, é o motorista das estrelas. Quando vem aí algum personagem, algum ator famoso, algum cantor famoso brasileiro, quem faz o transfer, tudo, é o Kennedy. Kennedy já providenciou os tickets. Na quarta-feira ele vai assistir o ABBA. É um tributo, mas a banda é muito boa, já fui e vale a pena. Os tickets a partir de $35. Então, se você aí é fã do ABBA, pra quem não sabe quem é o ABBA, deixa eu colocar uma musiquinha de fundo do ABBA. Quem não conhece a banda ABBA, é mais ou menos essas músicas aqui, ó, quer ver? Cadê? Aqui... Golden Hits, aqui, ó.

da música do ABBA. Quarta-feira, hein? Quer de Limo já confirmou? Já comprou seus tickets para ir assistir? E se você gosta do ABBA, não tem muita coisa para fazer na quarta-feira, recomendo, hein? Vale a pena assistir o ABBA. ABBA em concert. Não é a banda original, tá? Se fosse a banda original, não seria $35 o ticket. Seria pelo menos uns... Não, 350 ainda é pouco. Seria uns $900 o ticket para assistir a banda ABBA. O que mais que nós temos por aqui? William Maciel, tá? Já falei aqui. O Thiago, número 10. Boa tarde, Sidney. Sexta-feira você ficou devendo tocar In Excess By My Side. Verdade. Vou colocar... Eu vou aproveitar que eu tenho que passar um remedinho aqui na garganta, né? É. Não é cachaçinha, não. Deve ter uma cachaçinha, porque ajuda, né? Mas aqui na rádio não pode ter, eu acho. Aqui agora eu tô com um anestésico aqui. Então eu vou colocar um pedacinho aqui do In Excess. Pra quem não conhece, já falei do In Excess, essa banda, uma das minhas favoritas. Essa semana, então, nós temos ABBA. E eu já fui no show, eles trocam de roupa cada música, né? Um tema, cada música, essa banda que ela troca. É... Troca de roupa, tem um cara lá no palco com o piano. Vale a pena, muito a pena, hein? $35?

0: É, vou ter que colocar uma música aqui pra dar uma segurada na voz, tá bom? Mas eu já volto. Quem tá por aqui? Também chegando por aqui. Ah, olha só, chegou os que gostam do ABBA. Tá aqui o Johnny. O Johnny, o que que o Johnny quer aqui?
1: Um ticket? Paulo Jacaré gosta de beber a cachaça lá de Salina, depois que bebe, ele desce na boquinha da garrafa. Termina de beber a cachaça, depois desce na boquinha da garrafa.
0: É, essa de Salinas é boa, hein? Johnny, se você experimentar essa cachaçinha de Salinas que eu te falei, chama Anísio Santiago. Eu acho que é a cachaça mais cara do Brasil hoje. Mas pensa num licor. Fica a dica aí pra você, hein? Quer, tem um amigo americano, quer mostrar pra ele uma cachaçinha boa? Tá aqui, ó. Ah, o Kildare tá aqui, ó. O Kildare tomando uma Blue Moonzinha ontem. Ah, mas você tomou a de lata. A de lata não é boa, não, hein? Isso é uma coisa que tem. A gente, semana passada, nós falamos aqui no programa sobre a cerveja, que era a água lá de Joinville ou a água de Ribeirão Preto, né? Agora, uma coisa tem diferença. É que nem Coca-Cola. Se você toma uma Coca-Cola de garrafa, tem um jeito, né? Tem um sabor. Agora, quando é Coca-Cola de garrafinha, assim também vale pra cerveja, Kilder. A cerveja de garrafinha é muito melhor, hein? Tá aqui a Márcia perguntando sobre o endereço. Deixa eu já vou pegar o endereço, então, onde que é o show do ABBA Cover. Possivelmente eu irei, né? É que essa semana aqui é a minha semana de ficar com os filhotes. Tô com meus dois filhos em casa. Semana de férias da escola é assim, né? Aí a Beatriz tá aqui comigo, o Bernardo ficou em casa. É, tô vendo se de repente eu consigo aí o break na quarta-feira pra ir na festa do ABBA. Mas eu pego o endereço agora e já passo pra Márcia, nosso querido ouvinte Stephanie também, tá mandando seu recadinho por aqui. Ronald também tá mandando seu alô por aqui, falando que é fã do Inexus. Bom, diante disso aqui, né? Vamos tocar aquela do Inexus? Quem sabe canta junto, hein? Eu já volto, só vou passar um remedinho aqui, ó.

0: aí o som do Inexus. Essa é boa, hein? Pra você que curte, pra você que gosta do Inexus, e pra você que não conhecia também, tá aí, ó. Agora são 2:24. Não, tem várias músicas legais do Inexus. Eu tenho um DVD, ainda coloco, eu sou das antigas, né? Coloco lá o DVD, fico lá tomando a minha Blue Moon. Rapaz, a Blue Moon fica muito mais macia. Essa aqui é um espetáculo. Sabe quem estava recebendo o Green Card hoje? Uma pessoa famosa hoje recebeu o Green Card. É, teve uma batalha. Não foi fácil para essa pessoa ganhar o Green Card. Cartãozinho verde. É, nós, muita gente que está esperando. Nós também estamos esperando. Estamos na fila, né? Num dia exatamente como esse, lá no ano de 1976, John Lennon estava conseguindo tão sonhado Green Card. 4 anos de batalha, né? Os advogados lá, ó. Não sei o nome do advogado dele, né? Mas também 4 anos, rapaz, deve ter... É, John Lennon tinha muita grana. Há 4 anos é pra pagar o advogado, pagando o advogado. 4 anos pra receber um Green Card. E a batalha dele é porque tinha um cara querendo deportar ele. Sim, os famosos também passam por isso. O governo americano estava tentando deportar, porque ele era ativista político. Mas aí os advogados eram bons, a grana era boa, o cara era famoso. E num dia exatamente como esse, ele pegou o seu cartãozinho verde. John Lennon recebia sua residência permanente aqui nos Estados Unidos num dia exatamente como esse. 27 de julho. Dizem que ele saiu comemorar, hein? Dizem que ele pegou o Green Card dele, ó. Saiu dando carteirada pelas ruas em Nova York, comemorando o seu Green Card. Não, ele era ferrenho, ele era... Ele não era tanto, mas ele casou com uma japonesinha, zoinho puxado. Pensa num é bravo. Yoko Ono. Yoko Ono era bravo demais, né, cara? Tá aí, vamos que vamos, dando sequência na programação. Valtinho tá por aqui também. Vou dando sequência aqui, quem mandou os recadinhos que a gente vai colocando. Sidney,
1: em Ribeirão Preto, São Paulo, tem uma banda que chama Roadrunner.
0: Opa,
1: você já ouviu?
0: Não.
1: Falar?
0: Não. Manda o link aí pelo... do YouTube, que a gente aperta o botãozinho aqui no sistema da rádio insuperável, aperta o botãozinho aqui do YouTube e passa um pedacinho da Hannah. A única Hannah que eu conheço é a doutora Hannah Crispin, né? Nem sei se tá pela área ainda, faz tempo que eu não escuto ela. Quem tá... Não foi a doutora Hannah, a advogada do John Lennon, não. Imagina isso, hein? Advogado do John Lennon. Já ganhou autógrafo e tudo. John Lennon que depois, né? Foi assassinado lá por um fã maluco. Histórias. Vou falar daqui a pouco, não é fofoca não, hein? Hoje saiu um divórcio também de uma outra pessoa famosa. Vou contar, foi no mesmo ano do John Lennon, no mesmo dia. Daqui a pouco eu coloco um pedacinho da música porque vale a pena. Essa pessoa que tava fazendo o seu divórcio hoje. Tá por aqui, Elaine Soares também, para quem gosta de uma boa IPA. A IPA é um tipo de cerveja que ela dura mais tempo. É Indian Pale, a letra A, agora esqueci o que quer dizer. Mas a história é mais ou menos assim, ó. Os ingleses tinham aquela colônia lá que chamava Índia, né? Só que os ingleses, você sabe, a rapaziada ali, eles tomam uma cervejinha com força. Né? Os irlandeses, eles enxugam. Não é copinho, não, eles enxugam aquelas canecas. Só que eles estavam com um problema grave. Eles até concordavam em pegar o mar, assim, ó. Ó, você vai pegar o mar, vai ficar 3 meses no mar pra chegar lá nas Índias. Vou, mas tem que ter cerveja. Beleza, tem cerveja? Tem. Só que eles colocavam a cerveja dentro dos barris e estragava. A cerveja estragava. Então eles tiveram que colocar todos os engenheiros ali, a NASA, para desenvolver uma cerveja que durasse a viagem toda. E essa cerveja era um pouquinho mais forte. Essa cerveja era diferente da cerveja Pilsner ou da da cerveja regular que tinha na época. Então foi desenvolvida pelos mestres cervejeiros. Essa rapaziada são quase santos. E aí foi desenvolvida a IPA para que durasse, que ela dura muito mais, ela é mais amarguinha, não é? Mas para quem é fã, como a Elaine Soares, ela é fã aqui. Olha aqui, ó. Mandou foto de um drink aqui que eu vou te contar, hein? Rapaz, olha aí, ó. Aqui é pra quem gosta de uma boa IPA, eu super recomendo Tree House. O nome do lugar, Casa na Árvore. Ontem fomos lá. Mas as bichas são braba. No caso, as bichas que ela tá falando aqui são mais cerveja. Então tá aí a dica da nossa querida ouvinte Elaine Soares. O nome do lugar é Tree House. Manda a cidade que é, porque de repente fica mais fácil, né? Que também tem isso aí, não vai ficar dirigindo por aí muito longe e beber e depois pegar no volante, né? Tem que... Se for aqui por perto, a gente vai de Uber. Muito mais fácil. Quem mais tá por aqui chegando? Gabriel número 6. Boa tarde, Sidney. Lascou pro Boston Celtics, que sempre pega 76 nos mata-mata. LeBron James chegou. Verdade, cara. E o pior é que agora o nosso... Nem vou falar, né, cara? Nosso melhor jogador foi pra lá também, né? Ah, o Jaylen Brown. Imagina isso, a dobradinha Jaylen Brown e LeBron James lá no 76ers. Ele tá falando de NBA, que já vai começar a pegar fogo. E eu quero ver os nossos ouvintes aqui lá também, hein? Ô, Paulo, o que tu tens aí pra nós? Vamos lá.
2: Ô, Sidney, quem gosta de cachaça boa é o Flávio Pantera. Opa. Ali gosta de uma cachaça boa. Vou comprar uma garrafa de Salina pra ele.
0: Opa, aí sim, então dá pra ver a consideração que você tem por ele, hein? Paulo Jacaré tem uma consideração aí pelo Pantera, porque uma garrafinha dessa cachaça que eu falei agora há pouco tá R$800, hein? O dólar hoje, quanto é? Deixa eu ver aqui se a dona Dulce me passou o valor do dólar. Deixa eu ver aqui, tô procurando nas minhas mensagens, tá aqui, ó. Dona Dulce. Dona Dulce me confirmou, o dólar tá 5,7. Tá bom? Então se você tá com dinheiro aí pra mandar pro Brasa, passa ali na 20, no 20, né? Da Union Avenue, bem na frente da prefeitura. Bem na frente do City Hall, você vai passar, conversa lá com a dona Dulce, vai ganhar uma camiseta amarela escrita Boston. Bem legal, hein? Todo mundo que for mandar uma grana pro Brasil, ali na Union Avenue. Não, eles não são patrocinador, não. Que é feito no jabá aqui, em consideração, né? Agora que ela trouxe uma cachaçinha pra mim do Brasil, rapaz. Aqui, ó, a dona Dulce tá pedindo pra mandar um abraço pro Mário Nordestino. Diz que ele capricha no corte da grama do golfe. Mário Pinho. Um abraço então aí pro nosso querido rapaziada que trabalha aí, é o Landscape, né? Quem corta a grama. Agora eu fiquei sabendo também, uma fofoca, não sei se é verdade, que a primeira rapaziada que ganha mais dinheiro aqui é o rapaziada que faz o encanamento, né? Os plumber. Que você não acha um plumber pobre. Quem trabalha na construção aqui, essa é a lenda que conta, não sei se é verdade. E aí quem trabalha no landscape, a rapaziada que trabalha nos campos de golfe, também você não acha um pobre. Todos eles aí com o bolso recheado de notas de 100, com a foto do Benjamin Franklin, né? Se é verdade, ele não sabe, né? Mas olha, 5,7 tá o dólar na USA Enterprises. Pra você comprar uma garrafa dessa cerveja aqui, você vai ter que desembolsar uma nota de Benjamin Franklin e mais 300. É, então uma nota e 2/3. Não dá 2/3, dá 1/3. Uma nota e 1/3, então aí pra você comprar uma garrafinha dessa cachaça que eu falei. O Fraga de Medford, a minha música do Inexus, By My Side, já tocamos aqui, hein? Já tocamos aqui o By My Side. By My Side. Meu cachorro, Chihuahua, quando eu toco essa música, quando eu canto junto, né? Ele começa... Chihuahua, semana passada, quando eu falei que tinha um Chico, cachorrinho Chihuahua, várias pessoas falaram que tem cachorrinho Chihuahua também. Cachorro Chihuahua é cachorrinho pequenininho, mas é valente. E Chihuahua Tem uma música do DJ Bobo e tem um aeroporto. Sabia que tem um aeroporto? De tão famoso que é esse cachorrinho, hein? Cachorrinho Chihuahua é brabo. Aqui é o Kilder também falando, assim, eu compro mais o de lata pra facilitar o descarte. Aí, ó, pensando no meio ambiente aí, ó. Você já parou pra pensar que essas garrafinhas da Coca-Cola, elas não são retornáveis? Ou seja, vai tudo pro lixo mesmo? Eu nunca vi uma campanha aqui nos Estados Unidos pra economizar água. Nunca vi uma campanha pra reciclar lixo. Pelo menos na TV que eu assisto, né? O Boston 25. Mas não passa muita coisa, não. Acho que não precisa economizar aqui, não, né? Não, você pode lá devolver e ganha 5 centavos. William Maciel também tá aqui, ó. Luz Control, cantor Ted Swims. Canta muito. Luz Control. Não, mas eu vou pesquisar aqui, ó, William Maciel. Porque aqui fica meio que o contrário, ó. O botão da rádio tem que, aqui com a mão, fica meio contrário, assim, pra eu ver o computador, tem que virar o pescoço. E hoje com a minha garganta, tô com sore throat. Em inglês é sore throat, dor de garganta é sore throat. Eu fiz essa aula aqui com a doutora Sue Wander. Dogão, você poderia sortear uns tickets do Celtics para os ouvintes. Você tem o contato lá? Não, não tenho contato, mas eu tenho contato com o Leandrinho, vou conversar com ele aqui, ó. Pra gente ter, sortear alguma coisa aqui, né? Nossos ouvintes aqui são os melhores ouvintes de todas as rádios, né? Porque tem um monte de web rádio por aí, mas esses ouvintes aqui são selecionados. E os ouvintes das duas às três são os melhores ouvintes de toda a história. Quem gosta de história também, gosta. Gostam e gostam mesmo, né? Gosto de participar, só que agora vocês estão tão falante que eu não tô conseguindo nem ler a parte de história aqui, né? Oh, nossa, aí vocês ficam me provocando aqui, ó. O ouvinte 78, o nome dele é José, mandou a foto aqui, rapaz, de uma cachaça Anísio Santiago, a garrafa, ó, ficou até, deu uma água na garganta aqui, ó. A água aguardente aqui de uma

0: água ardente. Só que com o tempo aquela água começou a cair no machucado, ardia. Só que parece que uma vez estava um desescravo, um escravo não, vamos usar a palavra escravizado, estava meio que dormindo ali de boca aberta e aquela, uma gota daquela começou a cair na boca dele, né? Uma gotinha caiu, opa, outra gotinha, aí ele começou a gostar da aguardente. Aí começou a espalhar, opa, vamos colocar um copinho aqui, ó, nessa goteira. E desde então os escravos começaram a trabalhar mais alegre nos engenhos de açúcar. Aí você viu, né? A boca pequena espalhou um pro outro, todo mundo daí queria ficar trabalhando nos engenhos. Era um trabalho duro, árduo. E aí essa cachaçinha, a água ardente, por isso, a água que ardia, que se caísse no machucado, ardia, né? Imagina. Mas aí tinha outro efeito também. O efeito que eles começaram a tomar uma cachaçinha e aí começaram a trabalhar mais alegre. O senhor da Casa Branca não, da Casa Grande, já tô misturando as coisas. O senhor da Casa Grande começou a notar os escravos trabalhando mais alegre. Que isso? Aí foi fazer uma batida de rotina e achou lá uns copinhos assim, pingando, né? Do teto, pingava no copo. Daí ele viu alguém experimentando. Aí ele começou a experimentar e aí já era. Aí a fama se espalhou e todo mundo começou a experimentar a tal de água ardente. E deu certo o processo, né? Tá aí até hoje. Até hoje, aguardente. E tá aqui, essa que o ouvinte José me mandou aqui, ó, a foto. Essa aqui pelo menos é R$1.000, essa garrafa aqui, ó. Pode ter certeza. Mas é uma dica, se você tem um amigo americano e aí gostaria de dar um licorzinho pra ele, alguma coisa melhor, né? Uma cachaçinha boa. Mas não é essa cachaça que você compra aí, né? Tem umas cachaças que compra aí na liqua americana. Não tem nada a ver. É outra coisa, é mais ou menos assim, um uísque 25 anos. Não tem uma diferença? Se você compra um uísque barato que vai te dar uma dor de cabeça no outro dia. Então, quando você toma esse licor, na verdade nem vou falar cachaça, é um licor que vem lá da região de Salinas. Meu Deus, é outro nível, é outro nível. É isso aqui, não dá pra sortear não, que senão dá problema, né? Dá problema se nós sortear aqui, não pode ter nada de álcool. Cláudio Gregório também, verdade mesmo. Mário Pinho é o mais rico da companhia aqui. Quando você diz que quem corta grama de campo de golfe, abraços para a dona Dulce e para o seu João Arruda, conheço há mais de 20 anos. Olha aí, o Cláudio Gregório, então, né? Tá confirmando o que eu falei, são gente finíssima. Para quem aí tá chegando agora, tem muita gente tá chegando agora, tá precisando de um emprego, fala, ó, dona Dulce, ela arranja um emprego, né? Se você não trabalhar bem, ela vai puxar tua orelha também. Pensa na senhoria brava. Não, seu João, já falei, o seu João Arruda, ele vai pro céu direto, né? Ai, vai pro céu direto. Né?
1: Ô, Cid, boa tarde, rapaz. Não toca Madonna, Lady Gaga, não, porque o homem não para, ele ama. Além de Pablo Vittar, rapaz, você toca Madonna.
0: Opa, o Madonna Lady tem Gaga, hoje, tem história da Madonna.
1: Anitta, Taylor Swift, o Johnny, ele não para quieto, ele fica dançando toda hora, rapaz.
0: Hoje nós temos aqui a estreia de Madonna. A Madonna lançava seu primeiro disco auto-intitulado Madonna, impulsionado por faixas como Holiday, Borderline. Minha ex falava que eu tinha Borderline. Sei lá, né? Nunca. Fui no médico umas 3 vezes e falou que não. Mas ok, deixa pra lá. E também Luckstar. O álbum lançou a carreira da futura rainha do pop num dia como esse. Pra quem não sabe, Holiday. Holiday é essa música aqui da Madonna. Não, é a pedidos aqui, né? Tem os ouvintes aqui que pedem uma musiquinha, a gente tem que colocar, só pra ficar de fundo. Aqui, Holiday. Holiday é essa música aqui que era lançada num dia exatamente como esse, né? Olha aí, ó.

aqui, né? São 2h43. Então, num dia exatamente como esse, eram lançadas três músicas. Olha só, Holiday, Borderline e Luckstar. E aí sim, a Madonna despontou pro mundo todo no dia 27 do ano de 1983. Quando eu falo que os anos 80 foram mágicos, tiveram alguma coisa. Né? Alguma coisa teve nos anos 80. Quanta música legal que foi produzida nessa década.

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Tá aqui o nosso ouvinte, o William Maciel, mandando um pedacinho aqui da música, então, pra gente ver. Ah, não, você só mandou o print, você não mandou a música, né? Mandou só o print, achei que era o link. Daqui a pouco a gente coloca, então, William, se não der hoje, aqui eu trago na próxima, amanhã, né? Amanhã traz mais uma música pra quem gosta. Tá aqui a Márcia falando que essa cachaça é muito cara. Não pode dar dor de cabeça. Não, essa cachaça é assim, ó. Você não pode tomar ela pura também, assim, ficar enchendo a cara. Tem que tomar com tira-gosto, né? Um salaminho, é, um pastelzinho, qualquer coisa. Tem que ter um tira-gosto. Cachaçinha assim. E não virar, tem que ser, ó, devagarinho, assim, ó. Golinho só. Até porque com esse preço... É, eu acho que um whisky, 25 anos, tá mais ou menos na mesma faixa de preço dessa cachaça que a gente tá falando aqui, a Havana, ou a Anísio Santiago.

se você tá de aniversário num dia como esse, parabéns pra você. Saiba que você faz aniversário junto com a Maria Quitéria. Já falei aqui no programa sobre isso. Lá no dia 2 de julho, nós tivemos também a independência do Brasil. Pelo menos da Bahia, né? Independência da Bahia contra os portugueses é o mesmo dia que da independência americana. Não, não foi dia 4 de julho. 4 de julho já tava o papel, já tava tudo pronto. Eles só mostraram dia 4 de julho a declaração da independência. O dia do pega pra capar, o dia forte mesmo, foi dia 2 de julho. O mesmo dia aqui dessa mulher aqui, ó. No dia da Dona Maria Quitéria. Ela que foi heroína da independência do Brasil e a primeira mulher a sentar praça numa unidade militar do país. Pra quem não sabe, praça é como era o nome antigamente, né? Os praça. Os militares eram chamados de praça. Os pracinhas. É, o meu vô, meu tio-avô foram pracinhas lá na Segunda Guerra Mundial. Né, lá no, a tomada do Monte Castelo, eles participaram ativamente do Monte Castelo, quando os alemães não acreditavam. Olha só, não sei se é piada ou se é verdade. Diz que teve uma parte, depois quando prenderam, né, os soldados alemães, porque estava muito frio na tomada do Monte Castelo. Meu avô estava lá, meu tio-avô que perdeu uma perna, né? Pisou numa mina dos alemães lá e metade da perna dele foi pro espaço. E aí conta a lenda que eles estavam numa montanha, né? Do lado, os alemães estavam lá no Monte Castelo. A música lá do Legião e tal conta sobre isso, Monte Castelo, lá na Itália. E os soldados brasileiros estavam ali do lado, assim, porque os ingleses, os americanos, eles não davam muita moral, né? Afinal de contas, sem treinamento nenhum, meu avô me contou essa história. Eles não tiveram nada, zero treinamento. Estavam lá na roça, trabalhando, lá no interior do Rio Grande do Sul, lá na região de Lagoa Vermelha, e Vacaria. Simplesmente foram pegos. Passou um caminhão por lá e falou, vamos embora. Não teve escolha, nada. Foi pego, não era voluntário. Foram pegos. E, enfim. E simplesmente colocaram num navio e foram embora lá pra Itália, né? Pra defender a Itália contra os nazista. E aí os brasileiros, meu Deus, o que vão fazer? Se bem que o sul do Brasil é frio, mas não é o frio da Europa. E aí tava lá, aquele frio, e os americanos falaram, vocês não vão fazer nada, vocês só vão ficar aqui vigiando. Só vão ficar vigiando. Eles não davam nenhuma missão especial para os brasileiros, não. Era assim, vigia, era cão de guarda. Mas os brasileiros estavam ali, tudo ali, né? Olhando pro outro lado, falou, olha, o que nós vamos fazer? E eles já estavam ali, já fazia mais de um dia e meio, estavam ali, aquele frio de madrugada. Aí um brasileiro teve, e a ordem era, não pode chamar a atenção do inimigo. Nessa montanha ali, ó, tá cheio de nazista. Só que os brasileiros, nessa altura do campeonato, eles já estavam morrendo congelado ali. Falaram, amigo, vamos fazer uma fogueirinha. Fizeram uma fogueira pra se esquentar, né? Aí um fez um, o outro fez outra. Fizeram fogueira, porque os americanos não estavam ali. Tinham ido pro outro lado da montanha. E os brasileiros fizeram fogo. Aí os nazistas falaram, não vamos atirar neles, não. Ninguém seria tão burro de mostrar a posição. Essa aí é uma armadilha. Eles estão ali querendo nos pegar. E os brasileiros se aqueceram e resolveram dar uma volta. Só que eles saíram pro lado errado da montanha. Na verdade, meio que eles estavam desobedecendo. Eles estavam querendo voltar. Só que eles não conseguiram voltar. Na verdade, eles estavam indo mais pra perto. Dando a volta ali. Resumindo, eles tomaram Monte Castelo. Por acaso, os brasileiros tomaram Monte Castelo. Porque daí eles já foram na metade do caminho. Aí os ingleses já vieram também falar, o que vocês estão fazendo? Não, a gente tá aí. Vamos, então vamos. Aí juntaram todo mundo. Foi, deu certo. Os brasileiros ficaram ainda com moral nessa campanha de Monte Castelo ali dos... Eram os pracinhas. E hoje são... Não são reconhecidos. Os militares americanos são. São valorizados. Né? Você vai assistir os Celtics
Aí eles perguntam, tem algum veterano? Aí a pessoa levanta, todo mundo bate palma. No Brasil não, no Brasil. Meu avô morreu com aposentadoria desse tamanhinho. Meu tio avô morreu meio doido da cabeça, porque a bomba explodiu, arrancou a perna dele. E aí ele começava, do nada, ele estava em casa. Ele escutava um barulho qualquer, se jogava no chão. Uma história louca que aconteceu, né? Mas os pracinha brasileiros não foram reconhecidos. Então tá aí, os pracinha. Tá aqui mais uma, a Marilene por aqui também, ó. Minha preferida da Madonna é Material Girl. Material Girl, essa música aqui, esse horário talvez não dá pra falar, né? Mas a letra tá falando de outra coisa, hein? Material Girl da Madonna, essa aqui. Pra quem não sabe a música que eu tô falando, é essa aqui, cadê?

0: favorita da Marilene, nossa querida ouvinte. Já pulei muita janela fugindo de casa, hein? Pra ir assistir dançar Madonna. O clube era em frente à minha casa. Mas manda o nome do clube aí, ó. É, lá escondido meu pai, Nenê Bigode. Ele me buscava a tapa e me passava pra casa. Isso, claro, guardo quando eu tinha meus 16 anos. Todo mundo, né? Hoje meu filho fez uma arte, né? Eita, a mãe dele tá brava, vai conversar com ele, né? Eu já sou mais leve assim, porque todo mundo com 15, 16 anos apronta. E nós aprontávamos muito mais, hein? Hoje nossos filhos são bênçãos. Não podemos reclamar dos nossos filhos, são bênçãos nas nossas vidas. Se nossos filhos aprontassem metade do que a gente aprontou, a gente já tinha perdido os cabelos, né? Aqui é o Thiago, número 10. Sidney, você curte Pretenders? Já fui em dois shows do Pretenders. Uma das minhas bandas favoritas também. A Chains, qualquer coisa assim. Agora que tá tocando uma música aqui, eu não consigo lembrar. Eu tenho dois vinis do Pretenders. Vamos fazer um especial do Pretender um dia desse aqui, ó. Vou colocar um pedacinho da música. Ó, o Thiago aqui é dos meus, hein? Ontem à noite teve Men at Work aqui no, na cidade de Coasset. Eu acho que a pronúncia é Coasset. Eu falava Hull, né? Uma cidadezinha que é H-U-L-L. Até depois eu descobri, muito tempo depois, que se falava Hall. Ah, meu Deus. O nome da cidade falava Hall, parece um índio falando Hall. Não, é Hull. Aí é o nome dessa cidade de ontem que teve Men at Work. Pra quem não sabe, é a banda australiana. Ontem teve aqui na cidade de Coasset. Marilene, verdade, perto de mim, meu filho é um anjo, eu era terrível. Ei, Marilene, tô falando, hoje meu filho aprontou uma, né? E aí eu fui perguntar pra mãe dele, nossa, a mãe dele já virou uma onça. Falei, cara, só tem 15 anos, relaxa. Mas não, diz ela que vai conversar com ele, tadinho, quando ele voltar pra casa... Ele vai, final de semana, ele vai pra casa, a mãe dele vai tirar o couro dele. Ah, eu gosto da praia de Hull, parece Vitória. Verdade, olha, fica uma dica pra você, já que falamos de pôr do sol, pôr do sol de Hull, ou Hall, fica aqui em Quincy. O trânsito pra chegar lá é um pouquinho agarrado. Então, pra você pegar um pôr do sol ali, você sai mais 5 da tarde. Pra pegar o pôr do sol ali 7:30. Agora... Pensa num lugarzinho legal pra fazer foto. Pra você que gosta de tirar foto, postar aí nas redes sociais. E fica a dica pra você visitar, hein? Não precisa você ir pra New Hampshire, pra Connecticut. É perigoso aí você encarar a rapaziada do gelo. E agora eles andam solto por aí, hein? Fica ali, ó. How? Ou who? O certo é que se escreve H-U-L-L. Escreve H-U-L-L. E é uma praia que tem, assim, uma água tranquilinha. Tem bons restaurantes. E o pôr do sol ali é incrível. Boa, boa. Fica a dica aí pra você. O Gabriel falou que a praia parece Vitória. Parece mesmo. Lá a praia de Vitória, lá no Espírito Santo. Fica a dica aí pra você. Então, a praia de Hull. Valtinho, só as antigas. Ah, ele mandou aqui um link. Daqui a pouco eu vou colocar o link dele aqui, ó.
1: Como foi isso?
0: O Aguinaldo, você mencionou o DJ Bobo. Ô, DJ Bobo, pra quem não sabe, tá falando do Chihuahua. O DJ Bobo é esse aqui, ó. Quer ver? Ele fala Chihuahua. Ah, Chihuahua. Cadê? Deixa eu ver como é que escreve Chihuahua de novo aqui, né? Chihuahua. Aqui, ó. Chihuahua. Aqui, ó. Não, esse aqui. É...
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0: Não, não era essa aqui, não. Aqui, DJ DJ Chihuahua. Tem até DJ Chihuahua. Aqui, ó. DJ Bobo, Chihuahua. Essa aqui, ó.
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0: Pra quem tem cachorrinho Chihuahua, né?
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tempo de entrar nesse assunto, porque são 2h59. Tá faltando um minuto pra terminar o programa. O Fraga de Medford também tá aqui, ó. Você pode sortear até galinha que põe ovo caipira. Ó, rapaz, um ovinho caipira com aquela gema bem amarela, hein? Pra quem não sabe, nota a diferença aí quando você comprar um ovo caipira. A gema, a diferença que é do desses que a gente compra no Stop Shop, só é desse com a casca branca. Rapaz, pensa no... Vamos fazer um sorteio, vamos achar uma galinha caipira, fazer um sorteio, hein? Aqui o telefone 860, final 85, falou aqui ok. Ok, daí não sei qual... Tava respondendo alguém... Ah, Gabriel aqui, música do Dogão. E chegamos no finalzinho. Ó, amanhã eu prometo contar melhor, vou tomar um chazinho hoje. Vou tomar uma cachaçinha também. Amanhã a gente volta, terça-feira, né? Depois do Eduardo Oliveira a gente chega por aqui. Fiquem com Deus, tchau, tchau. Eu volto amanhã.

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2: Na Insuperável 3:55.

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0: Olá, seja muito bem-vindo. Tá começando Tarde Insuperável, uma nova semana começa, trazendo novos assuntos, novas histórias, muita informação. Durante os próximos 90 minutos, vamos acompanhar os principais acontecimentos do Brasil, dos Estados Unidos, do mundo, sempre com espaço para sua participação. Muito bom ter você com a gente. Tarde Insuperável já está no ar. 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Boa tarde para você que está no trânsito, você que ainda está na correria do trabalho, também para quem já chegou em casa, escolheu a Rádio Insuperável para se informar. Muito obrigado por você estar aqui conosco neste início de semana, viu? Um abraço especial à nossa comunidade brasileira que acorda cedo, trabalha muito e ajuda a construir uma história de sucesso nos Estados Unidos. Claro, um abraço para quem está nos supermercados, padarias, restaurantes, lanchonetes e tantos outros estabelecimentos brasileiros que fazem parte da nossa audiência diariamente. Eu sou o Felipe Tonon, vou estar com você até as 5h30 da tarde, viu? O mais importante, esse programa também é seu, né? Participe pelo aplicativo da Rádio Insuperável, é só clicar em participe, depois em WhatsApp e mandar a sua mensagem, tá bom? Se preferir, envie um áudio, a sua opinião faz parte do nosso programa. Ao longo dessa tarde, vamos acompanhar os principais acontecimentos do Brasil, dos Estados Unidos, do mundo, sempre pensando em você. Informação, prestação de serviço, entrevistas e os assuntos que movimentam o dia. Fique com a gente, porque o Tarde Insuperável tá só começando.
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0: Hoje é segunda-feira, 27 de julho, agora são 4 horas e 9 minutos pelo horário da Costa Leste dos Estados Unidos, 5h09 pelo horário de Brasília. Agora é hora de acompanhar os principais destaques do dia, as notícias que movimentam o Brasil, Estados Unidos e o mundo, com informação, contexto e análise para você entender o que realmente importa. A sua participação também é sempre bem-vinda, você sabe. Envie para cá sua mensagem pelo WhatsApp da rádio. O Tarde Insuperável está no ar. Confira agora as manchetes desta segunda-feira, 27 de julho de 2026. Itamaraty nega vistos de membros do governo Trump e Estados Unidos ameaçam retaliação. Sem novidades, corrida à presidência tem primeiros nomes lançados no Brasil. Após Flávio Bolsonaro e Caiado, Romeu Zema oficializa o nome para disputar a eleição nacional. Na sua opinião, a direita deveria se unir em torno de apenas um nome? Envie para cá a sua mensagem. Vamos explicar a treta envolvendo o presidente da Argentina e o governo brasileiro.
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A semana promete ter temperaturas amenas, hein, gente? Olha só, e chuvas, tá? Olha só. Isso na costa leste. Vamos pra Boston agora. Tem um sol bonito, né? Um dia muito lindo. Mas esse dia lindo vai dar espaço à chuva a partir de amanhã. Mas amanhã, gente, deve chover só no final do dia, tá? A previsão é que o dia fique nublado e com máxima de 82. Na quarta e quinta-feira, aí sim, dias chuvosos. Na verdade, dias chuvosos, quarta, quinta e sexta, tá? Deve chover o dia inteiro, tá, minha gente? Então, muita chuva, inclusive temperaturas baixas, hein? A máxima, baixas pro verão, né? A máxima, essa semana em Boston, na quinta-feira, por exemplo, vai ser de 71 graus apenas, hein? Mínima de 64, tá bom? A média de temperatura vai ficar na casa dos 75 graus, tá, minha gente? Vai bater 80 ali, hoje 80, amanhã 82, e a partir de quarta-feira, casa dos 74, depois 71, tá? E esse tempo nublado e chuvoso segue até segunda que vem, tá, minha gente? Então, temperaturas vai estar amena, não vai dar aquela paisagem de verãozão, sabe? Que vocês tiveram há pouco tempo. Vai dar uma trégua este verãozão para tempos mais nublados e chuvosos a partir de amanhã, tá bom? Em Framingham, hoje o dia tá bonito, mas amanhã a gente começa a chuva, tá? As chuvas devem começar no final da noite, tá? Amanhã. Então, durante o dia não vai atrapalhar, não. Mas pra quem trabalha fora, quarta, quinta e sexta deve ter dias comprometidos, tá? Porque vai chover bastante na quarta, na quinta e na sexta-feira, com temperaturas aí na casa dos 80 graus até amanhã. E na quarta-feira, a máxima não passa dos 75 graus. E na quinta, 71 de máxima, tá bom? As chuvas devem permanecer, esse tempo nublado e chuvoso, permanecer até segunda. Chuva mesmo até sexta, tá? Aí depois, final de semana, pode chover um pouquinho. Segunda-feira também pode chover um pouquinho. Mas, sol pra valer. Dê adeus ao sol hoje, tá bom? O sol tá chegando aí, tá aí, né? Então vai ver o pôr do sol, tá bom? Dá um tchau pro sol e fala, sol, até terça que vem, tá bom? Aí o sol volta com força apenas na semana que vem, tá bom? Só na terça-feira. Então vai ser uma semana aí, a temporada de tempo nublado e chuvoso na costa leste dos Estados Unidos, região nordeste, região de New England. Toda nublada e chuvosa a partir de amanhã. Fala de tempo também lá na Europa, gente, porque a gente estava acompanhando, né, os incêndios, né? França e Espanha tentam aproveitar uma breve janela aí de condições meteorológicas mais favoráveis para conter os incêndios florestais que já devastaram centenas de milhares de hectares e provocaram o deslocamento de mais de 300 mil pessoas. Após a redução no avanço das chamas, nas últimas horas, autoridades dos dois países alertaram que uma nova onda de calor prevista para começar entre amanhã e quarta-feira deve dificultar o trabalho das equipes de emergência e aumentar o risco de novos focos. Na Espanha, autoridades informaram que não houve novos grandes focos nem avanço significativo dos enormes incêndios ao sul e ao oeste de Madrid durante a noite, mas as chamas ainda seguem fora do controle. Em comunicado hoje, o Ministério do Interior classificou essa segunda e terça como dias absolutamente centrais para tentar estabilizar os focos antes da mudança nas condições climáticas. A Agência Estatal de Meteorologia alertou para um risco extremo de incêndios florestais.

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0: E a gente, antes de falar com vocês, eu tenho... Ah, tem notícia boa pra dar daqui a pouquinho. Ótimo, daqui a pouquinho eu vou dar essa notícia. Deixa eu só dar um recadinho aqui. Eu vou falar com a... Ah, não, não vou falar agora. Depois eu dou um recado, ó. O Alex Colombini deixou o centro de detenção do ICE, hein, gente? Tinha muita expectativa para que acontecesse isso na semana passada. Eu confirmei com a Fernanda, a esposa do Alex. Ele deixou o centro de detenção do ICE, mas foi hoje, né? Tanto que o Ludo Gardini, até tentei trazer o Ludo para dar entrevista, ele não conseguiu ainda, porque ele tá nesses trâmites aí com o Alex. Então, vai atualizar o caso no final desta segunda-feira, tá? Então, até o final de hoje, o caso vai ser atualizado ali, vai explicar tudo o que aconteceu, mas atrasou um pouquinho, né? Havia uma expectativa que ele saísse na semana passada, mas ele saiu hoje. Já recebi até uma foto aqui também do Alex Colombini deixando o centro de detenção do ICE em Plymouth, né? Se não me falha a memória, ele estava em Massachusetts mesmo, mas já saiu e ele deve retornar à Flórida em breve para reencontrar aí os filhos e a esposa. Boa notícia, né? Acho que fica todo mundo feliz aí com a notícia. Alex Colombini já deixou o centro de detenção do ICE, tá bom? A Luísa tá por aqui, muito boa tarde. Val Tigre chegou também, a Sandra também chegou. Sandrinho, boa tarde. Segundo o Sandrinho, fala, Fernando.
2: Boa tarde, Tolon. Boa tarde, galera da Insuperável. O trânsito está daquele jeito. Lento, lento, lento na 93, tanto norte quanto sul. Deixa eu te perguntar, Tonô. Você é parente do Lorde Vinheteiro? Eu tava vendo aqui, vocês parecem um pouco, rapaz. Você sabe quem que eu tô falando, sabe?
0: Sei, sei sim. Não, sou parente dele não, Fernando. Paulo Jacaré, fala, Paulo Jacaré.
3: Boa tarde, Felipe Tonô. Pois é, Felipe. Vai dar ruim essa semana então, hein?
0: Será?
3: Hoje tá bonito. Eu tô indo até pra Lagoa agora. Mas pelo jeito que você falou aí, essa semana acabou. Não vai ter praia não. Mas faz parte também, né? Tem que chover, fazer o quê, né? Mas vamos que vamos. Tô aqui na escuta, hein?
0: É isso aí, Paulo. É o que o Sandro falou, ó. Aí, ó. Glória a Deus, Felipe. Teremos dias chuvosos. É isso. O dia tá quente, né? É por aqui também, viu, gente? São Paulo, dias frios, mas secos, né? E aí acaba com a nossa saúde, né, gente? Então, peço até desculpas aí, a voz não tá perfeitamente, um pouco fanha, né? Estou com uma falta de ar danada, porque eu não tô respirando pelo nariz, minha gente. Então eu falo muito, consigo respirar, gente. Como é que eu faço? Ô, Leandrinho, me ajuda aí, preciso de uma técnica. Uma sinusite danada. mas tá tudo certo. E a gente tá aqui ao vivo, 4 horas e 19 minutos, tá bom? Ozzy Baiano tá por aqui também, um abraço, Ozzy, obrigado pela audiência. Quando você manda sua mensagem pra cá, vamos atualizar o trânsito? Quem falou do trânsito? Paulo Jacaré falou? Não, Fernando, né? Fernando Ferreira, trânsito tá ruim, Fernando. Vamos atualizar as situações, a situação do trânsito em Massachusetts.
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0: É, tá ruim, né, minha gente? Tá ruim, ó. Começa pela rota 495, minha gente. Ali, ó, passando Marlboro, tá tranquilo Marlboro, tá? Mas em Hudson tem um acidente ali na rota 495, tem um stop and go, tá? É, e o motorista tá andando a 19 milhas por hora, trafegando a 19 milhas por hora. Tá na rota 495, sentido norte, tá? Sai de Marlboro tranquilo, mas assim, chega em Hudson, tá travado ali o trânsito, tô vendo aqui. Aqui nas imagens, muitos veículos, tá? E lá ao norte, gente, também tem um trânsito intenso na 495, na altura da cidade de Tewksbury, tá? É, entre Tewksbury Low, né, por onde passa ali a rota 495, o motorista enfrenta lentidão também no sentido sul, tá? 12 milhas por hora. Eu tô vendo nas imagens aqui, tem muito trânsito, mas não tem acidente, não tem nenhum report da polícia também, tá? É, tem só muito carro ali e tá complicando um pouco a situação da 495 Sul, tá bom? Pra quem tá saindo ali da região de Lawrence, por exemplo, Andover, tá? E a situação tá um pouquinho ruim na 495, tá bom? Rota 95, olha, até que tá bom, né? Porque o trecho de Walton ali, que geralmente é parado, a gente toma por base ali, tá 36 milhas por hora, tá fluindo pelo menos, né? E o trecho de Needham também, que é sempre muito ruim, tá 31 milhas por hora. E o trecho de Dedham, que é o trecho mais lento ali, é 30 milhas por hora. Tá ok, né? Tá melhor do que outros dias, né? E na rota 93, nosso ouvinte até falou da 93... Tem ali um acidente também, o motorista enfrentando lentidão em Quincy, na subida ali, 24 milhas por hora, sentido norte da 495. A saída de Boston não tem trecho bom, né, gente? A 495 é sempre busy, né? Na saída para o sul, 8 milhas por hora, né? E na saída para o norte, o motorista enfrenta ali 16 milhas por hora na rota 95, né? A gente tá falando de trânsito ruim, 93, perdão, gente. Trânsito ruim, pelo menos até ali Melrose, né? Aquela região ali ruim, né? Que tem ali a reserva de Middlesex, né? Aquela região ali da 93, aquela parte ali tá ruinzinha, não tá boa não, tá bom? Rota 90, a Mass Pike, indo pra Boston tranquilamente, sem problemas, e hoje tá boa também a 90, hein? Tô achando boa, ó, a Mass Pike ali, a saída de Boston, com trânsito ok, né? Fluindo. Grande Boston ali, ó, trecho da Grande Boston com 59 milhas por hora, tá ok, né? Só o trecho ali por onde passa ali entre Walton e Milton, sabe? Chegando na 95, 26 milhas por hora, é a velocidade mais reduzida. Neyrick, 34 milhas, 44 milhas ali entre Neyrick e Framingham, e aí o motorista segue na velocidade normal pela Mass Pike. 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

0: bem. Daqui a pouquinho eu vou voltar pro WhatsApp da Insuperável, ouvir sua opinião. Cadê os atleticanos, gente? Cadê os atleticanos? Não vão zoar meu Palmeiras, não, minha gente? Que isso? Eu tô sentindo falta de vocês aqui, viu? Cadê você? Cruzeirense não pode falar nada, tá? Perderam ontem também. Tomaram. Não tem como me zoar. Não vem cruzeirense me zoando, não. Agora, cadê os atleticanos, hein? Olha só. Eu quero ouvir seu comentário, tá bom? Sua zoação também, tem problema, tá? Pelo aplicativo da Insuperável, é só clicar em participe, depois no ícone do WhatsApp, tá bom? Sua mensagem chega direto aqui nos estúdios da Insuperável. Mande aqui sua crítica, tá? Eu lembro sempre do Trajano aqui. O Trajano é um cara que eu gosto muito de ouvir, o Trajano, viu? E o Trajano, ele discorda e ele manda mensagem aqui muito educado, viu? Então, se você quiser discordar, discorde. Mas não vem com xingamento, hein? Graças a Deus, a gente só tem uma audiência qualificada, pessoal muito respeitoso. É assim que a gente gosta, tá bom, gente? Mande pra cá sua mensagem, tá bom? Concordando, discordando. Vamos falar de política hoje. Eu não gosto de falar de política. Vocês sabem que eu não gosto. Mas hoje a gente vai falar dos nomes que a direita tá lançando aí pra presidência, sem nenhuma novidade, né, gente? Mas eu quero saber o que você acha, hein? Lançar um tanto de nome aí. Você não acha que já tem que partir ali com um nome, um uníssono ali, né? Aquela união de políticos em torno de uma proposta de direita para você tentar, né, vencer Lula? Você acha que essa onda aí de levar um monte de nome pro primeiro turno, o que vai acontecer? Né? Alguém tem chance de ir pro segundo turno? Ou vai ser aquilo que a gente já sabe, né? Quero saber a sua opinião. O que você faria, hein? Qual nome que você indicaria, hein? Você acha que o Flávio Bolsonaro é o melhor nome? Ó, o Javier Milei, presidente da Argentina, teve na convenção do PL no sábado, né? Fez um monte de... Fez uma pataquada, né? Um circo armado. Tanto que gerou um atrito aí com o governo, a gente vai falar daqui a pouquinho. Mas ele disse que o Flávio é o único que pode ganhar o Lula, do Lula. Você concorda? Que nome que você acha que a direita deveria investir desde agora para vencer a esquerda, né? Vencer Luiz Inácio Lula da Silva em outubro. Daqui a pouco eu vou conversar com você. 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

0: Muito bem, mande pra cá a sua participação. Ó, chegou. Primeiro atleticano, Bernardo. Boa tarde, Felipe. O que que houve ontem com o melhor goleiro do Brasil, hein? Ai, Bernardo, que erro, hein, Bernardo? Acontece nas melhores famílias, né, minha gente? Fala sério, né? Não dá pra ser bom sempre, né, Bernardo? E outra, mérito do Atlético, né, gente? O pessoal ficou falando ontem, ah, porque o Palmeiras não tá com o time completo, porque isso, porque aquilo. Não, mérito do Atlético, né? O Palmeiras já ganhou de outros times melhores com time reserva, né? Méritos. Parabéns para os atleticanos aí. Bom, né? Ganhar do líder deve ser bom pra caramba. Fala sério. Poucos conseguem, né, Bernardo? Parabéns, viu? Zenaide Gross, eu vou votar no Renan Santos. É, Renan Santos, Missão Brasil, né? Um novo nome aí. É que essa é a novidade, né, Zenaide? Essa é a novidade, essa é a única novidade, né? É um nome diferenciado, né? Zé Pereira. Fala, Zé Pereira. Boa tarde.
1: Boa tarde, Felipe Tonon. Felipe, diga. Não querendo falar de político, mas já falando.
0: Ah, não, vamos falar assim.
1: Sabe o que eles deveriam fazer?
0: O quê?
1: Pra vencer o Lula, o PL? Deveria. Eles deveriam se reunir e fazer lá um. Dar um jeito, né? Unir em torno de um nome só apenas.
0: Uhum. Qual?
1: E todos esses do PL aí, junta, esquece as mágoas.
0: É, eu também acho.
1: Né? E fica forte em torno de um nome. Mas que esse nome não termine com Naro.
0: É.
1: Não terminando com Naro.
0: Então, Genaro
1: assim,
0: não pode...
1: qualquer um teria chance de fazer uma campanha ainda e chegar no segundo turno junto com Lula.
0: Então, ó, se alguém chama Genaro, não pode, viu? Ô Zé Pereira, eu concordo. Eu concordo. Ó, minha opinião. Já vou dar minha opinião, que eu quero saber a de vocês, tá? Aqueçam aí. Gente, Flávio Bolsonaro já perdeu essa eleição, tá? É furada, tô falando. É furada esse nome aí, tá? A direita deveria colocar um outro nome. Fica nessa cegueira aí. Ah, não, porque o nosso líder maior colocou... Gente, isso é furada. O líder maior não opina, não fala mais. Nem falar pode, sabe? Representa pouquíssima gente hoje. Então, assim, é furada. Sabe, deveria pegar um nome, gente, que não tem tanta polêmica, né? Que não tá envolvido. Ó, o Renan Santos, por exemplo, da Zenaide Gross, que ela falou, né? É um nome diferenciado. O Augusto Cury é outro nome, né? Você vê que essa onda, ah, não, porque não é política. Gente, ou você escolhe um nome interessante, que vai dar um debate interessante, sem polêmica, sem baixo nível, né? Ou, gente, vai ser mais do mesmo, já sabe o resultado final. Flávio Bolsonaro é um erro que a direita tá apostando, né? E que vai dar ruim. Aí depois adianta falar, ai, porque, nossa, o que aconteceu? Todo mundo já sabe o que vai acontecer. Flávio Bolsonaro não vai ganhar a eleição, né? Fora os escândalos aí recentes, né? Tudo que ele tem feito, sabe? As mentiras bobas, né? Que acabam afetando, né? A imagem dele, enfim, furada. Grande, olha, é um circo armado. Sabe o que acontece? Os partidos ganham muito dinheiro e eles precisam mostrar, eles vão gastar o dinheiro, certo? São bilhões de reais divididos do fundo partidário. E aí, gente, os partidos querem grana, né? Eles querem dividir pra eles. Então eles lançam suas candidaturas ali, porque vai ficar ali o comando do dinheiro, fica com eles. Essa que é a verdade, gente. Porque se fosse por propósito, por projeto de Brasil, acabaria com essa coisa de um monte de candidatura de direita, tá? Pra focar em uma só. Vai ver a esquerda. A esquerda é o Lula e tem aqueles partidinhos lá, PSTU, Partido do Trabalhador lá, aqueles malucos lá, sabe? Que falam umas asneiras lá, que tem 10 mil votos. Enfim, isso nem compara. Agora a direita tem 10 nomes. Ah, gente, não dá. Não dá, é furada, isso é furada. É batalha perdida. Fala lá, outra atleticana. Fala, Elaine Soares.
2: Alô, Felipe Tonon. Chegou? Aqui chegou uma. Você sabe, né? Eu acredito sempre Até o final, né?
0: É isso.
2: Ê, filho, que passou com o seu Palmeiras ontem?
0: Ah.
2: Tô aqui, tá? Sempre né, ligadinha na escuta.
0: Ó, todos vocês são ótimos trabalhadores, eu tenho certeza. Pessoas de alto nível, certo? Tô errado? Todos. Todos os dias vocês trabalham bem? Não tem um lapso, não tem aquele dia horroroso. Ontem foi isso que aconteceu. Palmeiras, o nosso amigo. Que é isso, gente? A Andréia. Que é isso, Andréia? Andréia de Franklin. Gente, pegou uma foto minha. Nossa, essa IA é uma maldição, hein? Olha lá, você sabe que. Você vê que a IA, pelo reflexo, tá? Olha lá o reflexo, a minha camisa é do Palmeiras, botou uma camisa minha do Corinthians, eu com meu amigo Rafael Veiga, vem não, viu, Andréia, vem não, tá com essa, olha lá a IA operada ali, ó, olha lá meu tênis no fundo, Andréia, olha lá, pô, fica, misericórdia, só a IA pra me botar a camisa do Corinthians mesmo, viu, pelo amor de Deus, viu, ninguém merece, não. Marden! São as bets, Tonão. Será, Marden? Ontem Flamengo. Ontem ninguém ganhou nada, né? As bets faliram ontem, né, ô Marden? Ou não, né? Ou ganharam muito dinheiro, né? Ah, entendi. Ganharam muito, né? Porque todo mundo apostou em Flamengo contra o São Paulo e Palmeiras contra o Atlético, né? Se deram mal, né, Marden? Ah, meu Deus do céu. Depois a gente vai falar mais sobre futebol, viu? Vai Corinthians. Não, ô Bernardo. Não, peraí. Você é corintiano? Você é corintiano? E veio me zoar? Não, peraí. Não, peraí, Bernardo. Deixa eu entender. Corintiano fez um jogo horroroso contra o Bahia. Ontem empatou 1-1 contra o Bahia. O Corinthians tá aonde na tabela, Bernardo? Corintiano versus a Palmeiras. Ah, não, Bernardo. Ah, não. Achei que você fosse atleticano. Não, só atleticano pode me zoar hoje, viu? Corintiano, não. Corintiano tem 10 anos que não pode zoar o Palmeiras. No mínimo. Henrique Pará. Felipe, boa tarde. Eu vou votar no Caiado. O Caiado oficializou também, né? Vamos trazer daqui a pouquinho. O PL escolhe um nome fuleiro. Depois coloca a culpa na fraude das urnas eletrônicas. Pois é, Sandro. Pois é, não faz a lição de casa, nem depois a culpa é da urna, né? Ai, meu Deus do céu, enquanto vocês ficam mandando mensagem aqui, olha lá. Gente, eu tô... Olha, Andréia, essa foto aqui, gente, como é que pode um negócio desse, hein, Andréia? Ah, Andréia, olha lá, gente. Ah, não, tá louco. E botar com a camiseta do Corinthians... Isso é uma ofensa, viu, André? Isso é uma ofensa, viu? Daqui a pouquinho eu vou ouvir as mensagens. Tem mensagem do Alberto aqui, hein? Olha lá. Vocês que gostam, daqui a pouquinho, tá? 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

0: minha gente. O que que é? O Bernardo falou, como não zoar vocês, Felipe? Ano passado fomos campeões em cima de vocês. Campeão do quê? Paulista? Do quê? E nem mundial. Ah, tá, tá, tá, tá, tá. Olha lá o primo do Aire Júlio aqui. Olha só. Gente, pra zoar o Palmeiras, vocês têm que fazer primeiro caixa. Segundo, tem um estádio pago, tá? Aí vocês começam a zoar. Ah, Bernardo, vem não. Ó, ô Bernardo, segura aí que a gente vai falar mais sobre futebol, tá bom? No segundo bloco a gente faz um bloco que a gente fala bastante, tá bom? Aí você me zoa mais, tá? Não tem problema não, tô brincando. Alberto, fala, Alberto.
1: Felipe, boa tarde, eu gosto muito. Felipe, você imagina o seguinte, qual que é a proposta de governo, o plano de governo do Flávio Bolsonaro?
0: Nenhuma.
1: Qual que é a proposta, qual que é o plano de governo do Zema? Qual que é o plano de governo do Caiado? E olha que o Caiado, eu fui tentado a votar no Caiado. Mas o Caiado falou que a primeira proposta dele, se presidente conseguir ganhar a presidência, é soltar o Bolsonaro. Quando tanta lástima para resolver no país, a primeira coisa que ele vai fazer é soltar o Bolsonaro. Certo? Sério? Não tem mais nada importante para fazer no país? Sério? É só isso mesmo? Que é o mais importante? Ah, meu irmão, tá Lula de novo, né? Pera aí, o índice de desemprego, qual que tá? Eu acabei de ver aqui no Espírito Santo, por exemplo, tem 5 mil vagas de emprego sobrando lá. Tem 5 mil pessoas que não tá querendo trabalhar. Pelo amor de Deus, aí, vamos lá, a gente tem trabalho no mundo. O país tá dando certo, tá no caminho certo. Meu irmão, time que tá ganhando não se

0: comparsa do Lula, não é? Gente, Valdemar da Costa Neto, vocês não lembram do Valdemar? Gente, olha só, o pessoal que fica pregando aí moralidade na política, o Valdemar, que hoje é o líder do PL, presidente do PL, que fala, né, em nome de Bolsonaro, tá, gente? É o presidente do partido do Bolsonaro. Quem que era Valdemar no Mensalão? Vocês lembram disso, gente? Lembra? O Valdemar era quem? Era deputado, líder do PL na Câmara, lá na época do Mensalão. Vocês lembram? Gente, condenado por corrupção no Mensalão, minha gente. Condenado. 7 anos e 10 meses de prisão. Mais de 1 milhão de multa. Vocês lembram disso, gente? Ou já esqueceram? Vocês lembram, né? É porque eu fico vendo essas coisas, eu falo, gente, o povo esqueceu? Quer falar do é o Roto falando, sabe? Não dá certo, minha gente. Foi condenado, corrupção passiva, lavagem de dinheiro. Não, gente, não. Não podemos esquecer disso, não. Não podemos. Não existe santo em Brasília. Deveria, mas não existe. Fala, Marden.
1: Como?
0: Que isso, gente? Peraí. Que isso, é o Beto Carreiro? Olha o chicote, ó.
1: Como? Beto Carreiro. Eu sou estupefato aqui, velho. Agora é o Beto. Foi, tiro, porrada e bola. Ele intimou o cara aí. Você tá vendo? Eu nem vou querer escutar. Eu vou ver o grande debate aqui. Esse é o melhor. Você tá doido?
0: Ó, quem quer? Quem quer debater hoje, ó? Se quiser, eu boto os dois aqui ao vivo. Tá? Se quiser, me fala. Falei, eu quero. Eu boto. Eu quero debate. Vocês não querem? Vocês não querem debate? Gente, vocês ficaram me pedindo debate. Deixa a gente falar. Agora eu tô deixando. Ninguém quer? Ah, tô reconhecendo vocês não, ora. Quem quiser falar, me avisa que eu boto na linha. Só pra debater, tá bom? Vamos abrir o noticiário? Vamos. Quando vocês decidem aí, tá bom? Se vocês quiserem debater, me avisa que no segundo bloco a gente põe debate aqui.
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0: O Itamaraty recusou pedidos de visto de Riley Barnes e Samuel Sampson, funcionários do Departamento de Estado dos Estados Unidos, sob alegação de que a visita ao Brasil poderia ser utilizada para levantar suspeitas sobre a confiabilidade do sistema eleitoral brasileiro. O Departamento de Estado americano rejeitou a acusação. O governo americano afirmou que a missão seria uma visita de rotina e classificou as alegações como mentiras sem fundamento. A agência Reuters informou que um porta-voz da instituição afirmou que Barnes e Sampson visitariam Brasília de 27 a 30 de julho para se reunirem com autoridades governamentais, líderes religiosos e representantes da sociedade civil para discutir a integridade eleitoral, a liberdade religiosa e a liberdade de expressão. Os planos da viagem foram revelados pelo jornal The Washington Post. A decisão ocorre dias depois de uma fala do candidato à presidência e senador Flávio Bolsonaro, que fez acusações sobre as urnas eletrônicas já desmentidas pelo Tribunal Superior Eleitoral em evento com presença de diplomatas estrangeiros. Samuel Sampson é subsecretário adjunto de Estado no Departamento de Democracia, Direitos Humanos e Trabalho. Segundo o jornal The Washington Post, Sampson viajou da África para a Europa, promovendo a linha política conservadora de Trump e cultivando laços com grupos de direita. Uma reportagem do jornal The New York Times diz que Sampson esteve à frente de esforços para redefinir as relações dos Estados Unidos com a Europa e que, ao viajar pelo continente, buscou estreitar laços de Washington com figuras da direita radical europeia e fortalecer essas figuras em detrimento da classe política centrista da Europa. A reportagem conta que em março Sampson esteve em Londres para um encontro secreto com Nigel Farage, líder do Partido Populista de Direita e uma liderança proeminente na campanha pela saída do Reino Unido da União Europeia, né, conhecida como Brexit, para discutir aborto e a censura. Já o Riley Barnes ocupa o cargo de secretário adjunto de Estado para Democracia, Direitos Humanos e Trabalho no Departamento de Estado. Desde abril, tem também funções de embaixador extraordinário para liberdade religiosa internacional. Foram esses dois que tiveram vistos negados para entrar no Brasil. E o governo americano prepara uma resposta ao Brasil após essa negativa aí dos vistos dos dois funcionários da gestão Trump. Representantes informaram

que uma medida está em estudo, mas não deram detalhes sobre o que será feito. Entre as medidas que estariam no radar americano, há possíveis sanções individuais contra autoridades brasileiras. Especialistas da ONU pediram ao Irã que suspenda as execuções de 10 jovens condenados à morte por protestos de janeiro passado. A Iran International informou sobre o pedido. 12 homens, todos adolescentes ou com 20 e poucos anos, receberam sentenças de morte numa única audiência. Dois deles já foram executados em 19 de julho, o que levou a preocupação com os 10 restantes. Os especialistas criticaram o julgamento fechado e a falta de divulgação das decisões da justiça iraniana. Os jovens são acusados de envolvimento na morte de 4 integrantes das forças de segurança, além de incêndio criminoso e vandalismo. Os processos também se basearam em confissões exibidas na televisão. Eles pediram a interrupção imediata das execuções. O presidente Trump disse hoje que Estados Unidos estavam mantendo boas conversas com o Irã e que havia uma chance de se chegar a um acordo sobre o conflito entre os dois países, mas alertou que os ataques dos Estados Unidos seriam retomados caso as negociações não dessem resultado. Washington suspendeu abruptamente no sábado uma campanha de ataques aéreos de 2 semanas contra o Irã, a mais recente reviravolta estratégica do presidente nesse conflito que já dura 5 meses. Em contraste com as declarações aparentemente otimistas do Trump, Teherã pareceu testar rapidamente a pausa na campanha militar norte-americana com a Arábia Saudita, Jordânia e Iraque, relatando ataques com drones nesta segunda-feira. Não sei a impressão que vocês têm, mas é uma coisa muito insana essa relação Irã e Estados Unidos, né? Num dia, vamos acabar com o Irã. No outro, as conversas são boas, eu acho que dá pra gente fazer uma trégua. No outro, bomba. No outro, não, estamos conversando. No outro, não vamos conversar mais. No outro, não, voltamos às conversas. Só eu tenho essa impressão que a gente fica nesse fogo cruzado, literalmente, de informações, de uma insanidade, assim, absurda. Absurda, sem nenhuma objetividade e sem nenhum resultado prático, né? Pelo fim dessa guerra sem sentido contra o Irã.

0: Vamos falar de eleição, minha gente. É, eu sei que vocês gostam, né, Paulo Jacaré? Fala, Paulo Jacaré.
1: Felipe Tornou. Ah. A Elaine e o Alberto. Pode dar as mãos, que a Elaine tá iludida com o Atlético. E o Alberto com esse PT dele. Tá difícil.
0: Ô, mas aí você judiou da Elaine, hein? Só tá iludida com o Atlético. Agora ficar iludido com o político, aí não, hein? O que que é, Marden? Então, não. O meu ponto de vista é porque os dois estão lucrando e muitos dólares. E nós nos, né? Ah, entendi. Irã e Estados Unidos, né? É uma loucura mesmo, né, Marden? Você perceba, eles usam essa questão, né, da guerra, ambos os países, né? Você vê, gente, é só dinheiro. Só que quando você fala de lucro, eu entendo quando você está falando de lucro envolvendo petróleo e tudo mais. Do ponto de vista da população, gente, existe uma perda enorme, né? Porque não tem dinheiro para financiar essa guerra, né? Então tá tirando de onde não tem. Aí fica liberando dinheiro extra para construir bomba. Ah, gente, não. A gente falou semana passada aqui, né, dos bilhões de dólares que foram solicitados no Congresso. Algo absurdo, absurdo. Alberto, fala, Alberto.
2: Felipe, oi, aqui, oi. A guerra contra o Irã, ela é uma guerra certa. Ela está sendo travada da maneira errada. Por quê? Porque os Estados Unidos não pode se achar que ele é o xerife do mundo. Agora, o regime tem que ser destruído, tem que ser. Porque com um regime que manda matar 4 estudantes porque estavam protestando contra o regime, tá errado. Até eu, tá errado. Não importa o regime que seja, que zoa é essa, entende? Então, o que não pode é os Estados Unidos achar que ele é o camarada que vai resolver esse problema.
0: Então,
2: isso é uma coisa que tem que ser resolvido multilateralmente. A ONU tem que arbitrar isso aí.
0: Eu já discordo. Eu acho que esse é um conflito. Gente, se você não tem uma guerra, aí as guerras civis, a história das guerras civis, elas entram nesses contextos, né? Onde a população fala, pera, chega, aí você pega em arma e vai lutar, e vai buscar um país melhor. É uma loucura? É uma loucura, mas a gente vê como é que funciona na história. Agora, se deixar, os Estados Unidos fazem. Agora, país que mata, que persegue, rivais, que mata população. Gente, tem vários, a gente pode fazer uma lista aqui com vários. Então os Estados Unidos vão começar a invadir os países, tacar bomba em tudo, porque o regime... Gente, não é isso. Os Estados Unidos, eles não estão lá contra o regime, eles colocam isso como desculpa. Eles têm outros interesses econômicos. É este o problema. Por que que os Estados Unidos não fazem isso na Coreia do Norte, que é muito pior? Quem que vai ganhar de vantagem? Né? Essa que é a diferença. Agora, onde que o Irã está localizado? Né? Tem um estreitinho ali. Strait de Hormuz. Passa, a riqueza do mundo passa por lá. Outros interesses. Fala, Elaine.
3: Morri, mas passo, velho. Ó, gente, eu me coloco, ó, Bertão. De vez em quando eu até tô um cadenalzinho de filho. Mas é muito divertido. Olha, filho. Mas nosso brasileiro vive na ilusão, né, não?
0: Uai. A cada 4 anos a gente grita, agora o Hexa veio. Vamos começar a falar da política, gente, porque hoje, ainda sem definição de um vice para a chapa, o Partido Novo, oficializou o nome do ex-governador de Minas Gerais, Romeu Zema, como candidato à presidência da República. O anúncio foi feito em Brasília, contou com a presença do presidente da sigla, Eduardo Ribeiro, após convenção nacional da legenda realizada virtualmente. Na ocasião, Zema agradeceu aos colegas de partido pelo apoio e afirmou que reúne todas as credenciais para a vaga. O que disse Zema? Abre aspas. Agradecer a todos do Partido Novo aqui pela presença e também por endossarem unanimemente o meu nome agora há pouco na convenção como pré-candidato e candidato à presidência da República. E como já foi dito aqui, eu me considero com todas as credenciais, modéstia à parte, até mais do que os meus concorrentes, disse Romeu Zema, que também afirmou que pretende que pretende... É, deixa eu só puxar aqui que o meu texto saiu bem na hora. Ô, gente, aí ao vivo é assim mesmo, sabe, gente? O programa ao vivo é assim mesmo, o nosso técnico não veio hoje. E aí a gente fica vendido ao vivo aqui pra você, tá bom? Deixa eu seguir aqui, porque... Acontece, minha gente, que o meu Zeba também diz que pretende se apresentar como uma alternativa à polarização política e que o brasileiro está cansado da polarização e Minas Gerais teria vivido processo semelhante com sua eleição do governo estadual. Ao longo do discurso, o Romeu Zema destacou uma série de promessas que pretende implementar se for vitorioso na corrida presidencial. Diz que vai acabar com o que chama de farra dos intocáveis, numa referência às críticas que faz ao Supremo Tribunal Federal. Diz que vai combater corrupção, retomar a soberania nacional, classificar facções criminosas como organizações terroristas, construir um super presídio num local remoto, de preferência no meio da Amazônia, para onde seriam transferidos líderes de facções criminosas, manter líderes do crime organizado presos por longos períodos, enfrentamento do crime organizado, reduzir privilégios, mordomia do setor público, enfim, falou ali de alguns projetos que ele pretende fazer, inclusive ampliar as privatizações. Quem já tinha lançado também, né, candidatura? Ronaldo Caiado, né, gente, no final de semana, né, ontem, né, o Partido Social Democrático, o PSD, numa convenção realizada na sede do partido em São Paulo, lançou a candidatura do ex-governador de Goiás, Ronaldo Caiado, à presidência. Ele que vai, aí que pega, né? Ele que vai com o Gilberto Kassab como candidato a vice, né? E ele falou que não seria candidato se não fosse a coragem de Gilberto Kassab, que enfrentou todos aqueles que achavam que podiam calar o Brasil e que não teria mais nenhum candidato fora da polarização, muito próximo ao discurso de Zema. E aí ele falou o seguinte: não é possível que o Brasil vá querer optar por aqueles que são os maiores rejeitados da política nacional. Eleição não é de rejeitados, é de quem traz resultado para a sociedade brasileira. É o que nós demonstramos. Saímos do governo do estado com 88% de aprovação, mostrando que quando se tem capacidade para governar, a população reconhece. O que o Brasil precisa é de alguém que tenha coragem de comprar a briga pelo cidadão brasileiro. No discurso, o candidato do PSD afirmou que, se eleito, vai confiscar os bens de homens que cometeram crime contra mulheres e entregá-los às vítimas. Caiado vai disputar o Palácio do Planalto pela segunda vez. Nas eleições de 89, terminou em décimo lugar, com 0,72% dos votos. A gente vai continuar falando de política, porque teve a candidatura do Flávio Bolsonaro, né, que foi lançada, e aí com bastante polêmica, né, porque teve discurso do Javier Milei, teve Jair Bolsonaro de IA, uma coisa, não sei, não foi legal, né, mas tudo bem, vamos falar sobre isso também. E teve o PT. O PT não lançou o Lula ainda, tá, gente? Vai ter vai ser no final de semana que vem, mas vai lançar, claro, né? Mas o PT lançou a candidatura de Fernando Haddad ao governo de São Paulo. Daqui a pouco a gente volta a falar sobre política.
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0: Muito bem, 4 horas e 58 minutos. Minha gente, deixa eu adiantar aqui, falar do PT. Daqui a pouco a gente vai falar sobre Flávio Bolsonaro e sobre a repercussão da presença, especialmente de Javier Milei, no lançamento da candidatura dele, tá? Mas o Partido dos Trabalhadores confirmou, no sábado, a candidatura de Fernando Haddad ao governo do estado de São Paulo. A decisão foi tomada durante convenção realizada em Campinas. Na convenção também ficou definida a candidatura de Márcio França para vice-governador na chapa com Haddad. Mais 90 deputados estaduais e 56 deputados federais foram confirmados pelo PT. O evento também serviu para oficializar a federação PT, PCdoB e PV. Além de Haddad e França, estiveram presentes o presidente Luiz Inácio Lula da Silva, o vice Geraldo Alckmin e as pré-candidatas ao Senado Federal, Simone Tebet e Marina Silva. Pois bem, minha gente, já a gente vai voltar, falar mais de política, falar das pré-candidaturas e falar dessa treta envolvendo o Javier Milei e o governo brasileiro. Sobrou pra tudo quanto é lado, tá? Já a gente vai explicar tudo o que aconteceu, tá bom? Vamos falar de esporte também, tá? Você que é atleticano, aproveite, tá? O seu momento pra zoar este apresentador palmeirense que vos fala, é hoje o dia. Então se você quiser mandar mensagem, pode mandar pra cá, tá bom? Que ontem foi o dia de vocês, né, gente? Reconheço, né? Fazer o quê? Tá, vamos falar de futebol também, trazer... Ah, vocês sabem o salário do Vozinha? Vozinha foi pro Colo-Colo, né? Saiu o salário do Vozinha, viu? O goleiro lá de Cabo Verde, vamos falar também, tá? Vamos falar de futebol, falar de política, só assunto tranquilo, tá? Que não dá nenhuma discussão no almoço da família, tá bom? E aí a gente volta a conversar. Se você quiser participar, você interage com a gente pelo WhatsApp, tá? 774-707-7835, você manda pelo aplicativo da rádio, você clica lá em participe, WhatsApp, mande pra cá a sua mensagem, eu volto já. Sai daí não, hein?
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1: Já voltei, hein, minha gente. 5:04 pelo horário da Costa Leste, 6:04 horário de Brasília. A gente segue aqui no nosso Tarde Insuperável nessa segunda-feira. Semana começou. Começou ensolarada, né? Na Costa Leste, mas vai chover, hein? A partir de amanhã. Amanhã à noite, tá? A partir de amanhã à noite chove, chove a semana inteira e a gente segue aqui ao vivo com vocês. Quer participar do programa? Envie pra cá sua mensagem, minha gente. Cadê? Cadê os atleticanos? Eu vim preparado pra ser zoado hoje, tá tudo certo. Mande pra cá sua mensagem, 774-707-7835. Você envia aqui o seu alô, pode ser por áudio, vídeo, texto, tá bom? Mande aqui no WhatsApp da rádio que a gente vai falar com você daqui a pouquinho, tá? Tem bloco esportivo, tá? Mas eu vou começar pela política, tá, gente? Primeiro política, depois futebol, tá? E a gente termina fazendo uma oração, aí pronto. Aí acabou, né? Política, futebol e religião. Aí é a treta armada, olha só. Mande pra cá sua mensagem. A gente vai começar falando de política, encerrar ali as últimas notícias sobre as pré-candidaturas, né? As candidaturas à presidência lançadas ontem e a confusão envolvendo Javier Milei e o governo brasileiro.

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1: Ai, esse pilililinho, hein? Meu Deus do céu. Olha só, vamos trazer aqui o lançamento da candidatura do Flávio Bolsonaro. Foi no final de semana, né? Foi lá no sábado, o Partido Liberal oficializou, né, a candidatura do senador Flávio Bolsonaro à presidência da República. E no seu primeiro discurso como candidato, porque a eleição é meio chata essas coisas, né? Porque até então você tinha que falar pré-candidato, né? Agora é candidato. Depois da convenção, que o nome é colocado, aí sim é candidato. O candidato Flávio prometeu honrar o legado do pai, né? Fez ataques ao presidente Lula e ao Supremo Tribunal Federal e afirmou que o Brasil foi sequestrado e prometeu libertar o país desse cativeiro. Também defendeu o endurecimento da legislação penal e disse esperar receber do ex-presidente a faixa presidencial em janeiro de 2027. Se ele ganhasse as eleições, será que o Lula iria entregar a faixa? Porque não aconteceu isso, né? Curioso. Não aconteceu isso. Quando o Lula subiu, o Bolsonaro não foi, né? Tava nos Estados Unidos, né? É. Bom, a convenção reuniu familiares, aliados e lideranças da direita. O evento teve um vídeo produzido com inteligência artificial para simular um pronunciamento de Jair Bolsonaro, uma manifestação de apoio da ex-primeira-dama Michelle Bolsonaro e um discurso do presidente da Argentina, Javier Milei. Essa é a primeira candidatura presidencial de Flávio, filho mais velho de Jair Bolsonaro, ele que foi eleito senador em 2018, foi deputado estadual no Rio de Janeiro por 4 mandatos e disputou a prefeitura do Rio em 2016. Terminou em quarto lugar. Bom, o que mais me chamou a atenção foi essa coisa que ele associou, né? O Brasil é sequestrado e que ele vai tirar o Brasil do cativeiro, né? Foi essa analogia que ele fez. Ele também fez ataques ao Supremo Tribunal Federal, especialmente ao ministro Alexandre de Moraes, a quem voltou a acusar de perseguir adversários políticos e restringir a liberdade de expressão. E também afirmou que se Lula for reeleito, poderá indicar mais 4 ministros para a corte e diz que isso colocaria em risco a liberdade de imprensa, a atuação de parlamentares de oposição e a manifestação de cidadãos nas redes sociais. Olha, esse ponto é o que mais me impressiona mesmo, tá? É que o Lula, se for eleito, ele tem direito, né, no período aí de 4 anos, a indicar mais 4 ministros para a corte. Isso é impressionante, porque a direita deveria pensar muito bem nisso, né? Quando teve a campanha fatídica do Bolsonaro, aquela que ele perdeu pro Lula, aí que ele fazia uma campanha horrorosa, eu lembro que muita gente falava, olha, é perigoso, né, esse tipo de campanha, porque é tudo ou nada. Só que se perde, o Lula não só ganha a eleição, ele ganha o direito de indicar mais 3 pro Supremo, que foi o que aconteceu. E agora, fala-se a mesma coisa, mais 4, né? Por isso que tem que pensar direito no nome, não é só perder uma eleição, você tem todo um futuro pela frente, né? Então, sabendo essa informação, aí que você tem que ter mais cuidado. Mas aí, o que ele faz? Ele leva o Javier Milei pra fazer discurso. Aí o Javier Milei, minha gente, ele fez, assim, um discurso, primeiro que totalmente sem propósito, sabe? Você pega um político de direita da Argentina, sabe? Pra endossar uma campanha de um político de direita do Brasil. Javier Milei ganhou na Argentina, mas ele não é ultra popular, gente. Vamos ser bem honesto. Aí você pega o Flávio Bolsonaro, que é um político de direita e também não é ultra popular. Então é um político maluco apoiando um outro político no Brasil. Só que o Javier Milei, ele tem, né, gente, uns lapsos ali de insanidade, né? Vamos ser bem honestos. A gente assistindo o Javier Milei, você fala, gente, esse cara não tomou um remedinho hoje. Gente, todo mundo pensa assim. Tanto que ele fez um discurso totalmente alienado. É um discurso de gente de bolha, né? Ele primeiro, fala de socialismo, que eu acho ridículo isso. Lembrem-se. 4 anos atrás, em 2022, o que diziam para você, eleitor? O Brasil vai se transformar numa Venezuela. Certo? Gente, o Brasil não está uma Venezuela, está longe de ser uma Venezuela, mas longe, está longe, assim, longe. Porque não existe esse socialismo que o pessoal fala e defende, é uma bandeira para você fortalecer o seu lado liberal, entendeu? Não tem nada a ver. Olha, não tem nada a ver. O que eles vendem que vai acontecer... Gente, eu sou totalmente contra um governo de esquerda, mais uma vez, no Brasil. Totalmente contra. Anotem aí, vai, grava aí o que eu tô falando, gente. O Lula vencer uma eleição, novamente, pra mim, é um retrocesso pro Brasil. É horrível você pensar que Lula vai estar no Brasil no poder até 2030, se ele vencer as eleições. Eu acho uma perda, um retrocesso gigantesco pro Brasil. Mas não é que ele não vai ganhar, eu não quero que ele ganhe porque o Brasil vai virar uma Venezuela socialista, porque não vai, gente, isso é mentira. O que o Milei falou, o que o Flávio fala, é mentira, não vai acontecer isso, tá? Como, repito, o Jair Bolsonaro não era um Hitler, como também parte da esquerda, né, costumava falar. Mesma coisa, são os extremos, né? Então você pode falar, olha, eu não quero que a esquerda... Gente, você tem tantos argumentos pra falar numa campanha. Por que a direita é melhor? Sabe, com muita serenidade, sobriedade. Agora os caras vêm com maluquice, aí pega um cara maluco, que bate fora do tambor já tem uns 10 anos, pra fazer coro numa candidatura, gente, numa campanha de presidência, gente. Pra mim, essa participação do Milei mais atrapalha do que contribui pra candidatura do senador, do Flávio Bolsonaro. Né? Aí ele falou o quê? O Javier Milei, sabe? É maluco, sabe? Ele falou, olha, é o único capaz de vencer o Lula. Sabe o que isso me lembra? A retroalimentação de amizade. Por exemplo, vou te dar um exemplo. Você quer separar, né, da sua esposa ou do seu marido. Aí você chega pra uma pessoa já separada, né? E fala, ai, tô querendo separar. O que você vai ouvir dessa pessoa? Ai, separa mesmo. Nossa, melhor coisa que você faz. Você já procura alguém que vai falar o que você quer ouvir. Tá igualzinho aqui. Igualzinho aqui. Eles pegam o povo que eles querem ouvir essa baboseira. Ai, Flávio, Milei falando. É o único capaz de vencer o Lula. De onde que ele tirou isso? De onde ele tirou isso? Ele disse que os eleitores precisam pensar nas próximas gerações, né? E disse, aí comparou, falou, ó, eu ganhei, a Argentina tava indo pro socialismo, graças a mim. Não foi, e agora, gente, ó, tá na hora de salvar o Brasil. Ah, gente, pelo amor de Deus, gente. E aí ele falou, olha, a gente vai fazer o que eu fiz na Argentina aqui. Olha a coisa mais esdrúxula, hein? É comparar a Argentina, um país do tamanho da Argentina, uma questão econômica totalmente diferente na sua base, na sua estrutura e nas relações, e quer falar, não, vamos aplicar o que eu fiz na Argentina aqui. Pior, ele continuou falando o quê? Ele tava no Brasil e falou, olha, falou do Lula, chamou o Lula de presidiário, né? Disse que um país vizinho tentou interferir nas eleições argentinas em favor da esquerda. Esses países que tentam interferir na eleição são medíocres, né? Porque ninguém consegue interferir, né? Ele só fala, ah, tentou interferir, mas aí ele ganhou. Aí vai falar o quê, né? Não deu certo a interferência? Ou o que que aconteceu? E aí disse que o Brasil caminha para uma crise da dívida em razão da política fiscal adotada pelo governo federal. Para ele, o presidente Lula tomou decisões econômicas que estão piorando a situação financeira do país. Será que o Milei tem muito investimento no Brasil? Não sei. Ainda segundo o Milei, Lula não realizou um ajuste fiscal necessário para garantir estabilidade econômica e tem ampliado os gastos públicos com o objetivo de aumentar as chances de reeleição em outubro deste ano. Olha, este é o discurso mais tosco na minha... Que as pessoas têm que lembrar. Todos, vou repetir, todos, direita, esquerda, centro, alto, baixo, tudo, todo mundo. Todos os políticos de situação, presidente, governador, prefeito, todos aumentam o gasto público antes de eleição, gente. Todos, pra concluir obra. Aí eles falam, né, eles falam que, ah, a gente tem que concluir, eu tô saindo, não sei se eu vou continuar. Então eles aumentam o gasto. Todos, Bolsonaro fez isso, Lula sempre fez isso, até Temer fez isso, Dilma, todo mundo fez isso. Todo mundo faz isso. Aí fala, não, tá aumentando, pra aumentar a chance, aumentando o gasto público. Ah, gente, um discursinho ruim, sabe? discursinho ruim, sabe? Aí ele vai piorando, diz que o Lula prende opositores, né? Aí ele falou, ah, o Lula prende opositor. Cadê? Quem? Quem? Quando? Como foi isso? Ele não fala. Não fala. Olha, gente. É muito, muito, muito complicado essa participação do Milei. Olha, pra mim foi uma pá de cal. Nasceu morta, né, gente? Nath morto, como fala, né, sabe? O Nath morto nasceu morta. A candidatura do Flávio já nasceu morta. Não tem nenhuma chance. Aí bota o Milei ainda pra falar asneira. Aí o que acontece? Repercute. E mal. E mal. Ontem, o ministro das Relações Exteriores, o Mauro Vieira, convocou o embaixador da Argentina, Daniel Raimondi, para transmitir repulsa do governo brasileiro sobre as recentes falas do presidente Javier Milei na convenção. E ele cita, inclusive, o Ministério das Relações Exteriores, que não há precedentes de um presidente estrangeiro que, em território nacional, enfeixe agressões e ofensas ao chefe de Estado, às instituições democráticas, inclusive ao Poder Judiciário e ao povo brasileiro. E o Ministério disse em nota que é especialmente lamentável que esse episódio infame envolva o presidente de um país com que o Brasil mantém 203 anos de amizade e cooperação e que tem no Brasil seu principal sócio comercial. Em nota, o Itamaraty informou ainda que o ministro cobrou explicações sobre o comportamento do mandatário argentino em território brasileiro. Lembrando que convocar o embaixador de outro país para uma conversa é sempre uma demonstração de insatisfação e de busca por explicações da outra nação. Também ontem, o embaixador do Brasil em Buenos Aires, Júlio Bittelli, foi chamado para prestar esclarecimento sobre a relação entre os dois países. Chamar embaixador, gente, é uma medida dura nas relações internacionais. É ruim, sabe? É baixo nível. Tá vendo? Aí, como começa a campanha? Na convenção, pra lançar a campanha, começa com esse tipo de coisa. Tem futuro, gente? Fala pra mim se tem futuro. Tem esperança de vencer? É isso mesmo que a gente quer? É isso. Um Trump maluco fala um monte de groselha. Que é isso, gente? É esse nível da política. É isso que a gente quer. O Milei falou uma coisa também que chamou a atenção, e até o Alberto Fernandes, o ex-presidente da Argentina, chamou hoje o Milei de energúmeno, né? Ele respondeu a críticos sobre as comparações entre a sua visita a Lula na prisão em Curitiba em 2018, a tentativa de Milei visitar Jair Bolsonaro, que cumpre prisão domiciliar. Bolsonaro não pôde receber o argentino por conta da proibição de receber visitas político-eleitorais determinada no último dia 17 pelo ministro do STF. Aí o Fernandes disse o quê? Falou, olha, o Milei foi ao Brasil para gritar como um energúmeno exigindo ver um golpista preso. Eu fui a Curitiba exigindo a liberdade de um inocente. Hoje, Lula é presidente do Brasil e Bolsonaro está preso por promover um golpe de Estado. Insultar o presidente de um país irmão e principal sócio comercial não tem perdão, disse Alberto Fernandes, o ex-presidente da Argentina. Lembrando que o Alexandre de Moraes suspendeu as visitas gerais a Bolsonaro por 30 dias, com exceção de visitas permanentes da equipe médica, fisioterapêutica e dos advogados. Essa medida foi determinada após Flávio Bolsonaro divulgar a tal carta, né, intitulada Carta aos Brasileiros, escrita pelo pai. No entendimento do ministro, a divulgação do documento violou as imposições da prisão domiciliar. Segundo o ministro, a proibição decorre da perda dos direitos políticos de Bolsonaro em função da condenação no processo da trama golpista. Ai, ai, eu acho um nível muito baixo e um total desespero, evidentemente, né, da campanha, mas, gente, Javier Milei virou cabo eleitoral de Flávio Bolsonaro.

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1: Insuperável, 5h22 agora, 6h22 horário de Brasília. O Johnny, Johnny falou, boa tarde, Felipe, há quem aplauda, infelizmente, né? Fala, Johnny.
2: Boa tarde, Tonão, boa tarde, pessoal de Ô, Tonão, oi. Aquele padre que foi candidato a presidente, e não vai voltar a ser candidato de novo, não?
1: O padre de festa junina?
2: Mas sumiu aqui, padre. Padre charlatão, fala Lula,
1: padre Kelmon.
2: Cadê ele?
1: Padre Kelmon, Kelson, Kelvin, padre de festa junina, lembra dos memes? Para os memes funciona, né? Funciona bem. Hoje, não, Hulk fez gol pelo Fluminense, é verdade, né? O Hulk fez o primeiro, né? De pênalti, né? Fala, Marilene!
3: Ô, Felipe! Oi. Eu tô rindo aqui de você. Que? Ai, a comparação que você fez é desse jeitinho mesmo. O caboclo tá todo enrolado lá no casamento. Aí o outro vai lá pedir opinião e desse jeito, sabe o quê? Mais um pra turma do separado, dos revoltados. Felipe, você me mata de rir, Felipe. Uma tarde abençoada pra todos que estão escutando aí, ó. Eu tô ligadinha aqui, deu da hora que começou, só não podia falar, né? Tinha boi na linha. Beijos e beijos.
1: Beijo, Marilene. Mas não é verdade? Você procura pessoas que você já sabe o que a pessoa vai falar. É o que você quer ouvir. Esses políticos ruins fazem a mesma coisa, viu, Marilene? Felipe, o Zezé tá falando, ó. Como já falei e reafirmo, Lula vai ser tetra no primeiro turno. Anota aí, será? Eu acho difícil. Mas, gente, tá complicado. E, ó, detalhe. Aí que eu falo pra você. Ó, pra você ver a diferença. O Lula já sacou. O Lula já sacou, gente, qual que é a desse povo. O Lula não vai responder. Diz que não vai responder. E tá certo, vai ficar entrando nessas discussões idiotas. O governo da Argentina falou que não vai pedir desculpas. Tá? É isso que eu falo. Gente, é mais do que política. Existe uma relação comercial. Milei, gente. Olha o estrago institucional. O Milei é um presidente. Presidente passa. As relações Brasil-Argentina tem mais de 200 anos, gente. Por isso que a gente não pode admitir um político que fale tanta atrocidade em tão pouco tempo. É o que o Trump faz no mundo inteiro. O Trump vai morrer, gente. Como todo mundo vai morrer. Vai passar. Ele não vai ser o presidente eterno. Não é dele os Estados Unidos. Ele está presidente. Um presidente tem que ter limite. É nisso que eu falo. Você não pode extrapolar os seus limites. Sabe? É terrível. Ridículo. Vergonhoso. Vexatório. Péssimo. Olha só, mande pra cá sua mensagem. 774-707-7830. Eu nem coloquei a trilha de debate, que vocês não querem debater? O povo não quer debater? Eu vou falar de esporte. Chega de política.

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1: E trilha boa. Essa eu gosto, hein, Rafa? Olha só, manda pra cá, gente, sua mensagem. Bom, vamos falar primeiro do Vozinha, depois eu falo do Palmeiras, né? Vamos falar primeiro do Vozinha. Vocês viram que o Vozinha, o goleiro de Cabo Verde, né, que foi destaque na Copa do Mundo, ele vai atuar no futebol chileno, né, lá no Colo-Colo. E aí uma rádio chilena diz que ele vai receber 47 milhões de pesos chilenos por mês. O que que dá isso? 254 mil reais, mais ou menos, 50 mil dólares por mês, num contrato previsto para durar 18 meses. Apesar do valor ser considerado elevado para os padrões do futebol chileno, o Vozinha está distante do topo da folha salarial lá do Colo-Colo, viu? O goleiro vai receber pouco mais de 40% do salário de Arturo Vidal, que é o dono da maior remuneração do elenco, estimada em 114 milhões de pesos chilenos, que dá mais ou menos 616 mil reais. A rádio, né, chilena diz que o africano vai ter vencimentos semelhantes aos de Tomás Alarcón e Victor Felipe Mendes, ocupando uma faixa intermediária entre os jogadores mais bem pagos do elenco. Vozinha aí que garantiu esse contrato na América do Sul. Muita gente tentou, né? Muitos times brasileiros, né, fizeram contato, né, com o Vozinha, mas tem que lembrar também, gente, que o Vozinha, ele tá indo pra 42 anos, né? Ele é um goleiro já experiente, né? Tem talvez mais um ano ali em alto nível. Tem 40 anos, né? 40 anos. Mas ele é um goleiro ali de alto nível, demonstrou um alto nível na Copa, mas é um goleiro experiente, né? Então vai ter ali jogar mais um ano bem, né? Talvez. Então, não é tão fácil assim, né? Uma negociação com um jogador desse, com essa idade, mas conseguiu aí um contrato na América do Sul. Vai jogar no Chile. Olha só, minha gente, o Palmeiras ontem perdeu, né? Perdeu pro Atlético. Eu peguei um dado interessante, viu? Claro que tinha o jejum do Palmeiras, né? O Palmeiras não perdia, gente. Dentro do Nubank Park, deu azar, hein? Primeiro jogo, imagina o Nubank, meu Deus do céu. Primeiro jogo do Nubank Park, era Allianz Park. Primeiro jogo agora da nova arena, novo nome, derrota. Ficou marcado pra sempre, né? Olha, isso pro marketing é cruel, hein? Perdeu, né, minha gente? Já tinha mais de um ano que não perdia no Campeonato Brasileiro dentro do seu estádio, mas o Atlético, ele quebrou um jejum também interessante, hein? O Atlético, gente, deu bom jejum que durava mais de 50 jogos. O Galo não vencia dois jogos seguidos fora de casa pelo Campeonato Brasileiro há 52 partidas. Só em 2023 o Galo tinha feito isso e agora, batendo o Palmeiras, né? Tinha batido antes o Vasco, né, em São Januário. Então foram duas derrotas fora de casa com pro Galo, né? Então somou aí 6 pontos importantes na tabela. O Galo tá bem, né? Tá crescendo aí na tabela, subindo na tabela, né? Fez um bom jogo ontem contra o Palmeiras, quebrando aí esses dois jejuns. E tem jogo quarta-feira, né? Internacional pega o Flamengo, coitado do Inter, hein, gente? Lá no Sul, hein? Meu Deus do céu. E o Palmeiras vai pra Bahia, né? Encarar o Vitória, né? Fluminense joga com Bahia também na quarta. E Mirassol pega o Remo.

pela sua companhia, pela audiência, pelas mensagens que chegaram aqui ao longo do programa. Agora você acompanha 30 minutos da melhor seleção musical do dia com As Insuperáveis do Dia. E na sequência tem Espelho do Imigrante com Evelyn, Guga e Zenzê, diretamente dos estúdios da Insuperável na Flórida. Continue com a nossa programação amanhã às 4 da tarde. Eu espero por você, tá bom? Para mais uma edição ao vivo do Tarde Insuperável. Que a sua semana comece com boas notícias, boas escolhas e muita tranquilidade, viu? Um forte abraço, cuide de quem você ama, se cuide e até amanhã.

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0: Insuperável 5:56.
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0: 8 ao meio-dia.
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2: É bom demais!
0: É bom demais, meu povo lindo. Mais uma segunda-feira, né? Mais uma semana começando. Gente, o tempo tá voando mesmo. Né? E Guga já tá em Massachusetts, daqui a pouco ele já tá voltando. Pois é, mas podem segurar ele aí um pouquinho, tá? É, gente, é, ele foi pra Rota 20, foi? Ah, tá, aqui também tá bom demais. É, tá bom demais, o sol está brilhando. Hoje eu mostrei pra Nildinha, né? Mas eu quero agradecer muito por vocês estarem aí. O Dogão já tá aqui ligadinho. Val Tigre dando boa noite, meu povo. A Sandra tá, I'm here. Isso mesmo, Sandra, esteja aqui mesmo. Elaine Soares também tá aqui dando boa tarde. E Dogão falou, boa tarde, Eve, ligadinho. Pois é, mas levou o Guga pra Rota 20, né? Eu sei, eu vi fotos na Rota 20. E ele também tá aqui debaixo desse calor, só captando os carros, mas tá aqui comigo dando um oi. Aí eu digo assim pra ele, ó, vai, João Paulo, pra você.
3: Toda vez que você me disser oi, eu vou responder só oi.
0: Pois é, toda vez que você me disser oi, somente oi, eu te digo oi também, tá? João Paulo aí captando os carros. Um beijo, meu querido. Muito bom estar aqui novamente com vocês. Gente do céu, daqui a pouquinho, né, vai chegar o nosso advogado de Previdência Social. Então, se você tiver alguma dúvida sobre Previdência no Brasil ou sobre saída fiscal, pode perguntar aqui, tá? Que ele vai responder. É uma forma de você ter, né, a consulta free. Então aproveita esse momento. Já vai mandando as perguntas, porque quando o advogado entrar, já tem as perguntas, aí dá tempo, né? Porque muitas vezes não dá pra colocar todo mundo. Então, se você mandar agora, já fica aqui já. Pois é, e ele já mandou o recado aqui, que já tá entrando daqui a pouquinho. Ó, o Ney Santos também falou, garrado aqui também, Evelyn. Um beijo, Ney. Obrigada, querido, pela audiência também. E você que vai chegando, Guga já... Ó, gente, Guga já está lá em Massachusetts, já pegou o carro, tá de Primos, Primos Azul. Eu tô com um chip nele, tô com um chip no carro, pois é. Mas brincadeira, mas ele já pegou o carro ali na We Transportation. 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Já que eu tô falando da UI Transportation, o Guga foi lá pegar o carro, já tá com o carro na mão, mas ele passou lá hoje pra comer na padaria, tomar aquele café da manhã, né? Aí encontrou com a Edjane. 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Vamos começar com esse recadinho aqui. Eu já volto em um minutinho, porque daqui a pouquinho o doutor Fabiano Crespo vai chegar. E assim que ele chegar, vocês já podem mandar, aliás, já pode mandar as perguntas agora, tá bom? Que eu passo pra ele daqui a pouquinho. Vamos lá, gente. É isso aí. Só tô começando essa segunda-feira.
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0: demais estar aqui com vocês mais uma tarde, né? Hoje, uma segunda-feira, muito importante, estaremos batendo um papo aqui com o doutor Fabiano Crespo. 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Doutor Fabiano, boa tarde. Uai, tô sem som.
1: Oi, Evelyn.
0: Agora sim.
1: Guga, boa tarde, tudo bem? Como é que vocês estão?
0: Guga não tá aqui hoje, não. Hoje sou eu e você.
1: O quê? Guga não apareceu hoje, tá de folga?
0: Ele tá na Rota 20, lá em Massachusetts.
1: Ah, tá explicado. Então tá justificada a ausência do Guga hoje.
0: É, tá lá com... Diz o povo, as más línguas, tá lá na Rota 20. Rota 20 é um go-go girl que tem lá na... na Rota 20.
1: Bom, pelo menos justificou a ausência, né?
0: Ah, é, né? Ele que sabe, ele tá com chip lá marcado.
1: Chip localização controle. Em tempo real.
0: Oh, tempo real, sei de tudo o que é que tá fazendo. Pois é, gente, ó, o pessoal tá aqui falando, tô fazendo, aqui, já mandou foto, e José Andrade já chegou, deixa eu ver aqui o que é que o povo tá falando, né, porque a gente tem que ouvir esse povo, porque a voz do povo é a voz de Deus, né, como se diz. Vamos ver aqui, o Ney falou que tá agarrado, que tá aqui também, ligadinho, o Dogão tá ligadinho, o Elaine Soares, a Sandra, a Val Tigre. Sandra mandou aqui a foto e José Andrade fala o seguinte, vamos ver.
2: Bom, galera, boa noite.
0: Boa noite. É,
2: desculpa aí, é a primeira vez que eu tô aqui no grupo, não conheço ninguém.
0: Tá mentindo, bom, Zé?
2: O que tá acontecendo lá de cá?
0: José, fala com nós. Andrade.
2: Que tá pegando aí?
0: Faz a pergunta para o advogado, se você quiser fazer pergunta de doutor Fabiano Crespo. Sandra está aqui e falou, a polícia estava com eles. A polícia? Ah, tá. A polícia é Sandra, que estava lá com eles na Rota 20. O Ney falou, tô fazendo um mocotó aqui, aguardando o Guga, tá, Evelyn? Pois é, o povo tá lá todo assanhado com o Guga lá em Massachusetts, viu? Mas vocês se comportem, se comportem. Mas, doutor Fabiano, como é que estão as coisas aí em Curitiba, né, agora nesse momento?
1: Nesse momento em Blumenau.
0: Ah,
1: estava em Curitiba semana passada e cheguei hoje em Blumenau. E estamos de novo já a terras alemãs.
0: Passando
1: menos frio do que passei em Curitiba e passei no interior do Paraná também. Fui para a União da Vitória final de semana.
0: Era isso que eu ia perguntar.
1: Minha família.
0: Temperatura, como é que tá aí, né?
1: É, lá não é uma temperatura fria como Massachusetts faz no inverno, né, obviamente. Mas estava pegando ali 11, 12, 10, aí é aquele friozinho que quem mora em Blumenau há tanto tempo igual eu, não estou muito acostumado mais, né?
0: Mas
1: foi tudo bem, graças a Deus foi tudo bem.
0: Ah,
1: é bom,
0: eu gosto.
1: Visitar a família sempre é bom.
0: Pois
1: é. A família sempre é bom.
0: Aquece, né? A família aquece.
1: Aquece o coração, com certeza, com certeza.
0: Pois é, o pessoal tá mandando mensagem aqui, mas a gente vai falar com o doutor Fabiano Crespo. Então, se você quer fazer... Gente, eu tava pensando essa semana, muita gente fica protelando, doutor Fabiano, protelando em iniciar, né, os pagamentos, se você está novo ainda e pensa em...
1: Do INSS.
0: Do INSS. Muita gente fica protelando. É. E eu vejo, por exemplo, teve uma conterrânea sua aqui conosco, ela passou aqui 2 semanas, é a Joyce. Ela trabalha na Porto Seguro, Porto Seguro Consórcio.
1: Sim.
0: E a Joyce,
1: sim,
0: ela vendeu aqui muito consórcio, né, para compra, adquirir a compra da casa, adquirir alguns móveis, né, imóveis.
1: Legal.
0: E então o pessoal fez isso, fez o fechamento, até deu seu telefone para ela, né? Eu falei com a Joyce que vocês são, né, da mesma cidade, lá, ela é de Curitiba. Sim. Também. Ela outro dia bateu um papo aqui conosco, a semana passada. E a Joyce...
1: Pô, que legal.
0: A Joyce ficou muito empolgada com a nossa comunidade aqui, porque o pessoal está preocupado realmente, né, em fazer alguma coisa pensando no futuro. Aí eu digo, sim, gente, se você está preocupado, né, em adquirir, acho certíssimo, imóveis e carros,
1: fazer
0: investimentos no Brasil, uma coisa que você não pode deixar de pensar é na sua aposentadoria. Sabe por quê? Eu vou fazer o consórcio com ela, mas assim que sair a minha aposentadoria. Porque eu vou pegar, sim, o dinheiro da aposentadoria e vou estar pagando um consórcio. Então, é isso que eu,
1: exatamente,
0: digo. Você não,
1: você precisa. Você está reinvestindo o dinheiro, né?
0: Exatamente. Então, você não precisa, é, né, tirar do seu dólar aqui para poder mandar para lá, para poder pagar um consórcio, você tendo uma aposentadoria lá no Brasil. Né? O dinheiro já vai direto para sua conta, sim, e dali mesmo sai para fazer os seus pagamentos, os seus investimentos lá.
1: Sim.
0: Né? Então, é bom.
1: Não, pensar, e é importante, né, também, né, Evelyn, porque as pessoas às vezes pensam que o tempo que elas têm no Brasil não serve para nada, porque ela foi morar fora já há muito tempo, aquilo não conta para mais nada.
0: Isso.
1: E você tem hipóteses assim de pessoas que a gente já atendeu, né, aí mulheres com 61, 62 anos, os homens com 64, 65, que eles já estão, se não com direito à aposentadoria, mas muito próximo de ter o benefício.
0: Isso.
1: Então, não deixe para muito tarde para você verificar essa situação. Por quê? Porque quando você está nessa faixa etária, é difícil você fazer alguma coisa para mudar o valor da tua aposentadoria. Quanto antes você começar a olhar quanto tempo tem, se as contribuições que você fez foram depois de 1994, qual é o valor dessas contribuições, quanto que você poderia almejar de aposentadoria no futuro. Então, quanto antes você se antecipar, melhores são as condições que você vai ter lá na frente de ter uma aposentadoria do jeito que você quer, né? E na pior das hipóteses, se você já deixou de contribuir muito tempo, pelo menos verifique a tua situação, quanto tempo falta para aposentadoria, se você tem que pagar mais ou não, né? Às vezes você tem ali que pagar algumas contribuições ainda, se vale a pena usar do acordo de previdência social que o Brasil tem com os Estados Unidos, ou seja... Não deixa para a última hora, né, Evelyn? E como você bem disse, às vezes uma aposentadoria que você ganha no Brasil, você reinveste o dinheiro. Exatamente. Compra um consórcio com a Joyce, né, faz um bom negócio.
0: Exato.
1: E você acaba tendo essa possibilidade aí de reinvestir o dinheiro que você recebe da Previdência também.
0: Isso é muito importante. Eu já tenho pergunta aqui, a Cleide, ela falou o seguinte, um advogado me disse, eu tenho 46 anos e nunca paguei INSS e que eu posso iniciar agora a minha aposentadoria a pagar, né, e por um código 1406. É verdade, doutor?
1: Sim, o código é esse, né? Porque quem contribui vivendo no exterior, ele contribui como segurado facultativo, que é a pessoa que paga o INSS por vontade própria, né? Paga porque quer. É uma faculdade dela pagar o INSS, ela não é obrigada. E o código correto é o 1406, se você for pagar acima do salário mínimo, ou 1473, se você for contribuir com 11% do salário mínimo, que dá uma mixaria, uhum, 170 e poucos reais por mês, ou, dependendo do caso, você pode intercalar as contribuições, né? Mas o código que foi sugerido é um dos códigos corretos, é o 1406, é esse mesmo.
0: Quer dizer, a pessoa pode contribuir com menos de 30 dólares, com 30 dólares, né? 30 dólares por mês, que é, você vai ali, toma um cafezinho, né, e come um pãozinho, dá 30 dólares, entendeu? Um lanche
1: exatamente,
0: é 30 dólares. Então, a pessoa, às vezes, fica parada no tempo, não inicia, quando vai ver, já tá muito tarde, né? Eu mesmo, quando...
1: Sim.
0: Resolvi fazer, já tô com 62.
1: Despertou pra isso, né?
0: Quando eu despertei, eu disse, gente, eu poderia ter me preparado mais lá atrás. Isso,
1: claro,
0: foi realmente,
1: claro,
0: por isso que hoje em dia eu digo, eu tô aqui pra falar pra você. Você que tá na faixa dos 40, você que tá na faixa dos 30 e pouco, eu falei já pra meus dois filhos, né? Um tá com,
1: sim,
0: 38, o outro tá com 45. Eu disse, olha, tá na hora, porque eles nunca pagaram o INSS no Brasil, não é?
1: Uhum.
0: Então, eu acho que tá na hora. Ele até perguntou para mim, minha mãe, se eu fizer a saída fiscal, Eu vou poder ficar pagando INSS no Brasil? É uma pergunta, tá aí.
1: Olha que dúvida importante essa. Uhum. Vai sim, Evelyn. É, eu estava num atendimento mais cedo e estava respondendo exatamente essa dúvida para um rapaz que mora na Califórnia, perto de São Francisco, e ele estava falando para mim o seguinte: eu tenho um pouco de receio de fazer a saída fiscal, porque eu não sei se eu vou poder pagar INSS, se eu vou poder me aposentar depois. E ele bem consciente, assim, preocupado com a Previdência também, com 39, 38 anos, ele e a esposa. O que que eu digo? A saída fiscal não tira direitos, né? A saída fiscal permite com que você regularize a tua situação fiscal no Brasil, que também é muito importante, mas principalmente não tira o direito de você pagar INSS. Você pode continuar contribuindo. Ah, mas que conta? O INSS permite que você pague a contribuição de uma conta sua, conta digital, como C6 Bank, BTG Pactual, ou até alguém da tua família pode fazer o recolhimento para você no Brasil. Não precisa sair da tua conta esse dinheiro, né? E a contribuição para a Previdência, ela ainda é possível mesmo que você faça a saída fiscal. Então, se ele fizer a saída fiscal, seu filho, Evelyn, por exemplo, ele vai poder fazer um planejamento previdenciário e começar a contribuir para a Previdência sem problema nenhum. Inclusive, receber a aposentadoria também depois da saída fiscal. Também é possível.
0: Ele fala o seguinte: se eu nunca, eu nunca fiz imposto de renda no Brasil, porque ele veio para aqui criança, né? Então, existe a necessidade... Ou seja, ele tem CPF agora depois de adulto. Então, existe a necessidade dele fazer realmente a saída fiscal? Ou ele pode deixar para lá, já que ele nunca declarou imposto no Brasil?
1: Olha só, são duas situações diferentes. O fato de nunca ter declarado imposto no Brasil não isenta, não exime ele de fazer a saída definitiva do Brasil, porque ele pode ter rendimentos aí nos Estados Unidos, rendimentos estes que seriam obrigatórios declarar para a Receita Federal. Mas tem pessoas como ele, e aí provavelmente isso teria que fazer uma checagem na Receita, se ele fez o CPF pontualmente para emissão de um documento, para casar, para emitir um passaporte, mas ele declarou na Receita que ele é um residente fiscal americano, que o centro vital da vida dele está nos Estados Unidos, a própria Receita Federal fez o CPF dele como estrangeiro, como não residente no Brasil. E aí ele não precisaria fazer a saída definitiva. Mas isso tem que ser analisado caso a caso. Porque tem pessoas que saíram do Brasil muito cedo, já com CPF, e passaram a viver na América ou em qualquer outro lugar do mundo. E depois, na fase adulta, começaram a contribuir e passaram a receber salário, a ter rendas, sem declarar isso para a Receita. Aí, nesse caso, a pessoa precisa fazer a saída fiscal. Tá? Então, tem que analisar cada situação. Mas é bem provável, Evelyn, que ele tenha feito o CPF dele por uma questão específica, às vezes a emissão de um documento para fazer um casamento no Brasil ou coisa assim, mas a própria Receita Federal, quando ele foi emitir o documento, já considerou ele como não residente fiscal no Brasil. E aí ele não precisa fazer a saída.
0: A saída. Olha, tá? A Shirley aproveita e já está perguntando aqui. Tenho dois filhos cidadãos americanos, mas eu dei a cidadania brasileira para eles. Eles têm passaporte brasileiros, mas não têm CPF ainda. Quando ele fizer o CPF, vai ter que declarar imposto de renda no Brasil?
1: Não necessariamente. É o exemplo que eu estava trazendo agora. Como é que é o nome dela? Shirley?
0: Shirley.
1: Shirley, olha só. Enquanto não tem CPF, é como se não existissem para a Receita Federal Brasileira. É o Social Security Number em relação ao IRS e ao Social Security também. É o documento fiscal que identifica a pessoa naquele país onde ela vive. Se eles não têm CPF, eles não existem para a Receita Federal.
0: Isso.
1: Pode ter certidão de nascimento, pode ter tudo isso. Mas o que passaporte, eventualmente, tá? Hoje o passaporte só é emitido com o CPF, mas anteriormente não era assim. Então, se eles não têm o CPF e farão o CPF na condição de residentes no exterior, eles não vão precisar fazer a saída fiscal e nem declarar rendimento no Brasil. Então, quando for feito esse CPF e informado para a Receita Federal que eles são residentes no exterior, que eles não têm vinculação nenhuma com o Brasil, não têm renda, não têm absolutamente nada no Brasil, a própria Receita já vai considerá-los como não residentes e por esta razão não precisaria fazer a saída definitiva.
0: Gente, olha, o pessoal tá me pedindo aqui o telefone. Eu vou fazer o seguinte, já vou fazer o share lá no grupo, tá? Do telefone do Dr. Fabiano Crespo. E tô colocando em todos os grupos, tá? Então, já tô passando aqui para os grupos e vou dizer aqui para você, você que não tá em nenhum dos grupos, você pode anotar esse telefone. É do Brasil. Então vai ser o +55 47 99 191 5473. É esse mesmo, né, doutor Fabiano?
1: 479-9191-5473.
0: Isso mesmo. Então tá aí. Isso mesmo. Eu já passei para os grupos e ao mesmo tempo tô dando aqui. Então você pode marcar um apontamento com o doutor Fabiano Crespo, porque fica mais fácil. Como ele disse, cada caso é um caso. Cada pessoa. Ninguém tem o mesmo DNA, não é, doutor Fabiano? Isso a gente sabe.
1: Não.
0: Ninguém, ninguém. Nem irmãos gêmeos tem o mesmo DNA.
1: Nada. Gente.
0: Então você Nada. Sabe, a mesma coisa é isso para seu CPF, tá? Então a mesma coisa, sua situação, Exatamente. Sua situação imigratória, sua situação de previdência no Brasil, sua situação de previdência aqui, cada caso é um caso, cada pessoa tem uma história diferente Sim. e tem um porquê diferente, né? Aí aqui já tem mais, o
1: Mário... É importante ter a informação no caso de cada um para saber se para ele se aplica aquilo, porque às vezes a gente, como produz bastante conteúdo, né, em redes sociais, Instagram, Facebook, YouTube, é comum as pessoas comentarem nas postagens, né? E eu, como eu falei já em outras ocasiões, né, Evelyn, sempre que possível eu mesmo respondo as pessoas. Claro, a gente tem uma empresa, uma agência que cuida das redes sociais, mas eu procuro responder as mensagens até por uma questão de respeito com quem vai lá tirar um tempinho para mandar uma mensagem para nós, né? Então, eu tenho recebido, assim, com muita frequência dúvidas sobre imóveis, quando a pessoa vende depois de fazer a saída fiscal, quando aluga um imóvel, quando faz a saída fiscal, mas também situações de menores de idade que moram nos Estados Unidos, às vezes nasceram nos Estados Unidos, filhos de pais brasileiros, ou então pessoas que foram muito cedo, não têm o CPF e estão preocupados agora se tirar um CPF vão ter que fazer a saída fiscal.
0: Isso.
1: Pessoas que vão casar com estrangeiros, e aí o estrangeiro precisa do CPF, né, o marido, a esposa americana, e aí eles têm receio de que isso possa prejudicar com a receita, alguma coisa assim. Então, são situações diferentes daqueles brasileiros que já viveram no Brasil um tempo, depois foram para a América fazer a vida, e não comunicaram à Receita Federal que mudaram de país e que mudaram o domicílio fiscal. Estas pessoas precisam ficar atentas.
0: E vou lhe ser sincera.
1: Porque cedo ou tarde, a Receita pode bater na porta. Claro, vai depender da situação da pessoa fora do Brasil.
0: Isso.
1: Né? Tem renda, tem investimentos, adquire bens e não declara nada para a Receita Federal. Ela não está cumprindo com uma obrigação dela. Agora, a pessoa está fora do Brasil, não tem rendimentos, não tem movimentações financeiras ali que chamem a atenção do fisco brasileiro. Aí é uma situação diferente. E é como você mesmo disse, Evelyn, cada caso é um caso. Cada DNA, cada CPF é diferente um do outro.
0: Exato. E é uma coisa impressionante, porque eu já fui, né, imigrante há 27 anos atrás. E naquela época ninguém estava preocupado com Receita Federal do Brasil. Quem vinha para cá estava pensando em vir, buscando uma vida melhor, e não estava nem aí se você tinha CPF, não tinha, se deixou para trás imposto de renda, nada disso. Mas a partir do momento que você vem para cá, aí você cria raízes aqui, né? Não só aqui nos Estados Unidos, mas em qualquer país da Europa, em qualquer país que você imigrou, você saiu do Brasil, aí você nunca se preocupou com essa parte. Tem muitas pessoas que chegam um determinado tempo da vida, aí precisa renovar o passaporte, aí descobre que o CPF está inativo. Né? Aqui tem milhares de pessoas que só descobrem como vão fazer alguma coisa no consulado, que descobrem que está sem CPF, vamos dizer assim, que está inativo o CPF. E outras coisas mais, outros documentos que já expire, etc. Então, ninguém se preocupa com isso. Vou lhe ser sincero, a maioria das pessoas, e hoje em dia nós estamos vivendo um mundo dessa maneira, né, como a gente está vendo esse problema da imigração. Quantas milhares Sim. de pessoas, de famílias, que agora estão preocupados se tiverem que voltar para o Brasil e não estão com a situação Nossa. Regularizada. Eu digo assim, em termos de papelada, né? CPF, identidade, passaporte, tudo. Então, vai ser um transtorno, né? Muita gente. Sim. Outras estão querendo voltar por vontade própria, né? E muitas, Sim. infelizmente, estão voltando os involuntários, né? Estão voltando Sim. de uma maneira Sim. que não...
1: Os indocumentados sendo forçados, obrigados a voltar, né? Uhum. São dois aspectos que eu me preocupo muito com essa questão, né, dessas pessoas, desse grupo de pessoas, por exemplo. Porque você, numa situação de vulnerabilidade, né, você pode passar por isso a qualquer momento da sua vida. E se você não tiver uma prevenção, uma precaução, estou falando do aspecto previdenciário, principalmente, de que você, ao chegar no Brasil, pelo menos você tem um histórico de contribuição. Muitas pessoas chegam no Brasil, adoecem no Brasil, e se você não tiver vinculação com o INSS, você não vai conseguir um benefício da Previdência Social. Pessoas que já tiveram um tempo de trabalho no Brasil e depois que foram para a América, se tornaram ou ficaram indocumentados e pararam de pagar o INSS. Essas pessoas não vão ter direito a uma aposentadoria americana. Elas têm que ter muito mais consciência de que a Previdência Brasileira vai ser o único lugar de onde elas vão ter direito a uma aposentadoria. Não estou dizendo que vai ser a única fonte de renda, não isso. Mas considere a Previdência uma boa fonte de renda para o futuro também, né? Isso. E não só para aposentadoria mesmo no futuro, mas para aqueles casos de benefícios que a gente chama, né, de não programáveis, como auxílio-doença, aposentadoria por invalidez, salário-maternidade, né, para as mulheres que decidem ter filhos, mesmo vivendo no exterior. Então essa questão é muito importante. E a questão fiscal também. Porque não é porque você está indocumentado nos Estados Unidos que você não tem obrigações fiscais com o Brasil. Você tem sim responsabilidade. E o que nós temos hoje muito comum entre os países é a troca de informação. Né? A troca de informação para saber se a pessoa tem conta fora do Brasil. Portugal agora mesmo estava notificando os brasileiros para informarem as contas, ou Uau. Seja, não era uma pergunta para saber se você tinha conta. A autoridade aduaneira de Portugal, né? Que é o equivalente à Receita do Brasil, eles falaram assim, informem as contas bancárias que você tem no Brasil, e passou a notificar os brasileiros. Eles já sabiam das contas, eles só obrigaram a informar na declaração de imposto de renda em Portugal.
0: Para ter.
1: Então, seria muito inocente da nossa parte, né, Evelyn, imaginar que as coisas que nós temos fora do Brasil não seriam percebíveis aos olhos da Receita Federal.
0: E é o que mais eles
1: seria
0: olham,
1: muito inocência,
0: né,
1: da nossa parte.
0: É dólar, papai Lula vai querer, com certeza, que ele vai querer dar uma mordida também. Olha, mandar um abraço aqui para Shirley, para Xaxabau e para Guga.
1: Grande Guga, deve estar ouvindo, deve estar ouvindo aí, né?
0: Guga tá ligadinho aí.
1: Grande abraço, Guga.
0: Guga tá ligadinho, a Shirley com o Xaxabau também, um beijo, Shirley, um beijo, Xaxabau. E vamos aqui, vamos ver aqui quem é que está perguntando. O Mário, ele pergunta o seguinte: tenho 45 anos, quero me aposentar no Brasil em torno de 5 mil a 6 mil reais. Qual o valor que eu tenho que depositar? Deve ser pagar, né?
1: Olha só, Mário, obrigado pela tua pergunta, Mário. Olha só, nós temos que ter muita, enquanto advogados, muita responsabilidade naquilo que nós vamos informar para as pessoas.
0: Isso.
1: Para você ter uma ideia, Mário, e todos que estão nos acompanhando aqui, o cálculo de uma aposentadoria levará em conta tudo que você contribuiu na tua vida de julho de 1994, quando teve o Plano Real, quando o Brasil foi tetra nos Estados Unidos, até o momento da tua aposentadoria. Então é um período grande de contribuição que a Previdência considera para fazer o cálculo do teu benefício. Então não tem a menor chance de eu dizer aqui para você qual é o valor que você tem que pagar para receber uma aposentadoria de 5, 6 mil se eu não conheço todo o teu histórico contributivo que você já tem no Brasil. Então nós não podemos simplesmente sair propagando para as pessoas quanto elas deveriam pagar para receber um determinado valor de aposentadoria, sem saber o histórico de contribuição que essa pessoa tem. E quando eu falo histórico, não é saber se ela contribuiu 5, 10 anos. É saber valor, é fazer um cálculo mesmo, saber a média contributiva dessa pessoa, e a partir disso, aí sim nós podemos, com base em cálculo, com base em análise concreta, recomendar quanto você poderia contribuir para a Previdência. Aí nós estamos falando de um planejamento previdenciário. Então, Mário, eu lamento por não te informar exatamente quanto você poderia pagar para chegar numa aposentadoria de 5, 6 mil, mas eu estou fazendo isso com responsabilidade técnica, jurídica, que um advogado tem que ter quando passa uma informação para alguém que busca essa, esclarecer essa dúvida em relação a esse assunto.
0: Ele falou que
1: mas um planejamento previdenciário, com certeza, vai te dar essa orientação correta.
0: Isso, é melhor ele ligar, né? Porque ele falou que nunca pagou nada no Brasil. Ele nunca contribuiu, né, no Brasil. Então, deve ter...
1: Pois então, mais uma razão para que tenha que se fazer cálculo para saber se ele ainda chegará numa aposentadoria de 5, 6 mil. Dependendo de quanto tempo ele tem ainda até chegar nos 65, pode ser que ele nem chegue nesse valor de aposentadoria. Vou dar um exemplo rápido aqui, só para não deixar totalmente sem resposta essa pergunta.
0: É, só o pessoal entender.
1: Vamos fazer uma conta simples aqui, Evelyn, olha só. Alguém com 50 anos de idade, um homem, 50 anos de idade, nunca pagou o INSS, nunca contribuiu. Se ele pagar de agora até os 65 anos, ele vai contribuir por 15 anos, ok? 50 até os 65, 15 anos de contribuição. Se essas contribuições forem feitas pelo teto do INSS, R$ 8.475, então eu estou falando de uma contribuição mensal de mais ou menos R$ 1.700, em dólar isso daria o quê, Evelyn, mais ou menos? Me ajuda aí. Vamos fazer uma conta aqui de,
0: R$ 1.700,
1: de padeiro, como se diz, com todo respeito.
0: É rapidinho aqui, R$ 1.700 dividido por 5, $340, mais ou menos.
1: $340. É. Que ele pague $340 por mês durante 15 anos, ele vai ter direito a receber 60% dos $8.475. Então eu estou falando de uma renda de R$5.000, $1.000 aproximadamente.
0: Isso.
1: É possível? Sim, é possível. Mas vai depender do que ele contribuir durante todos esses 15 anos. Se ele não contribuir com valor alto, a tendência é que ele ganhe menos do que $1.000 ao final dos 65 anos dele. Tá? Então, se ele nunca contribuiu, ele consegue chegar numa aposentadoria de R$5.000, $1.000.

0: previdenciário, gente, é muito importante. Foi o que o doutor Fabiano fez para mim, fez para a Gil, que fez para muitos outros que ligaram lá. E a importância de você ter esse cálculo feito é porque um advogado... Deixa eu lhe mostrar a importância de você adquirir um advogado para você fazer uma aposentadoria. Porque é um pouco complexo. A pessoa pensa, ah, não, só vou lá e aplico e acabou. Não é? E não é bem assim. Eu tentei fazer aqui, eu limpava a casa, né? Muito tempo atrás, e tive um problema na coluna, tive vários problemas de saúde que eu não conseguia mais limpar a casa, né? E por não ter um inglês muito bom também, outras atividades não seriam, não daria para eu exercer. O que foi que eu fiz?
1: Exercer.
0: Eu tentei, através, né, do Social Security, fazer uma aposentadoria por disable, né?
1: Invalidez.
0: E fui fazer por conta própria. Eu tinha todo histórico médico, tinha tudo. Tudo que você pensar, eu tenho tudo documentado.
1: Documentado.
0: Eu fui negado, gente. Por certas... que eu falei no formulário, certas besteiras, assim... Que eu,
1: colocações que você
0: colocações,
1: lá.
0: Colocações feitas, tipo, coisas que você vai pegar, o peso, não sei o quê. Essas coisas assim que às vezes pegam os tricks, né?
1: Que parecem ser inofensivas no formulário desse
0: exatamente,
1: tipo de benefício.
0: Exatamente.
1: São decisivas.
0: Exatamente, são decisivas. Não é que eu estou dizendo que tem que mentir, não, não é mentira, não. É você saber como falar.
1: É a forma como você fala.
0: A forma
1: exatamente.
0: Como fala.
1: Como tudo na vida, né, Evelyn?
0: Exatamente.
1: Como tudo na vida.
0: Como tudo
1: é
0: na
1: a
0: vida.
1: Forma como você fala.
0: Por isso a importância do advogado.
1: A prova que você leva, a prova isso. Que é mais importante. Eu pego exemplos,
0: tipo
1: Evelyn,
0: de
1: pessoas, por exemplo...
0: O tipo de exame que você tem que ter, né?
1: O tipo de exame...
0: Exato.
1: Quer que eu te diga uma coisa? A ordem que você coloca os exames é importante na hora da avaliação médica.
0: Exato.
1: A forma isso. Como você se porta na consulta, a vestimenta, por mais absurdo que possa parecer, isso tudo influencia na decisão.
0: Exatamente.
1: Você sabe que no Brasil, durante um tempo, a gente brincava que era uma pegadinha que os peritos do INSS faziam, que quando você ia fazer um exame médico com problema de coluna, alguma coisa assim, o perito jogava a caneta no chão, como se ele derrubasse a caneta,
0: pra pessoa ir
1: e
0: pegar.
1: A primeira atitude que você faz é a pessoa vai lá se abaixar pra pegar a caneta.
0: Pra ser gentil, né?
1: Ele tá fazendo avaliação médica em você ali.
0: Exato.
1: E você não percebe. A mulher que vai na consulta médica com problemas na lombar, problemas na coluna, no disco, e vai de salto alto na consulta médica.
0: Exato.
1: Ela não pode ir na consulta médica de salto alto?
0: Muitas
1: claro
0: vezes,
1: que não, não é isso
0: vaidade.
1: Que eu tô dizendo.
0: Não é que ela não
1: mas pensa... isso pode... contribuir para uma avaliação médica.
0: Exatamente. Aquela
1: e aí é uma questão de você entender o que, que você está buscando.
0: Exatamente.
1: Né?
0: E é isso que eu falo.
1: Então,
0: não é que você
1: essa orientação é importantíssima.
0: A orientação de um advogado é muito importante, porque são coisas assim pequenas que às vezes você pensa que são inocentes, mas na quem está avaliando ali, porque eles querem negar para você de qualquer maneira.
1: Sempre.
0: Então eles pegam qualquer
1: sempre.
0: Coisinha, tipo assim, como o senhor falou aí, de um salto alto. A mulher, ela por mais que seja ela é vaidosa, por mais que ela esteja com dor na coluna, mas mesmo vaidosa... porque ela vai botar um salto
1: sim.
0: Alto, mesmo prejudicando, sem ela estar tá aguentando, não é? Então vai
1: exatamente.
0: Lá pra ir toda arrumada, e sem saber. Aí o rapaz fala assim, ah, não, se ele não tá sentindo a dor que ela tá sentindo, não é ele que tá sentindo, né?
1: É.
0: Então ele vai avaliar na cabeça dele, não, ela não tá sentindo dor, porque senão ela não estaria usando salto alto.
1: Não tá sentindo nada, não
0: tá
1: é tão
0: nada.
1: Forte a dor assim que ela não
0: exatamente,
1: possa trabalhar, né?
0: É. Exatamente, é dessa maneira.
1: É triste isso, né, Evelyn?
0: É
1: triste isso, mas é uma realidade.
0: É a pura
1: é uma
0: realidade. Então, gente, é muito importante você ter realmente a orientação, né, a orientação de uma pessoa que é experiente, né, nesse setor, né? E a gente sempre está falando aqui a importância. Olha, já tem pergunta aqui. Deixa eu ver aqui. O pessoal está mandando. Gente, se vocês quiserem mandar mensagem de voz, pode mandar, tá? Porque o doutor Fabiano, ele está pelo Vimix. Não precisa ser a mensagem somente do...
1: Dá para ouvir.
0: Dá para ouvir. Dá para colocar a mensagem de voz. Tá, deixa eu ver aqui. É o Mário perguntando. Ele falou o seguinte: doutor Fabiano, eu voltando para o Brasil, se

0: começar a pagar aos 50 anos, eu vou poder me aposentar com 65?
1: Olha só, existe uma regra que fala que o homem se aposenta com 15 anos de contribuição, com 65 anos. Mas se ele nunca contribuiu para a Previdência, a regra diz que ele tem que ter 20 anos de contribuição, por conta da reforma da Previdência que nós tivemos em 2019. Então, até 2019, quem já contribuiu para a Previdência em algum momento da vida, no caso dos homens, são 15 anos. Quem nunca contribuiu e vai começar a fazer a contribuição agora, são 20 anos que ele precisa ter quando chegar nos 65. Então, no caso do Mário, pelo que eu entendi, ele teria que contribuir já para chegar nos 65 anos com os 20 anos de contribuição. Não espera mais 5 anos, não. Senão você vai se aposentar com 70 anos de idade.
0: Ah, tá, porque tem que contribuir os 15 anos.
1: Exatamente. Uhum. São detalhes, né? Olha só, o homem que já contribuiu para a Previdência antes de 2019 só precisa ter 15 anos. O homem que nunca contribuiu para a Previdência e resolveu fazer isso depois de 2019, o ano que nós tivemos a reforma da Previdência, precisa ter 20 anos de contribuição.
0: Ah, porque a gente entrou agora no período da reforma que teve em 2019.
1: Exatamente.
0: Então, exatamente. As regras mudaram.
1: As regras mudaram as regras.
0: Para quem começa a pagar desde agora, não é isso? Quem começa a pagar agora,
1: isso mesmo.
0: Depois de 2019, as regras são diferentes. Agora, quem pagava
1: são
0: antes?
1: São diferentes.
0: Quem pagava antes?
1: Quem pagava antes continua, mesmo que tenha parado de contribuir para a Previdência. Vou pegar um exemplo. Se o Mário tivesse uma contribuição para a Previdência lá nos anos 80, 90, um mês de contribuição, dois meses, não importa. Antes de 2019, se ele contribuiu alguma vez para a Previdência antes de 2019, ele precisa ter 15 anos para se aposentar. Se ele nunca contribuiu e vai fazer isso só de agora em diante, ou seja, depois de 2019, a lei exige que ele tenha 20 anos de contribuição. Muda de 15 para 20. Por isso que para ele é importante o quê? Se ele nunca contribuiu e vai começar a fazer agora, ele não vai ter só 15 anos para se aposentar, ele vai ter que ter 20 anos. Então não tem por que ele esperar para começar a contribuir com 50 anos. Se ele começar a contribuir com 50 anos, vai se aposentar com 20 anos de contribuição, com quantos? Com 75. Com 70 anos de idade.
0: Pois é, esses cálculos, assim, você, gente, é muito mais fácil, olha, como faça como eu fiz, contrata o serviço do doutor Fabiano Crespo, porque você se perde, você fica sem saber. Então é muito mais, olha, ele manda o formulário para mim, eu assino, mando de volta, é assim, dessa maneira que funciona, é muito mais fácil, tem as atendentes que são maravilhosas, sim, né? Agora a Cristina tá perguntando aqui, doutor Fabiano, eu contribuí somente 3 anos no Brasil. Agora, minha amiga falou que eu poderia pagar no código 1007. O que significa esse código?
1: Esse é o código de quem exerce uma atividade remunerada no Brasil, chamado contribuinte individual. Então, se a sua amiga disse para você pagar no código 1007... Se você está vivendo nos Estados Unidos ou em qualquer outro lugar fora do Brasil, se você não tem absolutamente nenhuma atividade profissional no Brasil, o código está errado.
0: Pois é, tá
1: vendo? Não é o 1007, é o 1406.
0: Tá vendo?
1: É o 1406.
0: Gente, não pode ligar, não é ligação, é mensagem, gente, por favor. Não pode. O pessoal liga.
1: O pessoal, né? Já está querendo a consulta ao vivo.
0: Já quer a consulta ao vivo. Então manda mensagem de voz. Pode mandar mensagem de voz ou mandar mensagem de texto, tá? Que aí eu passo aqui, doutor Fabiano vai escutando. Então tá entendido.
1: Ô Evelyn, né, só para esclarecer, o que essa amiga dela disse é porque talvez a amiga, se ela estiver no Brasil, a amiga paga no código 1007. Está tudo bem, porque ela está no Brasil, a amiga pode ter uma atividade profissional aqui. Agora, quem vive no exterior não pode pagar no 1007 se não tem nenhum trabalho no Brasil.
0: Mas 1007
1: aí o código correto é o 1406.
0: É self-employed?
1: Oi?
0: É self-employed?
1: Seria 1007? O equivalente ao self... Não, o 1406 é uma figura chamada de facultativo.
0: Ah, tá.
1: Ele não se enquadra como self-employed. O self-employed é como se fosse o autônomo no Brasil. Cabeleireiro, manicure, engraxate, uhum. advogado, dentista, autônomo, que não tem autônomo, empresa, né? Seria o autônomo. Vendedor de livro.
0: Pois é, gente, então é muito mais fácil.
1: Vendedor da Avon, por aí vai.
0: Então,
1: tô fazendo propaganda da Avon aqui, nem devia.
0: Vamos cobrar lá da Avon. Mas olha só, é muito mais fácil você ter... Esses códigos mesmo, pra mim, não tá me dizendo nada. Eu nem sabia que existiam códigos. Eu nem sabia que existia códigos, né? Porque quando eu saí do Brasil, eu estava muito nova, eu trabalhei pouco tempo, você ouviu, trabalhei pouco tempo no Brasil,
1: sim,
0: né? E
1: sim.
0: quando eu vim para cá, eu não entendia muito disso, né, da Previdência.
1: E mudou, né? Também, né, Evelyn? Da época tudo. Que você saiu até hoje mudou, né? A Previdência muda, né? Então, é preciso ter essa cautela, essa atenção, né? Muda código, muda valor, muda muita coisa, né?
0: Olha, a Cristina está perguntando também, se eu fizer minha aposentadoria no Brasil, pode prejudicar minha aposentadoria aqui nos Estados Unidos?
1: Ótima pergunta. Nada, não prejudica nada. Vocês podem ter a segurança e a tranquilidade. Se vocês pedirem uma aposentadoria no Brasil, se vocês se aposentarem no Brasil, não muda absolutamente nada em relação à aposentadoria do Social Security. Inclusive, se você não tiver o tempo suficiente no Brasil, você pode pegar um tempo, uma parte do tempo americano e somar com o tempo brasileiro para você se aposentar. E eu digo isso porque a gente já fez vários processos para brasileiros que estão nos Estados Unidos, que estão em outras partes do mundo, e nunca, nunca teve alguém que veio depois de se aposentar no Brasil dizer o seguinte: Crespo, baixou minha aposentadoria americana por causa da aposentadoria brasileira. Nunca. E além disso, tivemos no último ano, o Biden saiu em 2025, né, da presidência.
0: Foi, 2024.
1: Foi, né? Então, 2024. Uma das últimas leis aprovadas pelo Biden, quando ele deixou o governo americano, foi uma lei que acabou com o desconto que existia nas aposentadorias americanas quando a pessoa recebia uma aposentadoria estrangeira. Então não é que prejudica. Antes tinha um desconto que a pessoa sofria na aposentadoria americana quando ela ganhava uma aposentadoria estrangeira. Depois dessa lei aprovada pelo Biden, que também beneficiou bombeiros, policiais militares, servidores públicos, acabou esse desconto. Então hoje, se você ganhar uma aposentadoria brasileira, não muda nada na tua aposentadoria americana. Você continua tendo o direito a receber exatamente o mesmo valor que receberia se não recebesse uma aposentadoria brasileira. Tá? Essa dúvida é bem comum, Evelyn. Pessoas têm medo, às vezes, de pedir uma aposentadoria brasileira para não perder a americana. E aí eu brinco, obviamente, né, com o contexto, eu digo assim, eu jamais ofereceria uma aposentadoria brasileira sabendo que a aposentadoria americana é maior.
0: Claro.
1: Então não existe a mínima chance de acontecer isso.
0: Depende se é maior.
1: Ah, tá, claro. Vírgula, né? Todos os casos.
0: Porque...
1: Regra geral, a aposentadoria americana é maior, mas não é sempre. Você tem razão.
0: Porque Guga, quando fizer a aposentadoria dele aí no Brasil, que ele tá fazendo agora também, eu acho que vai ser maior do que o que ele recebe aqui.
1: Olha aí, ó. Tá aí um exemplo de que a aposentadoria brasileira pode ser maior.
0: Pois é. Não, mas é verdade. Gente, porque o que Guga... Não. Se você... Ah, porque se transformando...
1: Mas acho que ainda não dá mais, Evelyn.
0: Transformando. Ah. É porque transforma em dólar, né? Aí é o dólar quando transforma em real, acho que dá. Não,
1: se
0: ele não
1: fizer
0: vai
1: a conversão, aí não deve dar.
0: Não. Com certeza. A daqui, se for valor em real, a daqui é maior.
1: Sim.
0: Do que ele vai receber no
1: é
0: Brasil.
1: Maior.
0: Mas de qualquer maneira, gente, eu falo o seguinte.
1: E essa informação tem no próprio website do Social Security. Se você entrar no website lá, procura a lei da equidade social, vai ter as informações do que eu estou dizendo. Sobre essa mudança da regra em 2024, quando o Biden saiu, sobre essa questão de que não prejudica a aposentadoria americana você ganhar uma aposentadoria brasileira.
0: Olha, o senhor faz aposentadoria nos Estados Unidos também, doutor Fabiano? A Cristina está perguntando.
1: Nós damos todo o direcionamento para fazer o pedido. Nós organizamos o processo administrativo para que a pessoa protocole o pedido da aposentadoria quando é acordo, tá, Evelyn? Por quê? Sou muito sincero, Evelyn. Aposentadoria americana pura, a pessoa consegue fazer sem nenhuma dificuldade. Ele faz o apontamento, faz o pedido inicial online, vai até um escritório do Social Security e faz o pedido de uma maneira muito fácil, muito simples. Quando envolve acordo de tempo, acordo internacional, quando envolve tempo brasileiro e tempo americano, porque tem muita gente, Evelyn, nos Estados Unidos, que tem pouco tempo no Social Security, isso, e tem bastante tempo no Brasil. Às vezes já está até aposentado no Brasil. E aí nós fazemos o processo para que essa pessoa protocole o pedido dessa aposentadoria no Social Security. Porque daí é um processo diferente. Uhum. Nem ela, e normalmente nem o escritório do Social Security tem muita familiaridade com acordos internacionais. E aí nós temos que levar tudo mastigado para eles, para que eles não façam a coisa errada.
0: Ah, tá? Entendi.
1: Mas a gente faz bastante esse trabalho aí também, só que o próprio contribuinte, o próprio segurado é que faz o protocolo desse pedido no escritório do Social Security. Isso. E aí, obviamente, tem todo o respaldo nosso do que acontecer dali para frente em relação ao processo.
0: E isso é muito importante, o senhor está abrindo esse problema, porque é o seguinte, muita gente não sabe disso, né? Acha que o tempo do Brasil vai ser perdido, ou seja, que não tem tempo suficiente aqui, então não vai poder se aposentar, né? Porque o tempo do Brasil está perdido. E você pode usar, sim, também o tempo do Brasil para se aposentar aqui. Não é isso?
1: Nos Estados Unidos.
0: Nos Estados Unidos.
1: Com certeza.
0: Gente, passa
1: com certeza
0: muito rápido.
1: Se você não tem os 40 créditos e já tem a idade mínima para aposentadoria, às vezes não quer ficar até completar os 40 créditos, às vezes está muito longe os 40 créditos, né? A pessoa trabalhou 2 anos aí nos Estados Unidos contribuindo, pega o tempo brasileiro e se aposenta nos Estados Unidos também. Bom,
0: a Cristina começa, ela termina falando o seguinte, doutor Fabiano, se eu der entrada na minha aposentadoria aos 62 anos, com quanto tempo ela vai ficar disponível?
1: Se for um tempo só brasileiro, em média, 45, 60 dias. Se for uma aposentadoria que some tempo brasileiro e tempo americano, isso pode levar 6 meses em média. Uhum. Porque daí o processo é mais longo, envolve 2 países, 2 sistemas de previdência, e aí ele acaba demorando um pouco mais. Só que ela ganha o retroativo. Levou 6 meses, 8 meses, 1 ano, ela recebe o retroativo desde a data do protocolo da aposentadoria.
0: Então pronto, tá dado aí. Gente, 6h58, não dá mais tempo. Olha só, mais uma vez o telefone do doutor Fabiano Crespo. Já tá aí no grupo do Espelho do Imigrante, no grupo dos ouvintes, no grupo do Nordestino, em todos os grupos já coloquei, tá? Agora você pode também entrar em contato com ele. Se você não tiver nenhum desses grupos e eu não passei para você, anota aí. Telefone, muito importante você ter o telefone. É o 55... Tá com caneta e papel na mão?
1: 47.
0: 47.
1: 9.
0: 9.
1: 9191.
0: Ué, por que não apareceu pra mim aqui de novo? Não tá aparecendo.
1: 5473.
0: Pois é, não apareceu aqui pra mim. Eu não tô conseguindo abrir. Engraçado. Por que que eu não tô conseguindo abrir o número? Não tô conseguindo, doutor Fabiano, abrir o número. Tá aqui só.
1: Ah, eu mando aqui no grupo do...
0: Não, tá lá no grupo, tá no grupo.
1: Mas tá lá no grupo,
0: eu,
1: né,
0: não tô conseguindo abrir pra mim, pra aparecer o número, né? Tá aparecendo aqui, eu já passei pras pessoas o WhatsApp, mas eu não tô conseguindo abrir o número. Aqui apareceu agora. 5547-99191-5473. Tá, gente? 5547-99... Obrigado, doutor Fabiano. Quem precisar, só me pedir.
1: Que eu muito amo. Obrigado.
0: Até
1: beijo para todos vocês. Obrigado pela audiência. Até segunda.
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0: Louvado seja nosso Senhor Jesus Cristo, para sempre seja louvado. Queridos filhos e filhas, como é que foi seu final de semana? Espero que tenha sido bom. No dia dos idosos, no dia que celebramos São Joaquim e Santana, você foi à missa? Celebrou? Bom, domingo com a missa é semana com a graça de Deus. Eu quero saudar a todos. Nós estamos no sétimo dia da novena do preciosíssimo sangue de nosso Senhor Jesus Cristo, pedindo: derramai o seu sangue precioso sobre todos nós. Segunda-feira, saúdo a todos. Saúdo a partir da Rádio Evangelizar, de onde tudo começa, as rádios irmãs, cujos nomes cito neste momento. Saúdo a você pela TV Evangelizar, sinal digital em todo o país, em várias cidades, canal aberto, pelo YouTube Padre Manzotti Oficial, pelo aplicativo da Associação Evangelizar é Preciso e todas as plataformas digitais. Filhos queridos, povo amado de Deus, vamos passar esta hora abençoada. Vamos juntos, em nome do Pai, do Filho e do Espírito Santo. Amém. Diz o Evangelho de hoje que Jesus contou-lhes outra parábola. O reino dos céus é como uma semente de mostarda que um homem pega e semeia no campo. Embora ela seja menor que todas as sementes, quando cresce, fica maior do que as outras plantas e torna-se uma árvore, de modo que os pássaros vêm e fazem ninhos em seus ramos. Jesus contou-lhes ainda uma outra parábola. O reino dos céus é como um fermento de uma mulher que uma mulher pega e mistura com 3 porções de farinha, até que tudo fique fermentado. Tudo isso Jesus falava em parábolas às multidões. Nada lhes falava sem usar parábolas, para se cumprir o que foi dito pelo profeta: abrirei a boca para falar em parábolas. Vou proclamar coisas escondidas desde a criação do mundo. Senhor,
1: meu passado, meu presente,
0: diante das duas parábolas, nós temos algo a aprender. Primeiro, que o Senhor semeia. Semeia o bem, e é de Deus que vem a bondade, a justiça. É de Deus que nos vem o diálogo, o valor à vida, em todas as suas etapas. Lembrando de termos celebrado o jubileu dos idosos. Então falamos das crianças, mas também lembramos os idosos. Pode ser uma semente pequena, mas ele cresce. Pode ser algo que no primeiro momento parece tão sem importância, tão pequeno, mas é como a semente de mostarda, que depois gera uma árvore que serve para ser abrigo dos pássaros. As coisas pequenas têm valor, pelo menos aos teus olhos, Senhor. Está nas tuas mãos todo esse empenho. Senhor, também aprendemos da parábola da pequena porção de fermento, que é desproporcional à farinha, mas que tem um efeito muito grande. O bem tem um efeito muito grande quando feito. Por isso, Senhor, que não desprezemos as pequenas coisas. Um perdão dado, um gesto de carinho, uma oração feita por alguém, uma caridade praticada. Que pequenos gestos podem, com a tua graça, transformar o mundo. Dai-nos esta consciência, Senhor. Dai-nos esta consciência, Senhor. Então, começando e acreditando nisso, entregue tudo nas mãos de Deus. Entregue, diga: Senhor, esta semana eu entrego nas tuas mãos. Eu entrego cada minuto, eu entrego cada dia, eu entrego a semana toda. Eu entrego nas tuas mãos e acredito que o bem que eu fizer gerará o teu reino. Está na mão de Deus a minha vida. Está desanimado hoje? Você está abatido, abatida hoje? Está na mão de Deus. Então diga: eu coloco, Senhor, a minha família nas tuas mãos, o meu trabalho hoje, segunda-feira, nas tuas mãos, os meus colegas de trabalho, eu coloco nas tuas mãos. Aquilo que você tem algo importante por fazer essa semana, uma reunião, uma entrevista, um pedido de emprego, uma conversa importante a ser realizada. Eu quero que agora, onde quer que você esteja me acompanhando, no Brasil, fora do Brasil, diga: está nas tuas mãos, Senhor, esta causa. Está nas tuas mãos, porque eu confio. Está nas tuas mãos, porque nas minhas mãos são frágeis. As minhas mãos são frágeis. O meu querer é indeciso e as minhas forças são limitadas. Está nas tuas mãos, Senhor. Está nas mãos de Deus a paz no mundo. Está nas mãos de Deus o valor do Evangelho. Está nas mãos de Deus. Que coisa boa pensar assim, né? Que se estivesse nas nossas mãos, o que faríamos? Nós seríamos propensos às nossas próprias injustiças e paixões. Mas deixando nas mãos de Deus, o mundo nas mãos de Deus e nos configurando à vontade de Deus, tudo ganha um sentido. Por isso, continue a pedir: Jesus, pelas tuas santas chagas, dolorosas, gloriosas, Jesus, derrame uma gota do seu preciosíssimo sangue sobre esta causa. Derrame uma gota do seu preciosíssimo sangue sobre este momento que estou vivendo. Conversa com Jesus, conversa com Ele agora. E cante alto na sua cozinha, cante alto no seu trabalho. Está dirigindo? Cante alto. Minha vida está nas mãos de Deus. Minha família está nas mãos de Deus. O meu passado, o meu presente, meu futuro está nas mãos de Deus. Canta lá, sobe o som. Eu vou me entregar.
2: Eu vou.
0: Está nas mãos de Deus, está nas mãos de Deus. É assim que a gente começa a semana, sem derrotismo, sem negativismo, confiantes, com fé. Esta semana eu entrego nas mãos de Deus. Comece assim e vale a pena. As coisas ganharão novo brilho. A vida terá um novo sentido. Nós só começamos o programa. Eu vou para o intervalo e eu volto. Quero lembrar a todos: não quebre esta novena. No preciosíssimo sangue de Jesus, hoje é o sétimo dia. Teremos partilha de vida, leitura orante. Volte comigo, eu volto já.

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0: 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Falando que nós estamos falando do inabalável. Você está escutando a música, né? O sacristão cantando. Soltou a música, melhor. Inabalável. 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Ali na sua cidade, ao você ir no centro, procure uma livraria, adquira. 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Você sabe que este livro inabalável, ele fala inclusive sobre amizade. Os amigos de Jó, que não foram muito amigos, não. Estiveram presentes, mas usaram muito mal a palavra e tentaram desencorajar Jó. Às vezes, nós permitimos que os amigos façam isso, nos desencorajam e tirem a nossa vontade de viver. Não permita isso. Como reagir quando uma voz dentro de nós ou de alguém vem para nos atrapalhar? Vamos aprender com Jó, inabalável. Com fé, a tempestade vai passar. Bom dia, Maria Lúcia.
1: Bom dia, padre, a sua bênção.
0: Deus abençoe. Você fala de onde, filha?
1: Eu falo aqui de Salvador. Padre, que prazer falar com o senhor.
0: Prazer todo Deus meu. Meu grande Deus. Abraço a Salvador. Como é que você me acompanha?
1: Eu acompanho pelo aplicativo, pela Rádio Celso.
0: Tá certo.
1: E também pela internet, pelo YouTube.
0: Tá bom, então meu abraço a todos que estão no YouTube. Aproveito dizer, se inscrevam no YouTube. Meu abraço à Rádio Celso e também pelo aplicativo. Diga lá, Maria Lúcia, a palavra é sua.
1: Padre, eu tenho dois testemunhos.
0: Por favor, conte-nos.
1: O primeiro foi minha nora, que o sonho dela era de engravidar. E ela não estava conseguindo engravidar, mas vi essas orações aí teve um mês das mães, e assim, o senhor que estava fazendo uma oração aí por uma pessoa, por um ouvinte.
0: Sim.
1: E o senhor pediu para ela botar a mão na barriga, para Deus dar o dom dela ser mãe.
0: Certo.
1: E eu tomei essa graça, eu peguei, coloquei a mão na minha barriga, mentalizei a minha nora.
0: Certo.
1: E graças a Deus, ela engravidou, padre. A filhinha dela hoje fez 2 anos e, por incrível que pareça, ela nasceu no dia das mães, dia 11 de maio.
0: Que bênção! Como é que é o nome dela?
1: O nome dela é Heloísa. É uma bênção na nossa vida.
0: Então diga, a minha neta, Heloísa...
1: A minha neta, Heloísa...
0: É o milagre de Jesus das Santas Chagas.
1: É o milagre de Jesus das Santas Chagas. Ai, como eu queria falar tanto essa palavra.
0: Graça recebida?
1: É graça testemunhada.
0: Toca o sino, sacristão. Mesmo. E você falou que tinha um outro testemunho.
1: O outro, padre, foi uma minha irmã descobriu que estava com câncer. Um câncer no intestino. E aí foi uma luta para poder ela fazer o tratamento, mas conseguiu. Aí eu coloquei ela nas mãos de Jesus da Santa Chagra.
0: Certo.
1: E todos os dias eu benzia a água, levava para ela no hospital, ela fez a quimioterapia. passou a usar aquela bolsinha, mas graças a Deus fez a cirurgia, deu tudo certo e hoje ela está curada em nome de Jesus e a Santa Chácara.
0: Amém. Como é que é o nome da irmã?
1: O nome dela é Jovenice.
0: Josenice.
1: É, Jovenice.
0: Jovenice. Então diga, graça recebida?
1: É graça testemunhada. Toca o sino mais uma vez, sacristão.
0: Verdade, filha. Nunca é demais agradecer a Deus, né? Você quer aproveitar e deixar alguém em oração?
1: Sim, minha família, a família do meu esposo, que está um pouco desunida.
0: Tá.
1: E pela minha saúde também, que eu vou fazer uma colonoscopia e peço a Deus que não dê nada demais e se der, que ele me dê força para me continuar e curar.
0: Tá bom.
1: E dizer que é um prazer todo dia receber o Senhor em minha, nossas casas, né? Que
0: amém.
1: O Senhor é uma pessoa abençoada por Deus e que Deus cada dia mais me dê sabedoria para o Senhor continuar nessa missão que eu sei que não deve ser muito fácil, mas quem está com Jesus,
0: exato,
1: nada é difícil, né?
0: E reze por mim, tá bom, querida?
1: Com certeza, Padre. O Senhor está nas nossas orações todos os dias.
0: Um grande abraço, Maria Lúcia de Salvador, Bahia. Eu estarei final do ano, já tem data marcada, estarei em Salvador. Com grande alegria, meu abraço a quem acompanha pelo aplicativo, pelo YouTube, Rádio Excélsior FM, Padre Danilo Pinto, Arcebispo, Cardeal Arcebispo Dom Sérgio da Rocha, de São Salvador da Bahia. Vanusa, que a paz de Jesus esteja com você, Vanusa.
2: Amém, Padre, bom dia.
0: Bom dia, Deus abençoe. De onde você fala?
2: É de São Paulo.
0: São Paulo, capital.
2: Isso.
0: Como é que você me acompanha, querida?
2: É mais pro aplicativo.
0: Tá bom, aí temos a 9.
2: Aí tem a 9 de julho, né?
0: Isso mesmo. Sim. Diga lá, Vanusa.
2: Então, padre, eu liguei a semana passada, falei com um rapaz aí, né? Inclusive pedindo oração pra minha mãe. Porque assim, uns dias atrás ela não andou bem, teve anemia, chegou a ficar internada, tomou sangue. Aí depois não andou muito bem, a gente passou, minha irmã passou lá nos médicos, só que ficamos numa dúvida aí, porque ela passou numa médica, a médica pediu ressonância, e em começo a médica falou assim que estava suspeitando que era câncer, né?
0: Entendi.
2: No, isso, porque na verdade, padre, ela tinha tido um câncer há 9 anos atrás, um tumor retal. Fez cirurgia, usou colostomia, foi um sucesso.
0: Segundo caso.
2: Inclusive, eu falei com o senhor dando meu testemunho em 2018.
0: Certo.
2: E agora, assim, a gente está assim, na dúvida, porque ontem ela fez uma colonoscopia e o médico falou que talvez ali não tenha câncer. É uma parte assim que abriu na parte de cirúrgica que tem que fazer uma pequena cirurgia para fazer fechamento e com certeza a gente sabe que ela vai precisar tirar o útero.
0: Entendi.
2: Mas assim, padre, nós estamos na esperança que não seja e o que vier, que Jesus da Santa Chaga esteja com nós. Eu estou em oração, estou rezando o texto da Santa Chaga. Ela está na Paraíba, minha irmã acompanha o senhor também, entendeu?
0: Diga o nome dela, Vanusa.
2: Terezinha Alves Pinto.
0: Só um minutinho, Terezinha
2: Alves Pinto.
0: Vamos rezar juntos agora, repita comigo.
2: Sim.
0: Senhor Jesus.
2: Senhor Jesus.
0: Pelas tuas santas chagas.
2: Pelas tuas santas chagas.
0: Dolorosas e gloriosas.
2: Dolorosas e gloriosas.
0: Derramai uma gota do preciosíssimo sangue.
2: Derramado uma gota do teu preciosíssimo sangue
0: sobre a minha mãe, Terezinha.
2: Sobre a minha mãe, Terezinha.
0: Que ela não tenha câncer.
2: Que ela não tenha câncer.
0: E seja o que for.
2: E seja o que
0: ela
2: for.
0: Tenha forças para enfrentar.
2: Que ela tenha força para enfrentar.
0: Eu creio, Jesus.
2: Eu creio, Jesus.
0: No teu poder.
2: No teu poder.
0: E na tua graça.
2: E na tua graça.
0: Amém.
2: Amém.
0: Que Deus abençoe Vanusa de São Paulo, capital. Tem um aplicativo, YouTube, é verdade, mas também pela Rádio 9 de Julho. Padre Jorge, minha saudação, Padre Jorge. Cardeal Arcebispo Dom Odilo Pedro Scherer, de São Paulo. Eu vou para o intervalo e eu volto com a leitura orante de 1 Coríntios. Você tem gostado? Ligue 41-3221-6060 e deixa seu recado. Eu volto já, volte comigo. Música.

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Nós vamos para a leitura orante de 1 Coríntios, capítulo 13, 8, 13. Mas antes, eu quero dizer, povo dos Estados Unidos, atenção, tá chegando. Dia 15 e 16, eu estarei em Henderson, Massachusetts, no Retiro Evangelizar Missão Estados Unidos. Será no Clube Português, das 8h30 às 5 horas no sábado e das 8h30 às 5 horas no domingo. Pregações, já estou preparando as pregações, serão duas pregações, adoração ao Santíssimo, Santa Missa no sábado, também no domingo. Como que você faz a sua inscrição? www.camarotetickets.com. Isso dia 15 e 16 em Henderson, Massachusetts. Dia 22 de agosto, Sino Sacristão, eu estarei em Delham, New Jersey, Nova Jersey. Dia de evangelização inabalável, com fé a tempestade vai passar. Será na Escola Católica da Cruz Sagrada, das 8 da manhã às 5 da tarde. Portanto, também para dia 22, você encontra no camarotetickets.com. Atenção, povo de Deus, nova data, 25 de agosto, numa terça-feira, eu estarei em Orlando, na Flórida, momento de espiritualidade, e na Basílica do Santuário Nacional de Nossa Senhora Rainha do Universo. Isso mesmo, se entendeu certo. Em Orlando, na Flórida, 25 de agosto, às 7 horas da noite. Agenda completa no site padrereginaldomanzotti.com.br ou no perfil oficial Missão Estados Unidos, Instagram, @missão.usa. E agora, vamos juntos, Bíblia aberta, cartilha de oração. E hoje nós damos continuidade ao chamado Hino ao Amor Cristão, o Hino do Amor. Sábado nós começamos e fomos do capítulo 13, do versículo 1 até o versículo 7. Eu retomo. Começou dizendo assim: eu poderia falar a língua que são faladas na terra, no céu, mas se não tivesse amor, as minhas palavras seriam como o som de um gongo, um barulho de um sino. Poderia ter o dom de anunciar mensagens de Deus, ter todo o conhecimento, entender todos os segredos e ter tanta fé que até poderia tirar as montanhas do lugar, mas se não tivesse amor, eu não seria nada. Poderia dar tudo o que tenho e até mesmo entregar o meu corpo para ser queimado, mas se não tivesse amor, isso nada adiantaria. Quem ama é paciente e bondoso. Quem ama não é ciumento, nem orgulhoso, nem vaidoso. Quem ama não é grosseiro, nem egoísta, não fica irritado, nem guarda mágoas. Quem ama não fica alegre quando alguém faz uma coisa errada, mas se alegra quando alguém faz o que é certo. Quem ama nunca desiste, porém suporta tudo com fé, esperança e paciência. Isto foi sábado, e se alguém quiser rever a meditação dessa leitura orante, está no YouTube Padre Manzotti. Sábado, a primeira parte do Hino ao Amor. Segunda parte agora, toca o sino, sacristão. Versículo 8. Segunda parte. O amor

diante do mundo do descartável hoje, que se ama hoje e amanhã já não se ama mais, diante da troca tão inescrupulosa no matrimônio, eu te pergunto: é amor ou paixonite? E paixonite não segura casamento. Mesmo no serviço a Deus, é amor ou apenas empolgação? Porque o amor é eterno, diz o texto. Existem, continua Paulo, mensagens espirituais, porém elas durarão pouco. Existe o dom de falar em línguas, mas acabará logo. Existe o conhecimento, mas também terminará. Lembra que eu fiz toda uma semana explicando os dons carismáticos? Você lembra disso? Paulo diz, tudo isso vai acabar. Pois os nossos dons de conhecimento, as nossas mensagens espirituais são imperfeitos. Mas quando vier o que é perfeito, então o que é imperfeito desaparecerá. Ah, meu Deus, coisa linda. Hoje nós vivemos a imperfeição. Mas quando chegar a perfeição, então chegará a verdade. Versículo 11. Quando eu era criança, eu falava como criança, sentia como criança, pensava como criança. Agora que sou adulto, parei de agir como criança. Será que isso é verdade? Ei, não tô falando idade cronológica. Eu não estou falando se você tem 30, 40, 60, 80, 90 anos. Eu estou falando de maturidade. Será que nós não estamos agindo como crianças? Hoje gosto, amanhã não gosto, birrento. O amor é perfeito e o amor é para sempre. O amor é eterno. Então, estamos sendo maduros ou estamos sendo crianças? Versículo 12. O que agora vemos é como uma imagem imperfeita, um espelho embaçado. Não sei você, mas quando a gente vai tomar banho, você liga o chuveiro, vem aquele vapor. Você já tentou olhar no espelho? Precisa limpar. Hoje a vida é assim, ela está embaçada, não dá, nós não sabemos. A vida é um espelho embaçado. Mas depois veremos face a face. As nossas dúvidas cessarão. Os nossos desamores serão curados. Os nossos traumas serão superados. Agora, continua Paulo, o meu conhecimento é imperfeito, mas depois conhecerei perfeitamente, assim como sou conhecido por Deus. Deus me conhece perfeitamente, mesmo eu não me conhecendo. Deus me conhece, Deus te conhece. Portanto, continua e termina no versículo 13. Agora existem três coisas: fé, esperança e amor. Porém, o maior, a maior delas é o amor. Então, amor, amor. A linguagem e a identidade do discipulado é o amor. Não foi Jesus que disse: nisso sabereis que são meus discípulos, amai-vos uns aos outros. Senhor, dai-me o verdadeiro amor. Dai-me a graça de amar. Dai-me a graça de amar. Esta foi a leitura orante maravilhosa de hoje. A segunda parte do Hino ao Amor. Eu vou para o intervalo, eu volto já. Volte comigo. Você percebe que vale a pena a leitura orante, né? Por isso, no final da tarde, eles colocam às 20 horas no YouTube Padre Manzotti. Pega de sábado. Escuta.
escuta o de hoje. E releia e reze mais uma vez. Eu volto já.

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E chegou a hora de pintarmos, de melhorarmos, de reformarmos. Por isso, antes da pintura, a ação é: ajude a pintar a casa da mãe. Nós queremos implantar, para melhor acolher você, um sistema de climatização. Você percebe? O clima está aumentando, a temperatura global está aumentando. E dentro do santuário, devido a tantas lâmpadas, holofotes, necessário para transmissão, o calor é intenso. Então nós estamos na primeira fase, que é a climatização da Igreja do Guadalupe. 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O livro Casa da Mãe. 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Faz assim, anote o Pix. É o CNPJ do Santuário. Gente, é muito sério isso. 76-648-500/004355. Você pode também ir diretamente na secretaria da paróquia, no local do dízimo, ou na recepção da Associação Evangelizar é Preciso. Mas você, do Brasil inteiro, tem o QR Code, que está na tela. E também tem o Pix, que é o CNPJ do Santuário. 76-648-500-004355. A partir de R$500. Este livro, ele é virtual, vai ser físico. Um ficará sempre no santuário e o outro eu levarei. Eu ainda não tenho a data certa, mas

0: muita coisa errada. Seu corpo cobriu de lepra e também contaminando a sua alma. E assim, nesse vale de lágrimas, de novena em novena, depois de uma conversa franca com meu pai e com ele, em meio às lágrimas de minha mãe, quando o papai falou para ele que só existe dois espíritos, o de Deus e do demônio. Do demônio dá uns nomes bonitos, mas continua sendo do demônio.
1: Isso.
0: Depois das 24 horas, na presença do Senhor, através TV Evangelizar e no Evangelho, da experiência de Deus, 10 horas da noite e 9 minutos, onde eles levavam aquele paralítico até Jesus, numa cama. Naquele dia, padre, eu levei o meu irmão, fé diante de Jesus.
1: Que forte,
0: e lindo. Ele curou, como também perdoou os seus pecados. O Senhor falou assim: você vai gravar o áudio e mandar testemunhando. Tá aí o áudio.
1: Olha aí,
0: porque
1: gente,
0: graça recebida é graça testemunhada. A fé.

0: Você me emocionou aqui, viu? Quando você contava, eu lembrei do fato. Lembrei da pregação. Lembrei dos quatro amigos que levavam o colchão. E você foi a que levou seu irmão. Olha, é emocionante. Que bom que você nos dá esse exemplo. Exemplo para todo o Brasil. De uma fé inabalável. Se o programa terminasse agora, teria valido a pena. Deus seja louvado, filha de Deus. Dai-nos, Senhor, a fé inabalável. Dai-nos, Senhor, esta fé inabalável. Amém. É, meu Deus. Elaine. Elaine.
1: Oi, padre, sua bênção.
0: Meu Deus,
1: bom dia.
0: Bom dia, que testemunho forte, não foi?
1: Sim, padre.
0: Você estava escutando, né?
1: Estava escutando.
0: Você fala de onde, Elaine?
1: Padre, eu falo de Campo Mourão.
0: Meu abraço, Campo Mourão, Paraná. Como é que você me acompanha ali?
1: Padre, eu te acompanho todos os dias pelo YouTube.
0: Certo. Mas temos ali a Rádio Colmeia também, News.
1: Sim.
0: Diga, Elaine, palavra é sua.
1: Padre, eu tô ligando, vou tentar ser breve. Eu tenho um filho de 3 meses, com 46 dias, ele teve bronquiolite. Eu vi meu filho ser entubado, nós vimos nosso filho ter 2 paradas, uma de 2 minutos, uma de 45 segundos. Meu filho tá no meu colo agora, padre.
0: Meu Deus.
1: Ali é um milagre da UTI.
0: Meu Deus.
1: Foram 15 dias, um estado gravíssimo, né? E a gente, por muita oração, por corrente, por fé, por São José e Nossa Senhora, eu tô com meus filhos no meu braço agora.
0: Meu Deus.
1: E é uma honra, padre, falar com o senhor, que eu venho tratando há muitos dias, porque assim, o José, devido à bronquiolite, ele ficou com uma sequela no coração.
0: Sim.
1: Uma miocardite.
0: Sim.
1: É o que a gente trata agora, né?
0: Sim.
1: Agora ele toma remédio contínuo pro coração. E de 12 em 12 horas eu dou esses remédios para ele. E eu tenho fé, padre,
0: claro,
1: que o coração dele vai recuperar 100%.
0: Amém. Que os anjos digam amém. Que os anjos digam amém. O nome dele é José?
1: José Augusto.
0: José Augusto. Vamos recomendá-lo a São José. Repete comigo. Obrigado, Senhor.
1: Obrigado, Senhor.
0: Pela graça que eu já recebi.
1: Pela graça que eu já recebi.
0: Pelas vitórias que o José teve.
1: Pelas vitórias que o José teve.
0: Eu te louvo, Senhor.
1: Eu te louvo, Senhor.
0: Mas eu te consagro.
1: Mas eu te consagro.
0: O José.
1: O José.
0: As tuas santas chagas.
1: As tuas santas chagas.
0: E sei que por intercessão de São José.
1: E sei que por intercessão de São José,
0: ele ficará curado por completo.
1: Ele ficará curado por completo.

0: Amém. Padre, eu queria que o senhor abençoasse os remédios que estão na minha frente, que são os que eu faço uso, que dou para ele, né, todos os dias. Todos os dias eu coloco esses remédios, né? A água bem, eu tenho os remédios.
1: Claro. Que Deus abençoe os remédios. Segure os remédios na mão. Você tá comigo, tá com a criança no colo, né?
0: Eu tô com a criança no colo.
1: Com José. Mas estenda a mão em direção aos remédios. E todo dia, quando eu abençoo no final, eu vou começar a incluir os remédios também. Mas agora, se alguém toma um remédio, segure nas mãos. Deus de misericórdia e de bondade. Abençoe esses remédios que foram dados, foram prescritos, para que surtam o efeito esperado e possam dar a cura. Senhor Deus, dai discernimento aos médicos que dão as receitas, aos pais que ministram os remédios e às pessoas que o tomam, que a cura seja completa. Amém. Deus abençoe, Elaine. Você vai ainda ligar e dizer: Deus não fez a obra pela metade. Deus abençoe. Campo Mourão, Rádio Colmeia News FM, Neuclécio, que é o diretor, Bispo Dom Evandro Luiz Brown, da Diocese de Campo Mourão. Eu vou para o intervalo e eu volto. Volto com o preciosíssimo sangue de Jesus, sétimo dia da novena. Volte comigo.

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Filhos e filhas, hoje é aniversário da rádio ABCD, Pedra Branca FM, Coronel Martins, Santa Catarina, Comunidade FM, Bom Sucesso, Minas Gerais, RFM, Rafard, São Paulo, Soldade FM, Tarrafal de São Nicolau, Cabo Verde. Olha aí, gente, olha onde chega. Cabo Verde, um grande abraço aos cabo-verdianos. Transativa FM, Dores do Indaiá, Minas Gerais. E hoje é aniversário da TV Evangelizar, canal 9.1 de Sinop, Mato Grosso. Filhos e filhas, em julho, nós estamos na quarta etapa da campanha de Jesus das Santas Chagas. Você recebeu, junto com o Jornal do Evangelizador, que foi na capa, inclusive deixa eu mostrar, eu gosto de mostrar, que é linda essa capa, Nossa Senhora do Carmo, madrinha da obra Evangelizar. Junto com o Jornal do Evangelizador, você recebeu este boleto, um boleto branco que refere-se aos gastos mensais, e o boleto verde, que é da campanha de Jesus das Santas Chagas. Gente, e nós estamos precisando muito que você faça a sua doação extra dessa campanha de Jesus das Santas Chagas. Neste mês, nós estamos com problema no transmissor em Fortaleza. O equipamento que entrega o sinal da TV Evangelizar está correndo risco de parar de funcionar. E é urgente as melhorias, a troca deste equipamento. Por favor, faça a sua ajuda. Você vai falar, mas eu vou ajudar, é lá de Fortaleza? Gente, não é isso não. O próximo talvez seja o transmissor seu. Nós precisamos um ajudar os outros. Então eu faço o seu apelo, faça a sua doação. E precisamos das melhorias na Terra Prometida. Já estamos recebendo as melhorias, que é o arruamento, para muito breve começar a construção. Como você pode ajudar? Você ajuda pelo Pix, que é o CNPJ da obra, 07-634-465-00143. Você vai com o jornal, o boleto, até o banco, você vai na casa lotérica ou através do QR Code. E quem colaborar em todas as etapas vai receber esta linda flâmula de Jesus das Santas Chagas, que foi abençoada na igreja. Eles estão colocando as imagens ali, que foi feita uma bênção e será enviado para você como um mimo. Que Jesus das Santas Chagas abençoe a sua casa e a sua família. Amém. Faça a sua doação da campanha de Jesus das Santas Chagas. Escute, falando do transmissor de Fortaleza, meu Deus, veja a imagem deste carro. Padre Reginaldo, sua bênção. Sou Maria Marcolina de Souza, conhecida como Dona Coda, Coca. Sou de Fortaleza, associada há vários anos. Assisto o seu programa pela TV Evangelizar e pelo rádio. Ó, gente, ajude, que tá perigando de o transmissor parar em Fortaleza. Por favor, ajude. Quando conheci, estava passando por um momento muito difícil em minha vida. Estava arrasada porque meu filho tinha sido assassinado. Nesse momento, minha querida nora Maiara me apresentou Jesus das Santas Chagas às 15 horas na TV Evangelizar. Depois resolvi lhe acompanhar e a minha vida mudou completamente. Tenho alcançado muitas graças e bênçãos. Não posso testemunhar todas, mas eu quero contar. Padre, meu filho Carlos Jean ia trabalhar e dormiu no volante do carro, onde colidiu com o ônibus. Foi a imagem do carro que você viu. O carro teve perda total, mas a vida dele foi preservada. Outro testemunho. Meu marido adquiriu uma doença crônica. Durante meses, os médicos não descobriam o que ele tinha. Mas com Jesus das Santas Chagas, implorei e foi descoberta a doença, tratada, e ele ficou curada. Ainda tem mais, padre. Fiquei meses com ansiedade, pânico e depressão. Fui internada no hospital mental e quase enlouqueço. Mas graças a Jesus das Santas Chagas, recobrei o equilíbrio.
Maria Marculina de Souza, a dona Coca, Fortaleza, Paraná, ou Ceará. Filhos amados, povo querido de Deus, vamos à novena, sétimo dia, reze comigo. Senhor Jesus, que derramaste teu precioso sangue em remissão dos nossos pecados, humildemente peço essa graça que tanto necessito. Qual é a graça? Qual é a graça? Lava-me, Senhor, com teu preciosíssimo sangue. Derrama o seu sangue das tuas chagas, mãos, pés, do lado aberto. Lava-me com teu sangue por inteiro, corpo, alma, espírito. Envolve o teu sangue, a minha mente, meu coração, minha vontade, os meus sentimentos. Derrama teu preciosíssimo sangue em toda a minha pessoa, Senhor Jesus. Que teu sangue seja minha defesa, minha fortaleza, minha guarda, e que nada do maligno possa atingir a mim, a minha família, pelo poder do teu preciosíssimo sangue derramado sobre mim e sobre todos que agora apresento em oração. Diga o nome da intenção. Eu falei, não quebra essa novena, acredite nessa novena. Agradecemos, Jesus, por teu sangue e por tua vida. Repete comigo: a minha defesa é o sangue de Jesus, a minha proteção é o sangue de Jesus, a minha cura é o sangue de Jesus, a minha fortaleza é o sangue de Jesus. O Senhor esteja convosco, Ele está no meio de nós. Abençoai, Senhor, a água, a roupa dos enfermos, as fotos de família. Hoje me pedi a Elaine os remédios. E abençoai por intercessão de São Pio de Pietreutina nos méritos das Santas Chagas. Pai, Filho, Espírito Santo. Amém. E eu me despeço com um clipe inabalável. Evangelizar é preciso.

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